0: isso aí, de volta juntinho com você no Toca Toca da Paz.
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0: Agora em Palmas, 9:06.
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0: É isso aí, por aqui a música não para. Thales Roberto, Deus é por nós.

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Vamos lá. Vamos interagir com o ouvinte que está passando aqui no WhatsApp da Paz. Tem muita gente ligada aqui, ó. E nós vamos agora mandar alô para esse povo que está passando aqui e está pedindo aí, fazendo o pedido da sua canção. Quem chegou por aqui, ó, pastor José Henrique, já está nas ruas da nossa capital, ligado, sintonizado aí no Toca Toca. Valeu, pastor José Henrique, um abraço, que Deus abençoe. Muito obrigada pelo carinho, pela companhia sempre. Ele está dizendo, a paz do Senhor, irmã Helena, estou ligado no seu programa, Deus abençoe. Amém, Deus abençoe o senhor também e os passageiros que estão aí no seu carro de aplicativo também. Que Deus abençoe grandemente. Minha amiga Lucilene, diretamente de Cristalândia, chegando por aqui. Muito boa noite, Elianai. Gostaria de ouvir uma canção com Elielton Johnson, O Escolhido. Dedico para todos da minha família, para você e todos ligadinhos. Uma ótima noite de quinta-feira. Abençoada para todos nós, em nome do Senhor Jesus. Amém, minha linda. Deus abençoe grandemente. Um grande abraço, fica com Deus. Valeu, Lucilene. Deus abençoe grandemente a sua vida, toda a sua família também, tá bom? Olha aí, o Cássio Antunes apareceu, rapaz. Com certeza aí nas ruas da nossa capital também, ligado, sintonizado, né? Trabalhando de Uber. Que Deus abençoe sua vida, Cássio, os clientes, né? Também os passageiros que estão aí com você. E ele tá dizendo, boa noite, toca a música Me Ajuda Deus com Silvan Santos. Valeu, tá na grade, Cássio. Muito obrigada pela companhia. Ei, JC. JC da Aurene 3. Abraço pra você, que Deus abençoe. JC do Luz e Mangos hoje com certeza não vai chegar por aqui, porque ele tá lá, né, no dia do evangélico, lá no Luz e Mangos, com certeza essa hora curtindo aí, Samuel Mariano, Valesca Maísa. É, o povo lá tá animado, viu, irmão? Antônio Luiz também.

da minha amiga Lucilene, diretamente de Cristalândia, Elielton Johnson. 9h30 em Palmas Tocantins.

0: Gethsemane, com Anderson Maroni.
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7h47. Chegou a hora. É. Chegou a hora. Mas não fique triste, não. Hoje é quinta-feira. E amanhã é sexta-feira. Eu espero você, se assim o Papai do Céu permitir, é claro, para mais uma edição do Toca Toca da Paz, porque agora você vai ficar logo mais às 22 horas com Missões em Foco. Não desligue o rádio, não saia daí. Eu tenho certeza que Deus tem uma palavra para o meu, para o seu, para os nossos corações. Tá bom? Você que está chegando agora, está ligando o rádio agora, você pode também enviar o link da rádio para o grupo da família, para o grupo da igreja, convidar todo mundo para ouvir o Conexão de Líderes. Ó. Missões em Foco, um programa ligado a missões. E eu tenho certeza que Deus tem uma palavra para os nossos corações. Fiquem todos na paz do Senhor Jesus. Se assim o Papai do Céu permitir, amanhã estarei de volta. Conto com você, espero por você. Beijo no coração, muito boa noite. Fui!

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1: Estamos de volta com a informação. As forças de segurança do Tocantins e instituições parceiras realizaram nesta terça-feira o dia D da Operação Mulher Segura em Palmas. A ação integrada reuniu equipes da Polícia Militar, Corpo de Bombeiros, Guarda Metropolitana, Polícia Penal, Ministério Público, Detran e das Secretarias Municipal e Estadual da Mulher. Durante a operação foram realizadas ações de policiamento ostensivo, preventivo, blitz, fiscalizações e panfletagem educativa em pontos estratégicos da capital. O objetivo foi ampliar a conscientização da população, prevenir casos de violência e fortalecer a divulgação dos direitos das mulheres e dos canais de denúncia e apoio. Em casos de violência, a população pode acionar a Polícia Militar pelo telefone 190 ou a Central de Atendimento à Mulher pelo número 180. De Palmas, Vilma Araújo.
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1: Em Palmas são 22 horas e 4 minutos.
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1: Olá, boa noite, na paz do Senhor Jesus Cristo. Aqui quem vos fala é a missionária Maria Aparecida, líder de missão da macro-região norte, Palmas, Tocantins. E eu louvo a Deus pela vida de cada um dos nossos queridos ouvintes que está aí ligadinho para mais um programa Missões em Foco. E hoje, trazendo o tema, o grande amor de Deus. Esse amor que nos contagia, né? Que o amor de Deus, ele é insondável, incomparável, eterno, infinito e soberano e incondicional. E é através desse amor que nós estamos aqui, por esse amor, porque o Senhor, ele nos viu e nos resgatou por esse amor. E eu quero agradecer cada um de você que tirou o seu tempo para estar aí, ligadinho no Missões em Foco, na Rádio Paz. Que Deus abençoe. Eu quero aqui também estar apresentando já nossos queridos irmãos aqui da bancada, né? Quero apresentar aqui a nossa amiga, que está aqui todas as noites de quinta-feira apresentando o programa Missões em Foco, a missionária Maria Bonfim, minha líder. Que Deus abençoe, louva a Deus pela sua vida. Quer dizer que eu sou muito grata a Deus por estar aqui juntamente com a senhora, apresentando esse programa. Eu louvo a Deus também, quero apresentar aqui o pastor Israel Araújo, que é dirigente ali da congregação Jaú 2. Vai estar trazendo a poderosa palavra do Senhor. Vai estar ministrando no seu coração esta noite a poderosa palavra do Senhor. Que o Espírito Santo do Senhor toque em nossos corações através da palavra que Deus já preparou no coração do pastor Israel. E juntamente com o pastor Israel tem a sua esposa, né, a pastora Janaína. Seja bem-vinda. Que está aqui conosco também compondo essa bancada do programa Missões em Foco. Quero apresentar aqui o evangelista Francimário, meu esposo, que está sempre lado a lado comigo aqui. E louvado seja Deus. Quero apresentar também a nossa cantora,

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1: Amém, louvado seja Deus, que louvor abençoado, né? Que é só Jesus que cura nossas feridas, né? Só Ele que nos restaura e nos renova a cada amanhecer. Ele está sempre conosco. E já quero aqui também apresentar a nossa líder de missão do campo do Maranhão e Tocantins, a nossa líder geral, missionária Conceição Beniz. É muito bem-vinda aqui conosco. Eu louvo a Deus por essa rica oportunidade de estar aqui ao seu lado. Louvo a Deus por essa oportunidade. Que Deus abençoe.

0: Amém. Muito obrigada, missionária Aparecida. Boa noite. A paz do Senhor a você que nos ouve nessa noite. Que bom ter a sua companhia. Eu sei que Deus tem muito mais para falar conosco nessa noite. Quero cumprimentar aqui na pessoa da missionária Aparecida, toda bancada que está aqui nessa noite. Pastor Israel, que irá trazer ali poderosa palavra do Senhor. E é isso aí. Continua conosco, amado ouvinte, irmão, irmã. E escute o que o Senhor tem para falar ao teu coração nessa noite. Amém? Deus abençoe, Aparecida.
1: Amém. E antes de nós fazermos a leitura devocional desta noite, eu quero deixar dito para você, querido ouvinte, que quiser deixar aquela mensagem, um pedido de oração que Deus colocar no seu coração, pode estar mandando aqui, que daqui mais a pouco a gente vai estar lendo o seu recadinho e dando aquele alô especial para você. E agora é o momento especial de nós estarmos ouvindo a leitura devocional desta noite com o evangelista Francimário.
2: Amém. Então, eu saúdo a todos com a paz do Senhor Jesus. Amém. Vamos ler a palavra do Senhor, irmãos, nessa noite, que se encontra no Evangelho de João, capítulo de número 3, e o versículo de número 15, 16 e 17. Que diz assim a palavra do Senhor: para que todo aquele que nele crê não pereça, mas tenha a vida eterna. Porque Deus amou o mundo de tal maneira que deu seu Filho unigênito, para todo aquele que nele crê não pereça, mas tenha a vida eterna. Porque Deus amou o mundo, porque Deus enviou seu Filho ao mundo, não para que condenasse o mundo, mas para que o mundo fosse salvo por Ele, por Jesus Cristo. Vamos estar orando? Querido Deus e eterno Pai, aqui é a palavra do Senhor, Pai. O Senhor usou de misericórdia por cada um, por nós que estamos ouvindo a Tua palavra. Enviou o Seu Filho para aquele que nele crê. E eu sei que todos aqueles, Pai, que estão te ouvindo, é porque deram ouvido à tua voz. Usa o teu filho também nesta noite, Pai, que vai ser o ministro do Evangelho. Em nome de Jesus. Amém.
1: Louvado seja Deus. Já tem algum recadinho aí para nós, missionária Conceição?
0: Nós temos aqui nessa noite a diaconisa Cleonita. Está sempre ligada conosco. Deus abençoe a senhora, irmã Cleonita. E também aqui ligadinho conosco, temos aqui a missionária Elisângela. Ela coordena ali a intercessão da região norte, A e B. Deus abençoe a missionária pela companhia, viu? Deus te abençoe em nome do Senhor Jesus Cristo. Aleluia.
1: Louvado seja Deus. Então vamos ouvir mais um louvor. Prepare o seu coração. Coloque a mão sobre o seu coração esta noite. Receba este louvor diretamente do trono do Senhor para o seu coração.

0: Jesus, pelo teu amor.
1: Oh, glória a Deus.
2: Em você.

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1: Louvado seja Deus, que louvor abençoado, né? O Senhor, ele nos ama, mesmo nós sermos imperfeitos, né? O grande amor dele nos alcançou, mesmo nós sermos pessoas imperfeitas. E essa, agora, esse momento, quero convidar você, querido ouvinte, abre o seu coração, vamos estar ouvindo agora a poderosa palavra do Senhor, um pastor Israel, que o Espírito Santo já preparou uma mensagem para o seu coração essa noite. Amém? Louvado seja o nome do Senhor. O pastor Israel está com a oportunidade.
2: Obrigado, missionário. Meus irmãos, amados ouvintes, a paz do Senhor Jesus. Para mim é uma alegria estar aqui, cooperar com este programa tão abençoado, Missões em Foco. Quero agradecer ao convite. Quero citar o nome aqui da missionária Conceição. Deus abençoe a senhora, é uma alegria. Citar também o nome da missionária Maria Bonfim, Maria Aparecida, o evangelista Francimário. Deus abençoe em Cristo Jesus. Citar o nome da nossa amiga Eliana, Deus abençoe em nome de Jesus. Quero citar a minha esposa, pastora Janaína, que está aqui, minha filhinha, que também está aqui nos estúdios. Deus abençoe em Cristo Jesus. Quero mandar um abraço para todos os irmãos ali da Adejau 2, são maravilhosos. Deus abençoe em Cristo Jesus. Também quero mandar um abraço a todos os irmãos da AD Aurini 1, que foi onde eu congreguei por quase 10 anos, servi ao Senhor naquele lugar, fui muito abençoado, muito ministrado ali, cresci bastante no ministério. Deus abençoe cada um dos irmãos, na pessoa do seu pastor, pastor Tiago Rodrigues. Deus abençoe. Meus irmãos, nós temos um texto para trabalhar nessa noite. Eu gostaria que você prestasse atenção, vou ser rápido. Eu quero ler com vocês em Romanos, capítulo 5, somente o verso 8, que diz assim: mas Deus prova o seu amor para conosco, em que Cristo morreu por nós, sendo nós ainda pecadores. Esse é um texto muito interessante, e o tema é o grande amor de Deus pela humanidade. Não poderia haver um texto mais sugestivo que esse. E quando a gente fala do grande amor de Deus, tem muita gente que questiona: mas se Deus ama tanto a humanidade, por que tem muita gente indo para o inferno? Se Deus ama tanto a humanidade, por que que as pessoas sofrem tanto? Se Deus ama tanto a humanidade, por que a gente vê tanta situação ruim todos os dias nos noticiários, né, nas mídias, enfim? E a resposta é: o amor de Deus, ele não atropela as decisões que o homem toma por si mesmo. O amor de Deus, ele não atropela as más escolhas que fazemos por conta própria e depois queremos colocar tudo isso na conta de Deus. A maioria das pessoas não consulta a Deus antes de tomar alguma decisão. A maioria das pessoas não querem Deus presente. Elas não convidam Deus para sua casa, não convida Jesus para sua família, não convida Jesus para o seu trabalho. E quando dá tudo errado, elas querem culpar Deus. Não, Deus não é culpado. Se você quer que Deus intervenha na sua vida e o amor dele seja revelado, convida ele. A verdade é que ele quer entrar. Apocalipse 3:20 diz: eis que estou à porta e bato. Se alguém ouvir a minha voz e abrir a porta, eu vou entrar, eu vou ceiar com ele, ele vai ceiar comigo. Então Jesus, ele está à porta e ele está batendo insistentemente, esperando que alguém ouça a sua voz, esperando que alguém abra a porta, porque ele não é um invasor de portas. O nosso Deus, ele não invade a privacidade de ninguém, ele não invade o coração de ninguém. Ele quer entrar, mas ele quer entrar como convidado, que você o convide formalmente para estar com você. Então Deus, ele ama a humanidade, Deus ama todos os pecadores, mas o pecado, ele tem as suas consequências, e são consequências graves. Eu acho que a palavra que melhor define pecado é uma queda. Quando o homem pecou, ele caiu. E a queda, ela rouba de nós algumas coisas muito importantes. Apocalipse capítulo 2, versículo 5 diz assim: lembra-te de onde caíste e arrepende-te. Então a queda, ela não é só de um lugar. A queda não é somente em um lugar, mas ela é de um lugar, ela é posicional. E quando o homem caiu ao pecar, ele perdeu uma posição. Qual foi a posição que o homem perdeu ao pecar? Ele perdeu a posição de filho. É por isso que diz que Jesus, lá no texto que foi lido devocional, é o unigênito filho de Deus, porque a essa altura Deus não tinha mais filho, porque o primeiro filho, que era Adão, havia caído e perdido a sua posição ao pecar. Só que quando Jesus veio, ele veio justamente para restituir tudo aquilo que nós perdemos, todos os direitos que perdemos, a posição que perdemos. E agora em Cristo nós somos novamente filhos de Deus. E eu louvo a Deus pelo sacrifício de Jesus, porque todo amor de Deus, ele é provado e manifestado na obra redentora de Cristo Jesus na cruz. Amar é doar. A gente vê isso em muitas frases, principalmente quando você vai doar sangue. Você já foi no hemocentro? Você já deve ter ido, amado ouvinte. E você já deve ter visto essa frase por lá, que amar é doar. E de fato, o amor, ele é doação. Ele é doação de tempo, ele é doação de si mesmo. Ele é doar o que você tem para alguém que não tem condições de te retribuir. E eu posso afirmar com certeza, nesse quesito, Deus é o maior doador, porque ele entregou a si mesmo. Ele entregou a si mesmo na cruz, por você, por mim. E o texto que nós lemos diz que ele fez isso sendo nós ainda pecadores. Não é que nós deixamos de ser pecadores, não é isso. Mas o texto diz que ele fez isso por nós quando nós não dávamos a mínima para ele. Quando nós não nos importávamos com a opinião dele, com a vontade dele, com o desejo dele. Ele fez tudo isso por nós. A maioria do amor que paira no nosso coração, que a gente sente, ele precisa ser alimentado com uma reciprocidade todos os dias. Para amar a minha esposa e continuá-la, continuar amando-a, eu preciso que esse amor seja cultivado, seja alimentado. Porque à medida que eu não recebo essa troca, eu não recebo essa reciprocidade, esse amor tende a esfriar. A gente é muito disso. Eu consigo dar na medida que eu recebo. Mas Deus não. Deus não esperou nada em troca. Ele fez uma entrega sem esperar nada em troca. Isso é amor. Isso é um amor verdadeiro, além da nossa compreensão. E quem ama quer estar perto. O amor, ele até permite a distância, mas com o desejo de estar perto. Aquele pai daquele rapaz que o texto conta, lá em Lucas 15, você lembra? Você já leu, você lembra? Aquele menino que um dia chega para o seu pai e fala: pai, eu vou embora, cansei dessa casa, eu cansei de estar aqui na roça, eu cansei de viver neste lugar, eu quero algo novo, eu quero experimentar algo novo, eu quero uma novidade. E eu sinto que eu estou perdendo tempo, eu sinto que aqui eu não vou crescer, eu sinto que aqui eu não vou deixar de ser quem eu sempre fui, não vou experimentar nada novo. E ele vai. Ele arrebenta com o coração daquele pai. Eu imagino aquele pai chorando. Eu imagino aquele pai entristecido, preocupado. O que será do meu filho? O que vai acontecer com ele? Onde será que ele vai dormir? Quem o acolherá? Mas ele não prende, ele deixa ir. O amor é assim. Ele até permite a distância, mas com o desejo de estar perto. E eu tenho certeza que aquele pai, todos os dias, seu coração estava carregado de saudade do seu filho. Deixa eu te falar uma coisa, você que um dia experimentou a fé e agora está distante, foi experimentar novas coisas. Deus ainda tem saudade de você. Deus ainda te ama e está te esperando no mesmo lugar. Deus, o teu Pai, não desistiu de você. Talvez você se meteu nas maiores confusões desta vida. Talvez você se meteu nos lugares mais errados desta vida. Talvez você tomou as piores decisões e teve as piores escolhas da sua vida ao sair de casa, da casa do seu pai. E você acha agora que não é digno. Deixa eu te falar. Deus ainda está à tua espera. Deus está te aguardando no mesmo lugar, com roupas novas, com sandálias novas, com uma oportunidade nova, porque Deus, ele é um Deus de novos começos. Deus, ele é um Deus de novas oportunidades. E não importa o quanto você se embaraçou, talvez você que está me ouvindo agora, dirigindo seu carro, não sei, na sua casa, não sei. Seu coração está entristecido porque você sente pesado demais, não dá conta mais de voltar. Dê o primeiro passo. O primeiro passo que você der para Jesus, você vai abrir uma porta no mundo espiritual. Deus só quer uma decisão de fé, um passo de fé. Eu tenho certeza que para aquele jovem se levantar de onde ele estava, tomar a decisão de voltar para casa foi muito vergonhoso. Como voltar para um lugar onde eu rejeitei? Como voltar para os braços de um pai que eu desprezei? Mas aquele pai, ao ver o filho voltando, ele corre em direção a ele e o abraça e o beija e o acolhe, porque esse é o coração do teu pai, do teu pai verdadeiro, do teu pai que está nos céus. Aquele jovem chegou com mau cheiro, com vestes rasgadas. Eu tenho certeza que ele não estava cheirando bem. Não era um momento para se abraçar, para se beijar. Mas aquele pai que estava com o coração carregado de amor, ele não observou essas coisas. Ele lança ao pescoço do filho o abraço e o beija. Porque o coração de Deus, ele está carregado de amor. Quando ele olha para você, ele vê você, o filho amado dele. Ele não vê aquele filho que foi embora, aquele filho que o desprezou, não. Ele vê o filho que teve a coragem de voltar. Ele vê o filho arrependido, que precisa de amor e de misericórdia. Eu vou te falar uma verdade, eu quero que você guarde no seu coração. Deus está mais disposto a te perdoar quando você se arrepender do que a te castigar quando você errar. E o diabo, como já bem diz Hernande Dias Lopes, ele é um mentiroso. Ele é um impostor. Ele engana. Ele mente. E ele trabalha na mente das pessoas. E uma das mentiras que o diabo mais gosta de contar é: ah, agora que você pecou, acabou. Não adianta mais. Agora você está perdido. Agora você está condenado mesmo. Agora já era para você. Agora é o inferno mesmo. Agora acabou. Não tem mais jeito. Isso é uma mentira, porque o teu pai, o nosso pai, ele nunca desistiu de você. Eu sei, essa palavra está pegando aí no seu coração e você fala: o que, que eu vou fazer? Sabe o que você vai fazer? Aonde você está agora, se você tem condições, dobre seus joelhos, arrependa-se de tudo aquilo que você fez de errado e fala para o teu pai: pai, eu estou voltando para casa. Estou voltando para a tua presença. Porque quando alguém quer voltar para Deus, você não volta só para um lugar, você volta para Deus, você volta para uma pessoa. Arrependimento não é voltar para um lugar, é voltar para alguém, é voltar para Deus. Deus não quer que você volte só para a igreja, Deus quer que você volte para Ele. Volta para Ele, volta para Deus. Ele te ama e Ele tem um perdão para o teu coração. Você não precisa carregar esse fardo. Você não precisa carregar esse fardo pesado. Você já carregou até hoje, já caiu muitas vezes debaixo dele. Chega. Hoje você não precisa mais carregar esse fardo. Abandona esse fardo. Porque Cristo, ele diz: toma o meu fardo que é leve. Meu jugo é suave, o meu fardo é leve. Vinde a mim, todos os que estão cansados, sobrecarregados, e eu vos aliviarei. Jesus tem alívio para a sua vida. Jesus tem alívio para a sua alma. Pega essa palavra, guarda no teu coração. O evangelho é simples. A salvação é simples. O que você precisa é entender e aceitá-la no seu coração. Abraçar essa oportunidade que te é dada. Dizer: Deus, eu preciso de ti. Deus, eu preciso da tua misericórdia. Deus, eu preciso do teu perdão. Eu digo que os maiores crentes e os melhores crentes são aqueles que têm um coração arrependido. São aqueles que reconhecem as suas fragilidades. Estão sempre nos pés do Senhor Jesus buscando perdão e misericórdia. Não se envergonhe do teu pai. Não se envergonhe de Deus. E não deixe o diabo plantar essa mentira no teu coração de que Deus não te quer mais. Não. Deus está de braços abertos para te dar um abraço bem apertado, te acolher em sua casa, te chamar novamente de filho. Isso é que Deus tem para você. Eu agradeço a oportunidade. Eu quero orar com você. Onde você está, se você pode orar, eu quero orar com você. Senhor, eu ministrei a tua palavra, Senhor. Alguém, meu Deus, pode ter ouvido essa palavra, Senhor, e falado, meu Deus, ao coração de alguém, Senhor. Alguém, meu Deus, que há muitos anos, Pai, vem carregando um fardo de dor, Senhor. Oprimido pelo diabo, Senhor. Oprimido pelas mentiras de Satanás, Senhor. Meu Deus, em nome de Jesus, que essa palavra, Pai, ela traga libertação, meu Deus, ao coração desta pessoa, Senhor. Que tanto sofre, meu Deus, que tanto sofreu, Senhor. Abra os seus olhos, meu Deus, para compreender, Pai, as bênçãos do Evangelho. Abra os seus olhos para receber, meu Deus, e contemplar esta paz que o Senhor promete. Essa vida abundante, essa vida triunfante e vitoriosa que o Senhor promete na tua palavra. Aonde está essa pessoa de joelhos agora? Ou talvez, meu Deus, de olhos fechados. Ou talvez dirigindo, mas com o coração orando, Senhor. Talvez arrumando alguma coisa, talvez trabalhando, Senhor. E está orando, Pai, pedindo perdão. Que o teu perdão as envolva agora, Pai. Que esse fardo, meu Deus, que sempre pesou, Pai, sobre os seus ombros, caia por terra agora e elas sejam libertas. Em nome de Jesus, Pai. E que elas possam se levantar uma pessoa nova, Senhor. Que elas possam se levantar dessa oração com o coração em paz, com a paz que excede todo entendimento, a paz que só o Senhor pode dar. Em nome de Jesus, e eu dou uma ordem no mundo espiritual agora, pela autoridade do nome de Jesus. Inimigo, tu que sempre oprimiu esta pessoa, bata em retirada da vida dela agora. Deixa ela em paz para servir a Jesus, verdadeiramente, em nome de Jesus. Amém. Deus te abençoe, em Cristo Jesus.
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1: Aleluia, louvado seja o nome do Senhor, que palavra abençoada o pastor Israel ministrou aqui em nossos corações. E eu estava aqui imaginando, né, a volta desse filho e seu pai, quando recebeu ele de volta. Não importou por o que ele tinha feito lá. Simplesmente perdoou e o abraçou. E assim, né, missionária Conceição, que o nosso Deus também, ele está de braços abertos para nos receber, nos perdoar e nos abraçar.
2: É verdade, missionária. Palavra poderosa vindo do trono de Deus. E uma coisa que o pastor Israel citou nessa ministração, essa reflexão, é que Deus está mais interessado em você que se arrepende, né? Naquele que se arrepende e vem para o Senhor. E a gente muitas vezes encontra pessoas que, por elas estarem vivendo em situações ou terem feito alguma coisa, e a gente prega do amor de Deus, a gente fala do amor de Deus para ela, simplesmente ela diz, não, agora não dá. Porque ela, primeiro, ela quer tentar sair daquela vida, deixar o que ela está fazendo, para poder vir para Jesus, para poder experimentar o amor de Deus. Então, ali, muito bem colocado hoje, o inimigo, ele trava a pessoa com esse engano de que Deus não é pai, Deus tem amor. Que Deus vai estar preocupado com o que ela está fazendo, o que ela fez, como é que ela está. E muitos perdem a oportunidade, Aparecida, de receber esse amor de Deus através de uma vida com Jesus. Através do reconhecimento. Né? Por exemplo, alguém que bebe ou fuma, alguns dizem assim, vamos confessar a Jesus, venha para Jesus. Ah, eu não posso. Por que não? Não, não posso agora. Eu vou parar de fumar, eu vou parar de beber para eu poder vir para Jesus. Né? Tipo assim, eu vou me limpar primeiro, vou trocar de roupa para poder vir para Jesus, não sabendo a pessoa que Jesus já sabe que ele é, o que ele estava fazendo, né? Igual o pai daquele filho que retornou. O pai sabia quem era o filho e sabia como ele estava naquela hora. E o pai não se importou. O pai simplesmente o recebeu. E esse pai, ele representa Deus, o amor de Deus incondicional. Deus, a palavra do Senhor, ele vai dizer que ele tem muito mais prazer e alegria num pecador que se arrepende. Ele não tem prazer na morte de quem erra, de quem peca, de quem está longe do seu amor. Mas ele tem prazer em receber de braços abertos aquele que está fora.
1: Amém.
2: Né?
1: Isso é verdade, missionária. Eu lembro que quando eu me converti para Jesus, vimos aqui que diz que temos que crer, né? Acreditar que Deus nos quer, acreditar que Ele quer nos salvar. No ano de 2008, quando eu me converti, o pastor falando aqui no versículo que me marcou muito quando eu me converti, aquele que diz, vinde a mim, Mateus 11:28. E eu vou falar aqui em rápidas palavras, que o tempo não espera, mas eu lembro, quando eu cheguei aqui em Palmas, eu não era evangélica. E se eu gostava muito de dançar, gostava de estar nas baladas, dançando. E um dia Jesus me chamou. Eu estava sentada numa cadeira juntamente com algumas amigas. E ela disse assim, missionária, Aparecida, toma mais uma. Eu tomava nessa época. E eu disse, não, hoje eu não quero tomar nada. Hoje eu estou só refletindo aqui. Então, assim, eu estava sentindo Deus falando comigo, que não me queria ali naquele lugar. E eu acreditei. E eu fui para minha casa e eu falei assim, Senhor, se o Senhor me quer, então me revela alguma coisa. E eu comecei a folhear a Bíblia e eu encontrei esse versículo. vinde a mim todos que estáis cansados. Eu estava muito cansada, com duas crianças pequenas, e eu não tinha na época esposo. Então, assim, a partir daquele momento, no ano de 2008, eu aceitei Jesus. No outro dia, eu aceitei ali, né? Mas no outro dia eu fui na igreja, procurei o pastor e falei para ele, eu quero aceitar Jesus. E ele disse, você quer aceitar Jesus? Na época eu estava com meus 26 anos. E aí ele falou, orou comigo. E eu estou aqui hoje, né? Para a honra e glória do Senhor, eu acreditei, querido ouvinte. Eu acreditei que Jesus me queria. Eu acreditei que eu não estava perdida. Mas para isso precisamos acreditar e ir até Ele, que Ele vai nos receber, assim como esse pai recebeu aquele filho pródigo. Evangelista Francimário. Pois.
3: O interessante, irmãos, nessa palavra que o pastor Israel, ele ministrou, a gente vê o grande amor de Deus, né? Porque Ezequiel capítulo 18, versos 32, vai dizer que Deus, ele não tem prazer na morte de ninguém, mas que todo mundo venha a se arrepender. E Deus ali aqui mostrou mais uma vez o seu amor, a sua misericórdia por toda a nação, por todo aquele que está ouvindo a palavra de Deus. Que o Senhor possa estar entrando em todas as casas através dessa rádio, através das ministrações. Que Deus possa vos abençoar em nome de Jesus.
2: Louvado seja o nome do Senhor. É verdade, o grande amor de Deus, ele nos alcança. Ele alcança-nos de uma forma que, assim como a missionária Aparecida comentou, eu também fui alcançada dessa forma. Passei por uma depressão profunda e o inimigo dizia assim, não, tira a tua vida, porque tu não vale nada mesmo, ninguém te quer. Eu dizia, mas eu tenho pai, Deus é meu pai. E ele dizia, não, mas ele não está aí não para você. Mas eu experimentei, por último, o grande amor de Deus e a misericórdia do Senhor, e a graça de Deus me alcançou. Porque quando eu vim para Jesus, ele transformou a minha vida. A primeira coisa que ele transformou foi a minha mente, o meu coração. E a primeira vez que eu entrei numa igreja, Assembleia de Deus, foi num culto de ensino, ouvindo a palavra. E quando eu percebi, eu estava lá na frente, declarando Jesus. E desde aquela noite, nunca mais a depressão rondou a minha vida. Deus tirou de uma forma tremenda, porque onde habitava o pecado, superabundou a graça de Deus. E ali o Espírito Santo entrou em mim, fez uma limpeza, e eu saí daquela igreja totalmente restaurada e curada da depressão, porque o amor de Deus me alcançou. O inimigo, ele não teve o poder de me excluir do propósito que Deus tinha para a minha vida. E graças a Deus, né, missionária Bonfim, que Deus nos alcança.
4: É verdade. Eu quero aqui dar uma boa noite para nossos amados ouvintes da Rádio Paz. Que Deus em Cristo abençoe cada um de vocês. Estamos nesse debate aqui, nesta palestra maravilhosa, que fala sobre o amor de Deus. E a missionária dando o seu testemunho do amor de Deus na vida dela, a missionária Maria Aparecida, a missionária Maria Conceição Beniz, também aqui dando o seu testemunho. E quando o pastor ministrava a palavra, eu observei bem quando ele falou assim, que todos tinham perdido a posição de filho. E perder a posição de filho é algo muito grave para a vida do ser humano. E quando a gente olha, eu comecei a meditar aqui. Quando a gente está na casa do pai, em qualquer lugar que você estiver na casa do pai, quando você fala, o pai ouve e responde imediatamente, você ouve. E o homem, nós seres humanos, tinha perdido essa posição, tinha perdido essa visão e tinha perdido a audição também, que era de ouvir a voz do pai. E mediante toda essa ministração, a gente observa e a gente vê a missionária Aparecida contou um testemunho dela, que em 2008, né, ela ouviu a voz do Pai e ela estava na sua casa, no seu lugar, não estava em um templo. E no dia seguinte, ou logo após, ela foi procurar um templo. E eu quero te dar uma notícia, amigo, que em Palmas, quase todas as quadras de Palmas tem um templo da Igreja Assembleia de Deus, Ministério Madureira. E eu quero te dar essa notícia quentinha da hora, que tem em todas elas tem um pastor. E em todas elas, esse pastor está de braços abertos para recebê-lo. Você que ouviu esta palavra, que colocou no seu coração o desejo de servir a Jesus. Assim como a missionária Maria Aparecida fez. Ela foi procurar um pastor. E o lugar é tão bom que a missionária Maria Aparecida está até hoje servindo ao Senhor. Por quê? O pastor, ele é conhecedor da palavra, ele vai direcionar, ministrar, orar por você, assim como o meu pastor, Antônio Pereira Lima, pastora Adelina, que talvez está me ouvindo, que geralmente acompanha a missionária Conceição, todos os programas. Então, para mim é um
2: prazer.
4: Pois é, um prazer muito grande. São os meus primeiros pastores, foi quem me ensinou a servir a Deus e estou até hoje aqui. Eu sou muito grata a Deus pela vida dos meus pastores, que Deus abençoe. Eles hoje estão jubilados, mora em Taguatinga. Que Deus abençoe a vida dos senhores pastores. Então eu digo que vai à igreja, com certeza na portaria vai ter alguém, um recepcionista pronto para te receber. Vai ao encontro, procura uma igreja e vai atrás da sua bênção, porque lá tem um pastor com os braços abertos. A igreja vai estar super feliz em recebê-lo. Só se apresente igual Maria Aparecida fez. Se você está com a situação como a missionária Conceição disse, depressivo, também vai lá, vai receber. Ela estava tão transtornada da situação que ela nem percebeu, mas ela queria era Jesus. E o encontro foi tão real que ela recebeu imediatamente a cura. Quem sabe você também, que está aí sofrendo deste mal, procure. Quase todas as quadras de Palmas tem um templo. Vai, eu tenho certeza que o pastor vai orar por você. E se apraz ao Senhor, ele vai te dar a cura. E uma coisa eu te digo, o seu lugar é na presença, na casa do Pai, está te esperando. O prazer do Pai é que este lugar seja ocupado por você, que é o dono desse lugar. Eu quero dizer para você que eu já estou aqui, nesse lugar. Não é isso, pastor? O senhor, pastor Israel, não é um prazer receber alguém na casa de Deus?
5: Com certeza. Eu acho que só da Bíblia falar que há festas nos céus por um pecador que se arrepende, se o céu celebra, quanto mais nós, né? A gente celebra também porque a gente se vê, muitas vezes, no testemunho das pessoas. Quando você vê alguém aceitando Jesus, muitas vezes você lembra de quando você aceitou Jesus também. Eu lembro de quando aceitei Jesus. Eu lembro de quando eu cheguei perdido na igreja, nos meus 15 anos de idade. Eu lembro de quão sem esperança eu estava. Eu lembro de quão oprimido e entristecido eu estava. Até entregar minha vida para Jesus e perceber que eu era totalmente amado por Ele. E perceber que Ele havia me escolhido para uma obra. E descobri que havia um Deus que, mesmo sendo tão grande, tão imenso, infinito, se importava comigo, me enxergava, me via e tinha algo especial para mim, só para mim. Assim como tem algo especial que é seu, é só para você também. E nesse dia eu soube que era felicidade de verdade. Sabe aquela sensação que você não quer dormir? Você quer passar a noite cantando e orando? Foi assim que eu me senti no dia que eu aceitei Jesus.
2: Glória a Deus.
5: E no outro dia, missionária Conceição, essa alegria ainda estava lá. E agora em julho vai fazer 20 anos.
2: E continua?
5: E ainda continua.
2: Crescendo cada dia mais, é verdade. Assim aconteceu comigo, aconteceu com o senhor, com todos nós que estamos aqui. Porque quando a presença de Jesus entra dentro de nós, tudo se transforma, né, pastor?
5: Com certeza.
2: Glória a Deus.
4: É a casa do Pai, é o melhor lugar, né, pastor? Quando a gente está na presença do Pai, é algo muito gostoso. É, a gente cresce, nasce, fica na casa dos pais. Quando sai, a gente fica sentindo a falta. É, isso na vida material. Imagine o nosso Deus, que é uma casa que a gente nunca deve sair. Então, quem saiu, volte. Eu fico muito feliz em ver esse testemunho, o senhor dizer que teve um encontro com Jesus com 15 anos. Eu também fui com 15 anos. Que o Senhor me deu esse presente de estar na presença dEle, né? Porque é Ele que faz isso nas nossas vidas. E Maria Aparecida, estamos olhando, vendo que o tempo passa tão rápido. Já estamos chegando no final do programa, mas está tão gostoso esse momento aqui com vocês. E eu quero agradecer você por estar aqui, dizer assim, você é muito bem-vindo aqui conosco, nos ajudando nesse trabalho, nesse programa. Hoje eu quero dizer, caro ouvinte, vocês quase não ouviram a voz da missionária Maria Bonfim, que todas as quinta-feiras está aqui dizendo para você que se Jesus não voltar, na próxima quinta tem mais. E eu ainda digo hoje também, foi me dado esse momento de eu dizer que se Jesus não voltar, na próxima quinta-feira estaremos aqui, firmes, falando do grande amor de Deus, porque o objetivo deste programa é o grande amor de Deus. Missionária Maria Aparecida, Deus abençoe você em Cristo Jesus, Deus abençoe você, caro ouvinte, você que esteve aí conosco, ligadinho conosco. Eu tenho certeza que a mão poderosa do Senhor tem te alcançado através desta palavra tão maravilhosa que foi ministrada aos nossos corações. Missionária Maria Aparecida,
1: louvado seja Deus. Eu quero também aqui agradecer a Deus por mais essa rica oportunidade e pedir a você, querido ouvinte, como a missionária Maria Bonfim já nos disse, a semana que vem tem mais esse bate-papo aqui. E agora eu quero agradecer, e antes do meu agradecimento, eu quero deixar um alô aqui todo especial para a minha congregação Arno 71, ali no pastoreio do meu pastor, o pastor Aguinaldo, que Deus abençoe. A minha amiga de caminhada, a missionária Elisângela, e todos os irmãos ali. Eu quero deixar o meu alô e o meu abraço especial, missionária Conceição. Já devolvo para ela.
2: Aleluia, glória a Deus. O tempo não nos espera, né? Eita, mas é muito bom. Como é bom estarmos juntos mais uma quinta-feira. Eu quero aqui deixar um alô também para toda a equipe de missões aqui do Campo de Palmas, do Tocantins também, toda a diretoria. Quero também deixar aqui a paz do Senhor ao nosso pastor José de Ribamar, ali da Macro, Norte Macro B. E hoje estamos aqui com o pastor Israel, que Deus trouxe para trazer essa palavra abençoada. Deus abençoe, pastor. Muito obrigada por contribuir conosco aqui. Deus abençoe, em nome de Jesus.
5: Amém, obrigado.
2: O evangelista Francisco Mário está aqui conosco também. Que palavra, viu? Que Deus continue usando o Senhor. Quero também deixar aqui a paz do Senhor para o nosso pastor amigo também, pastor Paulo Rodrigo, da Macro Norte A, pastor coordenador da Norte A, e o pastor José de Ribamar, macro coordenador da Norte B. Também agradecer a missionária Aparecida, viu? Glória a Jesus. Vai nessa tua força, né, Maria Bonfim? Glória a Deus. Quero ser grata a Deus por mais uma oportunidade que Ele nos dá nessa noite, mais uma quinta-feira. Obrigada, Senhor, por tudo que o Senhor faz, por essa oportunidade de poder reunir com os irmãos, de poder ter a companhia dos amigos, das amigas, dos irmãos e irmãs, através desse programa Missões em Foco. Pai, a Tua palavra foi ministrada. Que o Senhor continue, Espírito Santo, a falar em cada coração. Nessa noite, em nome de Jesus, quero aqui agradecer aos nossos líderes espirituais, pastores, presidentes da Convenção Teó Maranhão, pastor Amarildo Martins da Silva, pastora Maria Barbosa, também ao nosso pastor presidente executivo aqui do Campo de Palmas, pastor André Martins, também pastor dirigente da Dematriz, né, missionário Bonfim, nosso pastor ali, pastora Leila, que nos dá essa oportunidade, debaixo das bênçãos dele, das orações, é que nós estamos aqui na Rádio Paz, transmitindo a palavra do Senhor. Deus abençoe nossos pastores, nossos líderes, e também a todos os pastores aqui do Campo de Palmas, do Tocantins, do Maranhão, que estamos aí na região norte, ali em Araguaína, pastor João Milton, chegamos ali em Araguaína. Deus abençoe a cada pastor presidente da região norte, em nome do Senhor Jesus. Obrigada pela companhia, pela audiência, e que Deus continue falando aos vossos corações, amigos, através dessa palavra nessa noite. Quero agradecer que meu esposo Luiz, que está ali nos ouvindo, também quem nos acompanha, a diaconisa Deise Costa, cantora ali da Matriz, nossa líder ali do grupo Sulamita. Deus abençoe, em nome do Senhor Jesus. E também quero aqui agradecer a nossa amiga Elianai, que está sempre aqui conosco, e a você que nos acompanha, está sempre conosco, ouvindo a palavra do Senhor, a Rádio Paz, a Rádio da Família. Deus tem levantado, através dos nossos líderes, através da equipe que trabalha nessa rádio, tem levantado esse projeto.

está interessado em você. Venha para Jesus como você está. Venha fazer parte da família de Deus. Você é filho, você é filha. Não importa onde você errou. Importa que o amor de Deus, ele quer te alcançar nessa noite em nome de Jesus. Muito obrigada, a paz do Senhor. E até quinta-feira que vem, se assim Deus nos permitir. Quero também convidar vocês, vamos ter ali uma cruzada na De Janaína, nesse sábado e domingo. Esteja ali conosco, estaremos ali, vai ter palavra, vai ter cura, vai ter libertação. E nós contamos com você. Temos também, né, cruzada ali na D41, pastor Abraão, uma grande cruzada. Trabalho ali evangelístico dia 28, neste sábado, ou nesse domingo, a partir das 19 horas. Vamos ali, vai ouvir a palavra do Senhor. Se precisar, ouça a palavra, peça oração. Os pastores, os obreiros, estaremos lá para orar por você. E que o Senhor continue lhe abençoando em nome de Jesus. Muito obrigada, boa noite, até quinta-feira, se Deus quiser, em nome de Jesus.

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1: E tendo ele chegado à outra margem, à terra dos gadarenos, vieram-lhe ao encontro dois endemoniados, saindo dentre os sepulcros, a tal ponto furiosos, que ninguém podia passar por aquele caminho. E eis que gritaram: que temos nós contigo, ó Filho de Deus? Viestes aqui atormentar-nos antes do tempo? Ora, andava pastando não longe deles uma grande manada de porcos. Então os demônios lhe rogavam, dizendo: se nos expelhes, manda-nos para a manada de porcos. Pois ide, ordenou-lhes Jesus, e eles, saindo, passaram para os porcos, e eis que toda a manada se precipitou, despenhadeiro abaixo, para dentro do mar, e nas águas pereceram. Fugiram os porqueiros, e chegando à cidade, contaram todas estas coisas e o que acontecera aos endemoniados. Então a cidade toda saiu ao encontrar-se com Jesus, e vendo-o, lhe rogaram que se retirasse da terra deles. Nós temos falado esses dias que nós estamos intercalando, ao falarmos desse milagre do Senhor Jesus para expulsar o demônio dessas duas pessoas que Mateus diz ser duas, Lucas e Marcos afirmam ser apenas uma pessoa. No entanto, eu imagino, como já disse em um programa anterior, que Lucas e Marcos, eles se ativeram a uma pessoa apenas para mostrar que esta pessoa, ele estava talvez mais furioso do que o outro, sofrendo mais do que o outro. Portanto, nós estamos mostrando aqui que nós estamos intercalando o Evangelho de Mateus com o Evangelho de São Lucas e com o Evangelho de São Marcos, juntando esse mesmo milagre narrado de forma de que cada um olhou de uma ótica, de cada um olhando de um lado, outro de outro e outro de outro. Nós vamos encontrar aqui uma forma de passar aos irmãos, na realidade, como foi isto, o que que Deus é enviando Jesus ali para atravessar, ali para Gadara, encontrasse aquele endemoniado e assim restituísse-lhe a paz, a vida, a harmonia, o lar, a família, os filhos, enfim, de uma forma geral. Pois bem, nós estamos hoje aqui, quero parar com os irmãos aqui, lemos o versículo 9 do Evangelho de São Marcos. É a mesma fala do Evangelho de São Mateus, capítulo 8, mas eu quero me deter apenas num versículo aqui que trata mais claramente Marcos. Quando no verso 9, no verso 8, diz o seguinte: porque Jesus lhe dissera: espírito imundo, sai deste homem. E no verso 9, e perguntou-lhes, dizendo: qual é o teu nome? Respondeu ele: legião é o meu nome, porque somos muitos. Quando o Senhor Jesus chegou perto daquele endemoniado e perguntou-lhe qual era o nome dele, ele disse: meu nome é legião. Ou seja, nós somos um exército de 6.000 demônios. Uma legião era um comando de 6.000 pessoas no Império Romano. No entanto, Jesus agora aqui, aproveitando desta palavra, os demônios, ele disse: nós somos uma legião, nós somos 6.000 demônios. Nos dá a entender nesta palavra aqui que havia, além de muita gente, havia também uma organização. Embora as pessoas hoje pensem que o crime é desorganizado, não, nós estamos vendo isso hoje na televisão, que o crime é organizado. Da mesma forma, os demônios também se organizaram em forma de legião, em uma forma de estar da mesma maneira como estivesse sob o comando, sob a operação de um grande general. Eles estavam ali desta forma e aquela organização estava prontos a cumprir toda a ordem do seu chefe. Se ele pedisse que era para machucar, que era para levar para o cemitério, se era para ficar gritando de dia e de noite, se era para correr atrás das pessoas ferozmente, se era para bater, aquela pessoa vivia sob a autoridade daquela legião de demônios. Ora, no que tange o versículo 10, que diz assim, e rogou-lhes encarecidamente que não os mandasse para fora do seu país. Quando Jesus chegou, eles sabiam perfeitamente que o Senhor Jesus chegou ali para libertar aquele pobre, aquele miserável, libertar aquele moribundo de estar vivendo daquela forma. Os demônios perguntaram, por que que você veio nos destruir antes do tempo? Foi aí que o Senhor Jesus perguntou qual é o seu nome, e que eles responderam. Daí, o versículo 10, disse que aqueles demônios pediram que não queriam sair daquela província, daquele país. Eles queriam permanecer por ali. Quando eu e você paramos para analisar, estas pessoas, esta pessoa que estava endemoniado, na realidade, ele estava ali como um cavalo, recebendo espíritos de toda a natureza. E aqueles demônios estavam ali e não queriam sair daquele local, porque eles sabem perfeitamente que eles têm que ter o seu quartel-general. Da mesma forma que a igreja tem, através do Espírito Santo, o seu quartel-general, o adversário da igreja, o espírito maligno, os demônios, os anjos caídos, eles sabem perfeitamente também que eles têm também o seu território. E eles disseram, rogaram que não mandasse eles para o abismo. Eles pediram a Jesus que não os mandasse para o abismo, não mandasse eles para o inferno antes do tempo. Eles sabem perfeitamente que o local deles é lá, no lago de fogo. Mas eles sabem também que eles só serão mandados para lá após o julgamento final, após Satanás ser solto, fazer com que as pessoas pequem, depois ele será amarrado por 1000 anos. Só então, depois dos 1000 anos, é que eles vão ser, na realidade, mandados para o abismo eterno. E eles não queriam ir para o abismo eterno antes. É por isso que eles disseram, olha, deixa nós aqui nessa província. Não manda nós para fora desse país. Não deixa nós aqui nesta forma, desta forma. E a Bíblia diz que estava ali pastando uma manada de porcos. E eles pediram que pudessem estar pelo menos naqueles porcos ali. Aqui é uma verdade bíblica tão profunda que eu gostaria de deter-me com você aqui, porque este programa diz, o seu título, que é Instruindo o Sábio. E aí, eu quero dizer para você, os demônios, eles não agem simplesmente aí na natureza. Eles estão aqui sobre esse espaço sideral. Eles estão vivendo aí nesse espaço. Só que eles precisam, na realidade, de um corpo para poderem agir. Eles não têm nenhum poder sobre o outro corpo se eles não entrarem num corpo para poder agir. É aí que Jesus falou através de Paulo, ele diz assim, não deis lugar ao diabo. Se você, se eu, se nós não dermos lugar a ele, ele vai ficar perambulando aí. Muitas pessoas hoje, por falta de conhecimento, por falta de instrução, por falta de conhecer a Bíblia Sagrada, ele briga com o seu vizinho, ele briga com a pessoa que buzinou atrás dele lá no carro, ele briga no trânsito, ele briga na rua, ele briga em todos os lugares, ele briga com as pessoas. E não adianta você brigar com a pessoa. Aquela pessoa lá, ela é apenas um corpo, aonde há um espírito que está agindo naquela pessoa. É por isso que Paulo escreveu à igreja de Éfeso, dizendo que A nossa luta, ela não é contra a carne e o sangue, mas ela é contra as potestades espirituais nos lugares aí, que estão nesse espaço sideral. Os demônios estão aí. E quando uma pessoa dá lugar para os demônios, esses demônios, eles entram nessa pessoa. E eu disse num outro programa desse, a forma de nós não deixarmos o diabo adentrar em nós. E eu disse, o primeiro passo é a tristeza, depois a mágoa, a raiz de amargura, depois a depressão e por fim a opressão. Então há um caminho para que o adversário da nossa alma, ele possa se apoderar de nós. E é isso que eu quero dizer para você. Eles sabiam que não poderiam ficar em um espaço. Eles têm que tomar um corpo para ter atividade. E eu vou repetir. Paulo escreveu aos Efésios também, capítulo 4, verso 27. Ele diz, não deis lugar ao diabo. E eu quero dizer para você, não deis lugar ao diabo. Você já sabe como dar lugar a ele. Ele pode entrar pelos olhos, pela boca, pelas mãos, por qualquer um outro local que você permitir. Agora, você não pode fazer isso. Eu não posso permitir isso, porque ele quer um corpo para agir. E você precisa fechar o espaço dele nos olhos, na boca, na mente, enfim, em todos os lugares que sejam possíveis dele tentar entrar. Eu e você precisamos compreender isso. É por isso que ele rogava a eles, os demônios rogavam a Jesus que não os mandasse para o abismo. Eles queriam ainda um corpo para poder agir. E ali estava uma manada de porcos. E a Bíblia disse que eles pediram para Jesus, que queriam pelo menos adentrar aqueles porcos ali. E Jesus disse uma palavra poderosa, que nós vamos estudar sobre ela ao decorrer desse programa, no outro programa, uma palavra poderosa. Jesus disse apenas isso, ide. E aqueles demônios foram. Eu quero dizer para você, o que, que Jesus quis falar para o mal? Ide. Eu quero dizer para você que o mal não se doma. Não fique brincando aí com o mal. O mal não se doma. O mal, você não domina ele. Eu não consigo dominar o mal. O mal não se reforma. A única maneira de ficar livre do mal é expulsá-lo. Paulo, escrevendo a Timóteo, escrevendo também aos Coríntios, ele disse várias coisas a esse respeito. Ele disse que tem coisas que você tem que resistir, mas tem coisas que você tem que fugir. Uma delas, Paulo foi claro, disse, fugir da prostituição. Há pessoas que não conseguem ficar livres disto. São presos, amarrados. E ele pensa que ele vai se dominar. E ele dá um passo para o mal, dá outro, daqui a pouco ele está completamente envolvido, amarrado. Ele está completamente preso, não sabe se soltar. E como se soltar? Eu quero dizer para você, a palavra do Senhor Jesus aqui, ela é poderosa. Ela não diz, olha, pode ficar brincando com o mal. Olha, você vai dominar o mal. Você vai reformar esse mal. Não, eu quero dizer para você que a palavra dele foi única. Ide, saia, desapareça. Meu querido irmão, não brinque com o mal. A única cura para o mal é expulsá-lo. Jesus foi taxativo. Ele não ficou brincando desta forma. E eu aconselho você também, não brincar, não brincar, não brinque, não brinque. O nosso adversário, ele é poderoso. Aí você diz, não, poderoso é Deus. Não, não é verdade. A Bíblia disse que o adversário é poderoso. O nosso Deus, ele é um todo poderoso. Mas o nosso adversário, você não pode brincar com ele. Não fique brincando, tá certo? Não brinque com ele. Faça da maneira como o Senhor Jesus ensinou para nós aqui. Quando eles disseram, olha, nós queremos um corpo aí e que seja os pobres. Então vá, saia, desapareça, tá bem? Eu quero dizer para você que como é grande a nossa aptidão para o mal ou para o bem. A nossa aptidão para o bem e para o mal, ela é muito grande. Eu fico imaginando como um só homem, quando um só homem pode receber no seu próprio corpo tantos demônios. Há pessoas que têm aptidão para o bem, eles recebem tanta coisa boa no seu coração, na sua mente, para poder fazer, para poder realizar. Recebe o Espírito Santo para poder realizar coisas boas. Mas há tanta gente que tem aptidão tanto para o mal, que ele recebe cerca de 6.000 demônios. E esses demônios aqui, depois que eles pediram para sair, eles foram para aquela manada de porcos. E a Bíblia diz que eram cerca de 2.000 porcos. Se você pegar 6.000 e dividir por 2, você vai achar uma média de, no mínimo, 3 demônios para cada porco. Deve ter virado uma gritaria que você não avalia. Eu quero dizer para você que os demônios fizeram nos porcos, porque pegaram aqueles porcos e os precipitaram. Eles estavam na cidade. Os porcos ficaram enlouquecidos. Saíram correndo e se precipitaram e foram cair dentro do mar. Está escrito isso na palavra. Eles se precipitaram, saíram correndo, gritando e foram se precipitar dentro do mar. Morreram todos afogados. Agora, o que os demônios queriam fazer na vida daquele gadareno era a mesma coisa. Eu quero dizer para você que eles queriam precipitar aqueles homens também para a destruição. Do jeito que fizeram para os porcos. O mal sempre procura levar as pessoas, as suas vítimas, por um caminho mais perto da destruição, para um caminho mais perto da ruína. É por isso que quando você vê uma pessoa endemoniada, ele só fala, eu quero matar, eu quero acabar, eu quero ver sangue, eu quero ver isso, quero... porque a vida deles é para destruir. O Senhor Jesus, no capítulo 10 de São João, ele foi claro e taxativo. O diabo só veio para matar, roubar e destruir. Eu vim, porém, para dar-vos vida e vida com abundância. Você vê esse paralelo, essa diferença da ação de um e a ação do outro. A Bíblia diz que aquela manada se afogaram, todos eles. Eles se afogaram, se precipitaram do morro abaixo. Foi uma morte terrível. Mas, às vezes as pessoas chegam a indagar, será que Jesus fez uma coisa boa? Mandar aqueles demônios sair para os porcos daquelas pessoas e aquelas pessoas perderem uma manada de 2.000 porcos? Será que Jesus não foi ingrato? Será que Jesus não foi malvado? Acabar com a economia daqueles porqueiros por deixar que 2.000 porcos fossem mortos daquela forma? Eu quero dizer para você, meu irmão, que eu tenho para mim que aquilo era de direito o Senhor Jesus fazer. Eu penso que não teve nenhum problema. Jesus não foi mal de maneira nenhuma, porque era contra a lei criar porcos. E este animal era considerado imundo até aquele tempo, até o Calvário. Depois do Calvário, você vai ver o próprio Deus falando a Pedro, quando ele estava lá em Jope, Deus dizendo, não torne imundo o que eu santifiquei. Não torne imundo o que eu santifiquei. Quer dizer, quando Jesus morreu, a lei cerimonial foi abolida. A lei cerimonial. Porque a outra lei que não era cerimonial, Jesus a cumpriu. e disse que nós deveríamos continuar cumprindo-a também. Ele não veio abrogar, mas veio cumprir. Eu não sei se você está me compreendendo, mas Jesus não fez nenhum mal permitindo que naquele momento aqueles demônios fossem para os porcos e os porcos fossem precipitados ali daquela forma. Pois bem, eu quero falar com você agora, nesses minutos que restam aqui ainda de programa, três provas em que aquele endemoniado ficou exatamente livre, completamente livre daquilo que ele vivia. Você pode ver no versículo 15 aí, quando a Bíblia diz que ele estava agora assentado. Depois daqueles porcos foram precipitados no mar, aquele endemoniado voltou onde Jesus estava, e a Bíblia diz no verso 15 que ele estava assentado. Ora, nenhum endemoniado consegue ficar assentado. A Bíblia diz que ele ficava louco, gritando para lá e para cá de dia e de noite. Mas no verso 15 diz que ele estava assentado. Aquele pobre homem, impelido pelo diabo, levado para lá, para cá de dia e de noite, agora ele tem um lugar para descansar. Aquele endemoniado agora tem um lugar para ele descansar, sentado aos pés do Senhor Jesus. Uma das maiores provas da salvação de um homem, de uma pessoa, é ele ter desejo de estar aos pés do Mestre, aliás, ouvindo e aprendendo as palavras do Senhor Jesus. Uma das maiores provas, eu vou repetir, uma das maiores provas da salvação de um homem é ele estar, é ele ter desejo e ele estar aos pés do Senhor Jesus, ouvindo as suas palavras. Você tem desejo de ir à igreja? Você tem desejo de ir à escola bíblica dominical? Você tem desejo de ir às terças-feiras, ao culto da família, ao culto de doutrina que ensina as pessoas? Se você tem esse desejo de estar aos pés do Senhor Jesus, ouvindo a sua palavra, ouvindo a sua doutrina, ouvindo as suas recomendações, quero dizer para você, já é um bom passo que você está realmente no caminho da salvação. Segundo, a Bíblia diz que aquele rapaz, ele estava vestido. Ora, mas nós lemos na Bíblia que ele andava nu, morava nos sepulcros, e ele andava nu, gritando ferozmente. Esta era a vida dele. Mas a Bíblia diz que ele agora estava vestido. Vestido. Eu quero dizer para você que se ele estava vestido, a pessoa salva, a pessoa que encontra o Evangelho, que ela encontra o Senhor Jesus, ele não quer mais andar, ele não quer mais andar nua. Essa pessoa não quer andar mais nua, nem seminua. Ele está com seu coração voltado agora para as ordens de Deus e do Evangelho e da Palavra de Deus. Ele não vive agora mais debaixo do decreto da moda, o que a moda decreta, o que os costumes decretam. Ele não quer mais viver debaixo desse decreto maldito que a moda, que os costumes, que o diabo editou e decretou. Ele não quer mais viver debaixo disso. Ele quer agora andar vestido, composto, sabendo perfeitamente que o corpo dele ou dela já não mais pertence a nada aí fora. Mas o corpo desta pessoa agora é o templo do Espírito Santo. O corpo seu, o meu, o nosso, ele já é de Deus. Ele já é a casa de Deus. Ele já é o templo do Espírito Santo. Se ele for esta casa, você pode ter certeza que esta pessoa não está querendo mais andar nem nua, nem seminua. Quando você ver uma pessoa desta forma, tenha convicção, é porque essa pessoa ainda não atinou, não sabe que o corpo dele é o templo do Espírito Santo. Que pena esta pessoa não saber disso. Pois bem, quando uma pessoa se converte na África, ou nas ilhas do Pacífico, ou aqui mesmo, qualquer um selvícola que se converte, a primeira coisa que ele faz, sabe qual é? Vestir-se. Ele não quer mais andar nu. Se você ainda que está me ouvindo, ainda está mostrando partes do seu corpo aí, pare com isso. É um conselho que eu te dou. Esse templo aí, esta casa aí, esse corpo aí, ele é o templo do Espírito Santo. Você tem que saber disso. Você precisa saber disso. Você precisa saber aonde é que você pode mostrar o seu corpo. Aonde é que você deva mostrar o seu corpo. E a quem é que você deva mostrar o seu corpo. Eu penso que você está me compreendendo perfeitamente nisso. Terceira prova de que aquele endemoniado estava realmente sarado, sabe qual era? É que a Bíblia diz que ele estava em perfeito juízo. Quando alguém se converte ao Evangelho, as pessoas do mundo aí, eles dizem que esta pessoa agora perdeu o juízo. Está indo para a igreja dos crentes, está indo lá para os bíblias. Né? O mundo diz, quando a pessoa se converte, ele perdeu o juízo. Mas a Bíblia diz completamente o inverso. Na verdade, é só se aceitando o Evangelho do Senhor Jesus para alcançar o juízo perfeito. Eu vou repetir para você. Há pessoas que dizem que quando a pessoa aceita o Senhor Jesus e a sua palavra, o seu Evangelho, eles dizem que essa pessoa perdeu o juízo. Mas eu quero contrapor e dizer a você que é apenas as pessoas que aceitaram o Senhor Jesus, que encontraram o caminho da salvação, só essas pessoas que encontraram e que alcançaram o verdadeiro juízo. Outrora, aquele homem era um louco, era um fanático, mas agora ele era um discípulo humilde. O Senhor Jesus já nos libertou de todo o poder de Satanás. O Senhor Jesus já nos libertou de todo o poder de Satanás. E eu quero terminar esse programa dizendo, nós estamos gozando dessa mesma liberdade. Você está gozando dessa liberdade que o Senhor Jesus lhe deu, nos deu? Vamos orar? Nosso Deus e Pai, é no nome do Senhor Jesus que eu quero te agradecer. Pai, porque o Senhor nos livrou do passarinheiro. O Senhor nos livrou da peste perniciosa. O Senhor nos livrou de tamanho problema que estava à nossa frente ou que estava ao nosso corpo. Eu quero pedir ao Senhor agora, nos ajude a ter uma vida de liberdade. Dá a nós uma vida, ó Deus, de são juízo, de vestido e de estar assentado, aprendendo a Tua palavra. Obrigado, Senhor, por este programa, por eu ter aqui esse momento de poder estar aprendendo com o Senhor aqui e transmitindo também aos Teus filhos. Obrigado, Senhor, pela vida dos Teus filhos que estão do outro lado da tela, nos assistindo e nos ouvindo também, tendo esse tempo, estão assentado, ouvindo esta palavra. Pai, em nome do Senhor Jesus, eu Te agradeço. Abençoe Teus filhos, no nome do Senhor Jesus. Amém. Que Deus nos abençoe. Até amanhã, a essa mesma hora, nesse mesmo canal. A paz do Senhor.
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dia pra você que sintoniza um amigo na madrugada nesta sexta-feira. Tudo bem com você? Ah, muito prazer, meu nome é Cláudio Ronque. Vamos juntos, hein? Juntos nesta madrugada. Eu já aproveito para pedir licença para entrar aí na sua casa, sim. Peço licença para entrar no seu trabalho e junto com toda a família RTM, a gente segue fazendo companhia para você, trazendo um pouco mais da palavra de Deus, trazendo o melhor da música. Daqui a pouco tem a sua participação, que é bom demais quando chega nas madrugadas da RTM Brasil. E eu fico aqui, ó, na expectativa de receber um alô seu. Fique à vontade para participar, lembrando que tem o nosso WhatsApp. Tem aí, você participa, deixa um recadinho pra gente. O DDD é o 11. O telefone é o 974-181-456. 974-181-456. Vou ficar feliz de receber a sua participação, sim. E vamos juntos nesta madrugada. A gente aproveita para começar a programação de hoje trazendo o melhor da música para você.

bom dia para você. Vamos com o nosso momento devocional, a leitura do presente diário. Hoje, 26 de junho. O título do presente diário: Vença o Mal. A leitura bíblica fica em Mateus, no capítulo 14, do versículo 1 até o versículo 21. Versículo-chave: Romanos, capítulo 12, versículo 21. Não se deixem vencer pelo mal, mas vençam o mal com o bem. Acredito que você já tenha ficado indignado ao ler uma notícia sobre algo injusto ou indevido. Talvez uma reportagem narrando um caso de exploração ou corrupção. A palavra de Deus contém histórias que também despertam esse sentimento. A leitura bíblica de hoje fala sobre o envolvimento de Herodes Antipas, governador da Galileia, na morte do profeta João Batista. O político era casado, mas se apaixonou por Herodias, esposa de Filipe, seu meio-irmão. Atendendo à pressão da cunhada, Herodes se divorciou e se casou com ela. João Batista, fiel à verdade, denunciou publicamente a conduta do governante. Por causa disso, Herodes desejou matá-lo, mas temia a reação do povo, que considerava João um profeta. Então, decidiu apenas prendê-lo. Durante a festa de aniversário de Herodes, a filha de Herodias dançou para os convidados. A apresentação agradou tanto ao aniversariante que ele jurou conceder-lhe qualquer pedido. Manipulada pela mãe, a jovem pediu a cabeça de João Batista em um prato. Herodes, por causa do juramento e dos convidados, ordenou que o profeta fosse decapitado. Ao receber a notícia da morte de João, Jesus retirou-se com seus discípulos para um lugar isolado, talvez buscando um momento de descanso e de reflexão sobre o ocorrido. Mas logo a multidão começou a segui-los. Movido de compaixão, o mestre curou os doentes e ensinou o povo. Ao entardecer, realizou a primeira multiplicação dos pães e peixes, alimentando milhares, tudo por amor. Com essas atitudes, Jesus nos ensina que, em resposta às injustiças, devemos fazer o bem. Enquanto alguns matam esperanças, devemos curar corações feridos. Ao passo que muitos exploram e dividem, podemos unir, servir e estender a mão. Respondemos à crueldade com gestos de afeto e atos de misericórdia. Esse é o caminho que o Filho de Deus trilhou e o qual ele nos convida a seguir. Que o amor e a compaixão sejam a nossa resposta às injustiças.

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1: 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Por restauração e cura para as mulheres ao redor do mundo.
2: Deus, o Senhor é o Criador da família e é nela que compromissos são assumidos diante de Ti e da sociedade. Mas, infelizmente, temos vivido tempos de crise em que a configuração familiar sofre com mudanças constantes e tem causado grande sofrimento. Hoje, oramos por restauração dos casamentos na China, que sofrem com o aumento dos divórcios, a infidelidade, a gravidez tardia. Senhor, venha com providência sobre as famílias que se sentem desamparadas e que precisam do teu cuidado e da tua graça. Que as famílias se voltem para ti e que o Senhor seja o socorro presente na adversidade. Que a tua bondade seja derramada sobre as famílias chinesas. Oramos em nome de Jesus. Eu sou Luana França e é um privilégio orar com você.
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0: pra você, sim! Voltamos aqui com um amigo na madrugada nesta sexta-feira, hein? Tudo bem? Obrigado pela companhia, obrigado pelo carinho. É muito bom saber que você sintoniza a programação pelas nossas afiliadas. Chegamos pra fazer companhia pra você pelo rádio, pelo computador, pelo celular, pelo tablet. Pra você que nos acompanha pela primeira vez, muito prazer. Meu nome é Cláudio Ronck. Convido você para seguir comigo até as 4 da manhã, mas eu não tô sozinho não, viu? A turma tá hoje por aqui, sim. E a gente espera a sua participação através do nosso WhatsApp. Conhece o nosso WhatsApp? O DDD é o 11. O telefone é o 974-181-456. Tô esperando sua mensagem, fique à vontade para participar também nesta madrugada de sexta-feira. Aproveitar então para ler os recadinhos, as mensagens que estão chegando aqui. Quem aproveitou para mandar um alô foi o Ricardo, hein? É o Ricardo Felipe, almoço de Minas, diretamente de Bocaiúva. Aproveitou já para participar. Deixou o recadinho dele, deixou. Bom dia, moço. Bom dia. Quem também vem com a gente é a Rutiana. Ela já aproveitou para mandar mensagem através do nosso WhatsApp. Deixa eu ver aqui o que ela mandou pra gente. Vamos lá.
1: Essa mulherzinha que tá cansada, hoje eu andei na beira desse açude fundo, fui pescar com meu cunhado. E o peixe tá aí, agora a gente tá acabando de saborear esse peixe.
0: Foi pescar, moça? Que maravilha, hein? Tá lá, Ruth. Ah, tá, foi na, de manhã ou foi de finalzinho da tarde? Tá ela lá. Acho que eu pesquei. Peixinho com limão agora ia bem. Ah, um peixinho com limão agora. Nham, nham. Ai, ia muito bem. Ó, muito bem. Faltando 20 minutos para 1 da manhã.
2: Meu amigo Cláudio Ron e a todos que estão ouvindo, na paz do Senhor, nessa madrugada abençoada, um bom dia, frio abençoado para nós, né?
0: Uhum.
2: Pastor Marcelo Abadir de Goiás desejando a todos uma ótima madrugada.
0: Legal.
2: Pedindo aqui para, se possível, né, passar um hino aí.
0: De quem?
2: Com Voz da Verdade, né? Por toda minha vida.
0: Eu escuto. Isso é bom.
2: Cantar não sou bom, não, mas vamos cantar, né?
0: Yeah.
2: Ó Senhor, te louvarei. Pois meu fogo é a tua vida.
0: Isso é bom, hein?
2: E nunca me cansarei. Posso ouvir a tua voz, é mais doce do que o mel.
0: Ó, pastor
2: Marcelo,
0: rapaz. É da cantorita, vai quietinho no canto dele. Mas que coisa, hein? Tá, soltou. Timidamente, deu pra perceber, timidamente. Também de madrugada, né, Cláudio Ronck? Vamos com calma, né? Às vezes ele tá cantando assim, porque não quer acordar a turma, deixa ele cantar. Mas cantou direitinho? Cantou direitinho, cantou. Contar pra você, bom demais. Sabe quem participou também, rapaz? A sumidíssima da Ilcinete Coutinho. Mandou mensagem pra gente. Ô moça, tá sumida, hein? Tá sumidíssima. Pede música. Bom dia, meu um amigo da madrugada. Bom dia. Vou mandar um abração, pode? Abração bem. Seja sempre bem-vinda. Olha, a Zélia mandou mensagem dizendo, boa madrugada, Cláudio Ronck. Um abraço de urso, que Deus abençoe a todos vocês da RTM, amém? Amém. mandou aqui, ó, boa madrugada, Cláudio Ron, que cestificou. Zélia também gosta da bagunça, né? Zélia gosta da cantoria e gosta da bagunça também, viu? Gosta da bagunça que eu te contava. Também aproveitou para participar no comecinho desta sexta-feira foi a Aurileide. Aurileide, será que tem cantoria hoje, hein?
3: Jesus virá de novo.
0: Opa, opa, opa.
3: Arrebatar seu povo. Desperta a igreja, porque a peleja que vai terminar.
0: A qualquer momento. Isso mesmo.
3: Tudo se cumprirá. Os céus vai se abrir, a igreja do Senhor cantando subirá. Glória, aleluia. Aquele que estiver preparado para subir, com certeza irá subir. Eu quero ser uma dessas escolhidas de Deus.
0: Amém.
3: Bom dia, Cláudio Ron, que a paz do Senhor. Aqui é Aurelio Teodoro, estou aqui em Natal, Rio Grande do Norte, e ouvindo a Rádio Nordeste Evangélica. Que Deus nos abençoe. Amém.
0: Seja sempre bem-vinda. Bom demais receber seu recadinho, moça. A Aurileide, assim, ela já chega na cantoria. Isso, muito bom, muito bom. Quem também aproveitou para participar, mandou mensagem pra gente, foi a Heloísa. A Heloísa nos acompanha no Goiás. Chegou aqui, ó, um abração pra vocês todos, viu? Deus abençoe a RTM, ô moça! Seja sempre bem-vinda. Muito bom receber seu recadinho. Você sabe que o Alan também tá por aqui, né?
4: Boa noite. Mandou um alô para Alan de Pedreiro, tava sumido. Queria ouvir uma música de Sara Farias.
0: Qual?
4: Não te ouvi.
0: Não te ouvi? É isso mesmo? Eu não te ouvi. Peraí. Ô, Alan, o nome da música é Não Te Ouvi, não é isso mesmo? Deixa eu só confirmar aqui com o pessoal. Se Não Te Ouvi, não, porque é uma boa deixa pra ficar naquela história, né? Se Não Te Ouvi, é isso mesmo o nome da música, né? É certinho? É, tá bom. Sara Farias, falando nisso, Alan, a Sara Farias tá sumida aqui das madrugadas também, hein? Hã? Não é? É sumidíssimo. Olha quem mandou mensagem pra gente, foi o Maicon. O Maicon nos acompanha no Rio Grande do Norte. Vem com a gente nesta sexta-feira. Ô Maicon, entendi o seu recadinho, hein? Conta conosco, moço. Por favor, conta conosco, hein? E vamos juntos, vamos aproveitar pra fazer a companhia pro outro. Cláudio Ronchi, tenha uma excelente quinta-feira, de muita paz e alegria para você e sua família e para a turma toda. E para toda a turma, que o amor de Deus esteja sempre presente em nossos corações. É a Miriam Martins, é a moça que nos acompanha, Aparecida de Goiânia, moça! Seja bem-vinda! Vou mandar aquele abração, pode? É.

0: Falando no Goiás, você que está nos acompanhando desde mais cedo, acompanhando a gente talvez pelo aplicativo ou então pelo nosso site, você sabe que Cacá Rodrigues está no Goiás, né? Trazendo pra gente tudo o que acontece no Prosa e Canto 2026, Prosa e Canto Festival. Trazendo aí entrevistas, um bate-papo, tudo que tá acontecendo neste evento tão especial. Ele trouxe uma entrevista pra gente, não foi? Deixa eu ouvir um pouquinho de Cacá Rodrigues.
1: Boa noite, Cláudio Ronck. Boa noite para você, ouvinte RTM Brasil. E a gente continua falando diretamente do Espaço Presbiteriano em Anápolis, onde acontece mais uma edição do Prosa e Canto Festival, o Espaço Presbiteriano de Anápolis, que fica aqui em Goiás. E acabaram de se apresentar no palco Pedro e Renata. Gente, eu fiquei surpreso. Já tem vários anos que eu venho pro Prosa e Canto e vejo sempre o Pedro, aquele colaborador, aquele voluntário, prestativo, vai pro aeroporto, tem que fazer isso, tem que fazer aquilo. E hoje, Claudinho, fui pego de surpresa. O Pedro, ao lado da esposa Renata, se apresentaram no palco do Prosa e Canto. E eu quero dividir com vocês esse momento, que vocês nos contem, para os ouvintes da RTM Brasil, como é que foi essa experiência. Tudo bem? Vou começar com as mulheres. Pedrão, tudo bem, Renata?
2: Tudo jóia, graças a Deus.
1: Como é que foi essa experiência?
2: Para mim foi uma emoção muito grande. É a segunda vez que eu me apresento no palco do Prosa, né? Eu estive com a banda de fazendo ali um backing vocal. Mas ali foi uma emoção grande de realização de um sonho da primeira vez. Mas agora foi uma emoção também enorme, mas diferente, porque eu estive ao lado do meu esposo e a gente pôde divulgar um pouco do nosso trabalho, né? Nós temos a banda Petricor, então no nosso Instagram lá, ó, Petricor Banda. E nós fazemos vários eventos, como ele também comentou, nós ministramos na igreja, né, o período de músicas. E é um prazer estar dividindo com ele nesse momento, louvando a Deus e levando o pessoal do Prosa também a conhecer o nosso trabalho e a louvar a Deus também.
1: Que legal, Pedrão, eu fiquei surpreso, eu tava ali com o Rubão Lima, ele falou assim, rapaz, o Pedro toca muito bem, toca direitinho. Pra gente foi uma, pra mim pelo menos foi uma grata surpresa, parabéns.
3: Obrigado, pessoal, louvado seja Deus. Cresci e aprendi dentro da igreja, esse é a minha maior escola, é ali onde eu aprendi. Tive a oportunidade de estudar um pouco de música e trabalhar com isso também durante um período de forma mais específica. Mas hoje a caminhada é mais ministerial do que profissional, né? A gente serve constantemente em nossas igrejas e tem caminhado aí pelo Brasil tocando e dirigindo louvor, fazendo os eventos afora também. É um prazer estar no Prosa e Canto. Foi também uma surpresa para nós, né? Um convite assim de última hora para suprir uma necessidade. Espero poder ter estado à altura do evento, que é incrível.
1: O pessoal gostou demais e a gente fica muito feliz, porque quando a gente faz algo para Deus, parece que vem uma inspiração que a gente não sabe da onde vem. Na verdade, a gente sabe, mas que ficou ficou tão bonito o trabalho de vocês. Você disse que não teve nem tempo de ensaiar, não teve tempo nem de preparar muitas coisas, mas vocês estão de parabéns, viu, Renato? O trabalho ficou muito legal no palco.
2: Muito obrigada. A gente fica muito feliz e estamos aí também à disposição, né? Sempre que alguém quiser fazer um convite pra gente cantar, ministrar um período de músicas, nós estamos aí à disposição e também pra fazer alguns eventos, né?
1: Agora, será que essa foi a primeira de muitas do Pedro e Renata aqui no Prosa e Canto, Pedrinho?
3: Se a oportunidade vier, esperemos estar à altura e poder servir quantas vezes for necessário, mas se não, nós continuamos glorificando a Deus, servindo com aquilo que ele nos colocou aqui, seja como motoristas, nos bastidores, seja trabalhando naquilo que for, nós estamos aqui para isso. E somos muito gratos pela RTM também, parceiros de longa data com a gente, que caminham, a todos os ouvintes, que vocês possam curtir bastante o evento, que ainda tem muito pela frente.
1: Legal, obrigado, Pedro, legal, Renata, obrigado, sucesso para vocês, que Deus continue abençoando e realmente, parabéns, para mim foi uma grata surpresa e que Deus continue abençoando vocês nessa trajetória, nessa questão musical, ministerial, louvor, grande abraço para vocês e sucesso, obrigado, gente.
2: Amém, obrigado,
1: gente.
2: Obrigado.
1: E a gente continua por aqui, acompanhando todos os detalhes, trazendo para você esse momento especial, esse momento em que você sente essa vibração, em que você sente essa atmosfera do que é o Prosa e Canto. E eu continuo por aqui. Daqui a pouco eu volto, Claudinho, com mais convidados especiais aqui do Prosa e Canto Festival 2026. 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
0: Ah, então, Cacá Rodrigues, diretamente do Prosa e Canta. A gente fica esperando então, hein, moço? É, trazendo pra gente do tudo que tá acontecendo por lá. Hoje 26 tem, amanhã 27 também, viu? É, sim, hoje e amanhã. Começou ontem, né? Pro Lucas, que nos acompanha, por exemplo, no Mato Grosso, começou hoje, viu, Lucas? Começou hoje, mas vai continuar até sábado. É. Então, pro Lucas tem amanhã na sexta e depois no sábado. Mas pra gente, você tá todo confuso, você que está nos acompanhando. Não entendi, Buchichudo. Não entendi. Então vamos lá. Cacá Rodrigues está no Prosa e Canto 2026. O evento começou nesta sexta-feira, melhor, na quinta-feira ontem. Continuou hoje, vai continuar hoje na sexta, né? Termina amanhã, sábado. E o Cacá Rodrigues vai ficar trazendo pra gente todas as novidades, um bate-papo com a turma que está fazendo, acompanhando o evento. E aqui no Amigo na Madrugada a gente também tem um gostinho do Prosa e Canto Festival 2026. Legal, não é? Muito bem. Aproveitar para mandar um abraço aqui para Andaluza. Andaluza aproveitou para mandar recadinho pra gente. Tá conosco, hein?
4: Claudinho, oi, cheguei. Moça. Boa madrugada. Bom trabalho. Amém. Boa saúde. E tudo de bom para você.
0: Amém.
4: E para todos os ouvintes.
0: Sim.
4: Eu quero só te pedir uma música.
0: O escudo.
4: De Gerson Rufino, Dia de Sol.
0: Essa é boa, hein?
4: Fazia com ele pessoela. Mas eu queria ouvir ela hoje, tá bom? Um cheiro no seu coração aqui, Andaluza Lima.
0: A Andaluza hoje pareceu a Esmeralda, viu? Mas toca, viu, Cláudio Ronk? É pra tocar, viu, Cláudio Ronk? É. A Esmeralda Andaluza dá bronca, viu? Se não toca, ela. Ai, dá bronca, é brava que eu vou te contar, viu? Deixa eu ver quem mais mandou mensagem pra gente. A Ana, é a Ana de Macaíba? Mandou mensagem também? Cadê?
5: A paz do Senhor, irmão Cláudio Ronco.
0: Sumida.
5: Eu estava aqui dormindo e acordei com o irmão falando. Porque o rádio é perto da minha cabeceira.
0: Aí, ó.
5: Eu deixo ligado. Mas Deus te abençoe, meu irmão. Deus te abençoe. Deus te dê saúde. O Senhor e toda a sua família. E também quero deixar um beijo para todos os irmãos. Um abraço grande para todos os irmãos. Tá aqui de Natal, né? Também de todo o Brasil.
0: É verdade.
5: Aqueles que estão ouvindo esse programa Nota Mil.
0: Opa!
5: Deus o abençoe e o guarde. Amém. Um abraço e a paz do Senhor para todo Pai. Mundo. Todos os servos de Deus.
0: Amém.
5: Certo? Abraço.
0: Abraço, amor. Sumida, viu? Sumidíssima. Muito bom receber sua mensagem. Ela não mandou um abraço hoje, mas também vou mandar um abraço pra Rogéria. Vou mandar um abraço pra Rogéria, viu, moça? Vou mandar sim. Aqui Samuel Silva, de Anápolis, Goiás. Acabei de sair do Prosa e Canto. Opa! Simplesmente incrível! E agora tô aqui, ó, ligado na RTM. O Samuel aproveitou pra cantar. O Samuel, gostou das cantorias? Bom demais, né? Bom demais. É legal receber seu retorno. Eu não sei se você conseguiu conversar com a turma do Prosa e Canto, você só foi, participou e foi embora. Você conta pra gente que se você não sei se você vai voltar na noite de hoje ou vai voltar na noite de sábado, né? Volta pra gente aqui, porque se você voltar, aproveita, viu, Samuel, pra dar aquele abração bem apertado no Encacá Rodrigues. Sim! Se você encontrar o Vavá Rodrigues, aquele abração no Vavá também. Sim! O Kroskinski tá por aí também, viu, Samuel? Eu não sei se você vai voltar. Se você encontrar o Kroskinski, fala assim, o Kroskinski, quando eu for lá no estúdio, lá no estúdio não, quando eu for lá na RTM, lá na rádio, eu vou aproveitar e passar na sua sala, viu? Ele vai o Kroskinski tem um sorriso contagiante, ele vai sorrir e falar, é mesmo? Você fala, o Buchechudo falou que tem um café na sua sala. Maravilhoso, viu? É, rapaz, não perde a oportunidade de se convidar para tomar um café na sala do Kroskinski, viu? Ele tá por aí. Grande abraço, seja sempre bem-vindo. É, o Prosa e Campos está acontecendo no Goiás. Bom demais, né? Bom demais. Sabe quem participou também, Samuel? Josi Brito. Nos acompanha em São Luís, tá ele e o esposo Márcio. É, aproveitaram para participar aqui, ó. Mandaram mensagem, mandaram. Estamos ligados na RTM. Eu vou mandar um abraço nos dois. Vou. Me abração, irmãos. A Salvina. Salvina nos acompanha no Goiás também. E a Nicuns chegou pra fazer companhia pra gente. Chegou de mansinho, devagarinho. Ô, moça, seja bem-vinda. Uma excelente sexta-feira. Muito bom receber seu alô também. Comecinho desta sexta. E o Lucas, hein? Tava falando do Lucas agora há pouco, né? Ele mandou mensagem dizendo o seguinte: bom dia, meu irmãozão. Bom dia. Tô ligadinho aqui, hein? Já dei as ordens a Alexa. E junto com as minhas quatro mulheres estamos aqui, ó, na sintonia. A turma tá toda aí? É Dona Sara, né? As meninas é as Marias. Se eu não me engano, é a Ana, né? Mesmo, Lucas, depois você me confirma. E tem a Alexa também, tem a. A Alexa é a única que obedece o Lucas. É a única. Grande abraço, meu amigo. Desanima não. Por favor. Mas olha só, o Samuel tirou foto com o Vavá Rodrigues. Que legal. Mandou foto pra gente aqui, ó. Muito bom, muito bom. E ele disse que amanhã vai procurar a turma por lá.

0: Você que está nos ouvindo pelo rádio, pelo computador, pelo celular, fique à vontade para também participar, viu? Eu tô esperando seu recadinho, tô esperando a sua mensagem. Nosso WhatsApp, o DDD é o 11. O telefone é o 974-181-456. 974-181-456. A missionária Dorothy, o missionário, achei que a senhora fosse no Pros e Canto esse ano. Ah. É, eu achei que a senhora fosse. Vai ficar por aqui, não vai nem amanhã, hoje? Hoje não dá, né? Mas amanhã não, não, não? Amanhã talvez? É, olha, ia ser legal, viu? O Cacá tá lá, o Cacá e o Vavá, é. Então, o Vavá eu não sei se vai estar amanhã lá, eu acredito que sim. Parece que eu tava ouvindo a música tema e quem cantou tava sendo o Vavá, né? Eu acho que ele vai ficar nesses dias também trazendo a música tema do Prosa e Canto Festival 2026. Você viu? Ficou bonita, né? Ficou legal, gostei. E ficou bom. Missionária, vamos fazer o seguinte. De sexta aqui na programação, aí fica uma programação um pouco mais corrida. E eu não quero deixar a senhora na mão nesta sexta-feira. É. Então eu vou fazer o seguinte: a senhora se importa de trazer a mensagem? É. O pessoal já tá na expectativa. Você sabe, missionário, que o pessoal tem participado? É, a gente tem perguntado aqui pra turma o que eles têm achado das mensagens da senhora. O pessoal tem participado, mandado aqui, ó, um retorno. Bem legal, né? É, você que está nos ouvindo vai ouvir agora a missionária Dorothy. Sim. E você sabe que a missionária, ela fica aqui, ó. É, a missionária fica com o coração todo alegre quando chega uma mensagem sua. Sim, e fique à vontade para dizer o que você tá achando dos recadinhos que missionária Dorothy traz durante as madrugadas. Você pode fazer isto através do nosso WhatsApp. O DDD é o 11, o telefone é o 974-181-456. 974-181-456, eu convido você para ouvir com atenção o recado de hoje. Inclusive, missionária, o tema de hoje é gloriar-se nas tribulações. É isso mesmo? Gloriar-se nas tribulações. Intrigante, hein? Não, tema intrigante. Eu gostaria muito de ouvir, missionária, nesse outro microfone aqui, ó. Esse aqui, ó. Vamos lá, vamos com o seu recado nesta madrugada de sexta-feira.
1: Olá, aqui é a Dorothy. Estou confiante de que você, ao acordar, colocou-se à disposição do Deus vivo. Não é maravilhosa a esperança que temos em nosso Senhor de saber que podemos nos gloriar nas tribulações? Talvez você esteja pensando, não sei se vou gostar desse tipo de mensagem. Bem, estou lendo em Romanos capítulo 5, nós lemos no versículo 3, nós nos gloriamos nas tribulações. Quando nos gloriamos na esperança, podemos nos gloriar nas coisas ruins que acontecem. Esse é o momento de se alegrar. Mas você pode estar pensando, o quadro está tão negro e desanimador. Sim, mas não está para o Senhor. O Senhor está plenamente consciente do que está acontecendo. Ele é o Rei dos Reis e Senhor dos Senhores. Ele nos concedeu a vitória por meio e intermédio de Cristo Jesus na cruz. Portanto, vamos parar de gemer e de nos desesperarmos e vamos olhar para o Cristo vivo. Vamos dizer neste momento: sim, Senhor, eu tenho esperança no Senhor na pior tribulação. Pois a tribulação produz perseverança, e a perseverança, a aprovação, e a aprovação, a esperança. E a esperança não causa decepção. O texto continua dizendo: visto que o amor de Deus foi derramado em nosso coração pelo Espírito Santo que nos foi dado. O que você sabe sobre o amor de Deus que foi derramado em seu coração? O que você sabe sobre ser cheia com o Espírito Santo? Você sabia que o direito de cada filho de Deus é caminhar diariamente na plenitude do Senhor? Existe um versículo em Efésios que diz para sermos cheias. Ele não diz que isso pode não acontecer em algum momento. Quando vamos para Cristo, nós nascemos do Espírito e recebemos do Senhor a ordem de sermos cheios. Pode acontecer de eu estragar tudo e entrar em desespero, mas nesse momento eu posso agradecer a Deus pela vitória de Jesus Cristo. Eu posso simplesmente pedir para Ele me encher novamente com o Seu Espírito. Enche-me, Senhor, com o Seu Espírito Santo agora. Eu quero abandonar as coisas que têm me amarrado e me detido. Eu quero confessá-las e corrigi-las e quero ser cheia com o Seu Espírito, pois somente no Senhor há esperança, há alegria na hora mais difícil, porque por pior que seja a situação, o Senhor pode tomar conta dela. O Senhor está totalmente consciente desta vida que foi adquirida com Seu sangue. Portanto, Senhor, é para a Sua glória, enquanto os céus assistem, que o Senhor me trará em triunfo e vitória. No nome de Jesus, amém.
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voltamos, hein? Voltamos aqui com um amigo na madrugada. Bom demais saber que você sintoniza a gente neste comecinho de sexta-feira. Aproveitar para mandar um abração aqui pro Eurípides. Mandou mensagem dizendo o seguinte: ah, Cláudio Ronque, fala, não se diz no Goiás. Não digo estou no Minas Gerais. A preposição correta é estou em Goiás. Então, Eurípides, é igual a história do piqui. É mais ou menos isso. É a turma do Goiás. É a turma do Goiás. É por isso. Não, não, o correto é falar piqui. Mas a turma fala piqui, rapaz. É. Deixa assim, meu amigo. É mais legal falar, é muito mais legal falar assim. A gente entende. Obrigado pela explicação, mas é mais legal falar no Goiás. Yeah. Fica tranquilo, entendi, entendi. Falando nisso, a Eurípides, eu preciso voltar no Goiás. Eu acho que quando eu falo no Goiás, o Eurípides fala, ai, de novo, ele falou isso. Fica tranquilo, meu amigo. Numa boa, viu? Vou começar a falar em Goiás, melhor. Tá bom? Fica tranquilo, numa boa. A gente é amigo ainda, tranquilamente. Vamos lá. Falando nisso, Eurípides, vamos de cantoria? Eurípides, você conhece o escudo? Por toda a minha vida. Você não sabe qual que é, né? Hã? Então, moço, canta com a gente. O pessoal da produção se animou pela primeira vez. Ufa! Contar pra vocês, viu? Então por que que vocês não vêm aqui? Vem pra cá, vem pra cá. Vai ser legal, vai ser legal, vai ser legal. Eurípides vai cantar com a gente também. Vai cantar, soltar a voz no Goiás. Vai soltar a voz, vocês vão ver. Aproveitar também pra mandar um abraço aqui pro Deusenir, hein? Deusenir tá com a gente. Aproveitou pra mandar recado dizendo o seguinte: Cláudio Ronque, trabalhando aqui no porto do Itaqui, no embarque de celulose. Desligado no amigo na madrugada. Ô, moço! Bom trabalho, hein? Deus abençoe o seu turno. A gente aproveita pra te fazer a companhia também, sim. Ô, Deusenir! Escudo, sabe a música? Quer que eu cante mais um trechinho aqui pra você lembrar dela? Meu amigo. Estamos aqui convocando a turma pra gente soltar a voz nesta madrugada. Bora? Tá bom, então vamos juntos, hein?

0: Sami junto com a gente.
1: Bom dia, meu amigo Claudio Ronk. Sextou, rapaz. Ótima sexta-feira aí pra você. Ô, Claudio.

0: Mas pra mim que tô aqui no Japão, para. Prosa e canto vai até que dia? Você falar, você viu? Falar em Japão, hein? Vai dar Brasil e Japão, hein?
1: Ira,
0: ah, mas eu vou torcer pro Brasil. E se o Brasil ganhar,
1: Grandirão,
0: vou falar na cara do japonês, né? Nihon Maketa.
1: Nihon Maketa, rapaz.
0: O Japão perder.
1: Ira, é isso, exato.
0: Tô brincando, você acha que eu vou fazer isso?
1: Acho.
0: Na verdade, eu nem acompanho futebol, nem nada. Copa do Mundo, eu não vi nenhum jogo até hoje.
1: É mesmo?
0: Acho que eu sou o maior exemplo de brasileiro nessa hora, hein?
1: É.
0: Não, mas o meu coração é verde e amarelo. Você, sem dúvida.
1: Isso.
0: Tá ok, meu amigo? Massami Roxo, família aqui de Hamamatsu, Japão. Um abraço.
1: Massami, pra você que não sabe, Massami é Cuiabá? É Cuiabá que ele falou outro dia, não foi? Ah, mas se Japão ganhar, Massami fica feliz. Se Brasil ganhar, Massami fica feliz.
2: Massami vai ser felicidade em pessoa.
1: Massami.
2: Massami.
1: Konnichiwa.
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1: Olá, seja muito bem-vindo e bem-vinda ao Entendendo a Bíblia, o programa que é feito para você e com você, que nos ajuda a produzir o conteúdo a partir da sua pergunta. Eu sou Renata Burjato e ao meu lado,
2: André Castilho. Uma alegria poder conversar com você e junto com você entender a Bíblia também com ele.
3: Itamir Neves, nós queremos entender a Bíblia a partir da sua pergunta. Vamos procurar responder a partir da palavra de Deus.
1: Mariana Borges quer saber: Jesus tinha que idade quando morreu? Eu já ouvi muitas teorias, mas parece que o texto não é claro.
3: Muito bem, temos um texto para ler, né, André?
2: Temos Lucas. Temos alguns textos para ler.
3: Sim, sim. Mas esse daqui é um texto muito importante. Lucas 3:23. Você que achou esse texto, e é bom que a gente leia, porque aqui dá uma dica muito legal sobre quando Jesus começou o seu ministério.
2: Jesus tinha cerca de 30 anos de idade quando começou o seu ministério. Ele era considerado filho de José, filho de Elias, e aí vem uma genealogia.
3: Exatamente. Então, ó, Lucas 3:23. Então, Mariana, anote aí, porque agora a gente tem que pensar o seguinte. Bom, se ele começou seu ministério com 30 anos, como é que a gente sabe que ele morreu aos 33? Temos algumas dicas bem interessantes e essas dicas estão lá no Evangelho de João. Porque João é o único evangelista que mostra que Jesus esteve várias vezes em Jerusalém, na época da Páscoa. Por quê? Porque os outros evangelhos, os sinóticos, que é Mateus, Marcos e Lucas, mostram o quê? Jesus trabalhando principalmente na parte norte, que é a Galileia. João vai mostrando muitas vezes Jesus vindo para o sul, que é onde está Jerusalém e onde temos o templo. E exatamente nesse templo, pelo menos uma vez por ano, tinha que se comemorar uma festa muito especial para o judeu, que era a Páscoa, que lembrava o quê? A saída do povo do Egito para a Terra Prometida. Que Jesus, um dia, muito especialmente, ele fez uma nova celebração naquele dia da Páscoa, que é aquilo que nós chamamos hoje de Ceia do Senhor. Então ele pegou o finalzinho da Páscoa e dali, com dois elementos, ele organiza, ele institui a Ceia do Senhor. Então é bem interessante a gente perceber isso aqui. E em João nós encontramos três textos que mostram que Jesus foi para Jerusalém. Então dá para a gente mais ou menos entender que tivemos ali um período de 3 anos de ministério do Senhor Jesus.
2: Então os textos são João 2:13.
1: A festa da Páscoa, celebrada pelos judeus na primavera, estava para acontecer e Jesus viajou para Jerusalém.
3: Olá.
1: Ele encontrou o templo infestado de vendedores de gado, ovelhas e pombas. Os agiotas também estavam ali, trabalhando a todo vapor. Jesus fez um chicote com tiras de couro e os expulsou do templo. O gado e as ovelhas fugiram. Ele virou as mesas dos agiotas e as moedas rolavam para todo lado. Os vendedores de pombas, ele ordenou: peguem suas coisas e caiam fora daqui, não transformem a casa do meu pai em mercado.
2: Pois é, então a gente tem aí, logo depois do primeiro milagre de Jesus, Jesus subindo para Jerusalém na época da Páscoa.
3: Exatamente.
2: Aí vem João 6,
3: isso,
2: versículo 4.
1: A festa da Páscoa, celebrada anualmente pelos judeus, se aproximava. Jesus percebeu que uma grande multidão estava se aproximando e comentou com Felipe: onde poderíamos comprar pão para alimentar toda essa gente? Ele queria apenas testar a fé de Felipe, porque já sabia o que fazer.
2: Então, você tem aí
3: novamente,
2: né? Quer dizer, não é a mesma ocasião, dá para deixar ficar claro isso,
3: sim,
2: né? Jesus foi lá, esteve na primeira festa da Páscoa, depois esteve novamente aqui em João 6:4, né?
3: Ou
2: na época dessa multiplicação aqui dos pães e peixes, e em João 11:55, depois de ter ressuscitado Lázaro, aí a gente tem novamente outra descrição.
1: A Páscoa se aproximava, multidões vinham do interior para Jerusalém a fim de se preparar para a festa. Eles estavam curiosos a respeito de Jesus. Ele era o assunto dos que estavam ao redor do templo. O que vocês acham? Será que ele vai aparecer na Páscoa?
2: Então aparecem aqui três Páscoas, exatamente. Ou seja, uma Páscoa para cada ano.
3: Exatamente.
2: Então, se Jesus começou o ministério
3: com 30 anos...
2: passando três Páscoas, ele terminou o ministério 33. Com 33
3: porque
2: anos.
3: Porque essa, agora, queria só dar um detalhe importante, porque esse texto do capítulo 11 do livro de João, ó, 11, 12, 13, 14, 15 e até o 16 também, nós temos o quê? Aquela quinta-feira à noite, quando Jesus, então, institui a ceia, vindo daquele finalzinho de Páscoa que ele estava tomando com os seus discípulos. E aí é muito interessante que nesse texto todo a gente tem, tanto em Mateus, Marcos, Lucas, os sinóticos, a descrição do que aconteceu naquela hora lá, tá? Jesus tomou o pão e tal, o cálice e assim por diante. Mas João, ele gasta 5 capítulos, André, para mostrar o ambiente que tinha. E foi lá que Jesus tentou lavar os pés de Pedro, e Pedro deu aquela esquecida, não quero, tal, mas não, então me dá um banho completo, né? Então, nós temos todo o texto de João, capítulo 13, 14, 15, 16, e além disso, 17, que é a oração que o Senhor fez em nosso favor. E exatamente nesses três textos que a Renata leu para nós, nós encontramos 3 anos em que o Senhor Jesus foi até Jerusalém celebrar a Páscoa.
2: É, agora só até a Mariana, né, colocou, eu já ouvi muitas teorias, mas parece que o texto não é claro. É, o texto bíblico não chega a dizer que Jesus morreu com 33 anos.
3: Sim.
2: E você poderia pensar, 3 Páscoas, então peraí, se Jesus começou com 30, a primeira Páscoa ele tinha 30, a segunda 31, a terceira 32, né? Só que aí o pessoal faz alguns outros cálculos para dizer, Jesus tinha cerca de 30,
3: certo.
2: É, provavelmente ele nasceu um pouco depois da Páscoa, então o aniversário dele era um pouco depois da Páscoa, e a próxima Páscoa ele já tinha 31 e tal, então é, o pessoal faz mais ou menos aí, mas realmente assim, não é algo assim que a gente possa dizer, puxa, que coisa absolutamente importante, né? O que é importante em saber essas datas aqui de Jesus? Isso sim eu acho que é significativo, professor Itamir. Primeira coisa importante, Jesus começou o ministério dele numa idade de maturidade.
3: Isso.
2: Apesar de ser jovem. Eu tenho 41, ele era mais novo que eu. Era mais novo que todos nós aqui.
3: Sim.
2: Então, Jesus começou com 30 anos, mas é uma idade, por exemplo, muita gente hoje em dia, com 30 anos, uma pessoa que faz tudo tem doutorado com tranquilidade, né? É, existem, se a pessoa não parar na faculdade, por exemplo, ela chega, quer dizer, vai ser árduo, mas ela chega sem precisar ser um gênio, assim, com 30 anos a um doutorado. Então, não é uma idade, assim, não factível para uma pessoa ser um rabi, para a pessoa ser um mestre.
3: Isso.
2: Então, meio que coloca assim, não, Jesus, ele tá numa idade que não parecia ser nada de tão excepcional, né? Talvez parece aqui encaixar com o que Isaías fala, né? Ninguém via nada de especial
3: bonito,
2: nele,
3: né?
2: Bonito, tal, quer dizer, não era um gênio que entrou na faculdade com 14 anos. Inclusive, Jesus provavelmente nem passou por escola rabínica, ele aprendeu a profissão do pai.
3: Então,
2: Jesus, ele é assim um cara normal, no ponto de vista das pessoas, inclusive até de classe baixa. Então, 30 anos ali. Outra coisa importante é a gente ver que Jesus teve uma vida relativamente normal. E uma coisa ainda mais impressionante é que ele teve um ministério curto. Foi um ministério intenso, mas muito breve, né? 3 anos.
3: 3 anos só.
2: E isso mostra que a mensagem de Jesus, ela foi muito impactante.
3: Mas André, aí vale a pena lembrar de Paulo. O evangelho é o quê?
2: O poder de Deus.
3: Pronto. Então esse poder de Deus, quer dizer, um pequeno trecho, né? De toda a eternidade que Deus conhece, 3 anos foi tão marcante, tão impactante que todos nós ouvimos a palavra de Deus. Chegou até aqui no Brasil.
1: E o que é impactante também é pensar que, por mais que tenham sido apenas 3 anos, em todo esse começo, ele queria primeiro instruir bem os apóstolos, primeiro deixar muito claro a mensagem, porque ele sabia que quando ele fizesse os milagres e as pessoas iam querer ir atrás dele por conta dos milagres, já ia ser difícil passar a mensagem por completo, né? Então, como ele focou ali nos discípulos para tentar passar o máximo possível do que era o reino de Deus, depois das explicações, ainda os discípulos vinham para ele: mestre, mas eu não entendi isso e aquilo. Ele: ó, a vocês foi dado a honra de eu explicar, de eu falar, então quer dizer isso, quer dizer aquilo. Então, como ele usou esse tempo de forma ali muito intencional para preparar os 12 que levariam depois dessa mensagem adiante, né?
2: Pois é, então a gente vê que esse tempo de preparação, às vezes a gente, quando é jovem, a gente quer que as coisas sejam feitas de maneira rápido, muito rápida, né? E a gente esquece que tudo na vida precisa de um tempo de amadurecimento e de preparação. E se até Jesus começou o ministério dele com 30 anos, não começou com 20, e tem gente que com 20 já quer
3: fazer,
2: com todo o respeito, já quer ter o rei na barriga, né? É óbvio que, por exemplo, a nossa denominação, né, é muito comum você ter jovens que saem do seminário, saem da escola do ensino médio, já vão pro seminário em 4 anos, cerca de 22 anos.
3: Já estão prontos.
2: Meu pai foi consagrado pastor com 21 anos. Então, isso é normal. Agora, uma característica boa do líder é que ele precisa ser humilde. Então, esses pastores são consagrados jovens, e amém, né? Aquele que deseja o pastorado grande, obra deseja, precisa já aprender a ter humildade e saber que Jesus começou com 30.
3: Exatamente.
2: Então, a gente precisa ter humildade e precisa entender os tempos de Deus e não querer adiantar nada. Deus vai fazer tudo no tempo dele. Tem gente que Deus usa mais jovem.
3: Sem dúvida.
2: Mas tem gente que Deus usa até mais velho. O importante é saber e discernir qual tempo e quando Deus quer usar você.
3: Exatamente. Boa.
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4: Sim, voltamos aqui com um amigo na madrugada, 1:36 no horário de Brasília, junto com o pastor Paulo Biasi. Ele traz pra gente o Correndo para Vencer.
5: Corramos com perseverança a corrida marcada para nós, com os olhos fixos em Jesus, o líder e aperfeiçoador de nossa fé. Um dos principais motivos para confiar na Bíblia é a sua exatidão nas previsões que ela faz do futuro. As suas profecias têm se cumprido repetidamente. Ainda assim, alguns apontam para um código da Bíblia como evidência de uma revelação oculta. Nesta mensagem, vamos analisar esse código e entender por que ele não é necessário para comprovar a origem divina da Bíblia. Por favor, continue conosco. Produzido pela Igreja Moody, em Chicago, você ouve Correndo para Vencer, com o Dr. Erwin Lutzer e sua clareza no ensino bíblico que nos ajuda a cruzar a linha de chegada. Estamos na série chamada 7 razões por que você pode confiar na Bíblia. Nesta mensagem, veremos a terceira razão, as impressionantes previsões da Bíblia. Com vocês, o pastor Paulo Biasi.
6: Sabe, eu acho que a profecia pode ser divertida e pode ser ainda mais divertida se ela estiver envolvida em tanta ambiguidade que alguns dos seus seguidores se sintam motivados a tentar decifrá-la, dando sentido ao que foi dito e interpretando-a de forma genérica, para depois dos eventos acontecerem, parecer evidente que quem a fez já sabia de tudo. Outra coisa que eu costumo dizer para os médiums e videntes, nas raras vezes que tenho oportunidade de conversar com eles, é que é muito mais fácil alguém prever um evento depois que ele aconteceu do que antes. Então, às vezes o que é preciso fazer é simplesmente esperar uma coisa acontecer para então dizer que você a previu 20 anos atrás. E isso é bem mais exato. No ano de 1503, um homem chamado Nostradamus nasceu na França. Com seus 50 anos, ele se sentava sobre um tripé. As pernas deste tripé formavam os mesmos ângulos que as laterais das pirâmides do Egito. E debaixo dele havia um caldeirão, uma panela com água fervente. Então, enquanto ele olhava os vapores, ele se colocava em transe. Era assim que ele fazia. E muitas vezes, nesses momentos, ele começava a escrever as suas previsões em quadrantes, ou seja, em segmentos de quatro linhas. Depois, ele agrupava 100 desses quadrantes e chamava o conjunto de século, embora não tivessem nada a ver com uma duração de 100 anos. E mesmo enquanto ele ainda estava vivo, ele já era admirado como profeta. Ele escrevia usando trocadilhos, jogos de palavras, referências misteriosas e inseria palavras de outros idiomas. E então ele embaralhava as profecias, retirava uma linha do texto de uma e a colocava em outro lugar, para que as gerações futuras tentassem desembaralhar, entender e achar que ele fosse um grande profeta. Você já ouviu dizer que ele previu a ascensão de Hitler? Não ouviu? Não poderia existir uma previsão mais clara do que essa. Ouça só o que ele escreveu. Num ano em que virá em breve, não longe de Vênus, os dois grandes da Ásia e da África serão ditos como vindos do Reno e de Hister, chorando em lágrimas, estarão em Malta e na costa italiana. Você acha que poderia haver uma previsão mais clara do que essa? Agora, você não se sente abençoado por ter ouvido isso? Talvez você esteja pensando, mas onde foi que ele falou do Hitler? Ora, foi no Hister. Como o Rio Reno se refere à Alemanha, então dizem que esse Hister é, na verdade, o Hitler. Ah, é verdade. Pois é. E eu achando que fosse o Rio Hister. Mas não. Garantem que é Hitler. Sério? Sério. E dizem que isso não poderia estar mais claro. E sabia que ele também teria previsto o assassinato do presidente Kennedy e seu irmão Robert na mesma profecia? Veja só o que entendem que ele escreveu sobre isso. O grande homem será atingido durante o dia por um raio, o ato maligno previsto por quem carrega uma petição. Outro cairá à noite, conflito em Reims, Londres e pestilência na Toscana. Pois é, dizem que o grande homem foi John Kennedy e o outro, o seu irmão Robert. Para mim, parece bastante claro. E vocês, o que acham? Se Nostradamus pudesse estar vivo hoje, quer dizer, na verdade, sabemos que ele está num lugar onde provavelmente não está sorrindo, mas se ele estivesse num lugar em que pudesse pensar com humor, com certeza ele se divertiria por saber que, por séculos, os seus seguidores pegaram as suas profecias e as distorceram, as embaralharam, substituíram as palavras delas, as interpretaram e, assim, o transformaram nesse grande profeta fantástico que, dizem, previu eventos com séculos de antecedência. Mas, então, agora eu vou lhe dizer que ele foi um falso profeta, por diversos motivos. O primeiro é que muitas dessas previsões que ele fez são contraditórias. Na Segunda Guerra Mundial, os nazistas usaram algumas profecias dele para provar que eles venceriam, enquanto os aliados interpretaram as mesmas profecias como sinal de que seriam eles que venceriam. Ou seja, os escritos de Nostradamus serviram para os dois lados da cerca. Além disso, nem os estudiosos que o admiram conseguem concordar sobre o que ele quis dizer por causa de todos esses trocadilhos ilusórios que precisam ser decifrados. Eles estão sempre trocando uma palavra por outra, usando o sentido literal apenas como veículo para encontrar algum significado místico oculto. Algumas das previsões mais claras de Nostradamus nunca se cumpriram. Ainda assim, aqueles que o cultuam nos dias de hoje ainda o consideram um grande profeta. Então, chega de Nostradamus. Mas e o chamado Código da Bíblia? Talvez você já tenha ouvido dizer que os livros de Moisés, Gênesis, Êxodo, Levítico, Números e Deuteronômios estão repletos de significados ocultos que os computadores conseguem decifrar. Vou explicar como fazem isso. Eles começam retirando todos os espaços que existem entre as palavras do texto hebraico do Antigo Testamento, formando uma fila de letras sem interrupção. Ele não foi escrito assim, ok? Mas eles fazem isso nessa caça às mensagens ocultas. Então, eles usam programas de computador para procurar palavras formadas ao pular um número fixo das letras contínuas. Por exemplo, se instruírem o programa a procurar de 3 em 3 letras, podem descobrir que Yeshua, que é o nome de Jesus no Antigo Testamento, aparece em algum lugar do texto. Aí eles encontram essas coincidências e pensam: puxa, tudo isso estava codificado no texto bíblico. Os autores do livro Bible Codes dizem que quando mandaram o programa embaralhar as letras do texto hebraico, não aparecia nenhum nome. E quando procuraram em outros textos hebraicos, parecia que o programa não encontrava palavras ocultas nas sequências. Os pesquisadores pegaram 30 nomes da Enciclopédia dos Grandes Homens de Israel, inseriram neste programa e descobriram que as datas de nascimento e morte destes homens apareciam próximos uns dos outros. Agora, existe bastante margem de interpretação nessa ideia de proximidade, mas ainda assim é disso que dizem. Como muita gente já pediu a minha opinião, vou lhes dar uma que não vai satisfazer nem os entusiastas do Código da Bíblia, nem os que são totalmente contra. Mas darei a minha opinião, e ela não tem autoridade, porque veja, eu não sou profeta, nem filho de profeta. Mas eu acho que esse Código da Bíblia é exagerado. Ele é exagerado e forçado. Além de permitir intervalos imensos entre letras, as sequências delas podem ser na horizontal, vertical, diagonal, como nas palavras cruzadas, ou até de trás para frente. Para entendermos isso, vou comentar a sua previsão mais famosa, que é o assassinato de Yitzhak Rabin. O nome Yitzhak Rabin foi descoberto no livro de Deuteronômio, quando pegaram uma letra e pularam outras 4.772 para chegar na próxima. Pulando sempre esse tanto de letras e anotando a seguinte, acabam formando o nome dele. Para ser exato, a primeira letra do nome está no versículo 23 do capítulo 2 de Deuteronômio. A segunda aparece no versículo 42 do capítulo 4. Marque isso. A seguinte é do capítulo 7, versículo 20. E em seguida, em 11, 1, capítulo 13, 11, 17, 5 e 24, 16. Então dizem que seguindo esse intervalo de 4.772 letras em uma direção, se forma o nome Yitzhak Rabin. E veja só, a palavra assassino cruza o nome dele em outra direção como uma grade de palavras cruzadas. Abra sua Bíblia em Deuteronômio, capítulo 4, versículo 42, para ver onde essas palavras se cruzam. Dizem que é ali que a palavra assassino cruza. Veja o texto, começando no versículo 41. Então Moisés separou três cidades, além do Jordão, para o nascente do sol, para que ali pudesse se refugiar o homicida que tivesse matado involuntariamente o seu próximo, de quem, antes daquilo, não tivesse ódio algum. Esse homicida poderia se refugiar numa dessas cidades e salvar a sua vida. Pois aí está, amigos, a palavra homicida, mas ele é um assassino. E se você acompanhou com atenção, uma das letras do nome de Rabin no hebraico aparecem aqui nesse versículo 42. E isso provaria que Rabin seria assassinado. Mas será que esse homicida é realmente assassino? Eu não acho. Mas quem quer fazer o sentido encaixar, vai fazer encaixar, porque precisa dizer que foi previsto. Não é impressionante como dá para se perder em desvios que não levam a lugar nenhum e acabar ignorando os ensinamentos claros da Bíblia? Acho que é isso que acontece quando alguém se envolve com esse chamado código da Bíblia, caçando significados ocultos e muitas vezes ignorando os que estão evidentes para todos e claros para qualquer um que saiba ler. Por isso, eu quero encorajar a voltar para as mensagens da Bíblia em vez de procurar pistas escondidas que Deus teria deixado no texto para serem descobertas milhares de anos depois. Vamos focar no que a Bíblia diz sobre Deus, a salvação e Satanás. É a palavra viva de Deus que nos dá forças. Tua palavra é lâmpada para os meus pés e luz para meu caminho. Vamos dedicar um tempo hoje para que isso seja verdade em nossa vida e para que andemos em obediência enquanto agradamos ao Senhor por todos os nossos dias.
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1: Olá, ouvinte da RTM Brasil. Que alegria estar mais uma vez podendo proporcionar a você o nosso diário de viagem, que tem sido aquilo que vai no nosso coração expressado para você, né? A gente tem procurado dar testemunhos, entrevistas, encontros, né? Tantas outras coisas, e a gente faz isso na esperança de que tenha um encontro com seu coração naquilo que a gente vai poder falar. E hoje a gente quer contar um pouquinho do que foi a nossa ida a São Paulo. Foram momentos marcantes, momentos bons, momentos que nos alegraram muito, e eu queria começar com a Marlene dizendo o que foi esse encontro lá em São Paulo para você, Marlene.
2: Nossa, foi muito especial. É sempre motivo de muita alegria, contentamento estarmos com os queridos da RTM, né? Toda a turma, os locutores, os funcionários, os missionários, os diretores. É muito bom, foi muito assim, intenso. Foram 4 dias em São Paulo, e assim foi super intenso, né? A gente levantando cedinho, encontrando o pessoal da cozinha, os locutores saindo da madrugada, outros entrando, e a gente se via. Isso aí foi bom demais da conta. O goiano gosta de falar bom demais da conta, né? E eu pude também fazer uns pães de queijo lá, e a gente tomava café junto, e foi muito legal, assim. E já houve um dia lá que teve um almoço, uma confraternização que a rádio sempre faz todo ano, e coincidiu de ser nesse mês, nessa data, e mais coincidência ainda foi que era aniversário do Wesley. Então, além do churrasco maravilhoso que o seu Valdir pede, junto com a Érica, pede a equipe deles que preparam um churrasco, um almoço, além daquele churrasco maravilhoso, a gente ainda cantou os parabéns pro meu namorado, pro Wesley. E foi muito legal, muito bacana essa parte com o pessoal da rádio. Olha, não tenho nem palavras para expressar a nossa gratidão e a nossa alegria naqueles dias. E ainda tivemos um momento de lazer no sábado, tivemos um momento de lazer que esses queridos nos proporcionaram, né? O seu Valdir e sua esposa nos proporcionaram dar uma passeadinha. E no domingo eu vou deixar com o Wesley aqui para contar as novidades do domingo em duas igrejas, em duas cidades diferentes que nós estivemos, para nossa apresentação, para estarmos com os queridos daquela região de Jundiaí e de São Caetano. O Wesley vai comentar aqui.
1: Lembrando a você, ouvinte, que esse churrasco não foi por causa do meu aniversário. Esse churrasco era a confraternização anual que a rádio tem com os funcionários, onde o seu Valdir sempre faz um churrasco para todos, né? E coincidiu que foi no dia do meu aniversário, então foi uma festa dobrada, né? Tá bom. Mas a Marlene estava falando do final de semana tão intenso, né? Nós fomos para São Roque. E ali a gente pôde ver algumas vinícolas, alguns lugares bacanas. Depois nós fomos almoçar num restaurante português, que foi outro momento muito bom. E é sempre bom estar junto com o seu Valdir, a Érica, que são os nossos queridos amigos, e o Valdir é o nosso diretor, né? E essa aproximação é tão gostosa. E antes dele ser meu diretor, ele é meu grande amigo, né? E aí nós fomos para São Roque, e no domingo nós fomos em duas igrejas. Na parte da manhã, nós fomos a convite do Samuel, que é um dos nossos diretores, para sua igreja em Jundiaí, uma igreja batista, Boas Novas, que é
2: Pastor Clésio.
1: É, que é do Pastor Clésio, muito bom foi aquele culto ali de manhã, a igreja estava lotada, e foi uma bênção, eu pude testemunhar da minha conversão, né, daquilo que Deus fez na minha vida, e foi um momento assim marcante realmente. Muito bom.
2: É, muito incrível, Wesley, os testemunhos que a gente ouve após o culto, né, de pessoas contando experiências com a música tal, que Deus fez na vida, influências do milagre, influências musical. Pelo menos umas 3 ou 4 pessoas nos procuraram contando essas experiências. E ali depois do final daquele culto, né, Wesley, o Samuel e a sua família nos proporcionou um delicioso almoço em Jundiaí. Foi muito bom estar com a família do Samuel, seu filho, sua nora, sua esposa, sua sogra, foi maravilhoso. Samuel é um queridão. E à noite, gente, à noite, agora eu vou deixar pro Wesley falar.
1: À noite nós estivemos primeira igreja batista de São Caetano, do nosso querido pastor Neto e também do pastor André, que é um dos nossos diretores da rádio Transmundial. Ali foi um momento que marcou também. Foi muito bom, culto gostoso. Eles nos deram 1 hora para fazer todo o nosso a nossa apresentação. Foi muito lindo, foi muito intenso. E depois ainda o pastor Neto, naquela bondade e alegria dele, nos leva para jantar na sua casa, onde a sua esposa fez um jantar maravilhoso e muito gostoso. Então esse foi assim praticamente o nosso final de semana em Sampa. E para coroar isso, nós vamos rodar agora uma música do Guilherme, né, que canta no CD No Caminho, a música No Caminho.

0: Você ouviu aí com Guilherme a música No Caminho. Querido ouvinte, a gente ainda está com o segundo semestre da nossa agenda aberta. Se você deseja nos convidar, faça isso logo. E é só entrar no wesleymarlene@hotmail.com, fazer o seu convite, deixar o seu telefone e vai ser uma alegria atender o seu pedido. Queridos, nós estamos chegando ao final de mais um Diário de Viagem com Wesley Marlene. Um grande abraço e Deus abençoe.
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1: Imagine, só imagine, uma cidade dominada pelo tráfico de drogas. Famílias destruídas, crianças sem esperança, violência, corrupção e dinheiro circulando sem produzir vida.

0: Tráfico promete prazer, alívio e liberdade, mas entrega escravidão. O pecado age da mesma forma. Essa não é apenas a história das drogas, mas a história do coração humano afastado de Deus. Jesus declarou: todo aquele que vive pecando é escravo do pecado. Existe uma prisão mais profunda do que qualquer cadeia humana. O problema não está apenas no traficante, no corrupto ou no criminoso. O pecado alcança toda a humanidade. Ele criou um sistema de rebelião contra Deus que corrompe a verdade, a justiça, o amor e a santidade. O ser humano passou a chamar o mal de bem e o bem de mal. Foi nesse cenário que Cristo veio ao mundo. Ele veio libertar os cativos, mas foi rejeitado por aqueles que preferiram permanecer em suas correntes. O pecado sempre promete liberdade, mas entrega escravidão. Agora, pense em sua própria vida. Existe algum comportamento, pensamento ou desejo que domina suas decisões? O pecado raramente destrói tudo de uma vez. Primeiro, oferece satisfação, prazer. Depois, cobra um preço cada vez maior. Cristo não veio apenas para perdoar erros, ele veio para libertar escravos. Morreu na cruz pelos nossos pecados, ressuscitou ao terceiro dia e hoje, agora, intercede por todos os que se arrependem e creem nele. Por isso, Jesus afirmou: se o Filho vos libertar, vocês de fato serão livres. Talvez você seja cansado de lutar sozinho. A verdade é que certas correntes não podem ser quebradas pela força humana. Ainda há esperança, perdão e libertação em Cristo Jesus. Vamos, não negocie com o pecado. Corra para Jesus enquanto há tempo e viva na verdadeira liberdade que somente Ele pode dar ao seu coração. 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Até já.
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0: Aqui é Samuel Matos e neste episódio de História das Missões conheceremos o missionário Albertus Christian Krutt. Ele aplicou sua formação em etnossociologia. Essa matéria busca combinar os métodos e perspectivas destas duas áreas para analisar as dinâmicas sociais com um profundo foco nas dimensões culturais e étnicas dos povos. Albertus Christian Krutt nasceu em 1869 em Mojovarno, na Indonésia, conhecido como Índias Orientais Holandesas. Ele era filho de missionários holandeses que já trabalhavam nessa região há um bom tempo. O campo missionário principal de Albertus Krutt foi o centro de Celebes, atual Sulawesi, na Indonésia. Ele trabalharia ali por cerca de 40 anos. Albertus Krutt cresceu em uma família missionária, pois seu pai, J. Krutt, também era missionário na Indonésia. Essa experiência moldou profundamente sua familiaridade e respeito inicial com as culturas e línguas das Índias. Quando tinha cerca de 8 anos, ele foi enviado para a Holanda para receber sua educação formal, hospedando-se, nesse tempo, em um lar para filhos de missionários em Roterdã. Após concluir sua educação regular, Krutt ingressou no treinamento missionário da Sociedade Missionária Holandesa, que o preparou para retornar ao arquipélago onde nasceu, mas agora com o objetivo de evangelizar.
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0: Retornou às Índias Orientais Holandesas, agora com 21 anos de idade. Inicialmente, ele foi designado para Gorontalo, em Celebes. Pouco tempo depois, ele foi enviado para a implantação de uma nova missão em Pozo, no centro de Celebes, que se tornaria o posto principal e duradouro de sua obra missionária e etnográfica. Sua criação no campo missionário, seguida por uma educação ocidental e um treinamento missionário formal, deu-lhe uma perspectiva única que combinava a teologia com uma profunda sensibilidade e respeito pelas culturas nativas, essencial para o seu trabalho como missionário etnógrafo.
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0: É conhecido por sua abordagem inovadora e etnossociológica ao trabalho missionário, sendo considerado um dos principais teóricos, missionário e etnógrafo do início do século XX. Krutt acreditava que o sucesso da missão dependia de um profundo conhecimento e compreensão das culturas, línguas e padrões de pensamentos locais, particularmente os Toraja de Celebes. Ele estudou a religião tradicional local e, em vez de atacá-la diretamente com argumentos científicos, ele procurou apresentar o Deus cristão como mais poderoso do que as divindades e espíritos locais, numa linguagem que as pessoas podiam entender. Trabalhou em estreita colaboração com o linguista Dr. Nicolaus Adriani na tradução da Bíblia para a língua Baré, e na coautoria de importantes obras etnográficas, como Os Torajas Falantes de Baré, de Celebes Central. Seu trabalho foi fundamental para o estabelecimento da Igreja Cristã de Celebes Central, e suas publicações etnográficas continuam sendo recursos valiosos para o estudo da cultura toraja. Em resumo, Albert Christian Krutt não foi apenas um missionário que pregou o evangelho, mas também um pioneiro que integrou o estudo acadêmico da cultura e religião nativas na prática missionária.
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0: aquela região era habitada por tribos que frequentemente guerreavam entre si e praticavam a caça às cabeças como parte de rituais culturais e conflitos intertribais. Viver no meio dessas comunidades implicava um risco inerente de se encontrar no fogo cruzado ou ser alvo de hostilidades. Mas a sua capacidade de aprender as línguas locais e entender as crenças mostra que ele se inseriu profundamente num contexto de violência ritualizada e que poderia, assim, apresentar as boas novas que era o seu objetivo principal. Cruyff teve que navegar por realidades perigosas para estabelecer confiança e realizar o seu trabalho. A missão em Pozo era remota na época, o que significava que ele estava isolado de ajuda imediata em caso de emergências ou ataques. Embora não haja relatos específicos de um único incidente dramático de quase morte em nenhuma fonte consultada, a sua biografia sugere uma vida vivida sobre a sombra do perigo e da incerteza num ambiente hostil e isolado. O seu sucesso em pacificar a região e converter a população é, em si mesmo, uma indicação dos desafios extremos que ele superou. Albertus Christian Cruyff voltou para a Holanda, onde faleceu em Haia em 1949, com 80 anos de idade. Conhecemos no História das Missões de hoje a vida e obra de Albertus Christian Cruyff, conhecido por utilizar em sua abordagem a etnossociologia ao trabalho missionário cristão, sendo considerado um dos principais teóricos, missionários e etnógrafos do início do século XX.
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0: Assim encerramos mais um História das Missões. Eu sou Samuel Matos na produção e locução. Direção, André Castilho. Escreva-nos um e-mail, rtm@rtmbrasil.org.br. Vamos ficando por aqui. Te convido a ouvir em breve mais um episódio de
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1: Querido amigo, hoje temos como alvo estudar os versos finais da profecia de Malaquias. Vamos estudar Malaquias 4, 4 a 6. Nesse texto vamos refletir sobre a última mensagem que Deus fez ao seu povo através de Malaquias. Lembrando que essa foi a última palavra inspirada antes do Novo Testamento, que só viria a ser manifestado 400 anos depois dessa última palavra profética de Malaquias. Depois de Malaquias, tivemos os 400 anos de silêncio, nos quais Deus não falou mais ao seu povo, só voltando a falar por meio de João Batista. Nessa mensagem final de Malaquias, verificaremos a promessa de um novo tempo, de um tempo futuro, onde o mensageiro do Senhor clamaria, chamaria, convocaria todos para se arrependerem, iniciarem uma nova etapa, uma nova maneira do homem se relacionar com Deus, uma maneira definitiva de relacionamento com Deus. É necessário destacarmos que ser mensageiro divino era e ainda é, hoje é também, algo muito sério e requer de quem exerce essa tarefa muita dependência, muita humildade, muita fidelidade, muita transparência e certamente muita responsabilidade, pois proclama a vontade de Deus. Nos dias do Antigo Testamento, os profetas foram considerados os mensageiros de Deus. Os profetas foram considerados a voz de Deus. Alguns exerceram esse ministério mesmo com uma reação inicial de rejeição ao chamado divino, como por exemplo Jeremias, Amós, Jonas e até outros. Mas depois, por entenderem que era responsabilidade e privilégio, aceitaram o ministério. Malaquias, que significa meu mensageiro, foi um deles também. Coube a ele ser a voz de Deus num momento muito difícil, muito delicado do povo de Deus. Coube a Malaquias trazer a contundente mensagem divina que pedia o fim do culto hipócrita e rotineiro. Apesar da oposição do povo e das autoridades que, rebeldes, questionavam continuamente a Deus, ele foi um mensageiro fiel, ousado, mas ele humildemente transmitiu a mensagem e o juízo de Deus contra o seu povo. Ser um mensageiro é um desafio, pois exigem coragem para entregar a mensagem de Deus, mas ao mesmo tempo é um privilégio, pois essa mensagem concede sempre novas oportunidades. Embora seja um desafio, é também um privilégio falar em nome de Deus, entregar a mensagem de Deus. Por quê? Porque essa mensagem revela a vontade de Deus, o querer de Deus para as nossas vidas. Vamos então estudar esses versos, dando a eles o seguinte título: Características da Mensagem Divina. Eu repito, com base em Malaquias 4, 4, 5 e 6, vamos estudar as características da mensagem divina. Querido amigo, essa é uma mensagem de encorajamento, de despertamento, de incentivo. Nesse final profético, se unem as três instituições chaves do Antigo Testamento: o sacerdote, o profeta e o Messias, o rei esperado. Na unidade dos três se percebe a chave da restituição, da orientação e da salvação do povo de Deus. Malaquias terminou onde começou o Antigo Testamento, com a lei de Moisés. Assim, se dá um salto para o princípio para criar uma unidade teológica. Todo o Antigo Testamento está fundamentado na lei do Senhor, porque nela há felicidade, há bem-aventurança, conforme o Salmo 1, 1 e 2. Porém, precisamos notar que Malaquias também termina onde a mensagem do Novo Testamento começa, isso é, com a chegada do Elias, o precursor, que convocaria e convocou, que prepararia e preparou o povo para receber o Messias de Deus, conforme lemos lá em Mateus 3:1, Marcos 1:2-8, Lucas 3:1, João 1:6-9. Enfim, a mensagem de Malaquias se tornou assim o fim do antigo e o princípio do novo. A mensagem de Malaquias é a voz de Deus para o período intertestamentário, para o período intermediário entre o Antigo e o Novo Testamento. Essas palavras de Malaquias se tornaram instrução para uma comunidade que experimentaria a transição. Mas essa mensagem de Malaquias é a voz de Deus também para nós, chamando-nos para nos desvencilharmos das tentações de uma sociedade e de uma cultura que valoriza o material e está mergulhada no consumismo e que cultua Deus apenas formal e rotineiramente. Essa mensagem final do Antigo Testamento deve ser proclamada mostrando ao mundo que necessitamos viver a vida que o Messias, que veio e voltará, requer de nós. Isso é uma vida coerente, uma vida transparente, uma vida que cultua Deus em espírito e em verdade. Por isso, podemos, ao estudar esse texto, perceber que o seu princípio é desafiador, que o seu princípio deve ser aplicado no nosso viver cristão. Esse é o princípio desses versículos de Malaquias 4:4, 5 e 6. Todos somos desafiados a atentarmos para a prática da mensagem divina. Eu repito, todos somos desafiados a atentarmos para a prática da mensagem divina. Nesse texto encontramos três características da mensagem divina. A primeira característica da mensagem divina é basear-se na lei do Senhor. Veja o versículo 4, que eu leio para você. Lembrai-vos da lei de Moisés, meu servo, a qual lhe prescrevi em Horeb para todo Israel, a saber, os estatutos e os juízos. Querido amigo, a lei do Senhor requer humildade do mensageiro. Assim como Moisés, o líder de Israel, que foi humilde para dizer, o Senhor diz, assim também como Malaquias, o mensageiro do Senhor, ele foi humilde para dizer, o Senhor diz. Na verdade, todo aquele que se aventura a proclamar a mensagem divina deve ter como base unicamente a lei já revelada desde os dias do Êxodo. A lei já revelada desde os dias de Moisés. Uma outra verdade que devemos colocar em relação a essa primeira característica, isto é, que a mensagem divina deve basear-se na lei do Senhor, é que a lei do Senhor necessita ser lembrada continuamente por quem a ouve. No hebraico, a ideia de lembrança implica em praticar, implica em cumprir os mandamentos, os estatutos, as ordens divinas. A mensagem divina requer total atenção de todos aqueles que a ouvem. Por quê? Porque é palavra de Deus, porque é a expressão clara e nítida da vontade de Deus. Uma outra observação ainda, uma outra verdade é que a lei do Senhor, já revelada, é a única base para qualquer mensagem. Os profetas e os apóstolos foram inspirados pelo Espírito Santo e foram usados para escreverem a palavra de Deus. Essa revelação está completa nos 66 livros que estudamos, inclusive que estudamos nesse programa. Como disse o apóstolo Pedro, se alguém fale, fale de acordo com os oráculos de Deus. Ou, como lemos em outras versões, se alguém falar, fale segundo as palavras de Deus. Ou, se alguém fala, faça-o como quem transmite a palavra de Deus. Ou ainda, quem prega, pregue a palavra de Deus. Sim, em dias em que muitos têm dito, ah, Deus me falou, precisamos estar atentos para conferir o que ouvimos com a palavra já revelada. Querido amigo, Deus não se contradiz. O que ele falou através dos seus mensageiros é a sua palavra eterna, é a sua verdade eterna para todas as gerações, inclusive para mim e para você. Por isso, então, chegamos a uma segunda característica da mensagem divina: é renovar a promessa divina. Veja o versículo 5, eu leio para você. Eis que eu vos enviarei o profeta Elias antes que venha o grande e terrível dia do Senhor. Três observações. Primeiro, a promessa divina mantém renovada a esperança dos fiéis. Devemos perceber que esse anúncio já tinha ocorrido no primeiro verso do capítulo 3, quando foi prometido o meu mensageiro que preparará o caminho diante de mim, conforme 3:1. Os fiéis, os que creram, mantiveram sua esperança diante dessa palavra renovada de esperança. Segunda observação, na promessa divina, concede plena oportunidade de preparação. Querido amigo, Deus sempre concede oportunidade para o arrependimento, para a preparação. Por sua bondade e misericórdia, Deus avisa sobre os seus planos, dando-nos oportunidade para não sermos consumidos. E ainda uma terceira observação é que a promessa divina avisa da chegada do grande dia do Senhor. Esse grande dia do Senhor seria terrível para os injustos, porém seria e será maravilhoso para os justos. E para você, será um dia terrível ou maravilhoso? Em relação a essa afirmação de Malaquias sobre o envio do profeta Elias, é importante considerarmos que Jesus nos ajuda a interpretar essa profecia. Na conversa de Jesus com seus discípulos depois da transfiguração, Jesus afirmou: Elias já veio e não o reconheceram. Então os discípulos entenderam que lhes falara a respeito de João Batista. Eu li para você os versículos 12 e 13 de Mateus 17. Querido amigo, de fato, Jesus, testemunhando sobre João Batista, já havia dito que ele tinha cumprido a promessa, a profecia da vinda de Elias, Mateus 11:14. Agora, essa profecia de Malaquias é importante porque mostra que Deus enviaria um mensageiro para preparar o caminho do Messias, o caminho do Senhor Jesus. Mas algumas pessoas dizem que João Batista era Elias reencarnado. Ora, a Bíblia nega claramente a reencarnação. Essa afirmação doutrina não tem base bíblica. Devemos distinguir entre o sentido simbólico da profecia e a afirmação literal que o próprio João fez em outro lugar. João agiu do mesmo modo de Elias. Veja bem, ele usava roupas de pelos. Compare Marcos 1:6 com 2 Reis 1:8. E ele morava também em lugares desertos e afastados. Compare Mateus 3:1 com 1 Reis 17:2-6. Elias introduziu uma nova época de profecia em que Deus julgou o povo rebelde e desobediente. E João Batista também. Ele introduziu uma época de nova revelação em que o Filho de Deus veio trazer, em definitivo, a palavra de Deus ao mundo, uma palavra que salva, mas também uma palavra que condena, conforme João 3:17-21. Embora tenhamos constatado todas essas semelhanças, isso não quer dizer que João era literalmente Elias reencarnado. Não. Quando os sacerdotes e levitas perguntaram a João Batista: és tu Elias? Ele disse: não sou. João 1:21. Ele afirmou que veio para cumprir algumas profecias do Antigo Testamento, mas deixou claro que ele não era o Elias. Embora a doutrina da reencarnação faça parte dos ensinamentos de diversas religiões, ela não encontra apoio nas escrituras sagradas. A Bíblia, a palavra de Deus, é clara em dizer que aos homens está ordenado morrerem uma só vez, vindo depois disso o juízo, Hebreus 9:27. E ainda mais, o problema maior da doutrina da reencarnação é a ideia de aperfeiçoamento através de várias vidas, através de várias reencarnações. Ora, essa noção nega a doutrina bíblica de salvação pela graça, Efésios 2:8. Mesmo que fosse possível viver 1000 vezes, o homem nunca seria capaz de se salvar sozinho. Querido amigo, dependemos da graça do nosso Senhor Jesus Cristo e do amor do nosso bondoso Pai, que ministra a nós a sua salvação através do Espírito Santo, nosso Consolador. Chegamos então à terceira característica da mensagem divina, que é apelar para a conversão. Versículo 6. Diz assim essa palavra: Ele converterá o coração dos pais aos filhos e o coração dos filhos a seus pais, para que eu não venha e fira a terra com maldição. Vamos fazer três considerações a partir desse versículo. A primeira consideração diz que a conversão requer mudança de vida, um retorno radical. Tanto naqueles dias deveria haver arrependimento e retorno à vida de adoração, uma adoração honesta, uma adoração sincera a Yahvé, como hoje também nós somos chamados a nos converter dos maus caminhos. Querido amigo, é necessário uma transformação radical, é necessário voltarmos à adoração verdadeira, uma adoração que agrade a Deus. A partir da lealdade entre os casais, conforme 2:14-16, a lealdade aos padrões de Deus para a família é a necessidade mais urgente para os nossos dias. Quando queremos uma mudança de vida, temos que olhar primeiramente para as nossas famílias. Uma segunda consideração diz que a conversão requer um padrão diferenciado, contrário ao padrão normal. O padrão desse mundo, da nossa sociedade, é a degradação da vida familiar, onde não temos mais o respeito pelo padrão apresentado por Deus. Hoje a família está completamente mudada em relação àquilo que Deus planejou. O apelo, então, para que haja mudança, haja arrependimento, para que a família, a célula máter da sociedade, encontre novamente o seu centro em Deus. Nós cristãos deveríamos ter e deveríamos ser exemplo para esse mundo em crise. Nossas famílias, então, são convocadas a viverem o padrão divino, confrontando-se com o padrão mundano. E, finalmente, uma terceira consideração é que a conversão requer transformação para que se evite a maldição. Deus quer abençoar o seu povo, quer abençoar o mundo. O seu desejo não é amaldiçoar o mundo, a sua criação. Para que essa maldição não recaísse sobre o povo, para que essa maldição, para que a ira de Deus, do Deus santo e justo, não caia sobre nós, deve haver arrependimento, deve haver conversão. Quero concluir dizendo o seguinte: com esse livro de Malaquias, os profetas do Antigo Testamento chegam a um final com um castigo severo sobre o povo de Deus, um castigo causado pela imoralidade evidente, pela infidelidade ultrajante e pela adoração inadequada. Com esse tipo de vida, era impossível aproximar-se de Deus, um Deus santo, puro e justo. Mas é interessante percebermos que o Antigo Testamento chega ao seu final com um olhar para diante, para o futuro. O Antigo Testamento olha com esperança os futuros atos de Deus, atos de poder e de bênção. Os sacerdotes eram culpados por depreciar a Deus que os amava e os tinha redimido, a quem eles deveriam servir. O povo tinha chegado a duvidar de que Deus era fiel no seu amor para com ele. A maneira como os poderosos tratavam os desfavorecidos demonstrava um total desrespeito com a lei divina, porque a vida dos israelitas vindo do exílio estava sendo vivida dessa maneira. Um século depois do retorno, o Senhor lhes advertia objetivamente: de repente virá ao seu templo o Senhor, a quem buscais, o anjo da aliança, a quem vós desejais. Eis que ele vem, diz o Senhor dos exércitos. Querido amigo, aquele que viria, traria o juízo divino sobre os que tinham se afastado do Senhor. Mas ao mesmo tempo, havia promessa de um livro que estava sendo escrito na presença de Deus. Nesse livro estavam registrados os nomes e os feitos daqueles que eram fiéis, daqueles que temiam o Senhor. Juízo e esperança, promessa e cumprimento, gente pecadora e um Deus santo são as notas finais do Antigo Testamento. Mas em meio a essa mensagem havia a promessa de um caminho preparado para a vinda daquele que traria a mensagem final de Deus para a humanidade. A mensagem de amor, de perdão e graça para com os que se arrependerem e o aceitarem pela fé. Esta é a mensagem de Jesus Cristo. Que você possa ouvir essa mensagem e que você possa aceitar esse mensageiro, o Senhor Jesus Cristo. Querido amigo, um grande abraço e até o próximo programa com a introdução ao livro de Apocalipse.

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0: região. Então, pastor Itamir Neves trazendo pra gente um estudo detalhado com o programa Através da Bíblia aqui no Amigo na Madrugada. Agora tem um intervalo bem rápido. Daqui a pouco tem a palavra do pastor para você.
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1: Hoje é 26 de junho. O tema de hoje é sua nova identidade. Deus, na minha busca por identidade, tentei imitar outras pessoas, acumular coisas e alcançar status social. Mas tudo isso me deixou vazio e insatisfeito. Agora eu entendo que minha identidade precisa vir do meu Criador. Minha identidade está no Senhor Jesus. O Senhor é a minha vida e eu confio no Senhor para me capacitar e andar nesta nova vida. Romanos 6:4. Eu sou o Thiago Liza e é um privilégio orar com você.
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1: Sou pastor Oswaldo Duduchi Júnior, pastor auxiliar da Igreja Evangélica Batista no Alto da Mooca, e gostaria de falar com você a respeito de um assunto que há tempos tem afligido o homem, muito mais em nossos dias, onde vivemos numa sociedade cada vez mais competitiva, exigente e cheia de expectativas a nosso respeito. Quero falar sobre a ansiedade. Ansiedade que tem o seu aspecto positivo quando desejamos dar o nosso melhor. Mas o aspecto que desejo refletir com você é sobre a ansiedade que tem causado doenças e até mesmo impossibilitando pessoas de viverem normalmente. Afinal, o que é ansiedade? Na grande maioria das definições sobre ansiedade, temos em comum o estado caracterizado pelo medo, pela apreensão, insegurança e muito frequentemente a sensação de que algo desagradável está por acontecer. Vejamos um exemplo. Quando você está sozinho em casa à noite e ouve um barulho qualquer vindo do outro cômodo, o que passa pela sua cabeça? Se você for uma pessoa que não sofre de ansiedade, isto não lhe trará maiores preocupações. Afinal, pode ser qualquer coisa, como uma janela que estava aberta ou um livro que caiu da estante. Mas se você estiver ansioso, provavelmente pensará que é um ladrão tentando entrar em sua casa ou coisa semelhante. E podemos aplicar isto a todas as áreas da nossa vida. Basta um filho ter uma crise de tosse, já pensamos que é uma pneumonia fatal. Se o chefe nos chama para conversar, já pensamos, o que será que eu fiz? Ou então vai pensar que será mandado embora. Vivemos hoje na era da ansiedade, andamos ansiosos por tudo. Como vamos pagar nossas contas? O que faremos com aquele colega de trabalho que não gosta de nós ou vice-versa? O cuidado com a aparência, a compra da casa própria, a idade que vai avançando e os projetos que ainda não realizamos. Jesus, que conhece o homem como ninguém, sabe como somos propensos à ansiedade. E ele nos deu orientações a este respeito. Convido você a acompanhar comigo a leitura do texto retirado do Evangelho de Mateus, capítulo 6, dos versos 25 a 34, na Nova Versão Internacional. O texto diz o seguinte: portanto, eu lhes digo, não se preocupem com suas próprias vidas, quanto ao que comer ou beber, nem com seus próprios corpos, quanto ao que vestir. Não é a vida mais importante que a comida e o corpo mais importante do que a roupa? Observem as aves do céu, não semeiam, nem colhem, nem armazenam em celeiros. Contudo, o Pai Celestial as alimenta. Não têm vocês muito mais valor do que elas? Quem de vocês, por mais que se preocupe, pode acrescentar uma hora que seja a sua vida? Por que vocês se preocupam com roupas? Vejam como crescem os lírios do campo. Eles não trabalham nem tecem. Contudo, eu lhes digo que nem Salomão, em todo o seu esplendor, vestiu-se como um deles. Se Deus veste assim a erva do campo, que hoje existe e amanhã é lançada no fogo, não vestirá muito mais a vocês, homens de pequena fé? Portanto, não se preocupem dizendo o que vamos comer, ou o que vamos beber, ou o que vamos vestir, pois os pagãos é que correm atrás dessas coisas, mas o Pai Celestial sabe que vocês precisam delas. Busquem, pois, em primeiro lugar o reino de Deus e a sua justiça, e todas essas coisas lhes serão acrescentadas. Portanto, não se preocupem com o amanhã, pois o amanhã se preocupará consigo mesmo. Basta cada dia o seu próprio mal. O Senhor Jesus nos mostra pelo menos 5 pontos para nos ajudar a lidar com a ansiedade. Em primeiro lugar, Jesus nos mostra a verdadeira dimensão da vida. Quando ele nos diz que a vida é mais importante que a comida e que o corpo mais importante do que a roupa, está nos dando o verdadeiro valor das coisas. A nossa vida é muito mais daquilo que temos ou desejamos ter. Na época em que Cristo disse essas palavras, a sociedade era um pouco diferente da nossa. As necessidades básicas eram poucas e se restringiam ao alimento e à vestimenta. Você consegue se imaginar em uma época onde não havia supermercado? As pessoas tinham que preparar seus próprios alimentos e até mesmo plantar e criar animais para que pudessem comê-los. Uma época onde não havia shoppings nem mesmo lojas. As pessoas tinham que fazer suas próprias roupas. Quanto tempo se levava para fazer uma capa? Talvez meses ou até mesmo anos.

0: sociedade mudou de lá para cá, mas o homem permanece com a mesma ansiedade de sempre, porque o homem não mudou. Às vezes nos preocupamos tanto com as coisas materiais e afazeres do dia a dia que deixamos de priorizar aquilo que realmente é mais importante: a nossa vida. A vida é mais do que carro e futebol para os homens e mais do que sapatos e bolsas para as mulheres. Nossa vida não é medida somente pelos poucos anos que vivemos aqui na Terra. Corremos tanto atrás de coisas que ficarão aqui quando um dia passarmos pela morte. Em certa ocasião, o Senhor Jesus disse uma parábola, uma história a respeito de um fazendeiro muito rico que estava planejando construir celeiros ainda maiores. E no fim diria a si mesmo: ó, minha alma, descansa, tens em depósitos muitos bens para muitos anos. Descansa, come, bebe, aproveita, como se a vida fosse apenas isto. Mas Deus lhe disse: louco, esta noite pedirão a tua alma. E o que tens preparado, para quem será? Sua vida, meu amigo, tem uma dimensão eterna e você está preparado para ela? Se a morte vier ao seu encontro, o que será da sua alma, da sua vida de pecados? Caso você nunca pensou nisto, não fique ansioso. Cristo já pagou o preço pelos nossos pecados. Basta crer nele e aceitá-lo como o único Senhor e Salvador da sua vida. Em segundo lugar, Jesus nos mostra que nossa ansiedade não pode mudar a realidade da nossa vida. Por mais ansioso que sejamos, não conseguimos acrescentar nem mesmo uma hora a mais em nossa vida, como o texto nos disse, pois não depende de nós. A ansiedade em comprar a casa própria não nos ajudará nem mesmo a comprar um tijolo, um saco de areia. Em terceiro lugar, devemos descansar de nossas preocupações e lançar nossas ansiedades diante de Deus, pois Ele cuida de nós. Jesus nos ensina a observar e aprender com as aves do céu e os lírios do campo. As aves não têm emprego com carteira assinada, não fazem estoque de alimento, nem mesmo plantam para colher. Mas Deus é quem as sustenta. Veja bem, não estou dizendo que devemos parar de trabalhar porque Deus é quem nos sustenta, pois desde o início, antes mesmo do pecado, Deus colocou o homem no meio do jardim para cuidar dele, trabalhar, dar nome aos animais. Portanto, o homem deve trabalhar para atender todas as suas necessidades e de sua família. Contudo, Deus continua sendo nosso sustentador, assim como é das aves e de todas as coisas. A mesma coisa se dá com os lírios do campo, uma flor muito comum na região onde Jesus estava. Nem mesmo Salomão, que foi o homem mais rico que existiu, conseguiu se vestir com a beleza de um desses lírios. Deus é o Criador e sustentador de todo o universo. Nada lhe passa desapercebido ou é capaz de enganá-lo. Jesus diz mais ainda: se a flor que tem sua vida tão curta é cuidada com tanto amor, quanto mais nós, seres criados à imagem e semelhança de Deus. Fico espantado quando estudo e vejo documentários onde são mostradas as riquezas e belezas do universo, às vezes incapazes de serem vistas a olhos nus, necessitando de poderosos telescópios ou microscópios. Mas nada, eu disse, nada se compara ao valor que você tem diante de Deus. Foi por você que Deus enviou o seu Filho unigênito, Jesus Cristo, para que através da sua vida tivéssemos a vida eterna. Se Ele deu o seu único filho por amor a você, você ainda acha que Ele não quer cuidar de você? Basta que você permita que Ele entre na sua vida. Em quarto lugar, Jesus nos adverte a buscar em primeiro lugar o reino de Deus e a sua justiça, e todas essas coisas, ou todas as demais coisas, nos serão acrescentadas. Quando corremos atrás de todas as coisas e deixamos Deus e seu reino em segundo lugar, corremos de um lado para outro e estamos sempre insatisfeitos. Daí aquela sensação de esgotamento espiritual e frustração. O Senhor nos ensina a ir em primeiro lugar na fonte, de onde jorram as bênçãos e todas as coisas que necessitamos para as nossas vidas. Certa vez fiquei impressionado ao ouvir a história de um homem de oração chamado George Miller. E o que mais me chamou a atenção foi a confiança que este homem tinha em Deus e como Miller confiava na resposta que Deus daria. Este homem fundou vários orfanatos e cuidou de milhares de crianças. E um dia de inverno, não havia nada para oferecer às crianças no café da manhã, nem dinheiro para comprar qualquer coisa. Naquele momento, George Miller orou a Deus, expondo a sua situação e agradecendo a Deus pelo sustento. Passado alguns instantes, veio o leiteiro e deixou todo o leite que tinha, pois a roda da sua carruagem havia quebrado. Da mesma forma, logo em seguida veio um padeiro e trouxe todo o pão que ele necessitava, pois o pão havia passado do ponto. Mas na realidade, George Miller disse, não é que passou do ponto, Deus já havia preparado todas as coisas. Em último lugar, mas não menos importante, é viver a vida um dia por vez. Pode parecer ridículo dizer isto, mas na prática isso se mostra uma das coisas mais difíceis da vida. Quando não estamos remoendo o passado por causa de decisões infelizes que tomamos, estamos vivendo o dia de amanhã, que ainda não chegou. Aprenda a viver o seu dia de cada vez, basta a cada dia o seu próprio mal. E o Senhor nos ajuda a vivermos a nossa vida de forma que lhe agrade. É Ele quem nos capacita. Não andemos ansiosos por coisa alguma.
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8: Olá, eu sou o Israel. Sente-se, pegue o seu café e vamos conversar sobre Deus e sobre a vida, sobre a fé e sobre as nossas dúvidas. Que a graça e a paz do nosso Deus sejam abundantes sobre a sua vida e seja muito bem-vindo a mais este episódio do Deus na Vida. No programa anterior, vimos que a nossa vida é a soma das nossas decisões. Embora nós tomemos uma enorme quantidade de pequenas decisões ao longo de um único dia, existem decisões mais complexas e que podem trazer implicações de longo prazo em nossas vidas. Geralmente, o nosso temor está relacionado a essas grandes decisões. No entanto, não podemos negligenciar o impacto de pequenas decisões tomadas repetidamente. São decisões que até já entraram no modo piloto automático em nossas vidas. Esse tipo de decisão automática é chamado de hábito. Um hábito são coisas que fazemos no dia a dia sem nem pensar. O lado positivo do hábito é que você não precisa pensar o que você vai fazer todas as vezes que você entra no seu carro. Depois que você fez isso algumas vezes, as decisões entraram em modo automático. Por outro lado, colocamos em modo automático algumas ações que nos dão prazer e que nos são prejudiciais. E isso são pecados. Muita coisa contrária à vontade de Deus para as nossas vidas está funcionando em modo automático em nós. Nós voltaremos a esse problema em uma outra oportunidade. Por agora, precisamos focar nessas decisões que tomamos dentro do grande plano de Deus para a sua criação. Quando lemos sobre os personagens da Bíblia nessa perspectiva, vamos descobrindo que a vontade de Deus para a vida particular deles, na verdade, era a vontade de Deus na realização do seu grande plano. A vontade de Deus ao chamar Abraão era a de abençoar todas as famílias da terra. E Abraão, por um acaso, só tomou decisões corretas depois disso? Não. Ele tomou diversas decisões erradas e, mesmo assim, ele fez parte e cumpriu o seu papel no grande plano de Deus. Além dele, poderíamos fazer referência a tantos outros personagens da Bíblia que igualmente foram chamados por Deus para fazer parte do seu grande plano e Moisés decidiu matar o egípcio. Davi decidiu matar e adulterar. Gideão escolheu ficar com medo. Sansão escolheu Dalila. Elias fugiu de Jezabel. Jonas escolheu fugir da presença do Senhor. Pedro escolheu tentar matar um soldado. Mesmo assim, todas essas pessoas estão lá na Bíblia, nas páginas das Escrituras, como exemplos de pessoas que tomaram decisões erradas, mas foram redimidas por Deus e reconduzidas em sua vontade. Uma experiência capaz de nos ajudar a repensar esse processo de tomada de decisões em nossa vida foi o apóstolo Paulo. Em 2 Coríntios 2, 12 a 14, parte A, Paulo diz que teve diante de si uma porta aberta pelo Senhor para que ele pregasse o evangelho na cidade de Troade. Entretanto, Paulo não passou por essa porta aberta pelo próprio Deus, porque não teve paz em seu espírito. E não o teve porque não encontraria em Troade um dos seus filhos na fé, o jovem Tito. Como assim? Alguém deixou de entrar numa porta aberta por Deus? Isso não seria pecado? Pois é, não parece que tenha sido. Afinal, não é sempre que temos diante de nós apenas uma opção que seja de acordo com o plano de Deus. E é aí que precisamos decidir entre o certo e o errado, construindo critérios de tomada de decisão pautadas nos princípios bíblicos que Deus deixou para nós. Um processo que, sem dúvida alguma, nos conduz à maturidade, porque afinal nos obriga a olhar para nós mesmos, para a vida e para o mundo com um olhar mais sábio e mais sóbrio.
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8: Então, será que até mesmo as nossas decisões erradas podem ser redimidas e usadas por Deus? A resposta é sim. Vamos lembrar de algumas coisas essenciais até aqui. Já vimos que as decisões que precisamos tomar devem ser baseadas em dois aspectos. O primeiro deles é o nosso livre-arbítrio. O segundo é o conhecimento e a submissão à vontade primária de Deus. Vimos que isso é libertador, pois assim estamos libertos da ditadura da decisão perfeita. Certamente já tomamos e ainda tomaremos decisões erradas, e a Bíblia é abundante em histórias de péssimas decisões. No entanto, a mesma palavra de Deus nos mostra um Deus que atua na história, corrigindo os nossos caminhos sempre que nos voltamos para Ele. Sendo assim, não há decisão errada que nos afaste dele, a não ser que a nossa decisão seja viver longe dele, como o filho mais jovem na parábola de Lucas 15. Então, como podemos receber orientação para as nossas decisões? Esteja certo de que Deus não nos deixa no escuro diante de decisões diárias. É responsabilidade nossa viver sob a orientação da sua palavra. O problema é que tendemos a aceitar Jesus em nossas vidas porque queremos a salvação das nossas almas, na esperança de um dia sermos livres da condenação eterna e irmos para o céu. Negligenciamos os mandamentos de Cristo Jesus, pois somos irresponsáveis em relação ao grande plano de Deus para nós. O apóstolo Paulo se tornou muito conhecido por causa de uma tese um tanto polêmica entre os seus irmãos judeus. Ele dizia a mesma coisa de formas diferentes. Basicamente o seguinte: quem crê em Cristo e se submete ao seu ensino está livre da lei. A nossa justificação é pela fé e isso é graça de Deus, o que significa que a justificação não acontece pela prática da lei. A afirmação "estamos livres da lei" significa que a lei que nos condenava já não vigora mais. Isso porque a função da lei de Deus não era a de nos salvar, mas de nos mostrar a necessidade de sermos salvos do nosso pecado. Seu propósito era ser uma condutora que nos levasse até Cristo, como Paulo argumentou em Gálatas 3:24. Assim, a lei nos condena para sermos salvos em Cristo Jesus. A salvação, portanto, está exclusivamente em Cristo Jesus. Ele foi enviado por Deus para ser o agente do Senhor na nossa reconciliação com o Pai. Até esse ponto, acredito eu, não há muita novidade para quem já crê em Jesus. No entanto, é a partir desse ponto que começam alguns problemas que estão impregnados no imaginário evangélico por décadas e séculos, que é a destruidora ideia de que é possível ser cristão sem ser um discípulo de Jesus. Não foram poucas as vezes em que já foi dito que é possível que Jesus possa ser o Salvador sem que seja o nosso Senhor. Apesar de agradável, esse ponto de vista está totalmente fora dos evangelhos. Inclusive, ao retornarmos aos textos do apóstolo Paulo, descobrimos que o cristão vive sob a lei de Cristo. 1 Coríntios 9:21, Paulo escreveu isso. E essa é a lei do amor. Esse amor é o amor de Cristo e não as nossas definições equivocadas de amor. É o amor de quem deu o seu filho para morrer por pecadores. É amor divino, doador, como lemos lá em 1 Coríntios 13. E numa relação de amor entre nós e Deus, os mandamentos do Senhor não são pesados. Pelo contrário, o mandamento é redescoberto como um instrumento divino de liberdade. Portanto, estamos debaixo da lei de Cristo, debaixo do mandamento do amor. Cumprir o mandamento do amor é possível porque não o fazemos para alcançar a salvação, mas justamente porque já fomos salvos e entramos num relacionamento com Jesus Cristo, uma vez que o Espírito de Cristo passou a habitar em nós. Cumprimos o mandamento, portanto, na medida em que aprendemos a viver como Jesus e deixamos Jesus trabalhar por meio de nós. O início dos mandamentos que Moisés recebeu do Senhor servem como uma boa instrução, muito propícia para que os entendamos de verdade. Êxodo capítulo 20, versos 1 e 2. Quando nos lembramos de que Deus tirou o seu povo da terra da escravidão logo antes de lermos os mandamentos que ele deu para esse povo, fica mais simples de entender que vivenciar os mandamentos do Senhor é construir um estilo de vida que nos faz conservar, preservar a liberdade para a qual fomos conduzidos pelo nosso Deus. Este foi mais um episódio do Deus na Vida. Saber que Deus redime as nossas decisões erradas e as converte em bem é libertador quando nos conduz à dependência de sua graça e não em uma licença para tomar decisões imprudentes. Até o nosso próximo encontro.
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1: Olá, é um prazer contar com a sua audiência, meu caro ouvinte. Hoje eu quero conversar com você acerca do tema Morrendo para a Lei, Vivendo para Cristo. Romanos capítulo 7, versículo de número 4. Escute a leitura do texto bíblico com atenção. Assim nos diz o texto: assim também vós, meus irmãos, morrestes quanto à lei mediante o corpo de Cristo, para pertencerdes a outro, a aquele que ressuscitou dentre os mortos, a fim de produzirmos frutos para Deus. Texto curtinho, um versículo apenas, mas nele Paulo afirma em Romanos capítulo 7, versículo 4, que o cristão morreu para a lei mediante o corpo de Cristo. Essa declaração, ela revela uma das maiores transformações que o evangelho provoca no cristão. Porque tornar-se cristão, caro ouvinte, tornar-se cristão implica em uma mudança radical da nossa lealdade, do nosso amor, da nossa dedicação. Antes, a lei nos condenava. Agora, unidos a Cristo, nós pertencemos àquele que ressuscitou dentre os mortos para frutificarmos para Deus, como nós lemos no versículo 4. Para explicar esta verdade, Paulo usa a ilustração do casamento. Ele diz que, assim como a morte dissolve legalmente a aliança matrimonial, também a nossa união com Cristo significa que nós morremos para o domínio da lei. Enquanto alguém vive, está sujeito à lei da terra. A morte rompe essa relação jurídica. Da mesma forma, ao morrermos com Cristo, nós deixamos de estar debaixo da condenação da lei para agora viver em novidade de vida pelo Espírito de Deus. Então, ser cristão não significa apenas melhorar o comportamento ou abandonar certos tipos de pecados. Não. Cristianismo não é um mero aperfeiçoamento moral, diria eu. O verdadeiro cristianismo envolve morte e ressurreição espiritual. É um novo nascimento. Jesus falou isso. É uma transformação operada pelo Espírito Santo no coração humano. A nova aliança prometida em Jeremias capítulo 31 não seria escrita em tábuas de pedra, pelo contrário, seria escrita no coração, e Deus prometeu perdoar os pecados, revelar-se pessoalmente ao seu povo e colocar a sua lei dentro dos seus corações, e tudo isso se tornou possível unicamente pelo derramamento de sangue de Jesus Cristo, nosso Senhor. A morte de Cristo é o fundamento de todas as bênçãos da nova aliança, porque ninguém se torna cristão apenas por uma questão de tradição religiosa ou porque obedeceu a alguns ritos, como o batismo ou a frequência à igreja, por exemplo. Não. Ou algum esforço moral, também não. Nós nos tornamos cristãos unicamente por causa da obra de Jesus Cristo, por causa da morte de Jesus Cristo em nosso favor. E a lei, nos diz o texto, que a lei é perfeita, a lei tem a sua importância, mas não é ela que salva o pecador. Ela revela a nossa incapacidade e a necessidade de termos um Redentor, que é Cristo, mas não é a lei que salva. Pelo contrário, Cristo não veio apenas para ensinar como viver, ele veio para morrer em nosso lugar, ele veio para ser o Cordeiro que nos substituiu, o sacrifício que foi feito diante de Deus para definitivamente a ira de Deus sendo satisfeita. Esse é o detalhe. A salvação foi possível porque Jesus assumiu legalmente a penalidade do pecado que pesava sobre nós, para aqueles que creem em Cristo. A morte de Cristo foi, então, uma transação jurídica diante de Deus, diria eu. Sim, lá na cruz, Cristo recebeu a condenação que a lei exigia e, em sua ressurreição, então, Deus confirmou plenamente a vitória de Cristo sobre a morte. E assim, ao sermos unidos a Cristo através da fé, nós morremos para a lei. A lei como sistema de condenação. Repito, isso não significa que a lei se tornou má ou inútil. Não, pelo contrário. Ela continua revelando o caráter santo de quem Deus é. Ela continua mostrando a necessidade de Cristo e ela continua orientando a vida do cristão redimido a andar em novidade de vida, a abandonar o pecado e assim ser alguém que caminha e vive cada dia em comunhão com Deus. A diferença, meu caro ouvinte, a diferença é que agora servimos e andando em novidade de espírito e não mais na caducidade da letra, como Paulo vai nos dizer. Agora nós não estamos mais apenas cumprindo uma mera formalidade, não. Veja que a lei não pode justificar ninguém, não pode produzir poder espiritual para a santificação. A lei mostra o pecado, mas não pode libertar o pecador. Sim, Cristo é quem salva, Cristo é quem transforma e santifica. E por isso, quando nós falhamos, quando nós pecamos, não devemos correr para a lei em busca de aceitação diante de Deus, mas devemos correr para Cristo. Devemos recorrer ao Salvador e este ressurreto. O objetivo, então, da vida cristã é produzir fruto para Deus. E esse é o valor da lei. Porque o fruto do Espírito é amor, é alegria, é paz, é longanimidade, é bondade, é santidade. Porém, esse fruto não nasce do medo da condenação, mas sim da convicção da nossa união com Cristo. Porque morrer para a lei significa deixar de confiar em méritos próprios e descansar unicamente na obra perfeita de Jesus Cristo. Ah, cristão que foi salvo e liberto deste jugo, o cristão vive agora não debaixo do peso da condenação, mas debaixo da graça, de um relacionamento permanente e indissolúvel com Cristo, um relacionamento que não vai acabar. Por isso, o meu apelo, meu caro ouvinte, neste dia, quando tenho a minha voz embargada por conta de uma gripe persistente que tenho passado, o meu apelo nesse momento é que confie em Cristo, ame a Cristo, porque tornar-se cristão implica em uma mudança radical de lealdade, de amor, de dedicação a Cristo. Quem morreu para a lei vive agora governado pela graça e em fidelidade a Cristo. Ele caminha, ele anda. Agora ele serve ao Senhor não pelo medo de alguma punição, mas por causa da graça que ele recebeu. Então, em gratidão, ele se doa, ele serve, ele anda em lealdade a Cristo. Eu vou orar neste momento e o meu desejo é que Deus te abençoe durante o dia de hoje. E logo depois da oração, nós ouviremos uma música preciosíssima com Raquel Novaes, Tua Graça Me Basta. Deus querido, obrigado pelo amor tão imenso com que o Senhor nos amou e porque esta graça de Jesus em tempo oportuno nos foi anunciado. Nos foi contado por homens e mulheres que foram fiéis e têm sido fiéis ainda àqueles que estão vivos de anunciar o teu nome. E na medida em que esse nome é anunciado, Senhor, pedimos que corações sejam abertos, que teu espírito trabalhe no sentido de levar um preparo no coração daqueles que ouvem o evangelho, para que eles entendam a necessidade e a urgência de clamar por salvação em Jesus Cristo. Obrigado mais uma vez por esse privilégio, pelas emissoras que transmitem esse programa. Que o Senhor possa usar mais e mais esse momento, para que pessoas que talvez estão em lugares distantes, ou estão viajando, estão em seus carros, estão em seus aplicativos, e podem ser abençoados com uma palavra de consolo, que o Senhor faça prosperar. Assim nós oramos no nome de Jesus. Amém e amém.

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0: Muito bom dia para você, eu sou Fábio Zamana, chegando aqui na RTM nesta sexta-feira, sextou em 26 de junho de 2026. Eu sigo até as 9 da manhã por aqui te fazendo companhia.
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0: Vamos juntos, você pode participar, pode interagir através do nosso WhatsApp.
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0: Mais uma sexta-feira, mais um fim de semana que está chegando. E você, tudo bem? Tudo tranquilo por aí? Espero que sim. E que bom saber que você está sintonizado, sintonizada aqui com a gente. É, participe, interaja, conta aí como que vai ser aí seu fim de semana, muita coisa já programada para fazer. É, conta pra gente aí pelo nosso WhatsApp, viu? E já aproveito para dizer que amanhã, sabadão, eu estarei de folga, minha folga do mês aí, né? Último sábado do mês de junho e o dia que eu vou tirar aí para descansar, viu, gente? Então, amanhã quem estará por aqui com você será o Héctor Nóbrega. Vamos juntos então até as 9 da manhã, seguindo para você já com música, a Dai Music cantando Exaltado É.

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Chegando Coral Zoe, presença confirmada no Prosa e Canto 2026. Alô, Goiânia, você não pode perder, hein? Coral Zoe cantando pra você, maravilhosa graça.

0: causou e maravilhosa graça aqui na sua RTM. Ótimo dia pra você.
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0: lá, hein? Muita gente já participando conosco através do WhatsApp 11974181456. 11974181456. Esse é o número para você participar conosco. Marilene Anápolis já passou por aqui. Mandou um abraço pro José Marques, está saindo para trabalhar, mas sempre ligado aqui na programação. Um abraço, Marilene. Abraço também pro seu marido José. Ibaman, Paraíso dos Tocantins. Como é que você tá, meu amigão? Muito bom dia.
1: Bom dia, Fabio Zamana. Sextou, graça e paz. Felicidade para nós, final de semana. Quero mandar um alôzão para todos os ouvintes da Rádio RTM, dentro e fora do Brasil. Que é Ibaman de Paraíso, bom dia.
0: Valeu, Ibaman. Abraço de leão para você, Edna de Imperatriz.
2: Bom dia, bom dia, bom dia, Fábio Zamana. Boa folga amanhã, viu, meu querido?
0: Obrigado.
2: Que Deus abençoe seu dia amanhã, seu dia de hoje. Para todos nós que já estão acordados, um bom dia. Para todos que já vão estar de folga hoje, né? Sexta-feira. Muita gente, a partir de sexta-feira, já não trabalha mais, né? Eu, como sempre, trabalho todo dia. Um abraço e leão para todos vocês que já estão ligados. Fui!
0: Valeu, Edninha. Bom fim de semana para você também, minha amiga. É amanhã meu dia de descansar, né? Assim, mais ou menos, né? Acordar um pouquinho mais tarde. Geralmente acordo 3, vou acordar por volta de umas 6 horas. E vou cuidar das meninas, né? Que amanhã a Andréia vai trabalhar, minha esposa, e eu ficarei em casa com as meninas. E hoje vou andar de kart. Primeira vez que eu vou andar de kart. Vocês já andaram de kart? Primeira vez que eu vou andar de kart hoje, junto com os homens lá da igreja. E tô bem ansioso aí por isso, né? Aqui em São Paulo, muita chuva, muito frio, mas é o que tem. Bora na chuva e bora no frio, né? Josinei Vitorino tá por aqui com a gente também sintonizado. Abraço de leão para você, Josinei. Obrigado pela participação. Alinda Campelo, como é que você tá, Alinda Campelo? Como é que tá, Sebastiana? Como estão todos aí em Goiânia, ouvindo pela Rádio Paz? Bom dia.
3: Bom dia, ouvintes fiéis da Paz FM. Estou aqui já levantando quase agora para mim trabalhar, né? Mas primeiro vou ouvir minha oração das 5 da manhã. Hoje eu vou entrar mais tarde, só um pouquinho. Mas hoje eu vou sair mais cedo também. Paz do Senhor a todos. Quem tá falando é a Arlinda Campelo.
0: Olá, linda, ótimo dia para você, ótimo dia para Sebastiana, para todos os ouvintes aí em Goiânia, acompanhando pela Rádio Paz e pela Rádio Imprensa também, né? Um abraço para Maria Raimunda. Maria Raimunda, bom dia.
4: Bom dia, pastor Fábio Zamana, aqui é Maria Raimunda Correia, do bairro Tambor, São Luís do Maranhão. Um abraço de leão para minha filha, Ali Denê, que tá escuta lá no Vinhais, e para você e todos os ouvintes da RTM.
0: Eu, Maria Raimunda, abraço de leão para você também. Maria Mesquita de Goiânia, bom dia.
5: Bom dia, pastor Fábio Zamana. Quero deixar para você, para toda a sua família, para todos os ouvintes, um final de semana abençoado e um ótimo sexta-feira. Um abraço.
0: Sextou para você também, para sua família. Luiz Almeida e Sueli falou gratidão a Deus por mais um dia. Verdade, que presente de Deus, né? E aí que ele nos concede. Lupicínio de Ibacaraí, na Bahia, desejando boa sexta-feira, bom fim de semana para todos, para você também, Lupicínio. José Carlos, em Petrópolis, Rio de Janeiro, aquele abração, meu amigo, abraço de leão. Francisco Araújo, tá por aqui também, viu? Desejou um bom fim de semana para todos. Ale Alessandra Mangueira falou bom dia, não somos nada sem Deus, que vem uma sexta-feira abençoada e entrando de férias, graças a Deus. Ô, Ale, que legal, boas férias para você. Criançada também já tá entrando de férias, né? A Luísa, minha mais velha, vai ter aula hoje e as gêmeas ainda tem a semana que vem. Depois, férias também, menino. Fora os professores aí, né? Que já estão se programando também para tirar férias. E eu vou tirar 15 dias em julho, gente. Vou tirar 15 dias em julho. Geralmente eu tiro férias em janeiro e julho, né? Por conta das férias escolares aí, das crianças, né? Então, julho, a partir do dia 16, eu estarei de férias também. Pego 15 dias aí de férias e vou para o sul aí, num casamento de uma amiga, né? Que vai casar dia 25 de julho. (Risos) Giane, adorei a foto da camiseta. Ele falou, a camiseta tem uma frase assim: eu ainda não corrigi as provas. Já respondendo aí os alunos, né? Que você deve chegar lá na escola, o pessoal: e aí, professor, já corrigiu a prova? Já corrigiu a prova? Aí você só aponta pra camiseta aí. Gostei, gostei, muito criativa. Como é que você tá, Giane? Bom dia, bom dia.
6: Bom dia, Fábio. Bom dia a todos meus amigos e ouvintes da Rádio Transmundial. Aqui é o Giane Soriano, diretamente de Teoflotone, Minas Gerais. E hoje não deu nem pra pedalar, nem pra andar de bicicleta. Amanheceu chovendo aqui, Fábio. Mas mesmo assim eu levantei, né, pra escutar a rádio, minha rádio favorita. Já estou esquentando a água ali pra tomar um chazinho quentinho. E vou continuar corrigindo as provas. Um abraço aí pra todos os meus amigos aí de 0 a 100, sem esquecer de ninguém. Fique com Deus. Tchau, tchau.
0: Valeu, Giane, um abraço pra você, meu amigo. É, então, aqui em São Paulo também começou o dia com garoa, não tá chovendo não, mas tá aquela garoa fraca, sabe? Mas ontem choveu bastante, anteontem também, né? E aquele frio que tá assim, olha, de, como é que fala? De ter que colocar um monte de blusas aí, viu, gente? Anísio Duarte, bom dia, Anísio.
7: Bom dia, pastor Fábio Zamana, aqui é Anísio Dilma. Hoje nós estamos de viagem, estamos na cidade de Custódia, no Pernambuco. Estamos em destino ao Rio Grande do Norte, onde a gente vai morar lá, na cidade de Montanhas.
0: É mesmo?
7: Que Deus abençoe a você e a todos os seus ouvintes.
0: Valeu, tamo junto. Um abraço de leão para você também, Anísio. Obrigado pela companhia. Dinael Lopes, Aparecida de Goiânia. Joari Orion, de Mossoró, no Rio Grande do Norte. Bom dia também para Sebastiana Campelo. Olha, a Sebastiana aí tá ouvindo também, a gêmea da linda Campelo. Bom dia, Sebastiana.
8: Bom dia, bom dia, RTM. Bom dia, Fábio Zamana. Ainda já passou aí, né? Bom dia. Eu falo Sebastiana Campelo.
0: Opa, valeu, pensei que você ia falar mais alguma coisa, fiquei aqui esperando. Abraço pra você, Sebastiana, ótimo dia, obrigado aí pela companhia, viu? Vamos juntos aí agora para um intervalo e na sequência tem Música da Terra com Cláudio Ronque e Zedequias.
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3: Zé Dequias, acorda, rapaz.
4: Acordar pra quê?
3: Ué, nós queremos ouvir música.
4: Então vamos.

0: Zé Dequias, tudo bem?
1: Ah, tudo bem, tô com Jesus no coração. É claro que tá tudo bem.
0: Então, Zé Dequias, fala pra nós que música vamos ouvir agora.
1: Claro.
0: Joel e Jonas, Capa de Eliseu.

0: Lucas Capa de Liseu, música bonita que se escuta aqui na Transmundial. Ô, seu Claudio, essa é pra você pensar junto com os nossos ouvintes. Preste atenção, hein, seu Claudio. O senhor conhece o poder da língua? É o poder da língua. Ele é terrível, não é mesmo? Olha, eu vou contar um negócio pra você. A língua pode tanto amaldiçoar como abençoar, só. É verdade, no livro dos provérbios, por exemplo, fala de quando a gente se mete em problemas dos outros sem que elas tenham pedido nossa opinião. É como segurar as orelhas de um cão bravo. Já tentou segurar as orelhas de um cão bravo, seu Grau? Tenta. Lá em casa tem um tarzinho daquele cão bravo. Quando ele fica bravo, ninguém chega perto, senhor. Tenta colocar a mão nas orelhas dele. É igualzinho. Nesse mesmo capítulo 26, fala que boato e fofoca, senhor, é o prato predileto de uma porção de gente. Sabe por quê? Parece que quando um começa a falar mal, o outro completa. E daí o outro dá a opinião dele, no fim, tá todo mundo falando mal de alguém e de um assunto que não tem nada a ver, senhor. Parece que é como comer uma comida gostosa, não é verdade? Por isso também o ensino de Tiago, na palavra do senhor, diz que é impossível dominar a língua completamente e os que males são muitos. Só que isso não tira a responsabilidade de nós mandar na nossa língua para o modo de usá-la para o bem. E você pode começar a praticar esforço, começar a falar bem dos outros. É muito bom, né, seu Grande? Ah, sabe quem vem chegando agora, seu Gláudio? O crente Miguel. Você sabe quem é o crente Miguel?
1: Eu acho que não.
0: E quem conta esse caldo pra nós, sabe quem é?
1: Quem?
0: Eliseu Gomes.

0: você ouviu com Eliseu Gomes, o Crente Miguel, aqui no Música da Terra. Ah, e sabe quem vem chegando? Essa dupla que o senhor gosta. E quem é, Ju? Falcão e Josué.
1: Ah, eu gosto demais de anunciar essa dupla, Ju. Falcão e Josué. Deus Todo-Poderoso.

0: você ouviu Falcão e Josué, Deus Todo-Poderoso, aqui no Música da Terra. Você que está nos ouvindo, preste bastante atenção, abre seu ouvido que vai começar o boletim rural. Acompanhe as informações do campo. Daqui a pouco nós voltamos, e Arzão Grande.
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2: 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E nesta edição, você fica sabendo. Tomate, cenoura e batata inglesa dobram de preço em 2026. Esta e outras notícias agora no Boletim Rural.
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2: Os brasileiros sentiram no bolso o aumento dos alimentos em 2026. Dados do IBGE mostram que os preços do tomate, da cenoura e da batata inglesa mais que dobraram até junho. O tomate registrou alta de 103%, a cenoura subiu 103% e a batata teve aumento de 100%. Segundo especialistas, a alta é resultado de problemas na oferta causados pelas condições climáticas e pelo aumento dos custos de transporte. Apesar de uma desaceleração nos preços dos alimentos em junho, analistas alertam para novos reajustes nos próximos meses devido aos possíveis impactos do fenômeno El Niño. O preço da carne suína registrou queda em junho no atacado da Grande São Paulo. Segundo o levantamento do CPE, a carcaça especial suína está sendo comercializada em média a R$ 8,60 o quilo, recuo de 0,35% ao mês. Apesar da procura aquecida por conta das festas juninas e das temperaturas mais baixas, os altos estoques da indústria impediram uma alta nos preços. Com isso, a carne suína perdeu competitividade frente à carne bovina e ao frango, que tiveram quedas ainda maiores no período. O mercado do boi gordo segue pressionado no Brasil. O indicador CPE apontou a arroba cotada a R$ 340,50 em São Paulo, com queda acumulada de mais de 2% em junho. Segundo analistas, a desaceleração das compras da China e a redução do ritmo de exportações tem levado frigoríficos a diminuir os abates e adotar uma postura mais cautelosa nas negociações. Apesar disso, o setor mantém expectativa de melhora no consumo da carne bovina nos próximos dias, impulsionado pelas festas de junho e pelos jogos da seleção brasileira. Com fonte de Globo Rural, produção de Karina Joubert, coordenação de Marcelo Fávero, direção de André Castilho, com realização da sua RTM Brasil, na apresentação de Cláudio Ronchi, esta foi mais uma edição do seu Boletim Rural.
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0: Esse é o Música da Terra, música especialmente pra você. Pois eu creio, tem um nome de vídeo mais de anunciar isso aqui, o senhor pode anunciar pra mim, por favor?
4: Claro, deixa eu ver aqui. Ah, é o Walter Fé.
0: Eduardo o quê?
4: Walter Fé.
0: Pois Walter Fé?
4: Walter Fé.
0: E ele cantar o quê, Zô?
4: Plantando nessa terra.

0: Você ouviu, seu Cláudio? Walter Fer cantando Plantando Nessa Terra, aqui no Música da Terra, que se escuta aqui todinho. Só música boa. E falando em terra, seu Cláudio, vamos nós ouvir o Sar da Terra, o filhinho do vaqueiro.
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0: Você ouviu o filhinho do vaqueiro com Sar da Terra aqui no Música da Terra comigo, Zé Dequias e o seu Crau, né, seu Crau?
1: É sim, Zé Dequias, música bonita é aqui no Música da Terra. E olha só quem vem chegando, tá ouvindo? É o Falcão e Josué cantando Marcas.

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1: Aí não tá bom. Logo, logo a gente volta e com muito mais música. Ei, peraí. Esta foi mais uma produção da Transmundial.
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0: Em Palma, são 5 horas em ponto, horário de Brasília.
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0: Gente amiga, bom dia pra você, seja bem-vindo. Estamos por aqui na sua Rádio Paz FM 89,9 Palmas e região e 91,3 Araguaína e toda a região. A você que nos ouve aí pelo som do seu rádio, seja em casa, seja o som do seu veículo, bom dia pra você, seja bem-vindo, seja bem-vinda. Gente amiga, vamos juntos aqui na nossa programação, Edgar Messias com você, é nós, hein? A partir de agora, ao vivo, seu primeiro programa ao vivo nesta manhã agradável de sexta-feira, meu povo, sextou, gente amiga. Sexta-feira, dia 26, né, povo bonito? Dia 26 de junho 2026, né, gente? Olha aí, quanto 26 é nós. Olha, nosso WhatsApp segue liberado por aqui, 639-8420-6868. Mande o seu olá, o seu bom dia, o seu tô na escuta. Vem pra cá você também, gente amiga. Edgar Messias te aguarda, hein? Olha, tá valendo aquela promoção, é só responder corretamente lá, aquela pergunta básica, né? Qual é a frequência da Rádio Paz em Araguaína? Você já sabe? Não? 91,3, gente boa, é 91,3. Pronto, tá valendo, diz aí você que nos acompanha, olha de onde você está nos ouvindo, hein? De onde você está nos acompanhando nesta manhã, tô te aguardando aqui também, tá bom? Mande o seu olá, o seu bom dia, tô na escuta, o seu pedido de oração, olha, já tem gente por aqui, nosso bom dia pra você, irmã Sara, o meu amigo Jairo, o meu amigo Domingos Dares, tudo certo aí, amigo? Ah, meu amigo Amadeu Farias, meu amigo Janilson também, o João Carlos, ah, meu amigo Ney, tá no Taquari ligado na gente, o meu amigo Fernandinho, quantos amigos, hein, amiga Messias? Meu amigo Ibamã, uma turma boa, tem mais gente digitando ali, nossa irmã Maria Antônia tá ali também, já sinalizando, tá faltando o seu nome, hein? Chega pra cá, vem pra cá você também, através do nosso WhatsApp 639-8420-6868. Tô te aguardando. Você será sempre muito bem-vindo aqui à nossa programação, tá bom, gente? É, não perde tempo, não. Ah, mande o seu pedido de oração. E lembrando sempre, nós temos aqui as músicas do quadro Você Decide. Quando eu apresento duas para você escolher uma, também no nosso WhatsApp, tá certo? Tá valendo. Tamo junto, sim ou não? Sexta-feira, né, povo bom? Sexta-feira, final de semana tá bem aí, chegando e apoiando aqui a nossa programação. 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Segura aqui, logo, logo nós vamos trazendo aqui os detalhes, as informações. Vamos chamar então as músicas do quadro Você Decide. Tá na agulha? Tá no jeito? Então vamos lá conferir comigo aqui as músicas do quadro Você Decide a partir de agora. Chega pra cá então, essa primeira aqui com Júnior. É o Júnior e é Júnior Costa e Reni, né? Jesus e eu, primeira opção, gente. Vamos conferir essa canção.

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1: Que bonita, hein? Que bonita essa canção.
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1: Essa é a primeira. Primeira opção. A segunda. Vamos chamar a segunda com André e Felipe? André e Felipe, chega mais. Só o começo é o nome dessa.

0: boa. Estamos no ar, gente. Estamos no ar através da sua Rádio Paz FM. Você que nos dá carona, meus amigos caminhoneiros, a você no sítio, na chácara, nos PAs, nos assentamentos, tá aí mandando bem, sintonizado aqui na Paz FM. Tomando esse café maravilhoso aí, ó. Coisa boa.
1: É bom demais,
0: Júnior. Eita maravilha. Ao som da Rádio Paz fica melhor, viu, gente? Onde quer que você esteja sintonizado aqui com a gente, nosso bom dia, o melhor da música sertaneja, já está no ar. Amanhecer com Cristo, gente. De segunda a sexta-feira é nós. E nós vamos liberar a nossa sequência musical que está imperdível. E daqui a pouco eu volto trazendo muito mais. Tem participação, tem oração, né, gente boa? A partir das 6 da manhã. Palavra de Deus e oração aqui comigo mesmo. A partir das 6 da manhã, você é o meu convidado a vir comigo no momento da oração da paz, tá certo? Então, 5 e 8, vamos nós chamar aqui, liberando aqui a nossa sequência musical que tá imperdível. Então, tá aí pra você a primeira da nossa sequência. É com Diego e Romualdo. É o começo do filme dele aí, gente.

Paz FM, a Rádio da Família, muito bom dia para você. Você ouviu essas lindas canções aqui na Paz FM? Você ouviu o Tony Tito, cantou pra gente essa linda canção? Você está ao som da Rádio Paz FM, gente. É a nossa melhor companhia. Daqui a pouco já tem alô, tem bate-papo para você. 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Vamos nós, Edgar Messias. Olha só, hein? São 5h16, daqui a pouco já vou chamar o momento de alô, de participação. Meu amigo Adão Pereira Lima tá em Caldas Nova, ligado na Paz. Minha irmã Maria Dinalva, Grácia Ramos, tem Creuza Pereira, o meu presbítero José de Arimateia, meu amigo Francisco, a você que eu já mencionei o seu nome, calma que daqui a pouco já vou liberar a sua participação, seu recado, vou ler sua mensagem. Meu amigo Ibambã, dona Juvencina, também tá comigo, tá faltando o seu nome, percebi que está. Calma que eu já volto e vou chamar momento de participação. Vamos com mais uma Top Demais. Agora é 11.

0: 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Você ouviu os Levitas, horário marcado aqui no Amanhecer com Cristo. E agora tem os Milionários de Cristo. Os meus amigos caminhoneiros.
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0: 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Você ouviu essa canção bonita aí, nossos amigos, né? Ó, meus amigos caminhoneiros que estão na escuta, os Milionários de Cristo cantou pra você e pra todo o povão que curte aí esse estilo sertanejo, Edgar Messias. Chimora, vamos nós. 5h24, 5h24, tá chegando participação, calma, muita calma nessa hora que eu já vou liberar o seu recadinho. Vamos nos arrumando, vamos nos ajustando. 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Agora vamos lá, sim, chegando momento de bate-papo, de participação. Amiga, momento de alô, alô, né, produção? Vamos saber aqui como é que estamos, liberar aqui os nossos irmãos, nossas irmãs, você que interage aqui no 639-8420-6868, aqui no Amanhecer com Cristo, Edgar Messias com você, muita gente chegando, participando, interagindo, ó, lembrando que automaticamente quando você participa aqui no 639-8420-6868, você já recebe o sistema, já interage com você, mandando aí aquela dica, né? Perguntando pra você qual é a frequência da Rádio Paz FM em Araguaína. Muita gente não está respondendo, viu? Não está respondendo.
1: Ai, coitada.
0: E se não responde, não fatura, né, gente? Porque tá rolando um festival de prêmios. É, olha, gente, é a Rádio Paz FM em parceria, né? Rádio Paz FM e lojas parceiras. É o show de prêmios, você não pode ficar de fora. Interage lá, interage com o sistema. É aí, né, gente amiga? Interage aí, responde. A resposta, 91,3. Pronto, só isso. 91,3 é a frequência da Rádio Paz FM em Araguaína. Respondeu, o sistema vai mandar para você dizendo, ó, parabéns, validando aí a sua participação. Larará, boa sorte, né? Assim que ele vai mandar para você, desse jeito. Então, ó, fica ligado, interage aqui comigo no 639-8420-6868 e concorra a vários prêmios. Minha amiga irmã Sara, deixa eu começar do começo. Irmã Sara tá aqui com a gente sempre, concluindo mais uma semana, irmã Sara. Ela sugere canção com Daniel e Samuel, oferece pro Edgar Messias, pra Danilo, Natalino, o Dilson Batista, pra todos os ouvintes ligados nesta manhã de sexta-feira, irmã Sara. Obrigado, minha amiga, Deus abençoe, seja bem-vinda sempre aqui à nossa programação. Estaremos orando daqui a pouco. Meu amigo Amadeu Faria, sempre mandando textos bíblicos, ele compartilha com a gente hoje, é João capítulo 3, verso 17, porque Deus enviou seu filho ao mundo, não para que condenasse o mundo, mas para que o mundo fosse salvo por ele, né, meu amigo Amadeu? Boa! Eita glória!
2: Adeus!
0: Boa esta palavra, muito bem. Quem mais está aqui comigo? Meu amigo Domingos Dóris, é Porto Nacional, confirmando que estará orando com a gente. Vamos orar, sim, meu amigo Domingos Dóris, Deus abençoe. O Jairo, Jairo também, dona Raquel, o Gabriel, todo mundo aí na chácara Diamantina, em Taquari. Alô, Taquari, gente amiga, bom dia, Deus abençoe. Vamos juntos, meu amigo Ney também é Taquari, tá sugerindo canção com Toninho de Aripibu. Combinado, e ele manda abraço para toda a nossa audiência. Obrigado, Ney! Vamos temos mais, Edgar Messias. Tem mais aqui, olha só. Meu amigo Janilson Pires. Obrigado, irmão. Ele manda bom dia. E que a paz do Senhor seja sobre a vida de todos os nossos ouvintes. É isso aí, meu irmão Janilson. Você e sua família, sempre bem-vindo aqui na paz. O João Carlos está no Aurini 3. Mandando aqui sua participação e acertou. 91,3, João Carlos. Aí viu lá como o sistema interagiu com você imediatamente? Participação confirmada. Boa sorte no sorteio da paz. É isso aí, ó. Falou, mandou bem aí o João Carlos. Forte abraço. Pega a visão, povo bonito. Põe na mente. Bora. Quem mais está aqui comigo? Meu amigo Fernandinho, lá no Cantinho do Café, dona Joyce, desejando um bom final de semana, mandando abraço para toda a nossa audiência. Meu amigo Ibama mandou aqui o seu bom dia na paz do Senhor Edgar Messias. Bom dia, meu irmão. Ibama, dona Juvencina, todo mundo aí ligado na Paz FM, nosso abraço. A Maria Antônia também respondeu corretamente, hein, Maria? Vai confirmando aí a sua participação e validando para o sorteio. 91,3. Valeu, Maria. Maria Antônia. Ah, tem Maria Antônia, Maria José, Maria o quê, gente? Maria do Carmo. É muitas Marias, né? Eu gosto sempre de lembrar aqui das Marias, porque são muitas mesmo. Então vai o meu bom dia para todas as Marias aí.
1: Bom dia!
0: Deus abençoe. Olha, dona Angela, Dona Maria Antônia, foi, ok. Agora o Angelino, a dona Célia, é Fazenda Buritirana. Como é que vão as coisas aí, minha gente? Tá mandando aqui o seu bom dia, meu irmão. Já estou de pé fazendo farinha.
2: Aqui tem coragem.
0: É, coragem. Bom demais. É o Angelino, rapaz. Angelino, dona Célia tá por aí também? Já fez o cafezão? Ah. Deus abençoe aí na Fazenda Buritirana. Toda a nossa audiência. Gente, você que nos ouve no campo, em regiões que não tem sinal de internet, não tem como participar. Tô sabendo, olha, vai o meu bom dia pra você também aí, tá certo? Nosso abraço, nosso carinho a você que nos ouve em 91,3, nos ouve em 89,9, Rádio Paz FM, a Rádio da Família. É nóis, forte abraço, hein? Deus abençoe sempre. Muito bem, muito bem, muito bem. Tem o meu irmão Francisco Assunção, tá pedindo as orações aqui pela família. Vamos orar, meu amigo, vamos orar. E ele manda também o seu bom dia. Estou aqui na sintonia da Paz FM. Ótima sexta-feira. Obrigado, meu amigo Francisco Assunção. Forte abraço. Vamos mais, Edgar. Dona Creuza Pereira respondeu corretamente. Manda aí a paz do Senhor para toda a nossa audiência. Obrigado, irmã Creuza. É nóis, hein? Bom demais. Creuza Pereira, Grácia Ramos também vai validando a sua participação, né, Grácia? Essa aí não é de brincadeira, não, rapaz. Dona Simã, mais uma aqui, ó. Mais uma, nossa irmã Maria Dinalva. É Brejão de Nazaré, o Adão Pereira Lima, é Caldas Novas do Goiás, é gente pra todo lado ligado na paz. Bora! Oi, Maldão, Deus abençoe, querido. Bom final de semana pro senhor. Olha, se possível, toca uma música aí de Daniel e Samuel. Muito bem, já tem uma ali, né? Ok? Ah, irmã Sara foi quem pediu. Encontro com ele, o encontro com amigos. Vou conferir lá, né, irmã Sara? Foi quem pediu uma canção bonita aqui do Daniel e Samuel. Deixa com nós, tá bom, meu amigadão? Forte abraço. Tem mais gente aqui, mas eu vou pausar e daqui a pouquinho eu volto com você, tá certo? Mais uma? Só mais uma aqui, vamos lá. Pastor Arlindo Lira, esse aqui é companheiro fiel, vaqueirão ligado na Paz FM lá na Serra da Lopa. Deus abençoe, meu amigo, pastor Arlindo Lira. Toda a família Lira, família Caliço, família Coelho, família Ribeiro. Tem mais aí, olha, toda a nossa audiência na Serra da Lopa. Ele tá mandando aqui o seu bom dia na paz do Senhor, diga Messias, tô aqui ligadinho. No amanhecer com Cristo, já tem leite no balde, meu pastor. Que coisa boa, meu irmão, que ligeireza.
2: Aqui tem coragem.
0: Já tem leite no balde aqui, ó. Aqui tem leite no balde. Muito bem, que Deus abençoe a todos os ouvintes aí na região. A você, meus amigos, obrigado, pastor Arlindo, bom final de semana, obrigado sempre por tê-lo aqui em nossa sintonia e interagindo, né, gente? Porque tem muita gente que ouve e não fala nada. E o pastor Arlindo, ele aparece pelo menos uma vez por semana. Pelo menos uma vez por semana, né, pastor Arlindo? Já tá de bom tamanho. Obrigado. Eu sei que eu compreendo, é correria, né? Mas daqui a pouco eu continuo. A filhinha vai que vai aqui, ó. Tem o Mirto Meira, o meu irmão Benu, Maria Emília, o Sebastião, Lucilene. Lucilene tá animada, hein, Lucilene? Tem a minha irmã Elisete, tem a Dejanira, tem a Isabel em Porto Nacional. A Isabel é aquela menina lá da confeitaria, né? É, deve estar lá no pique. Muitos pães, muitas maravilhas lá na confeitaria. É, daqui a pouco, ó, meu amigo Manuel, rei do café, aqui na estação Apinagé, já tá tudo pronto aí, meu irmão Manuel. Obrigado, irmão. Daqui a pouco vou ler seus recados, hein? O Roniel Lopes, a Deixalon, o homem também resolveu chegar. Olha aí, né?
1: O quê? Não acredito.
0: Olha o Roniel. Vou ler daqui a pouco, Roniel, seu recado, irmão. O presbítero José de Arimateia, tem a diaconisa Videlina, tem também a dona Cleonita. Tá faltando o seu nome, eu percebi que não apareceu ali. Daqui a pouco eu volto com mais participações, que agora tem essa aqui, ó. Essa vai pra você que tá comigo, ó. Raíssa Ravel. Biografia de um vencedor.
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Rádio FM, a Rádio da Família, você ouviu Raíssa e Ravel, biografia de um vencedor aqui no Amanhecer com Cristo. Vamos conferir um pouquinho as músicas do quadro Você Decide? Gente, mande a sua opinião, escolhe aí uma das duas. Essa é a primeira, ó. Júlio Costa e Reni, Jesus e Eu, uma linda moda de viola, canta um pouquinho pra gente aí, vai.

Essa é a primeira opistão. Chico Costa e Geni. Jesus e eu é a primeira. A segunda é com André e Felipe. Só o começo é o nome dessa segunda opção. São duas e você escolhe uma aqui no 639-8420-6868.

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1: Muito bem, tá aí pra você. É a segunda opção. Calma, tranquila essa questão. Muito bem, André Felipe, só o começo. E agora é Mozara. Oi, Mozara. Tem Dinamite Barros com Daniel e Samuel, né? Essa aí que a senhora sugeriu. Então vamos conferir aqui na Paz FM, a Rádio da Família, Encontro de Amigos e Mozara. 5h41 na sequência,
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0: cantou pra gente aqui na Paz FM. Valeu, boa demais essa canção, gente. Bora, avancemos. Vamos que vamos. 5h44, tá chegando mais bate-papo, mais alô. 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Tá aí então para você essa boa opção. E agora vem comigo porque tem...
1: Alô, alô.
0: Tá aí, diga Messias, tem alô, tem alô. Alô para você que tá comigo. Você que interage aqui no 639-8420-6868. E quem vai orar aí, gente? Dá tempo, né? 5h46, corre, mande o seu olá, o seu bom dia, o seu nome já entra automaticamente aqui na nossa lista de oração. Daqui a pouco, palavra de Deus, aquela palavra objetiva e aquela oração, a primeira oração ao vivo aqui na sua Rádio Mais FM. Meu amigo Birto Meira mandou aqui a sua participação pra gente. Obrigado, meu irmão. Deus abençoe, excelente sexta-feira para o senhor e toda a sua família. Meu irmão Benu, aí na chácara Cantinho do Céu em Brejinho, né, querido? Vai bem aí na chácara, ele diz bom dia, já estamos juntos. Manda as boas para nós, deixa comigo, meu irmão. Deixa com nós. Obrigado, meu irmão Benu e toda a sua família. Minha amiga Maria Emília, é a Aureni, né? Ela diz, bom dia, Pai do Senhor, coloque o nosso nome e da minha família nas orações. Pode deixar, tá, querida? Pela saúde, por toda a família, todas as situações, né, gente? Família é algo muito especial, é Deus quem... É o autor da família, assim como de todas as coisas, tem os seus desafios. Mas que coisa boa é ter uma família, né, gente? Fala sério. Mas a oração não pode faltar. Tem que ter oração sempre, né? Tem que estar sempre orando, sempre falando com Deus. E assim vai dando muito certo. Irmã Maria Emília, vamos orar, querida. Vamos orar sim, tá bom? É, meu irmão Sebastião, é Taquari. Alô, bom dia, Pai do Senhor. Diga, Messias, coloca o nosso nome na oração. Um alô para todos os ouvintes da rádio. Obrigado, meu irmão Sebastião, aí em Taquari. Forte abraço para o senhor e toda a família, toda a nossa audiência. A minha irmã Elisete está em Brejinho de Nazaré. Oi, irmã Elisete. Bom dia, querida. Vai bem, senhora? Toda a família. Quer dizer que tem festa hoje por aí, é, minha irmã? Que é isso, hein? Ela que completa mais um ano de vida. Queremos parabenizar essa campeã, essa guerreira aí.
1: Parabéns.
0: Vamos parabenizar.
1: Parabéns pra você.
0: Muito bem, querida, Deus abençoe. Parabéns pra senhora. Muitos anos de vida, né? Ela diz aqui, colhendo mais uma rosa no Jardim da Existência. Que Deus abençoe. Ela manda abraço para todos os nossos ouvintes. Deus abençoe, querida. Bem-vinda sempre aqui na nossa programação no Amanhecer com Cristo e em todas as programações da rádio, a Rádio Paz FM. Meu amigo Isabel, é você, hein? Daí, firme, rente no batente, aí em Porto Nacional.
2: Aqui tem coragem.
0: Esse tem coragem, hein, Isabel? Deus abençoe, querida. Ela diz, olá, bom dia, estamos ligados sempre, sempre ligados. Deus abençoe você e toda a sua equipe, tá bom, minha irmã? Deus abençoe toda a nossa audiência aí. Muito bem, muito bem. Quem mais aqui? Meu irmão Manuel, aí o rei do café na estação Abinajé. Como é que vão as coisas aí, meu irmão? Ele manda paz do Senhor e diga, vamos orar juntos. Vamos orar sim, meu irmão Manuel. Forte abraço. Meu irmão presbítero José de Arimateia mandou aqui: bom dia, paz do Senhor. Edgar, estou passando aqui para te pedir um modão com Daniel e Samuel. Já tem Daniel e Samuel pedido aqui, né? Ele cantou com Dinamite Barros, mas tem uma só com ele. O meu amigo lá em Caldas Novas do Goiás foi quem pediu, né? Daniel e Samuel, Deus te faz vencedor. Vai dar certo, amigo. E ele manda aí para todos os ouvintes e a oração também, né? A gente tá orando aqui, meu irmão presbítero José de Arimateia, o senhor e toda a sua família, Taquari também, né? Ah, legal. Forte abraço à turma de Taquari. Olha ele aqui, ó, meu irmão Roniel Lopes.
2: Aqui tem coragem.
0: Tem coragem, Roniel. Nosso evangelista de Shalom, aqui sintonizado na Paz FM. Quero mandar um abraço aí pra Roniel, toda a família Shalom. Ele diz: ó, tô na escuta sempre. Um abraço, pastor Edgar. Para você também, querido. Deus abençoe. Meu irmão Roniel Lopes, nosso personal, aí já na atividade, aquecendo aí a turma animada. Bora, é nóis. Deixa eu ver, Diaconisa Videlina, essa é fiel companheira também, é a de Shalom também. Olha a turma da Shalom aqui, velho. Edgar Messias, que Deus abençoe você e toda a sua família. Obrigado, irmã. A senhora também, toda a sua casa, ela vai orar com a gente. E que Deus abençoe a nossa sexta-feira. Deus abençoe, Diaconisa Vitelina. Eu preciso pausar, gente. Não, não tem jeito não, viu? A Vanusa Jovem está aqui também, sinalizando que estará orando com a gente. Desejando uma boa sexta-feira para toda a nossa audiência. E a oração pela sua vida, sua família, toda a família Nogueira, né, Vanusa? Vamos orar. Vamos orar ao Senhor daqui a pouco, minha irmã. O presbítero Anderson, é o bispo, né? É o bispo Anderson. Ele tá dizendo: bom dia, paz do Senhor. Manda um alô aí para os meninos, os padeiros, né? Os padeiros, bispo Anderson, o Everson também, a Poliana, Hanai, é isso? Acho que é. Hanai, do supermercado São Francisco, aí no setor São Francisco, em Porto Nacional. Então tá. Deus abençoe, meu irmão bispo Anderson, toda essa equipe, toda a nossa audiência. Porto Nacional resolveu chegar com força hoje, hein? Legal. A Dejanira Reis, tá aqui ligada também, mandou o voto aqui nas músicas no quadro Você Decide, de Janeira. Obrigado, minha irmã. É Paraíso Tocantins agora? Alô, Paraíso! Já chegamos por aí também, hein? Nossa audiência, toda a nossa audiência aí. A Lucilene é Cristalândia. Vamos dar uma ida. É de Porto Paraíso, essa conexão aí, ó. Eita, Cristalândia agora na pessoa da minha amiga Lucilene. Oi, Lucilene, bom dia. Como vai as coisas? Como é que tá a programação aí pro final de semana? Hein? Por falar nisso, aproveito para lembrar você. Compartilha comigo aí como é que está a programação pro final de semana. A Lucilene tá dizendo que ela tá mandando voto aqui nas músicas, né? No quadro Você Decide. Tá agradecendo ao Senhor. Bom final de semana para você também, tá bom, minha amiga? Deus abençoe. Forte abraço, seja sempre bem-vinda. Ela também tá pedindo aqui um louvor, né? Conde de Eguaraújo, Tijolinho. Ok, vamos correr ali, tá bom, amiga? Deus abençoe. Só mais uma, eu já paro. São 5h53, tá chegando o momento da palavra. A diagonista Cleonita tá mandando o seu bom dia, paz do Senhor. Tá sugerindo aqui várias canções, produção. Ó, tem a Teimosia de Jonas, tem a Cruz Pesada. Ela tá pedindo várias opções de música aqui. Então tá bom, vou dar uma olhadinha aqui, ó, o filho do doutor, e aí vai. Uma relação que ela mandou aqui. Vamos ver o que a gente consegue, tá, minha amiga? Ela manda 7.000 joias de ouro pra todo mundo, tá mandando o seu voto, desejando um bom final de semana pra todo mundo, tá voltando nas músicas do quadro Você Decide. Gente, muita calma nessa hora. A você que eu não mencionei o seu nome agora, calma, daqui a pouquinho eu menciono você no momento da oração, tá certo? Deixa com nós, já deu certo.
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0: Daqui a pouco tem mais alô. Vamos chamar a música, então? Deixa eu liberar aqui uma canção pra você que tá curtindo a gente. Aqui, ó, Daniel e Samuel, Deus te faz vencedor. Essa vai lá pra Caldas Novas, né, meu irmão Adão? Meu irmão Adão foi quem sugeriu essa canção bonita. Deus abençoe, meu povo.

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1: Muito bem, são 5h57, meu amigo Ney. Aí em Taquari foi quem pediu essa aqui, ó. É o Toinho de Alipimbu, Ney. Trem de celular, que é isso, hein? Pelo amor de Deus, tô fora. Tô fora, meu Deus do céu. Olha, na sequência tá chegando palavra e oração aqui na paz. São 5h57 agora.

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1: Em Palmas são 6:01.
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1: Estamos de volta com o programa Amanhecer.

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1: Meu bom dia para você que está sintonizado aqui na Paz FM 89,9 ou 91,3. Estamos no momento da palavra de Deus nessa sexta-feira, né, gente? E eu quero chamar a sua atenção para um texto bíblico e fazer aqui um breve comentário e já estaremos orando ao Senhor. Está na segunda carta que Paulo escreve aos Coríntios, capítulo 4, versículo 8. A você que pode, pegue a sua Bíblia então e confira comigo esse texto. 2 Coríntios, capítulo 4, versículo 8 a 9. Está escrito: em tudo somos atribulados, porém não angustiados, perplexos, porém não desanimados, perseguidos, porém não desamparados, abatidos, porém não destruídos. Só até aqui para nós então fazermos aqui um breve comentário. É um texto que me chamou a atenção nesta manhã e traz para a gente a ideia de permanecer, né? Permanecendo firmes em meio às adversidades. Não é uma tarefa simples, não é uma tarefa que se diga, ah, moleza. Não, porque estar firme num momento de bonança, num momento de calmaria, quando tudo vai bem, é uma coisa, né, gente? Não exige esforço, não é? Não exige esforço quando vai tudo bem. E vamos e convenhamos, há tempo na nossa vida que vai tudo bem, não é? A saúde, o relacionamento, os negócios, a igreja, o ministério, enfim, as coisas vão fluindo bem. Contudo, entendemos que no mundo em que vivemos, é impossível alguém viver sempre em tempo de calmaria. Impossível. Em algum momento vai vir as ondas, né? O mar fica bravio. Natural isso daí. Contudo, nós temos dificuldade para lidarmos no momento da adversidade. E Paulo, mais que conhecia tudo isso, né? Ele diz: em tudo somos atribulados, porém não angustiados. Ou seja, não tem lugar à angústia, meu irmão. As tribulações vão vir mesmo, mas não alimente, não fique ali, ai meu Deus, o que há de ser? Não, não, não, perplexo, ficamos assim, meu Deus, como assim, que é isso? Perplexo, porém não desanimados, perseguidos, porém não desamparados. Ou seja, as lutas fazem parte da nossa caminhada. É algo que eu e você, nós devemos encarar com uma certa naturalidade e não como espanto. Acontece uma situação, um acidente, bate o carro, aquele desespero. Oh, meu Deus do céu, como se isso fosse novidade, né? Não, não é para se estranhar não, gente. Não estranha não. Paulo reconhece que o cristão enfrenta as tribulações da vida. Dúvidas, perseguição, momentos de abatimento. Tudo isso acontece. E outra, se você vê o Edgar Messias triste, abatido, não se espante não, porque é outra coisa, né, gente? Você sempre vê o seu pastor aí, sempre aí, bora, irmão, oh glória, aleluia. Mas em algum momento você vai encontrar o pastor meio para baixo. Respeite, tem que respeitar, entender que ele é ser humano, né? Ele é ser humano, ele vai ter momentos que ele vai estar abatido, ele vai estar para baixo, né? E tem gente que espanta. O quê? O pastor Edgar? Que isso? Não, que isso? Respeite o momento do pastor. Não é assim? Já percebeu isso? Então, é natural. A fé em Cristo não elimina as dificuldades, não. Mas nos fortalece para enfrentar as dificuldades. Olha, Deus sustenta os que confiam nele. Isso é fato. É? Em cada contraste, né? Por exemplo, atribulados, porém não angustiados. Percebemos aí Deus dando equilíbrio, dando, né, ali o seu posicionamento. Vemos que Deus limita o poder das adversidades, ou seja, a Bíblia vai dizer que Deus não permite que sejamos provados além daquilo que podemos suportar. As circunstâncias podem nos atingir, mas não tem a palavra final, viu? Ô Glória, as dificuldades, as adversidades, elas vão nos atingir, mas quem dá a palavra final é o Senhor. Eu quero concluir essa breve palavra, dado o nosso tempo, dizendo que a perseverança nos conduz à vitória. Eu te recomendo a perseverar, permanecer firme, mesmo em meio às adversidades. Por quê? Porque a perseverança nos conduz à vitória. O cristão pode ser abatido, mas não destruído. Quem permanece fiel, oh aleluia, quem permanece fiel experimentará a graça de Deus. Seguirá firme até o fim, confiando que o Senhor, ele transforma as provações em crescimento espiritual. As adversidades podem marcar a nossa caminhada, sim, pode. Mas com Deus, pode acreditar. É Ele quem dá a palavra final. Deus é quem vai dar a última palavra. Que assim seja comigo, com você, receba essa palavra. E eu quero, nesse momento, orar ao Senhor, falar com Deus.
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1: Chama a sua atenção, então. Mas antes eu quero mencionar os irmãos que chegaram agora durante as músicas, o intervalo e a palavra. Meu amigo Antônio Donizete, não vai dar para abrir os recados aqui, mas eu quero mencionar você que chegou para o momento da oração. A irmã Sara, o Luiz Donizete, Nivaldina Souza, a missionária Denise Maria, a irmã Cícera, Leonete de Castro, a Lucilene, vamos orar, Lucilene, a Eliana Ribeiro, a Janir Fernandes, a irmã Sônia Maria, vamos orar, nosso irmão João aí. E olha, vamos orar o meu irmão Adriano, irmã Rosângela, o Lucas Holanda, o Júnior. Vamos falar com Deus nesse momento. Pai, é no nome de Jesus que nós oramos agora.

0: oportunidade de mais uma vez, Senhor, estarmos de pé. Estamos aqui respirando, estamos vivos, ó Deus, e podemos expressar o nosso louvor a Ti, toda honra e glória, na manhã de mais um dia. Senhor, eu quero apresentar a Ti a minha vida, a minha família e também toda a família Rádio Paz. Meu Deus, toda a direção dessa rádio, todos os companheiros, os comunicadores, todos os envolvidos nesse projeto, Deus, em nome de Jesus, cuida de cada um de nós. E é verdade que em algum momento nos abatemos, em algum momento temos essa tendência, Senhor, de estarmos perplexos, mas que nós não venhamos desanimar na caminhada. Em algum momento ficamos como que abatidos, mas é fato que nós não estamos destruídos. Estamos de pé, meu Deus. Ajuda-nos, ó Pai, a voltar a nossa atenção para aquilo que de fato nos traz esperança. Renova o nosso ânimo, nos dando vigor. Eu oro por esses que oram comigo agora, esta pessoa que está vivendo momentos desafiador, momento de angústia, de tristeza, e essas coisas, Senhor, na atualidade, elas têm vindo assim de forma a nos afundar, mas que venhamos estar firmados em Ti, confiante que o Senhor é poderoso para nos fazer estarmos felizes e avancemos com perseverança. Em nome de Jesus, eu estendo minhas mãos sobre esses nomes, sobre essas pessoas, cada situação agora. Eu profetizo sobre a vida delas um milagre do Senhor que seja sobre a vida desta pessoa, em suas áreas, aquela que ela mais necessita agora. Senhor, dai coragem a esta pessoa, dai ânimo, vigor, disposição, Senhor, em nome de Jesus. Ó Deus, o Teu servo que está no seu trabalho, está nas estradas, ao som do seu veículo, acompanhando esse momento de oração, eu coloco em Tuas mãos a vida deste homem, desta mulher, este empresário, este comerciante. Eu oro, meu Deus, por esse autônomo, ó Deus, este prestador de serviço. Eu oro por esta pessoa, meu Deus, CLT. Eu coloco em Tuas mãos, Senhor, as empresas, patrões. Coloque em Tuas mãos, cuida de cada um de nós, ordene a bênção, Senhor, e a prosperidade que seja sobre cada um dos que oram agora comigo, em nome de Jesus. Repreende enfermidade, aqueles que estão, ó Deus, enfermos, enfrentando agora um momento tão desafiador, preocupante na sua saúde física, sua saúde emocional, Pai, em nome de Jesus. Em nome de Jesus, eu creio, nós tomamos posse, que tenhamos um dia muito especial, um dia de paz e de prosperidade, meu Pai, que assim seja, é o que nós desejamos, nós te pedimos, no nome de Jesus.
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0: Amor e palmas, são 6:17, 6:17.
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11: É a nossa melhor companhia, com certeza, gente amiga.
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11: Agora vamos nós, Edinho Gabixias. E aí, gente, tudo certo? Tudo sob controle? Ou como é que tá aí esse povo, hein? Como é que tá esse povo? Bora resolver isso agora, produção?
13: Gente, mais um que é isso, hein? Meu pai do céu,
11: que
13: vamos levantar, vamos trabalhar.
11: Coisa desarrumada.
13: Hã? Ganhar mais dinheiro pra comprar mais peso pra turma, gente. Então lá vai a água,
11: faz hein? Isso, dona Maria, faz isso. Joga água nele, hein? Joga água nela aí, eu quero ver se ele não levanta, né? Tem gente que fica numa luta. Acorda, acorda, acorda. Não, gente, já resolve isso aí. Rapidão. Hã? Só Jesus. São 6h29. Olha, antes de eu chamar mais alô, mais participação, vou mandar pra você um recadão, falar pra você da Ferpan. 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Maravilha, maravilha, coisa boa, né? Coisa boa, 6h27 na Paz FM. Vamos de alô? Não, calma, ainda não. Oh, meu Deus, vamos chamar as músicas do quadro Você Decide aqui. Só mais uma vez, só mais essa vez, pra você decidir de vez no 639-8420-6868. Essa é a primeira, ó. Júlio Costa, Irene, Jesus e eu. É, canta um pouquinho pra gente aí, vai.

primeira. A segunda é com André e Felipe. Essa aqui, gente, ó, também calma. Hoje as duas vieram bem tranquilas, né?

0: Aí então pra você, André e Felipe, só o começo, a segunda. E agora tem participação? Vamos chamar aqui o momento de participação, interação. Você que está comigo, tá ligado, tá me dando carona? Tá me levando de carona pra que lado? Diz aí, aqui no 639-8420-6868, sexta-feira, né, gente amiga? É, sexta-feira, olha só, 26 do mês 6 de 2026. Pense no negócio.
1: O quê? Não acredito.
0: É, não é isso? 26 do 6 de 2026. É nóis. Com vocês. 6h29, quase que era 6h26. Tá valendo, bora. Deixa eu ver aqui quem está comigo no 639-8420-6868. Meu amigo Antônio Donizete mandou pra gente meditar em Tito, capítulo 2. Obrigado, querido. Deus abençoe, hein? Seja bem-vindo sempre aqui no Amanhecer com Cristo. É bem-vindo esse companheiro. Obrigado, irmão Antônio Donizete e toda a sua família, hein? Bom final de semana. Minha irmã Sara mandou aqui o quê? Ah, sua opinião nas músicas. Esteve orando também com a gente. Amém. Muito bem. O Luiz Donizete, companheirão fiel, sempre ouvindo a Rádio Paz FM. Obrigado, meu irmão. Luiz Donizete, aí no Lago Sul, da capital. Ah, muito bem. Você que nos ouve em todo o estado do Tocantins, hein? Você está nos ouvindo na 89,9 ou 91,3? Hã? Qual das duas? Tá valendo, né? Tá na paz, é bom demais. Minha amiga irmã Nivaldina Souza, ela que o diga, né? Mandou aqui bom dia, respondeu a perguntinha qual é a frequência, né, irmã Nivaldina? A frequência da Rádio Paz FM em Araguaína. Tá todo mundo sabendo que é 91,3. Aô, meu Deus do céu, bora! Edgar Messias com você até as 7:31. A minha irmã Cícera tá na chácara, o quê? Chácara, Deus é amor. É Taquaruçu, né? Alô, Taquaruçu Grande. Tá aí ligada na paz. Obrigado, irmã Cícera, pelo carinho de sempre. Um bom final de semana pra senhora aí, tá bom, minha irmã? Bem-vinda. Leonete de Castro mandou pra gente aqui um texto também de Jó 12, verso 11. Porventura, o ouvido não prova as palavras como o paladar prova o alimento? Rapaz, que forte isso aqui, hein? Que é isso, minha irmã Leonete? Vou repetir. Porventura, o ouvido não prova as palavras como o paladar prova o alimento? Ah, é Deus perguntando, né, gente? Meu Deus do céu, que forte. Bora. Obrigado, irmã Leonete. Deus abençoe. Lucilene, fala pra nós. Não dá vontade, como é que é? Não dá vontade nem de sair do balaio de algodão. Aí, ô Genésio, essa história de balaio de algodão, ó, tô fora, hein?
1: O quê? Não acredito.
0: Aí, mano, que história é essa? Tá, é que ela falou que lá em Cristalândia tá bem frio, é? Tá na temporada de frio por aí. Ah, meu Deus do céu. Tá bom, então. Obrigado. Valeu. Mas vamos pular fora desse balaio de algodão, porque os boletos, só Jesus com os boletos. Mexe com isso não, meu irmão, deixa isso quieto. Valeu, Lucilene, bom final de semana. A minha irmã Eliana Ribeiro participa aqui, esteve orando com a gente, oramos sim, tá, minha irmã? Pela sua família, pelo bebê aí, da Rayane, né? Vamos continuar orando e acreditando no milagre. O Janir Fernandes também participa aqui para a promoção. Mandou o seu bom dia e 91,3. Obrigado, Janir. É bem-vinda também, tá bom, gente? Irmã Sônia. Sônia Maria, né? E o João Henrique. Ligados na gente. Deus abençoe, um bom dia, bom final de semana. Finaliza aqui o Adriano. Ei, Adriano, como é que vão as coisas? Como é que tá chegando o sinal da Rádio Paz aí, varão? Foi feita aqui ontem umas adequações e o negócio vai tomando forma, varão de Deus. E ele está nos ouvindo lá em Jiparanã, em Rondônia. Alô, Rondônia! Alô, Brasil! Ele manda bom dia na paz do Senhor. Tamo junto em oração. Obrigado, meu amigo Adriano. nossa irmã Rosângela, vai bem? Todo mundo aí firme, vamos nós. Lucas Holanda, manda bom dia e também participa da promoção. Os meninos da lanchonete Sabor Tocantins, pensei que eles não iam aparecer aqui hoje, viu?
1: O quê? Não acredito.
0: Eu pensei, dona Juju, só pensei, mas eles chegaram. A turma aí da lanchonete Sabor Tocantins, bom dia. Ó, forte abraço pra você, vou pausar daqui a pouco, meu Deus do céu. Ai, ai, ai, olha, a turma vai disparando ali, muita gente digitando. Como é que é, Adriano? Como é que é o negócio aí? Ele mandou aqui, ó, tá top o som, ficou 100%, estamos bem, graças a Deus. Olha aí, ó, produção, o Adriano ligado ao vivo, acompanhando cada detalhe. O homem diz que o som ficou top lá tá, pela internet, né, Adriano? Em Jiparaná, Rondônia, estamos por lá. Falando de forma audível. Bom demais. Forte abraço, Adriano. Obrigado pelo feedback aí, Tramarão. E os nossos demais ouvintes também. Aproveita aí o gancho. Diz pra gente como é que tá chegando o som da Rádio Paz aí, né, gente? Que quando o som não fica muito bom, é, você compartilha aqui. Olha, não tá muito bom aqui. Olha, deu um probleminha aí. Como é que é? Diz agora como é que tá ficando aí o negócio. Como é que tá saindo aí? 135, vou chamar aqui o Elias e o Eliseu para cantar Em Memória e Dia de Sol. É uma mesclagem legal. E eu volto trazendo mais canções e sua participação. E a Gisele vai falar daqui a pouco pra gente sobre o Kart Gold.
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0: gente, assunto sério, né, gente? Vamos falar de um assunto seríssimo. Calma que já vamos, daqui a pouco, receber aqui a Gisele pra falar. Antes, porém, vamos de alô, porque tem muita gente aqui comigo. Alô, meu Deus do céu. Tem gente até que não participa sempre, mas tá sempre ligado, né?
1: O quê? Não acredito.
0: É, tô sabendo. Ó, quem tá aqui comigo, o Etevaldo. Etevaldo Lima, gente, amigão nosso. Tivemos o privilégio de conhecê-lo. E ele aí do Lava Jato Kadosh, né? E ele tá anunciando aqui uma programação, a Igreja Batista do Lago Norte, viu? É, olha, um projeto lindo da Igreja Batista. Deixa eu dar um zoom aqui, ô Etevaldo, ficou pequenininho. Aqui a informação, a Igreja Batista do Lago Norte, em parceria com a Prefeitura de Palmas e a Casa de Amizade, promove aí uma grande ação social para cuidar de você. Ah, nesse final de semana, tá chegando aí dia 27 e 28. 27 e 28 de junho, uma programação imperdível, todo mundo convidado neste sábado às 8 da manhã, tá bom, gente? Aí você é o convidado. Mais informações, ter alguma dúvida, pode fazer contato aqui. Deixa eu ver se tem um telefone aqui para você fazer contato. Deixa eu ver. Não tem. Eu vou passar aqui, ô Etevaldo, o seu próprio contato, viu? Qualquer dúvida, os ouvintes podem fazer contato no 97400-1474 para mais informações dessa programação imperdível que vai acontecer nesse final de semana. A Igreja Batista do Lago Norte, em parceria com a Prefeitura da capital, trazendo para você aí essa programação maravilhosa. É, são vários atendimentos, vai ter clínico geral, cardiologia, medicina da família, fisioterapia, psicologia. Olha, vários atendimentos, atendimento jurídico, saúde animal, corte de cabelo, é uma ação social. Né? 9 anos de fé, amor e missão aí da Igreja Batista do Lago Norte. Uma programação imperdível para você que está ouvindo aí a programação da Rádio Paz FM, tá certo? Sábado de 8 às 17 e domingo de 7 às 11 da manhã, tá certo? Valeu, meu amigo Etevaldo Lima, participando aqui com a gente. O Alcindo Teixeira participa aqui também, mandando a sua participação, seu bom dia, lá na Fazenda Vale Verde, em Cristalândia. Alô, Cristalândia e toda a região aí na sintonia, o nosso povo que participa com a gente. Obrigado, meu amigo Alcindo. Bom final de semana. O Edson, meu amigo Edson Barbeirão aí da Barbearia Destaque, marcando presença aqui, mandando o seu bom dia, de cá por aqui também, ouvindo o momento da palavra. Que bênção, ele compartilha aqui que esteve acompanhando lá. Legal, a Leide Alves mandou seu áudio aqui, confirmando também, acompanhou a palavra. Ela diz aqui que particularmente ela ora todos os dias por nós e nós agradecemos, né? Porque ela bem sabe que todos nós somos carentes das orações. Ela diz aqui, obrigado, minha amiga Leide Alves, companheira fiel aqui das nossas programações, a Rádio Paz FM. O presbítero Adson mandou aqui a sua participação. Muito bem, bom dia a Adson Batista, Fazenda Felipe Alves, Guarinos, em Goiás. Nosso abraço para esse guerreiro que sintoniza aqui a nossa programação. O meu irmão divino também manda o seu bom dia, mandou o seu voto aqui na Provário, campeã de hoje no quadro. Você decide, hein, divino? Obrigado, irmão. O Júnior mandou foto no painel do carrão. Diz, olha, em natividade, tem encontro de casais na Igreja Nação Madureira? Ah, ok. Forte abraço. Já deu certo. Atenção, hein? Final de semana promete aí programação especial aí em natividade. Muito bem, muito bem. Deus abençoe. Vamos mais, Edgar. O Eurivânia, é isso? Mandou aqui também o seu bom dia. Bem-vinda, Eurivânia. Ah, o Edmar Barbosa, olha, a turma da barbearia tá animada aí, hein, Edson? Mandou aqui o seu alô para o Edson, para a Cauã e todos os clientes da Barbearia Destaque aqui em Palmas. Valeu! O Adriano diz que o som na Rádio Paz FM em Rondônia está uma bênção. Obrigado, meu amigo. 100% ele mandou aqui, ó. Obrigado, Adriano. Mais uma vez, a irmã Elzi, no Taquari, mandou o seu bom dia e responde a promoção. O Antônio Souza mandou aqui também o seu voto. Esta vai ser a campeã, viu, Antônio? Tá me sinalizando aqui. Telefone final 3494, não mandou o nome. Quem é você que está aí ligado? Diz pra mim quem é você, tá bom? Alusão pra você, telefone final 3494. A Terezinha Melo tá dizendo: bom dia, Edgar Messias. Não estou participando, mas estou sempre sintonizada.
1: O quê? Não acredito.
0: Olha aí, a Terezinha Melo. Tá bom, obrigado. Deus abençoe, Terezinha. É bom recebê-la aqui também, sempre. O meu amigo Ari Batista mandou dizendo que o som em Paraíso está uma bênção, que deu uma melhorada significativa por lá. Ó, produção, o povo tá dando feedback aqui que o negócio tá top. Obrigado. E ele disse que já tem café no jeito, tá lá em Paraíso, Tocantins, Casa Verde. Meu amigo Ari Batista, o senhor e família, meu forte abraço. Um bom final de semana pro senhor. Alzenira mandou aqui dizendo que está ligada também. Missionária Alzenira mandou aqui: a paz do Senhor. É, participo, como é que é? No início só participa, estamos juntos desde as 5 da manhã. Muito bem, na chácara. Aí é, deixa eu ver. Vão de Escola, vão de Monte, é Lajeado, aí, na região de Lajeado. Tá certo, irmã? A missionária Alzenira. Muito bem, o Chicão Auto Center marcando presença aqui também. E aí, Chicão? Toda a nossa clientela aí da Chicão Auto Center, nosso abraço. A Esther Santos mandou aqui o seu bom dia. Meu Deus do céu, gente, meu tempo foi. Eu preciso pausar aqui os alôs. Vou mencionar o seu nome, não dá para ler os recados, né? Mas eu vou chamar agora a Gisele, que vai falar com a gente um assunto seríssimo. Vamos receber aqui a nossa amiga Gisele. Vamos falar de saúde, gente. Bom dia, Gisele, para você. Cadê? Vamos lá, receba, fala pra gente.
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0: 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Isso, até amanhã. excelente sexta-feira para toda a nossa audiência. 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Gente, meu tempo me limita, mas eu preciso mencionar aqui rapidamente os nossos ouvintes. Irmã Maria José Diniz, obrigada, irmã, pela sintonia. A Lucilene tá convidando toda a produção para tomar café lá em Cristalândia. Obrigado. Olha, a missionária Esmeraldina tá ligada na gente, mandou aqui a sua participação. Missionária Denise Maria mandou aqui o seu voto nas músicas. Essa vai ser a campeã, tá? Não tem jeito, não. Ela diz ainda, ou seja, a nossa irmã Cleonice, meu irmão Matheus, tá ligado na Paz FM, na Chácara Deus nos trouxe. Obrigado, gente. Bom final de semana. A Marisete também ligada na gente. Obrigado, mandou aqui seu recadinho. Deus abençoe. Também nos dando carona, nos levando para Araguaína, meu amigo Ronan. Meu Deus do céu, ligado na gente. Olha, obrigado, meu irmão Ronan. Deus abençoe você. E ele tá mandando aqui um abraço para todos os irmãos ouvintes da Rádio Paz, o pessoal aí da Aço 53. Tá mandando um abraço aí ao pastor Marcos Gonçalves, toda a igreja aí da Aço 53, igreja da bênção. Muito bem. Obrigado, querido irmão Ronan, pela sintonia, nos dando carona. Gente, você que nos ouve, obrigado. Não dá mais tempo de eu mencionar, vai chegando mais gente aqui, olha, fica por aí. A programação segue normalmente ao longo dessa sexta-feira. Bom final de semana. Amanhã, sabadão, gente. É nóis por aqui a partir das 9. Edgar Messias, pastor Juraci e os clássicos da paz. Vou deixar tocando pra você a campeã de hoje, a mais votada, a mais pedida da nossa programação. Desculpa muita gente que participou e não deu pra gente tocar todas as suas pedidas, mas ó, essa campeã, deixo pra você em alto e bom som.
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0: 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Um abraço, fique com Deus.

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0: Em Palmas, 7:29.
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0: Olá, moçada, muito bom dia na paz do Senhor. Estamos no ar a partir de agora, iniciando mais uma edição do meu, do seu, do nosso programaço Paz e Amor. Hoje é sexta-feira, turma. Sextou, moçada. Super bom dia para vocês que estão nos ouvindo em casa, no trabalho, a você que está nos levando de carona no som do veículo. Aquele abraço, Chicão, para todos vocês, as donas de casa, a galerinha do comércio atacadista, varejista, todo mundo se encontra aqui na mais ouvida, na número 1 do Tocantins, 89.
2: Mago de maio!
0: 89,9, 91,3, região de Araguaína, né? Super bom dia para vocês também. Muita gente curtindo a gente, né? Aí no comércio em geral, servidores públicos, a moçada da construção civil, meus amigos corretores de imóveis, autônomos, imobiliárias, construtores, construtoras, meus amigos pastores, todo mundo se encontra aqui na Paz FM com vocês. Aí o seu amigo Chicão, seu amigão, o amigo do povo. É. Pronto para mais uma manhã de programação alegre e divertida com louvores, brincadeiras, muita interatividade. Já estamos preparando aqui o momento da palavra.
3: Glória a Deus.
0: Momento Kids vai chegar por aqui também. Hoje tá do jeito que vocês gostam, olha. Se esqueçam da promoção não, hein? 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E agora deixa eu falar das empresas parceiras aqui da programação 10 e já vou trazer canções pra vocês, tá? 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

Eli Soares, a única que vai chegar pra cantar bonito pra gente agora é a banda Canção e Louvor, Eu Cuido de Ti. Na sequência vem aí, Momento da Palavra. Queridos, Deus tem uma palavra aos nossos corações essa manhã.

parece que nos momentos mais difíceis, Deus se cala. Você só quer ouvir a voz do mestre, mas ele insiste em ficar calado. Você chora, você fala, você ora, e ele se cala. Mas hoje...

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2: Olá, amados ouvintes da Rádio Paz, a Rádio da Família. Nós estamos aqui trabalhando o texto da Bíblia Sagrada lá em Marcos, capítulo 2, verso de número 1 e verso 2. Está acontecendo um culto aqui na casa que Jesus está em Cafarnaum. E nós estamos fazendo essa avaliação de culto. Eu penso que é uma avaliação muito séria, né? Muito grave, que deve ser vista com muita atenção. Porque se a gente não tem a noção de que é culto, do que é culto, isso vai afetar todo o nosso viver cristão, né? Ou seja, eu estou indo para a igreja, mas não estou participando da verdadeira adoração. Então isso não está sendo aproveitável. Eu preciso entender, preciso saber o que é um culto verdadeiro. Ele gira em torno de quê? E a gente está apontando aqui, expondo aqui a verdade que o culto gira em torno da escritura, né? Porque o culto parte da Bíblia. O culto parte da verdade, da exposição da palavra, para que a gente possa entender que o culto, na verdade, não é um momento cerimonial, litúrgico. O culto é a vida que é dada a Deus. Ali só é uma manifestação pública disso, coletiva, né? Que nós fazemos em alguns dias da semana. Mas o culto verdadeiro é um culto onde o nosso viver é entregue a Cristo em todo momento. Então nós fazemos dos nossos atos normais momentos de adoração. Então nós adoramos a Deus em tudo aquilo que fazemos, cultuamos a Deus em tudo aquilo que fazemos. E aqui diz assim, ó: e alguns dias depois entrou outra vez em Cafarnaum e soube-se que estava em casa. E logo se ajuntaram tantos que nem ainda nos lugares junto à porta eles cabiam. E o texto diz: e anunciava-lhes a palavra. A anunciação da palavra, a pregação, a exposição bíblica, o ensino bíblico, era o que Jesus fundamentou todo o seu ministério. Nós sabemos que quando ele anuncia o evangelho, anuncia o reino de Deus, ele está buscando ensinar e transmitir a cultura para a mente das pessoas. Romanos capítulo 12 diz que nós devemos oferecer a Deus nosso culto racional, né? Esse culto racional que Paulo está dizendo ali, que vai nos levar a um sacrifício vivo, santo e agradável a Deus, e esse sacrifício do nosso eu, da nossa vida, ele é esse culto que Paulo fala, ou seja, é um culto que a nossa mente está entendendo qual é o objetivo da nossa alma, do nosso corpo. É um culto aonde... Então qual que é o culto avivado? É o culto que você sai da igreja entendendo a vontade de Deus. Então é um culto onde você sai da igreja valorizando a vontade de Deus. E nós temos feito essa aplicação de um culto avivado e genuíno nos nossos dias, onde nós vivemos dias onde falta essa busca pela profundidade de Cristo. Onde nós vamos à igreja e depois você pergunta qual foi o sermão da igreja, a gente não sabe dizer qual foi o sermão, nem mesmo qual foi o texto lido. Por quê? Porque não há um envolvimento com a escritura. Não, nós houve aquele culto onde houve uma palavra abençoada, só que foi uma palavra de ensino, uma palavra onde a escritura foi ensinada. Aí não houve uma manifestação de dons, não houve uma manifestação de um Pentecoste. Na nossa conjectura, um Pentecoste é uma manifestação de dons, e não é esse o contexto bíblico, né? A manifestação do Pentecoste é uma manifestação onde o Espírito prevalece sobre a carne, é uma conversão que vai desembocar em um arrependimento, em lágrimas diante de Deus. Isso é um Pentecostes, né? Onde nós nos expomos os nossos pecados e nós nos colocamos totalmente à disposição e à direção do Espírito, e ele nos usa como instrumento a tal ponto que nós vamos dizer: não mais vivo eu, mas Cristo vive em mim. Isso é um avivamento. Então o avivamento é onde Cristo domina a tua alma, subjuga o teu ser, escraviza a tua vontade, te leva para onde ele quer, para aquilo que ele quer. Isso é um avivamento, isso é um Pentecoste, querido. É quando a tua vida é mandada por Cristo, aonde há uma cruz na tua história. Isso é um Pentecoste, porque aí Deus faz contigo o que quer, coloca você onde quer, manda na tua vida, entendeu, querido? Então isso é um Pentecoste. Então eu avalio um culto pentecostal é quando você sai da igreja amando a escritura, querendo viver para Deus, para a glória de Deus, entendendo a tua mente foi iluminada, porque é um culto racional, não é um culto sentimental. Não é porque você se arrupiou, não é porque você sentiu alguma coisa diferente, não. O culto avivado é quando a tua mente foi transformada, quando você sai obedecendo o teu pastor, sai obedecendo a tua liderança, quando você é fiel, quando você sai sai comprometido com o culto, sai compromissado. Ah, isso sim é um culto pentecostal, um culto fiel, é um culto que você está subjugado, escravizado pela escritura, pela palavra de Deus. Aí é um culto pentecostal, avivado e renovado. É o que Jesus está fazendo aqui, ensinando a escritura, falando do evangelho, pregando a palavra. Então, querido, nós temos que entender o que é culto avivado, que é culto, como é que o culto funciona. Porque senão o culto, às vezes, não tem aquela exposição externa, e eu falo que o culto não foi bom. Mas não foi bom por quê? Porque a minha mente não se envolveu com a palavra. E eu não valorizo as marcas verdadeiras do evangelho. Aí eu avalio que o culto não foi bom. Mas quando eu entendo o que é evangelho, o culto bom é aquele onde a palavra de Deus é exposta e confronta os pecados do meu coração. Deus abençoe você e toda a sua família. Eu sou o irmão Diogo Vieira e esse é o momento da palavra.
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1: Juliane Souza canta bonito pra gente. Ah, Jesus, coração igual ao teu. Na sequência, tem o intervalo comercial e daqui a pouquinho eu volto. Sai daí não.
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1: Em Palmas, 8:04.
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1: A tia voltou, gente. Tava sumida aqui do machixe, né? Deve ter plantado mais machixe colhido, trazendo pra nós aqui, né? Super bom dia pra moçada. Olha, lembrando vocês que a gente tá com promoção e eu vou daqui a pouquinho trazer as informações completinhas pra vocês, porque agora, eu vou trazer louvores lindíssimos. Bom, que bom te ter aqui comigo, essa é boa demais, amizade. Essa canção vai pra todos que estão sintonizados na 89,9, na 91,3, Rede Paz FM, sua melhor companhia.

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8:48. 8:48 na sua rádio preferida, Paz FM 89,9, sua melhor companhia. Muito bem, quero falar com você, meu amigo, minha amiga, da super promoção da Rádio Paz FM, promoção de férias. A você que está na sintonia, sempre acompanhando aqui as nossas programações, a programação de férias está rolando, a super promoção de férias está rolando, hein? 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Você sabe? Então responda, interaja e participe para você concorrer a todos os prêmios dessa super promoção da Paz FM. Mais uma canção no seu rádio, daqui a pouquinho eu volto.

0: já são 8:53. Quem vai chegar cantando bonito pra gente? É a cantora Gisele Nascimento, canção lindíssima, Sistema. Daqui a pouco eu volto, sai daí não.
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2: Essa é boa de ouvir, viu, gordinha? Essa é sensacional. Você está no Paz e Amor. Chicão com você até as 10 da manhã, Papai do Céu nos permitindo, levando alegria, louvores lindos, interatividade. Comigo aqui nos estúdios da Paz FM, Wilton Andrade. Hoje é sexta-feira. Como tá ligeiro que sou um gato morto, né? Tá na velocidade da luz do poste. Ô, tá diferenciado. 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
5: Eu posso participar.
2: Não, a senhora não pode não, viu, dona Gluga? É, a opção 2, é, voltando aqui, a dona Guga, ela é assim mesmo. Voltando aqui. Olha, a opção 2 é participar do sorteio. Na sequência, o sistema vai continuar interagindo com você e vai te fazer uma pergunta. A pergunta é simples, é fácil, é mamão com açúcar, docinho, leitinho com mel. Gente, essa é fácil. Essa não é possível, né? É, olha. Qual a frequência da Rádio Paz FM em Araguaína? Você sabe responder pra nós? E você de Araguaína, conte pra mim aqui qual é a sua frequência aí, né? 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E olha só, Lojas Economia de Taquaralto, 4 vale compras no valor.

tranquilo, gente. É café à beça, né? Tomar café. Se fosse por mim, dava duas semanas tranquilo. É. Lá do churrasqueiro. Lá do churrasqueiro, uma tábua pra churrasco, né? E nós temos aí a Ferpan com uma caixa térmica. 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Já são 9:16, 9:16. Agora eu vou trazer pra vocês aquela sequência de moda sertaneja do jeito que vocês gostam. Só as melhores. Eu vou chamar os meninos de Goiás que cantam muito. É o irmão Zé Marco, o irmão Adriano, né? É, lembra muito dos filhos de Francisco lá do Mirosmar. Mirosmar canta bem também, né? Hoje nem tanto, né? Forte abraço pra você que está aí na zona rural curtindo a paz. Canta, moçada!

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7: Muito bem. De volta, seu irmão Chicão na área com você. Estamos preparando aqui, preparando o momento Kids, né? É o momento que a criançada linda vai chegar, vai interagir com a gente. Olha só, muita gente boa chegando, interagindo, respondendo aí a pergunta da super promoção de férias da Rádio Paz FM. É uma turma legal, gente. Eu não vou interagir com essa moçada agora não, pra gente ganhar tempo. Nosso tempo já tá assim meio limitado, mas vou chamar a criançada linda, os príncipes e as princesas do Titio Chicão. Cadê a criançada? Todo mundo, tô sabendo que já tem gente de férias aí, né? Tô sabendo, por isso nós preparamos aqui um super momento Kids pra vocês brincarem, se divertirem. Pode subir no sofá, pular, bagunçar. Aqui é férias, criançada, e momento Kids está no ar.

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1: Muito bem, já são 9h57, chegando ao final do Paz e Amor. Edição desta linda e agradável manhã de sexta-feira, né, turma? Sextou, moçada. É não, gordinha Mel. Vamos nessa. Um excelente final de semana para vocês, uma excelente sexta-feira. Que Deus abençoe sua família, seus negócios, que tudo vá bem para você. Na segunda-feira estaremos de volta aqui na emissora mais ouvida do Estadão do Tocantins, Paz FM 89,9, 91,3. Pastor Paulo Rodrigues já tá aquecendo a voz.
2: Você não vem amanhã?
1: Amanhã não, é sabadão mesmo, dá uma descansada aqui, né? Dá uma relaxada. Mas na segunda, a gente no batente aqui, né? Pastor Paulo Rodrigues vai comandar mais um campeão de audiências por aqui, que é o Manhã na Paz. Programaço que vai com você até o meio-dia e meio. Tem oração do meio-dia, tem aquela comunicação suave, boa de ouvir, louvores selecionados. É um programa diferenciado, então não sai daí. Até segunda, Brasil!
3: Brasil!
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6: Bom dia. Agora são 10:07. Manhã na Paz está chegando comigo, Pastor Gabriel.
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6: Bom dia, uma excelente manhã, que Deus abençoe sua vida. Estou chegando nesta manhã linda e maravilhosa. Hoje é sexta-feira, hoje sextou, 26 de junho de 2026. Sou eu, seu companheiro, Pastor Gabriel. Estou chegando nesta manhã tão linda e maravilhosa. Não é o Pastor Paulo, não, viu, gente? Pastor Paulo hoje está descansando. Hoje é eu por cá. Seja bem-vindo à nossa programação. Vamos juntos para você de Palmas e toda a região em 89,9 FM. Para você de Araguaína, Tocantins, região norte, 91,3. Sintonizado aqui na nossa programação. É a Rádio Paz, a Rádio da Família. Manhã na Paz, ó, e a sua participação, gente, você vai dar aquela moralzinho pra mim, tá bom? Desde já, agradecer o seu carinho, a sua companhia, lembrando que tem muita música. Ontem, né, o nosso time, eu mais o Caião, da Rádio Paz, marcando presença lá em Luzimangues. Foi uma festa linda, foi maravilhosa, no dia do Evangelho, em Luzimangues. Pensa numa festa boa. Ó, tem muita coisa até o meio-dia. Meio-dia tem aquela palavra, tem aquela oração e eu conto com a sua participação, certinho? Agora são 10:08. Um bom dia e vamos de música! Mais ou menos assim, ó. Banda Sui Louvor! Tá todo mundo animado? É sexta-feira, minha gente! Que Deus abençoe, que a bênção de Deus esteja.

0: Muito bom, agora são 10h19. Um bom dia, Atos 2, aqui na Manhã na Paz. Agradecer seu carinho e a sua companhia, a sua audiência. Seja sempre bem-vindo. Ó, está só começando. Sim, está só começando Manhã na Paz. Agradecendo sempre a sua audiência, o seu carinho, a sua participação. 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Já já estou de volta com muito mais para você.
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10: Muito bom, agora são 10 horas e 25 minutos. Um bom dia para você. Estou de volta aqui na sua programação. Agradecendo o seu carinho, a sua companhia, a sua audiência. Seja bem-vindo e você pode mandar a sua mensagem no nosso WhatsApp, que é o 63 é o 9 84 20 6868. Repetindo, 63 9 84 20 6868. Esse é o WhatsApp aqui da Paz FM. Agradecendo a sua audiência, você no carro, dando aquela carona. Pra você, minha amiga, tá em casa, que bom, hein? Sexta-feira, sextou, minha gente, que bênção pura. Agradecendo sempre o seu carinho, a sua companhia. Seja sempre bem-vindo à nossa programação. Tá chegando. Ah, é o Fernandinho? Eis que estou à porta. Olha que bacana. Aqui na programação da Paz é assim, ó. Seja sempre bem-vindo. Uma excelente manhã de sexta-feira.

0: Muito bom, excelente manhã. Agora são 10h38. Obrigado pelo carinho, pela sua companhia. Você curtindo aqui o Manhã na Paz. Olha que maravilha, que bênção. Que maravilha mesmo, hein? Que Deus abençoe a sua vida grandiosamente. Só tenho a agradecer o seu carinho, a sua audiência. É, isso, tá tudo certinho? Tá tudo tranquilo? Ô, produção, tá tudo certo? Tá. Eita, coisa boa. Um bom dia. Sexta-feira. Ó, vamos aqui ver quem tá curtindo aqui a nossa programação. Vamos dar uma volta aqui no nosso WhatsApp. Esse WhatsApp é o mais bombado de Palmas, toda Tocantins, Araguaína.
1: Alô, alô.
0: Muito bom, agora são 10h39. Um bom dia, bom dia. Ó, quem tá participando, deixando a sua mensagem aqui no nosso WhatsApp, que é o 6319-8420-6868. 6319-8420-6868. Deixa eu ver aqui, deixa eu conferir. É, rapaz, só quem está curtindo a nossa programação é o Maurício. Oi, Maurício, tá na bolera. Tá aí curtindo a nossa programação, tá ouvindo a Rádio Paz, olha que maravilha. Um bom dia para você, nosso amigo Maurício, sempre ouvindo, participando das promoções. Valeu, aquele abraço. Tá aí curtindo, hein? Pra cima, eita coisa boa. Deixa eu ver aqui quem... Ah, rapaz, é a missionária? É a missionária Maria. Ô, missionária Maria, bom dia na paz do Senhor. Bom dia, né, na paz do Senhor Jesus. É a missionária Maria de Jesus, esteve ontem lá em Lucimangues, foi uma bênção, olha que maravilha, rapaz, ela tirou uma foto que ela mandou aqui agora, menino do céu, que coisa boa, que Deus abençoe grandiosamente a nossa amiga, né, a missionária aí curtindo a nossa programação, só tenho a agradecer o seu carinho, a sua companhia, ouvindo, né, Manhã na Paz. Né, ouvindo aqui, e olha só que maravilha. Ei, rapaz, tirou aquela foto bacana, um abraço, deixa eu ver quem mais, deixa eu ver aqui, deixa eu dar uma conferida aqui, nós estamos aqui ao vivo agora, né, olha que coisa boa, a cantora Renata, alô Renata, bom dia, na paz do Senhor, que Deus abençoe grandiosamente, deixa eu ver aqui quem tá curtindo nossa programação, um abraço ao Kelson, alô Kelson. Um bom dia para você, Kelson. Agradecendo o seu carinho, a sua companhia. Deixa eu ver quem está por cá. Aqui é a Maria da Conceição. Olha que bênção, que maravilha. Bom dia, pastor Gabriel. Seja bem-vindo ao meu lar, Conceição de Porto. Alô, Porto Nacional. Alô, minha gente. Bom dia, Conceição, lá em Porto Nacional, ouvindo a Rádio Paz, nesta manhã de sexta-feira. Que Deus abençoe grandiosamente. Deixa eu ver aqui quem está. É o evangelista. Evangelista Jadson. Bom dia, na paz do Senhor. Estou em casa ouvindo a Paz FM, a Rádio da Família. Evangelista Jadson, valeu, um forte abraço, que Deus abençoe grandiosamente. Quem está por cá, deixa eu ver aqui. Ah, rapaz, olha aí, olha que coisa boa, olha que maravilha. A Eurivânia, o Eurivânia, bom dia. Na paz do Senhor Jesus, olha que bênção pura. A Eurivânia curtindo a nossa programação. Também um abraço aí ao Jani Fernandes. Alô, Jani, bom dia. Que Deus abençoe grandiosamente a nossa companhia. A irmã Elisete. É, a irmã Elisete está curtindo aí a nossa programação. Isso, lá em Brejinho de Nazaré. Olha só, hoje mais uma primavera, né? Agradeço a Deus por esse dia, peço oração, estamos juntos em oração, tenha um bom dia, um ótimo final de semana, bom dia, que Deus abençoe, meus parabéns. Olha aí, que coisa boa, coisa maravilhosa, que Deus abençoe, irmã Elisete, sempre ouvindo a nossa programação. Daqui a pouco eu volto, daqui a pouco eu volto, tem muita participação, graças a Deus, e você pode continuar mandando a sua mensagem aqui no nosso WhatsApp, que é o 6319-8420-6868. Já tem muito mais, é um breve intervalo e a sua participação, mais música, lembrando que meio-dia tem a palavra e tem a oração, e você quer oração, você pode mandar mensagem, é um prazer, né? É gratificante estarmos aqui na manhã na paz, orando, agradecendo a Deus, e meio-dia tem o momento da palavra e o momento da oração.
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0: Muito bom, obrigado pelo carinho, pela sua companhia. Uma excelente manhã. Hoje é sexta-feira, sextou. E o seguinte, eu quero dar aquela dica toda especial para você, meu amigo, para você, minha amiga, que está curtindo a nossa programação aqui, né? Manhã na Paz. 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E o seguinte, você pode ficar à vontade para você mandar o seu abraço, o seu alô, aqui no nosso WhatsApp, que é o 63, é o 98420-6868. 63 98420-6868. Será que tem mensagem? Será? Se alguém já mandou aquele abraço, um bom dia? Bora ver agora, né? Não é verdade? Vamos dar uma conferida aqui no nosso WhatsApp. Olha aí, minha gente. Bom dia pra você. Hoje sou eu, né? Seu companheiro, pastor Gabriel Ribeiro, nosso companheiro pastor Paulo Rodrigo, né? Hoje tá descansando, né? Mas na segunda-feira está de volta com muita música, com a sua participação e sem dúvida daquele jeito, né? Deixa eu ver aqui quem está por cá. Ah, rapaz, deixa eu ver aqui. Bom dia, bom dia. Olha só, muita gente participando da promoção Show de Prêmios, né? A promoção que realmente é diferenciada. É a promoção Show de Prêmios aqui da Rádio Paz. Deixa eu ver aqui quem tá curtindo a nossa programação. Deixa eu ver. Ah, o Samuel. Samuel Ribeiro. É o Samuel. Eu pensei que era o Samuel Mariano. Mas é o Samuel Ribeiro, né? Alô, Samuel, bom dia. Na paz do Senhor, na bênção pura. A paz do Senhor, meu locutor. É o Samuel, aqui de Luz e Mangues. Estava ontem, né? No dia do Evangelho, né? Foi top demais. Um abraço, nosso companheiro Samuel Ribeiro, lá em Luz e Mangues, curtindo a nossa programação. Ontem, né? Foi o dia do evangélico lá em Luz e Mangues. Isso! Ó, teve bandas locais, né? Participações. Teve a Valesca. Teve o pastor Sidney e o Samuel Mariano. Gente, ontem foi 28 almas para Cristo. Olha que bênção, 28 almas a aceitar a Jesus ontem, né? Nesse dia especial, eu quero aqui abraçar a toda a equipe organizadora desse grande evento, né? Nosso companheiro pastor Isaac, lá de Luz e Mangues. Um abraço, pastor Isaac, toda a equipe, né? Um abraço ao pessoal Giro Gospel e também da Aguiar Multimusic. Um abraço ao Jadson, a toda a equipe, o Jaime, que foi realmente uma bênção. E 28 almas. Gente, 28 almas para Cristo. Se uma alma tinha uma grande festa no céu, imagine 28 almas. Foi uma bênção pura. Um abraço a todos os amigos aí de Luz e Mangues. Gente, eu gostei. Fechou. Foi muito bom. Um abraço ao Antônio Luiz. Alô, Antônio, que Deus abençoe grandiosamente. Um abraço também para Andréia. Andréia Barros está ouvindo a programação. Muito obrigado pelo carinho, pela sua companhia. Nossa companheira, a Divina Lúcia. Alô, Divina! Um bom dia para você, que Deus abençoe grandiosamente. A Martinha Souza. Alô, Martinha! Bom dia! Que Deus abençoe grandiosamente pelo carinho. Um abraço ao Iseu, né? Lá do Paraná, gente, do Cambé, ouvindo a nossa programação lá no Paraná. Muito obrigado pelo carinho, pela companhia. E quem está com a gente também é a pastora Sandra. Alô, pastor Gabriel, aqui é a pastora Sandra. É, manda um abraço aí para a minha amada amiga, irmã, pastora Lívia, em Luz e Mangues. tá ligada e mais uma nova ouvinte da Melhor Rádio. Olha que benção, que maravilha. Não, merece. Ah, produção, merece. É, rapaz. Um abraço aí, a pastora Lívia, seja bem-vinda à Rádio Paz, lá em Los Remangues, né? Amiga, né? Amada da pastora Sandra, olha que maravilha, coisa boa, a gente fica feliz, né? Deixa eu ver aqui, oi, bom dia, é o custódio lá de Los Remangues, ouvindo a nossa programação, estou ouvindo aqui, ó, em Los Remangues. Alô, custódio, um bom dia para você, na paz do Senhor Jesus, deixa eu ver aqui. Pai do Senhor, pastor Gabriel, seja bem-vindo, querido. Peço oração para mim, né? A Rayane e o seu bebê familiares, a Eliana, isso, a Eliane Ribeiro, um abraço, que Deus abençoe grandiosamente, é meu parente, né? O Ribeiro aí, quem sabe, né? Não pode puxar muito, não. Um abraço, uma excelente manhã, que Deus abençoe grandiosamente. Deixa eu ver aqui. Rapaz, olha só, tem paparazzi demais aqui nessa rádio. Olha só, a Miraci, lá de Los Remangues, tirou uma foto aqui do meu... Ai, essa foto aqui ficou bonita, né? Rapaz do céu, menino, lá em Los Remangues, justamente com o Felipe Martins, olha que coisa bacana. Deixa eu ver aqui, quem tá participando com a gente? Sou a pastora Lívia, a mais nova, né? Curtindo aqui a programação da Paz FM, influenciadora, né? Influenciada pela minha amiga, a pastora Sandra, fiel ouvinte de vocês, já tô amando, sou de Los Remangues, tive no evento ontem, foi uma benção, olha aí, minha gente, que coisa boa, que maravilha, gente. Agora são 10 horas e 55 minutos. Vamos tocar uma música. Se eu não tocar uma música aqui agora, aí vocês vão pegar no meu pescoço depois, né? Vamos de música. Já já eu estou de volta, né? Com mais alô, com a sua participação aqui, Manhã na Paz. Certinho? Quem tá chegando agora?
1: Quem é que reina aqui?
0: Jefferson. Isso, Ellen. Ele reina. Bom dia, na paz do Senhor.
1: Lá em cima,
0: né? Que bênção, que maravilha! É sexta-feira, meu irmão!

0: graça ao Senhor é o rei. Bom dia pra você, obrigado pelo carinho, pela companhia, seja sempre bem-vindo à nossa programação. Agora são 11:05. Gente, é hora do almoço, né? 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Já já estou de volta com muito mais. Segura aí. 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
2: Olá, de volta com a informação. O governador do Tocantins, Wanderlei Barbosa, assinou nesta quarta-feira a ordem de serviço para reforma e ampliação da Escola Estadual Agrícola Davi Aires França, em Arraias. Com investimento de R$3,5 milhões, a obra tem como objetivo fortalecer a infraestrutura da unidade, referência estadual na educação do campo e na formação técnica em agropecuária. A revitalização contempla pintura geral, manutenção dos telhados, reforma dos banheiros, adequações elétricas para climatização, construção de 4 blocos de dormitórios, instalação de caixa d'água e implantação do sistema de combate a incêndio. A unidade escolar atende 246 estudantes, sendo 71 no ensino fundamental do campo e 165 no ensino médio integrado ao curso técnico em agropecuária e 10 na extensão São Quilombola Calunga do Mimoso. Neste ano, a escola conquistou o prêmio Destaque Saeto, reconhecimento concedido às unidades da rede pública com melhor desempenho no sistema de avaliação da educação do Tocantins. Da Secretaria de Estado da Comunicação, Elô Barsi.
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6: Muito bom, agora são 11 horas e 10 minutos. Um bom dia para você.

Seja bem-vindo à nossa programação nesta sexta-feira. Sou eu, seu companheiro Pastor Gabriel, com muita alegria e prazer, né? Hoje, sexta-feira, gente, hoje é 26 de junho de 2026. Agora são 11 horas e 11 minutos. E você tá tranquilo aí? Ah, tá curtindo a nossa programação nesta manhã? Que manhã linda, né? Que manhã maravilhosa. Sexta-feira, gente, é bênção. Eu não sei aí, mas pelo menos aqui na região da Rádio Paz, hoje amanheceu ventando daquele jeito. Aí, você pai, você mãe, sobe pro avô e pra avó também. Férias chegou, né? Eu sei que já tem muita gente aí de férias e com esse vento, aí tem que soltar pipa, né? Soltar pipa, arraia, levar o filhão. Gente, é verdade, né? Eu tenho que levar o meu, né? O meu garotão de 12 anos e eu não tive esse prazer ainda de comprar uma raia, né? Ou fazer uma raia. Qual era, menino? Um ventão desse, tinha que soltar a pipa. Mas não vai faltar oportunidade. Final de semana chegando, já é algo a se pensar. Não é verdade? Um bom dia pra você, obrigado pelo carinho. Será que tem gente curtindo a gente? Aqui no nosso WhatsApp, o WhatsApp mais bombado do Tocantins, que é o 6309-8420-6868. 6309-8420-6868. Ah, deixa eu ver aqui. Deixa eu dar uma conferida no nosso WhatsApp nesta sexta-feira. Deixa eu ver. Olha, gente, tanta mensagem. Alô, Marcinho. É o Marcinho Serraleiro. Está ligado. Tá curtindo a programação. Valeu, aquele abraço. Uma excelente manhã. Seja sempre bem-vindo à nossa programação. Deixa eu ver aqui. O presbítero Everton. AD Águas Lindas. Bom dia na paz do Senhor. Valeu. Um abraço. Obrigado pelo carinho. O Lucas. É o Lucas Holanda. Gente boa, né? Eu conheci o Lucas na Agrotins. Eu vi ele lá. E também lá na Estilo Móveis, né, Lucas? Ele passou por lá. A gente conversou, tocou uma prosa. Valeu, Lucas, aquele abraço. Deixa eu ver aqui a irmã Claudete. Isso, a irmã Claudete está curtindo a nossa programação. A paz do Senhor, estamos aqui ligados. Eu, meu esposo, né? O Gonguinho, né? Geraldo Alves, oferecendo todos os louvores hoje para ele. Olha que coisa bacana, que maravilha, que Deus abençoe grandiosamente. Eusirene Aurini 3, minha gente, um abraço. Já está participando da promoção Show de Prêmios. Olha que maravilha. Agradecendo sempre o carinho, a companhia. Deixa eu ver aqui. Olha só, pastor. É a paz do Senhor. A paz do Senhor é a irmã Maria Reis, né? Estou aqui curtindo a programação e também participando com a gente nesta sexta-feira, né? E ela pede oração. Isso. Ela pede oração, ela quer voltar, né? Ter a visão e melhor, olha que coisa bacana. Meu sonho é voltar a enxergar a hora, não vejo o momento, né? Olha que coisa bacana. Nós vamos estar orando, Deus vai estar cuidando em nome do Senhor Jesus Cristo. A Maria Reis de Itacoaral, tô ouvindo aí a nossa programação. Um abraço a todos os amigos, curtindo, né? Um abraço a Lucilene. Alô, Lucilene, bom dia. Né? Que voz do Senhor, com todo respeito. Um abraço, uma voz linda, né? Obrigado, que Deus abençoe. Eu que agradeço, não tem aquela vozona assim, né? Do pastor Paulo Rodrigo, né? Mas a gente chega lá. Eita, coisa boa. Um abraço a irmã Sônia, ouvindo a nossa programação. Um abraço, Orlando Cordeiro. Alô, Orlando, bom dia na paz do Senhor. É a Túlia Cordeiro na escuta. Valeu, obrigado pelo carinho, pela companhia, ouvindo a nossa programação. Muita participação, muita gente. Gente do céu, mas tem, olha, gente do céu, que maravilha, que bênção. O Luiz Cleiton e a Sandra estão ouvindo a paz do seu pastor Gabriel. Fala, chefe, sextou. Estou aqui na escuta, na melhor rádio do Brasil, Paz FM, em Goiânia, né? Finalizando um serviço, semana que vem estou de volta em Palmas. Uma ótima sexta-feira, abençoada para todos aí. Seja bem-vindo, pastor, Deus abençoe.
Alô, meu companheiro Luiz, eu que agradeço o seu carinho, a sua companhia. E eu falei ao pessoal ontem, né, Luzir Mangues, né? Hoje então, aqui, nós estamos aqui no programa fazendo, mas lembrando que hoje, às 16h, o nosso time promocional, Promoshop, estará lá na Serra Verde, Honda. Aí é daquele jeito, né? Vocês gostam? Eu sei. Fala, chefe! Que maravilha! Eu quero mandar um abraço todo especial também pra minha esposa, né? A pastora Jéssica, a patroa, tá curtindo, tá ouvindo. Que Deus abençoe. Um cheiro, né? Muito obrigado pelo carinho, pela companhia, pela participação.

0: Sorocaba. Sonhos, bom dia. Agora são 11 horas e 24 minutos. Olha a hora, 11h24. Agradecendo o seu carinho, a sua companhia e a sua audiência. Ó, segura aí, já estou de volta, já. Tem a sua participação, né? Sem dúvida, agradecendo sempre o seu carinho, a sua companhia. 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
0: Estou de volta, hein? Agora são 11 horas e 29 minutos. Bom dia. Agradecendo o seu carinho, a sua companhia, a sua audiência nesta manhã de sexta-feira, sextou. Que Deus abençoe grandiosamente a sua vida, agradecendo sempre o seu carinho, a sua participação, né? Você curtindo aqui Manhã na Paz, hoje, sexta-feira comigo, pastor Gabriel, pastor Paulo, tá descansando hoje, né? Mas ele volta na segunda-feira, se Deus quiser, com muita alegria, informações e aquela música e aquela comunicação, com o pastor Paulo Rodrigo, que você tem que ir todos os dias, de segunda a sexta-feira, no Manhã na Paz. Certinho? Show de prêmios da Rádio Paz e lojas parceiras. Olha que maravilha, tem muita coisa boa. 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E não parou não, viu? 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Já pensou? 3 combos do Gaúcho Hamburgueria? Aquele combo, será que vem aquele de costela? Aquele de carneiro? Olha que maravilha. Um bom dia pra você. Agora são 11 horas e 32 minutos. E você tá curtindo? Tá participando? Ah, chegou a hora, hein? Chegou a hora da sua participação aqui Manhã na Paz comigo, o pastor Gabriel. Deixa eu ver aqui, deixa eu pegar o WhatsApp. A irmã Nilcilene. Alô, irmã Nilcilene, bom dia. Bom dia, na paz, senhor pastor Gabriel. A paz do Senhor, que Deus abençoe grandiosamente. Você tá aí? Não é possível. Eita coisa boa. Um abraço aos companheiros Ailton Paranhos, o nosso amigo Ailton, da Dematriz. Fim de semana abençoado a todos. Rapaz, você tá num lugar bonito, hein? Olha só que lugar mais top. Na beira do lago, final de semana. Um abraço ao nosso companheiro Ailton Paranhos. Que Deus abençoe grandiosamente. Um abraço à nossa irmã Nucinene, né? Que tá curtindo a nossa programação. Bom dia, a paz do Senhor. Deus abençoe grandiosamente. Deixa eu ver aqui. Ah, Geni. É a Geni, gente? A paz do Senhor Jesus. Pastora Lívia, seja bem-vinda à comunidade da Rádio Paz. É a Geni Faria, olha que coisa boa. Pastor Francisco, um abraço, que Deus abençoe. Tá curtindo a programação. E aí a pastora Lívia, né? Lá de Lucimantes. Ela descobriu a frequência. Descobriu, pronto, acabou. Não muda mais. 89,9, a Rádio da Família, Paz FM. Um abraço, deixa eu ver aqui. Bom dia na paz do Senhor. Tava lá ontem, né, no evento. Deus abençoe vocês. Foi uma bênção. Que Deus abençoe grandiosamente. Agradecendo o seu carinho, a sua companhia, né? Adriel. Oi, Adriel. Bom dia na paz do Senhor. Um abraço ao João Carlos. O João Carlos está aí curtindo a nossa programação. Agradecendo o carinho. Deixa eu ver aqui. Paz do Senhor, pastor, bom dia. É a irmã Cristiane, estou ligada. Um abraço, que Deus abençoe grandiosamente. Deixa eu ver aqui a Maria Antônia. Oi, Maria Antônia, bom dia. Na paz do Senhor, que Deus abençoe a sua vida. A Creuza, Creuza Pereira. Alô, Creuza, bom dia. Agradecer o seu carinho, a sua companhia e tá participando da promoção Show de Prêmios. Tem muita coisa boa, né? Tem muita coisa boa. Deixa eu ver aqui. É o Gilomar. Bom dia. Ah, rapaz. Olha que maravilha, tá curtindo a nossa programação, tá ouvindo, hein? Lá em Araguaína, 91,3, um abraço para você de Araguaína, agradecendo o seu carinho, a sua companhia, a todos vocês, uma excelente manhã, seja sempre bem-vindos à nossa programação. É, Nivaldina, Nivaldina Souza, bom dia! Bom dia, que Deus abençoe grandiosamente. É a Juliana. Oi, Juliana! Aqui é a Juliana de Luz e Mangues. Eu tava num show ontem, né? Foi uma benção, olha que maravilha. Luz e Mangues, realmente ontem foi uma noite especial. Foi uma noite especial. Ontem, gente, pensa num evento top. Realmente foi diferenciado. Teve lá Samuel Mariano, né? A Valesca e outros cantores, e aquela palavra abençoada, né? Ontem lá no Dia do Evangélico, lá em Lucimanques. Deixa eu ver quem está por cá também. É a Dejaneira Reis. Alô, Dejaneira, bom dia. Uma excelente manhã. Gente, ó, tem muitas participações, muita gente mandando a sua mensagem, agradecendo o seu carinho. Vai mandando aí, daqui a pouquinho eu mando teu abraço. Manda o seu alô. É o 6309-8420-6868. Vamos de música. Manhã na paz. 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

0: Valesca Maísa, eis-me aqui para você uma excelente manhã. Agora são 11 horas e 45 minutos. Olha a hora, 11:45. Segura aí, já já estou de volta com muito mais para você.
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agradecendo o seu carinho, a sua companhia, a sua audiência. Tá tudo certo? Tá tudo tranquilo? Olha que coisa boa, olha que maravilha. Faltando agora 10 minutos para o meio-dia, já já tem a palavra, né? E a oração. Se você quer uma oração, daqui a pouco estaremos orando, né? Por sua vida, para que Deus possa entrar em providência e com certeza agindo Deus quem impedirá, né? Agradecendo sempre o seu carinho e a sua audiência. Vamos aqui para a última rodada aqui da sua participação aqui no nosso Manhã na Paz, né? Gente, só tenho a agradecer o seu carinho, você que mandou a sua mensagem aqui no 63 9 8420 6868. Ah, tem sim a sua participação, olha que coisa boa, olha que maravilha. E quem tá curtindo, deixa eu ver aqui, né? Ah, gente, a Esther. Oi, Esther, bom dia. Eu me chamo Esther, estou aqui, ó, conectada na Rádio Paz FM, né? Um abraço. Gente, olha que coisa boa. Eita, nós. A pastora Santa tá dando o que falar, né? Isso, porque ela tá aí, ó. Gente, é Rádio Paz, é Rádio Paz, a Rádio da Família. A Esther tá chegando aqui, ó, com rádio ligado, curtindo, influenciada pela pastora Sandra, né? Também quero mandar um alô para minhas irmãs, a Heloísa, a Elisa e a minha linda mãe, a Lívia. Ah, é a filha da Lívia, olha que coisa boa, olha que maravilha. Já estamos em casa, já estamos em família, olha que benção, olha que maravilha. É assim, olha que coisa boa. São de Luz e Mangues, estivemos ontem no evento, né? Gospel foi tremendo. Um abraço, a moçada de Luz e Mangues. Gente do céu, deixa eu ver aqui, deixa eu correr aqui, não consigo mandar um abraço para todo mundo, aí depois o bicho pega, né? Mais um abraço para a Leonete, tá com o rádio ligado, curtindo a nossa programação. Deixa eu ver aqui, olha que coisa bacana, né? A paz do Senhor Jesus Cristo, pastor Gabriel. Um bom e excelente final de semana abençoado para você e para toda a sua família e os ouvintes da Rádio Paz, né? Aqui, tempo todo, aqui, o solzão ligado, né? Tá certo, aquele solzão ensolarado e com o rádio ligado. Olha que coisa boa e com o ventinho frio da brisa. Tô aqui fazendo o almoço e esperando a oração do meio-dia, como sempre. Seja bem-vindo em meu lar, pastor Gabriel, como sempre. Deus abençoe sempre você e todos aí, em nome do Senhor Jesus Cristo. É a pastora Elismar, obrigado pelo carinho, pela participação, sempre ouvindo aqui, né, a programação da Rádio Paz, e eu fico muito feliz, né, pelo carinho, pela participação. É uma gratidão muito grande, só Deus para estar retribuindo. E nosso companheiro Matheus Lima, alô Matheus Lima, bom dia, bom dia. Tá curtindo a nossa programação, uma excelente manhã. Deixa eu ver aqui quem tá curtindo. A missionária é a Mari Ruth, alô missionária, bom dia, que Deus abençoe grandiosamente. Deixa eu ver quem está por cá. Também a missionária é Denise, alô Denise, bom dia, na paz do Senhor. Olha que coisa boa. É Esté Santos, Aurini 3. Tá participando, viu? Tá participando já na promoção, show de prêmios. Isaulina, alô Isaulina, bom dia. Ela mandou um áudio que já já vou ouvir esse áudio, né? Da irmã Isaulina, tá curtindo a nossa programação. Deixa eu ver aqui, gente do céu, olha que coisa boa, olha que coisa boa. Um abraço, né? Deixa eu ver aqui, Deus continue abençoando a vida. Quero ouvir uma canção, né? Quero oferecer para todos os casais, Dejane, Josafá, Mônica, Elisângela, Leila, Érica, Maria Socorro, Cristina, é a Flávia, Francisca, Vitória, Marilene, Jaqueline e Mocidade, as crianças, caminhoneiro, né? Isso, todos que trabalham na rádio, um abraço, a missionária Jô, a da 606, tá bom? Deixa eu ver aqui, quem tá curtindo a nossa programação é Raquel Vieira, bom dia, Raquel, uma excelente manhã. Ela mandou um áudio, já escuto o áudio dela. A Grace Ramos, alô Grace, bom dia, na paz do Senhor Jesus Cristo, já está participando da promoção. A irmã, né, Shalom Adonai, a irmã Ana Maria, bom dia, que Deus abençoe, já está participando da promoção. A Ana Feitosa, alô Ana, bom dia para você, agradecer o seu carinho, a sua companhia, você com o rádio ligado. Deixa eu ver aqui, é o Gabriel, meu xará, é o Gabriel. Eita, bom dia, na paz do Senhor.
Tudo na benção? Na benção pura, na benção pura. Quero mandar um alô para os meus amigos da AD112, Adailson Júnior, Suelton, Maicão e Marcos. Estou aqui trabalhando, ligado na rádio, aproveitando esta sexta-feira abençoada, né? Um abraço, muito obrigado pelo carinho, pela sua companhia. Um abraço, que Deus abençoe. É o Gabriel, né? De Caseara Tocantins, curtindo a nossa programação, ouvindo a Rádio Paz, mandando aquele abraço para todos os ouvintes aqui de Palmas, na D112, agradecendo o seu carinho, a sua companhia. Gente, só Deus para abençoar, né, a sua vida. Você com o rádio ligado, curtindo a nossa programação, mandando aquele abração todo especial no 63, no 9, 84206868. Deixa eu ver aqui, tá chegando mais uma mensagem. Deixa eu ver, a paz do Senhor, a paz do Senhor, que Deus abençoe grandiosamente. Quem é? Deixa eu ver aqui, é Uriel, isso, Uriel, curtindo aí a nossa programação. Valeu, um forte abraço a todos vocês de Luz e Mangues. Eu não esqueci de vocês, com certeza, vocês que participaram hoje aqui de Luz e Mangues, que esteve ontem ali naquele evento, Dia do Evangélico. Ó, pastor Gabriel não esqueceu não, viu? Pode deixar que eu tô ajeitando aqui daquele jeito e você aí vai ser pego de surpresa. Já estou aqui já selecionando, fazer aquele sorteio, né? E com certeza muita coisa boa para você de Luz e Mangues, que faturaram ontem. Teve distribuição, né? Distribuição de camisetas, brindes, né, da Rádio Paz, copo personalizado da Rádio Paz. Olha que maravilha. Eu só tenho a agradecer realmente a sua participação, o seu carinho, e daqui a pouquinho a gente ajeita esse negócio. A gente falou, né? Quem tá em Luz e Mangues sabe o que eu estou dizendo. Só para você de Luz e Mangues, falar baixinho aqui, só para o pessoal de Luz e Mangues. Eita coisa boa, que maravilha. Que Deus abençoe grandiosamente. Ó, daqui a pouquinho tem a palavra, daqui a pouquinho tem a oração. Mas tá chegando antes aqui da palavra, tem uma canção para você, tá bom? Essa canção toda especial, quem tá chegando aí é o Samuel. Samuel Messias, aqui na Rádio Paz. É isso? É. Aqui o mal não vai entrar jamais. Crendo e acreditando em Deus, o nosso Senhor Jesus Cristo. Já, já, tem a palavra, tem a oração.

Muito bom, agora são 12 horas e 2 minutos. Uma boa tarde para você, sexta-feira. Que Deus possa estar nos abençoando grandiosamente. Chegou o momento, né, da palavra, o momento da oração. Eu só tenho a agradecer, sem dúvida, nessa oportunidade que Deus está me dando, né? Estar aqui na Rádio Paz, falar do amor de Deus é de grande importância para todos nós. Sentimos a presença de Deus sobre nossas vidas, crendo e acreditando que Deus é grandioso para fazer grandes coisas e infinitamente mais. Eu quero convidar você nesse momento. Você está em casa, está no trabalho, está no carro. Eu quero convidar você a abrir sua Bíblia em Hebreus, no capítulo 11, versículo 1 de Hebreus. Diz assim a palavra do Senhor: ora, a fé é a certeza daquilo que esperamos, a prova das coisas que não vemos. É a palavra de Deus que nos ensina, que mostra a importância de termos fé, acreditar em meio às dificuldades, em meio às tempestades que enfrentamos no nosso dia a dia. Sabemos que não é fácil. Enfrentamos circunstâncias improváveis, mas devemos entender e sempre acreditar na palavra de Deus, acreditando, tendo fé. É uma fé que, sem dúvida, devemos crer. Que Deus é grandioso, que Deus é poderoso para fazer grandes coisas infinitamente mais. Ora, a fé é um firme fundamento das coisas que se esperam e a prova das coisas que não se vê. Essa é a fé. É a fé que devemos crer e acreditar num Deus poderoso, num Deus grandioso. Em meio às dificuldades, em meio às lutas, devemos entender e compreender que temos um Deus grandioso, um Deus poderoso para fazer grandes coisas infinitamente mais. Devemos perseverar na fé. Olhamos a palavra de Deus, a importância de manter essa fé firme, crendo e acreditando. A fé nos faz continuar, mesmo quando não conseguimos enxergar o amanhã. A palavra de Deus em Hebreus, aqui no capítulo 11, primeiro, nos lembra que devemos confiar em Deus e acreditar que Ele está sempre, mas sempre trabalhando em nosso favor, mesmo em silêncio. Não desista daquilo que você tem colocado diante do Senhor. Às vezes, passamos por situações que realmente
pensamos em desistir, pensamos de parar. Não pare não, vai acreditando, acreditando sempre que temos um Deus grandioso, que temos um Deus poderoso para fazer grandes coisas infinitamente mais. Devemos crer nesse Deus poderoso e que hoje, que parece impossível, mas que amanhã possa tornar uma realidade, um testemunho. Deus honra a fé daqueles que permanecem firmes. Se olharmos diante da palavra de Deus, a fé de Abel, que ofereceu a Deus o seu maior sacrifício do que o seu irmão Caim. A fé de Enoque, que foi transladado para não ver a morte. Ora, sem fé é impossível agradar, porque é necessário que aquele que se aproxima de Deus creia que Ele existe e que Ele é guardador todos aqueles que buscam. Esse é o nosso Deus. Esse é o nosso Deus. Em meio às lutas, em meio às incertezas, faz lembrar da fé de Sara, ela que recebeu a virtude de conceber e deu à luz já fora da idade. A Bíblia nos mostra testemunhos de pessoas que meio às lutas e dificuldades, mas permaneceu crendo, acreditando num Deus Pai Todo-Poderoso. Por isso, nessa tarde, eu quero convidar você a manter essa fé ardente, crendo, acreditando que temos um Deus grandioso para fazer grandes coisas infinitamente mais. Eu quero convidar você a orar. Você está agora ouvindo a nossa programação. Eu quero aqui orar a nossa irmã, nosso ouvinte fiel, a irmã Elisete, lá de Brejinho de Nazaré, hoje que é o seu aniversário. Que Deus possa estar abençoando a sua vida, a todos aqueles que estão sempre participando da nossa programação, sempre pedindo oração pelos seus familiares. Eu quero aqui, sem dúvida, orar pela sua vida, para que Deus possa agir, Deus possa entrar em providência. Você pode orar comigo? Eu convido você a orar comigo nesta sexta-feira, nesta tarde, início de tarde. Um momento de oração, de agradecer a tudo que Deus tem feito e vai continuar fazendo. Eu convido você agora, você está no carro, no trânsito, se você pode parar neste momento, você que está em casa, no trabalho, você que está no hospital, tenha fé,
Deus pode mudar a tua situação ainda hoje. A irmã que pediu oração, ela que quer enxergar, Deus pode mudar agora a história da tua vida. Agindo, Deus, quem impedirá? Vamos orar neste momento, nessa tarde, crendo, Deus, que possa mudar a tua história. Não se esqueça, em meio às dificuldades, desafios da vida, mantenha a sua fé. Uma fé que não seja abalada. Sempre confiando em nosso Deus. Vamos orar. Querido Deus, Pai amado, em nome do Senhor Jesus Cristo, estamos aqui nesta tarde, nesta sexta-feira, primeiramente agradecer por tudo aquilo que o Senhor tem colocado em nossas mãos. Pai, abençoa a minha casa, a minha família, o meu filho, a minha esposa, abençoe meus amigos, abençoe os nossos pastores, a nossa igreja, nossos irmãos em Cristo Jesus. Pai querido, em nome do Senhor Jesus Cristo, que a tua bênção e a tua glória seja manifestada sobre a vida de cada um aqui nesta tarde. Que visite aqueles que estão nos hospitais. Visite, ó Deus, que a manifestação do Espírito Santo possa estar sobre as suas vidas. É nesse momento que oramos, é nesse momento que intercedemos pela vida de cada um. Pai, em nome do Senhor Jesus Cristo, que o milagre seja um milagre genuíno na vida desse irmão, na vida dessa irmã que está ouvindo agora a Rádio Paz, que a Rádio Paz é um canal de bênção. Deus, abençoando aqueles que estão fazendo o aniversário, derramando a tua graça, derramando a sua bênção. Deus, abençoando a família, abençoando o esposo, a esposa, abençoa os filhos, a todos aqueles que estão agora em casa, no trabalho, no carro. Deus, abençoe. Abençoe seus retornos para os seus lares. Que a bênção de Deus seja manifestada. Nós cremos e acreditamos no Deus grandioso, no Deus poderoso. Em nome do Senhor Jesus, que a bênção de Deus venha estar sobre a tua vida. Que a bênção de Deus venha estar sobre o seu lar. Acredite, Deus é o mesmo de ontem, hoje e continuará sendo o mesmo. Que a graça do nosso Senhor Jesus Cristo, o amor de Deus e a comunhão do Espírito Santo esteja sobre a sua vida, não somente hoje, mas para todo sempre. Se você crê, você acredita nesse Deus grandioso, receba agora nesta tarde o teu milagre, a tua cura. Deus tem entrado em providência, Deus tem entrado na tua casa, Deus tem protegido os seus familiares, Deus vai abrir portas de emprego, Deus estará curando, em nome do Senhor Jesus Cristo. Que a tua bênção, que a tua glória seja manifestada. E guarde a tua fé, vai crendo que Deus vai fazendo a obra, em nome do Senhor Jesus.

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3: Queridos irmãos e amigos, é um prazer novamente nós estarmos juntamente com você para mais uma vez estudarmos a palavra de Deus. Ontem nós concluímos uma palavra falando a você a respeito da tentação do Senhor Jesus, que poderá também ser a sua tentação, a minha, a nossa. Enfim, nós estaremos hoje começando um novo estudo da palavra de Deus. E nós estaremos dando sequência ao capítulo 4 de São Mateus, falando a respeito do ministério do Senhor Jesus. É sobre isso que nós estaremos falando a partir de hoje. Vamos à palavra de Deus. Jesus, porém, ouvindo que João estava preso, voltou para a Galiléia e, deixando Nazaré, foi habitar em Cafarnaum, cidade marítima, nos confins de Zebulom e Naftali, para que se cumprisse o que foi dito pelo profeta Isaías, que diz: a terra de Zebulom e a terra de Naftali, junto ao caminho do mar, além do Jordão, a Galiléia dos gentios. O povo que estava assentado em trevas viu uma grande luz, e aos que estavam assentados na região e sombra da morte, a luz raiou. Desde então começou Jesus a pregar e a dizer: arrependei-vos, porque é chegado o reino dos céus. E Jesus, andando junto ao mar da Galiléia, viu a dois irmãos, Simão, chamado Pedro, e André, os quais lançavam as redes ao mar, porque eram pescadores. E disse-lhes: vinde após mim, e eu vos farei pescadores de homens. Então eles, deixando logo as redes, seguiram-no. E adiantando-se dali, viu outros dois irmãos, Tiago, filho de Zebedeu, e João, seu irmão, num barco com seu pai Zebedeu, consertando as redes, e chamou-os. E eles, deixando imediatamente o barco e seu pai, seguiram-no. E percorria Jesus toda a Galiléia, ensinando nas suas sinagogas e pregando o evangelho do reino e curando todas as enfermidades e moléstias entre o povo. E a sua fama correu por toda a Síria, e traziam-lhe todos os que padeciam, acometidos de várias enfermidades e tormentos, os endemoniados, os lunáticos, os paralíticos, e ele os curava. E seguia-o uma grande multidão da Galiléia, de Decápolis, de Jerusalém, da Judéia e da além do Jordão. Queridos irmãos, amigos, como eu já disse, o Senhor Jesus havia passado por um dos piores momentos da sua vida, logo após ele sair das águas do Jordão. Ele teve que entrar no fogo da tentação com o adversário. Logo após Jesus ver o céu aberto e ouvir Deus falar: eis aqui o meu filho amado, em quem me comprazo, ele teve de agora voltar e ver o terrível semblante do tentador da sua alma e da minha alma. Mas cumprindo o período da sua tentação, os 40 dias e 40 noites, teve aquele embate final com o adversário de sua alma. E logo depois disto, começa esse texto aqui na palavra de Deus, que diz o seguinte: e Jesus, ouvindo que João estava preso, voltou para a Galiléia. Eu quero dizer para você, meus queridos irmãos, amigos, ouvintes da palavra de Deus, de que o ministério do Senhor Jesus na Galileia, ele foi falado, muito comentado, por três evangelistas, por Mateus, por Marcos e por Lucas. O evangelista Mateus, ele dedica metade do seu evangelho, a metade do seu evangelho, falando a respeito do ministério do Senhor Jesus na Galileia. Ele começa no capítulo 4, verso 12, e vai até o capítulo 19, versículo 1. Ao passo que Marcos, ele também dedica a metade do seu evangelho à mensagem que o Senhor Jesus pregou na Galileia. Marcos começa desde o versículo 14, do capítulo 1, versículo 14, até o capítulo 10, versículo 1. Lucas, ele já fala menos a respeito do evangelho na Galileia. Ele dedica apenas 25% do seu tempo que ele discorre a respeito do evangelho, apenas 25%, ou seja, 6 capítulos apenas, ele fala a respeito do ministério do Senhor Jesus na Galileia. Ele fala exatamente do capítulo 4, versículo 14, até o capítulo 9, versículo 51. Isso tudo que eu estou colocando para você é para você ver o tamanho da importância que esses evangelistas deram ao ministério do Senhor Jesus na Galileia. Ao passo que o evangelista João, não o João Batista, mas o evangelista João, ele não faz muita menção ao trabalho ou ao ministério do Senhor Jesus lá na Galileia. E é sobre isso que nós vamos discorrer. O ministério do Senhor Jesus na Galileia, logo após o Senhor Jesus deixar o deserto. Se você pegar bem, você vai ver no versículo 12 aqui, o texto diz assim: Jesus, porém, ouvindo que João estava preso. Ora, Jesus ao sair lá do deserto, não sei, eu já disse para você, se o deserto da Judéia, aonde João Batista pregava, ou se o deserto do Sinai, aonde estava o legislador Moisés, quando foi buscar as tábuas da lei, ou também o reformador Elias, quando estava ali em contato com Deus para resolver o problema da idolatria de Israel. Eu não sei ao certo qual do deserto que ele estava, talvez o deserto da Judéia, mas o que interessa é que depois de sair dali da tentação, o Senhor Jesus, ouvindo falar que João estava preso, nós queremos falar sobre isso. É muito difícil você ver na Bíblia dois profetas agindo ao mesmo tempo. E algumas vezes que eles agiram ao mesmo tempo, como foi o caso de Daniel e também de Ezequiel, você veja que cada um deles atuava em uma localidade. Eu vou lhe dar um exemplo. Daniel, por exemplo, que era contemporâneo de Ezequiel, enquanto Daniel estava profetizando nos palácios, dentro, lá, da Babilônia, nos palácios da Babilônia, o profeta Ezequiel, ele estava profetizando também contemporâneo, ao mesmo tempo de Daniel, mas ele estava profetizando fora dos muros, ele estava do lado de fora. Via de regra, um profeta só começava o seu ministério quando o outro estava encerrando. Vou lhe dar um outro exemplo disso. Quando Elias, Deus havia de tomá-lo e levá-lo ao céu, Deus deu uma ordem para Elias. Deus chegou para Elias e disse: você unge a Jeú, filho de Nisi, rei, e você vai ungir também a Eliseu, a profeta em teu lugar. Deus estava falando para Elias: cessou o seu ministério, da agora em diante Eliseu vai ser o profeta em teu lugar. Então, via de regra, nenhum profeta ele estaria atuando quando o outro estivesse em evidência. Por isso que você ouviu aqui neste evangelho, Jesus, porém, ouvindo que João estava preso, no evangelho de Marcos, no capítulo 1, versículo 14, diz assim: e depois que João foi entregue à prisão, veio Jesus para a Galiléia. Então, via de regra, você vai ver apenas um profeta trabalhando, profetizando, recebendo aquela ordem de Deus para aquele grande momento ali. Nessa dispensação que nós estamos falando, na dispensação que nós estamos falando da graça, nós ouvimos profetas e mais profetas simultaneamente, um aqui, outro em São Paulo, outro no Rio, outro em todos os lugares do mundo. Porém, eu quero dizer para você que no verso 12 nós vamos estudar agora uma expressão que diz: João estava preso. Depois, ouvindo pois Jesus que João fora preso. Ora, eu quero falar para você a respeito do testemunho de Jesus acerca desse preso. Quando nós, eu e você, ouvimos falar que alguém está preso, a primeira ou o primeiro pensamento que vem à nossa mente, a primeira imagem que vem à nossa mente, é que esta pessoa cometeu toda sorte de atrocidades para estar preso. Aqui foi um caso diferente. Eu quero que você acompanhe comigo na Bíblia Sagrada o testemunho que o Senhor Jesus dava desse preso aqui. Em primeiro lugar, quando os discípulos de João, procuraram o Senhor Jesus, disseram para Jesus, porque João os havia mandado procurar, ele disse assim: olha, és tu aquele que haveria de vir ou esperamos outro? João era primo do Senhor Jesus, anunciava a vinda do Messias, e ele estava agora no cárcere, preocupado, angustiado, porque havia agora uma lacuna. Ele cessou o ministério e ainda não estava vendo o que estava acontecendo, porque naquele tempo não tinha direitos humanos, as pessoas não poderiam visitar as prisões. João estava lá, separado, ele não sabia do que estava acontecendo, mas mandou aqueles discípulos procurarem Jesus. E a pergunta foi essa: és tu aquele que haveria de vir ou nós temos que esperar outro? Muito bem, naquela hora o Senhor Jesus, depois de olhar para a multidão, chamou a atenção da multidão para si e perguntaram à multidão, com aquela pergunta que ele ouviu dos discípulos de João Batista: quem sabe Pedro, quem sabe André, quem sabe Tiago, João, que no texto aqui você vai notar isso, nós vamos discorrer sobre isso mais na frente, mas eles chegaram para Jesus e fizeram essa pergunta, e Jesus, olhando para a multidão, perguntou para ele: o que que vocês saíram a ver? Quando vocês procuravam João Batista, o que que vocês saíram a ver? Uma cana agitada pelo vento? Vocês saíram para ver no deserto da Judeia um homem bem vestido? Ora, um homem bem vestido vocês só encontram nos passos reais. Quem que vocês saíram a procurar? Um profeta? Ele disse: sim, eu vos digo, muito mais do que profeta, porque desse aí é o que profetizou o profeta Isaías, que disse: este é a voz do que clama no deserto, este aí é que veio reparar a estrada, preparar o caminho, os montes, com a mensagem de João Batista, vão se abaixar, os outeiros vão subir, ele vai aplanar o caminho. Este é o homem que vocês saíram a ver. E eu quero dizer para vocês que dos nascidos de mulher, não há um homem maior do que este, maior do que João Batista, nunca nasceu. E Jesus, olhando para eles, dava esse testemunho. E depois o Senhor Jesus, em um outro momento, ele disse: João Batista, ele era a candeia que ardia e iluminava as nações, iluminava as pessoas que viviam em trevas e à beira e à sombra da morte. Este era o preso que as pessoas estavam ali procurando. E eu quero dizer para você, eu não sei o que você imagina a respeito disto. Eu não sei se você está compreendendo o que eu quero lhe transmitir, porque às vezes muitas pessoas que estão em prisões, pagando ou às vezes por injustiça, o Senhor Jesus manda lembrar dos presos. Lembrai-vos dos presos, como se vocês estivessem presos com eles. Tende deles misericórdia. João Batista estava preso. E a Bíblia mostra que Jesus só apareceu para pregar logo após a prisão dele. Mas diz também que o cárcere de João Batista ficava ao leste do Mar Morto, lá muito próximo à vista do rei Herodes. Naquela situação, penso eu, Herodes daqui olhando para lá e dizer: enquanto eu conseguir manter João preso, eu posso viver a minha vida dissoluta, a minha vida de devassidão com a esposa do meu irmão Filipe. E ele estava todos os dias olhando para lá. Porém, eu quero dizer para você que esse profeta, antes de estar nesta prisão, ele vivia uma vida livre lá no deserto da Judéia. Porém, agora, preso na masmorra, lá no lado oriental, no lado leste do Mar Morto, de frente para o Palácio Real, ele estava agora preso por quase um ano, esperando a solução dos problemas, ao invés de sair a solução do problema para a vida desse preso. O acontecimento foi funesto, foi pior. A Bíblia diz que em seguida João Batista, de forma horrível e vergonhosa, foi degolado no cárcere. Eu quero dizer algumas coisas para você a respeito disto. Ora, isso mostra que o fato de mim, você, nós vivermos uma vida piedosa, cheia de devoção a Deus, isso não nos isenta de luta, sofrimento, angústia, problema, perseguições aqui nesse mundo. Nesse mundo nós não teremos de forma alguma apenas prosperidade e uma vida boa, como algumas igrejas, denominações apregoam por aí, que se aceitar Jesus, tudo está solucionado. Isto não é verdade. Não se engane. As lutas vêm para todas as pessoas. João Batista viveu uma vida de piedade, de devoção. Homem de Deus, fazia segundo os oráculos sagrados, estava cumprindo o seu ministério que ele havia recebido de Deus. O seu próprio pai, a sua própria mãe o haviam instruído. Ele vivia esta vida a ponto de, no Evangelho de São Lucas, alguém chegar ao ponto de dizer o seguinte: que menino é este? Que homem é este? A sociedade toda tinha ele em grande estima. Os soldados o procuravam, os homens da cidade o procuravam, os escribas os procuravam, os fariseus, os saduceus, toda a sociedade o procurava, porque ele tinha essa vida de devoção e piedade com Deus. Ao abrir da sua boca, ele tornava notório o mistério que estava oculto desde os tempos mais antigos, mas Deus havia feito em João agora aberto tudo aquilo que estava oculto há mais de 400 anos, porque Deus não se revelava ao mundo há 430 anos. A história dos Macabeus resulta nesse final aqui. E eu quero dizer para você, aqui nesse mundo, meu querido irmão, meu querido amigo, não se iluda. Jesus não prometeu sapato frouxo, roupa larga, peru assado, Coca-Cola gelada. Ele não prometeu a você aqui um pudim de coco, uma rede preguiçosa e um sabiá cantando. Ele não fez essas promessas. Não se iluda. Quem vive fazendo essas promessas aí, ele está completamente longe, distorcido da verdadeira palavra de Deus. O Senhor Jesus não prometeu essas coisas, mas ele disse apenas uma palavra: no mundo tereis aflições, mas tende bom ânimo, eu venci o mundo. E quanto à nossa casa terrestre que se desfizer, nós temos de Deus um edifício construído não por mãos, mas construído pelo Senhor Jesus eternamente nos céus. Fique firme. Versículo 12, meus queridos irmãos, ainda depois de falar a respeito que João estava preso, o texto diz: voltou para Galileia. É sobre isso que eu quero falar para você agora. Jesus voltou para Galileia. Ora, ele estava no deserto do Sinai ou no deserto da Judeia para ser tentado. Na Galileia foi o palco onde o Senhor Jesus ensinou talvez maior parte aos seus discípulos, ao povo, à sociedade de um modo geral. Jesus na Galileia, ele conseguiu falar ao povo no mínimo 19 parábolas. 19 parábolas ele falou àquela comunidade que havia em todo o território da Galileia, ou estado da Galileia, se assim você permite compreender, se assim é do seu, da sua compreensão, o estado da Galileia. Ele proferiu no mínimo 19 parábolas, pelo menos 25 registros de milagre. Registro, eu não estou dizendo que Jesus fez apenas 25 milagres ali na Galileia. Eu estou dizendo registro de no mínimo 25 milagres. Ora, João, o evangelista, ele disse que as coisas que Jesus fez era impossível se escrever num livro, mas aquilo que João, que Mateus e que Marcos achou interessante, primordial, 25 dos maiores milagres que Jesus fez, ele fez aqui na Galileia. Ele voltou para a Galileia e fez isso. Mas não foi apenas isso. Jesus na Galileia também, ele transfigurou-se diante dos seus discípulos. Ele mostrou aos seus discípulos, na verdade, quem ele era. Ele mostrou aos discípulos, na verdade, aquilo que era a essência do Jesus, o Cristo, o rei ungido por Deus. Ele mostrou aos seus discípulos também na Galileia, lá no Monte Tabor, quando ele se transfigurou-se, e ele mostrou e ouviu novamente aquela voz que bradava do céu, aquelas palavras, que este era o Filho de Deus, e que ao ponto de chegar ali, aquelas duas outras testemunhas, e conversar com Jesus, e dizer para Jesus, quem sabe o papo ali de Elias e de Moisés, quem sabe, que foi mostrar para ele, para Jesus ali no Monte da Transfiguração, o que estava acontecendo na verdade ali no céu. Capítulo 17 diz que transfigurou-se diante deles e o seu rosto resplandeceu como o sol. Que coisa interessante! E ali apareceu Moisés e Elias. Quem sabe que Moisés e Elias disseram para Jesus: olha, nós estamos no lugar aonde o Senhor estava, e o Senhor está no lugar aonde estávamos. Eu quero dizer para você, Senhor Jesus, penso eu, que eles disseram: olha, lá onde o Senhor estava é muito melhor do que o lugar onde o Senhor está. Penso que aconteceu esse papo, porque eles estavam confortando Jesus ali. Se você pegar o texto de São Mateus capítulo 17, você vai observar essas palavras. Eu quero dizer para você que ele fez tantos milagres lá na Galileia, que talvez seja por isso que Jesus foi chamado de Galileu. Vamos para o versículo 13 da palavra, vamos continuar o nosso estudo. Diz assim: Jesus, porém, ouvindo que João estava preso, voltou para a Galileia e deixando Nazaré. Eu quero falar a respeito disso. Jesus deixando Nazaré, essa é uma das expressões mais tristes da Bíblia. Uma outra das expressões tristes da Bíblia foi quando Sansão não sabia que o Espírito de Deus não estava mais na sua vida. Também é muito triste aquela expressão, mas essa, horrível. E Jesus deixando Nazaré. Ora, por que que eu digo isso? Porque Nazaré foi o local onde o anjo Gabriel, enviado por Deus, foi lá na casa de Maria, conversar com Maria, dizer a ela que ela seria a escolhida de Deus para dar à luz ao Messias, o Salvador do mundo. Lá em Lucas 1, capítulo 21, versículo 21 até o 38, diz isso. Nazaré foi o palco de onde José, Maria e o menino, quando tinham fugido para o Egito, eles voltaram para Nazaré. Ao invés de irem para Belém, eles tiveram um sonho, uma revelação de Deus. E naquela revelação, Deus disse para eles irem para Nazaré. Ora, veja que palco, veja que cidade importante, o local da anunciação de Maria, o local onde Jesus é tirado do Egito e volta agora para vir e crescer na cidade. Depois foi o local onde ele iniciou o seu ministério. Se você ver no capítulo 4 do Evangelho de São Lucas, no capítulo 4, você vai ver ele dizendo as seguintes palavras. Capítulo 4, versículo 16. E chegando-se a Nazaré, onde fora criado, entrou num dia de sábado, segundo o seu costume, na sinagoga, e levantou-se para ler. Ele tinha o costume de estar todos os sábados lá na Galileia, lá em Nazaré, lá na sinagoga, para ler a Bíblia, para ouvir. E naquele dia foi-lhe dado o livro, e ele pôs-se de pé e foi ler esta mensagem do profeta Isaías. Então, em primeiro lugar, aonde foi anunciado; segundo lugar, aonde ele passou a infância; terceiro lugar, aonde ele iniciou o seu ministério. Só que depois de iniciar o seu ministério, logo depois, a Bíblia diz que ele foi expulso de Nazaré. Ele deixou Nazaré, foi expulso. Vocês imaginam que situação mais complicada que o Senhor Jesus teve. Agora, a cidade dele, a sua terra natal, o expulsava lá da sua terra. E eu quero dizer para você que talvez, meu querido irmão, tenha sido este o motivo de Jesus ter sido chamado de o Nazareno. O Nazareno, Jesus o Nazareno. Isso está na cruz, isso está em todos os lugares. E eles falavam isso de forma pejorativa, dizendo que ele era de Nazaré. E depois nós vamos explicar isso, nós vamos começar esse estudo da palavra de Deus. Por fim, em sexto lugar, foi onde originou-se aquela religião dos nazarenos. No capítulo 24 de Atos dos Apóstolos, capítulo 24 de Atos dos Apóstolos, está escrito, quando ele estava fazendo uma defesa diante do rei, do governador Félix, ele disse o seguinte: a acusação era essa: temos achado que este homem é uma peste, promotor de sedições entre todos os judeus, por todo o mundo e o principal defensor da seita dos nazarenos. Eu quero encerrar aqui esta palavra hoje e dizer a você que nós vamos continuá-la amanhã, nesse mesmo horário, nesse mesmo local. Eu quero falar com você que nós vamos estudar uma série de estudos aqui da palavra de Deus a respeito do ministério do Senhor Jesus lá na Galileia. Nós vamos orar agora e falar com Deus a respeito desta mensagem poderosa que o Senhor Jesus começou na Galileia. Senhor meu Deus e meu Pai, em nome do Senhor Jesus, eu quero te agradecer por esse momento que nós estamos juntos aqui na tela, adentrando a casa dos teus filhos, dos nossos amigos aqui. Pai, eu quero pedir que a tua boa mão esteja sobre a vida de cada um deles, que eles possam compreender, ó Deus, a missão evangelizadora do Senhor Jesus. Por que que João estava preso? A necessidade de nós hoje estarmos visitando os presos. Meu Deus, a tristeza de Jesus ao ter que deixar o Senhor Nazaré, a sua terra natal, as pessoas dali não considerarem. Meu Deus, eu quero te pedir, faça com que nós possamos compreender que às vezes quando a nossa casa não quiser receber o nosso testemunho, alguém de fora está precisando, porque o Evangelho é para a Judeia, Samaria e é também para os confins da terra. Eu quero te pedir, fale conosco, fale através de nós. No nome do Senhor Jesus, abençoe os nossos irmãos e amigos.
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1: O Japão será o adversário do Brasil na próxima fase da Copa do Mundo. A definição veio em jogo disputado, em que a equipe japonesa empatou com o time da Suécia por 1-1 nesta quinta-feira em Dallas, nos Estados Unidos, e se classificou em segundo lugar do Grupo F. Na outra partida da chave, a Holanda venceu a Tunísia por 3-1, com certa facilidade, e terminou na primeira colocação do grupo. Os holandeses encaram a seleção do Marrocos no mata-mata. A Suécia terminou em terceiro e está na briga pela classificação para a próxima fase da Copa, como um dos melhores terceiros no Mundial. Brasil e Japão se enfrentam na próxima segunda-feira, dia 29, às 14 horas, no horário de Brasília, em Houston. Quem perder está eliminado e volta para casa. Da Rádio Agência Nacional em Brasília, Rafael Guimarães.
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15: Olá, ótima tarde para vocês. Estamos começando mais uma edição do nosso programa Som do Céu aqui na sua Rádio Paz, a Rádio da Família. 1:13. Uma excelente tarde para você. Uma excelente sexta-feira. É, galera, já é sexta-feira. Que maravilha. Uma ótima tarde agradável para você que está aí acompanhando. Mas tarde calorosa, tarde abençoada para você que tá sempre ligado aqui na sua Rádio Paz, a Rádio da Família, para Palmas e região e também para Araguaína e região que está aí acompanhando a nossa programação. Muito obrigado pela companhia de todos, através de 89,9 para Palmas e também para você que está acompanhando através da 91,3 para Araguaína e cidades vizinhas. Um abraço para todos vocês. Participe conosco no 63984206868, é o nosso número de WhatsApp para você interagir, para você mandar a sua mensagem de texto, para você mandar o seu áudio, a forma que você sentir mais à vontade para participar aqui conosco. Programa Som do Céu está no ar. Eu sou Alex Nascimento. A você que está acompanhando o nosso programa, seja nas fazendas, assentamentos, nos sítios, nas chácaras ou nas cidades vizinhas aqui na nossa capital, até mesmo fora aí do nosso estado, ligado conosco. 63984206868. Esse é o seu programa Som do Céu que está no ar em mais uma edição aqui através da sua Paz FM, a Rádio da Família.

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7: Estamos de volta com o seu programa Som do Céu aqui na Paz FM, a Rádio da Família, agora 1h45.
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7: E nós seguimos com você até as 4 horas, aqui através da nossa 89,9, também através da 91,3 para Araguaína e região. É sempre uma honra, um prazer enorme estar com você. Seja através aí do seu carro, através do seu celular, do seu smartphone, você está ligado na melhor, na Paz FM. Estamos ao vivo aqui com você e vamos juntos até as 4 horas. 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Mas tem que mandar a sua mensagem, tem que seguir ali o passo a passo para não ter risco da sua participação não ser validada. Talvez você vai responder corretamente, mas se você não seguir aquele passo a passo, não vai ser computado a sua participação para o sorteio, tá legal? 63984206868, participe conosco. Quero já mandar um abraço para os meus amigos que estão acompanhando, que estão participando aqui conosco. Ó, quem já está interagindo aqui conosco é minha irmã Alzenira, minha amiga Alzenira. Um abraço para você, minha irmã. Também a irmã Neide, a irmã Neide, lá em Luzimangue, está deixando aqui o seu abraço. Meu amigo Davi, lá no Jardim Vitória. Meu irmão Jário, minha irmã Raquel, também participando. Estão lá em Taquari, lá na Chácara Diamantina. Um abraço para vocês. A irmã Lourdes está deixando aqui o seu abraço, respondendo a pergunta da promoção. Minha irmã Margarida também. Minha irmãzinha, Grácia Ramos. A senhora estava sumida, hein? Um abraço para a senhora. Está respondendo também corretamente a nossa pergunta. Já participando aqui conosco, mandando um abraço para todos que estão ligados na nossa programação, falando assim, ó, olá, quero mandar um alô para o pastor Cícero Nascimento, ele que é presidente do campo de Ananás. Eu ofereci o próximo, a próxima canção para ele. Valeu, nosso amigo, deixa eu ver aqui, deixa eu tentar descobrir, é o Wilton Rodrigues que participou aqui conosco. Valeu, Wilton, um abração para você, também para o pastor Cícero, que está aí ligado conosco também na nossa programação. O Matheus Lima tá deixando aqui o seu abraço, respondendo a pergunta. O Diogo Pereira, lá do Aurini 3. Minha irmã Adriana Vasconcelos, lá da Fazenda Guaraná, lá no município de Ponte Alta. Um abraço, minha amiga. Já respondeu também, já tá participando. O Maurício Borges também deixando aqui seu recado. Tá ligado na nossa programação. Valeu, Maurício. Ótima tarde para você, meu irmão. E deixando aqui o seu abraço, participando da nossa programação. Desejando um ótimo final de semana para todos. É o Ailton. Valeu, Ailton. Tá lá em Luzimang, está ligado conosco também. Valeu, Ailton. Obrigadão pela companhia, hein? Deixando aqui o seu abraço, deixando o seu alô. A minha irmã Rejane Sabino, a meu irmão João Carlos, o César, diretamente de Iporá, lá no estado do Goiás, também acompanhando. O Antônio Luiz, deixando aqui o seu abraço. Participando aqui, nosso irmão Rian. Valeu, Rian. Ótima tarde para você, meu amigo. A Osirene, lá no Aurini 3. Meu amigo Mirton Meira. Muita gente participando aqui conosco, já interagindo, garantindo a sua chance para participar desse show de prêmios. E você não vai perder tempo, né? Vai interagir aqui conosco também. 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Del Rubia, pode morar aqui, linda canção que você ouve agora, aqui na sua Rádio Paz, a Rádio da Família. 1 hora mais 51 minutos. Uma ótima tarde para você.

0: Eu não te ouvi. Linda canção que você acompanhou aqui no nosso programa Som do Céu nessa tarde de sexta-feira. Agora são 2:04, 4:05, né? Já é 4:05. Ó, nós vamos para um breve intervalo. Daqui a pouco nós estamos de volta aqui com você, trazendo o nosso direito do consumidor aqui na sua Rádio Paz, a Rádio da Família. Ótima tarde.
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0: Opa, estamos de volta aqui com você no seu programa Som do Céu. Agora são 2:09. Ótima tarde.
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0: Já de volta aqui nessa tarde agradável, calorosa, aqui no nosso estado. Mas tá calor durante o dia, tá aquele clima de deserto aqui em Palmas, é? Durante o dia o calor tá reinando, mas à noite tá vindo um frio, principalmente na madrugada. Meus amigos motoqueiros que o digam, né? É um frio muito, muito diferente daquilo que nós estamos acostumados aqui no nosso estado do Tocantins. Mas coisa boa, né? Coisa maravilhosa. Deus cuidando do seu povo, Deus cuidando de tudo. Mas agora, ó, agora nós vamos falar sobre o direito do consumidor. Bora trazer aí os nossos direitos, nossos deveres como consumidores. Você acompanha agora aqui no nosso programa Som do Céu. Olha, o Código de Defesa do Consumidor, ele traz garantias diferentes para determinados produtos, hein? O Código de Defesa do Consumidor, ele garante a proteção em casos de defeitos em celulares, notebooks, conforme ali o artigo 24 e 26. Todo produto que possui garantia legal, mesmo que a loja não ofereça uma garantia adicional, então ele possui essa garantia que é de 90 dias, ele possui essa garantia legal para todos os produtos duráveis, que é o caso de eletrônicos, e o prazo para reclamar são esses de 90 dias. Já para produtos não duráveis, o prazo ele é de 30 dias, hein? Então, são prazos diferentes. Por exemplo, se o celular que é novo e apresenta uma falha na bateria, ou um notebook que para de funcionar sem motivo aparente, nesses casos, o consumidor tem o direito de solicitar a solução do problema. O fornecedor ele deve reparar o produto sem custo quando o defeito ele estiver ali persistente, né? E se o problema não for resolvido em até 30 dias, o consumidor ele pode escolher entre a troca ou a devolução no valor ou até mesmo o abatimento no preço. A garantia estendida é quando a contratada ela oferece uma proteção extra e isso não substitui a garantia prevista em lei. Então, a empresa ela não pode negar o atendimento apenas alegando que o consumidor não comprou uma garantia adicional. Também é importante guardar a nota fiscal e comprovantes de compras para exercer os seus direitos. A garantia ela existe para proteger o consumidor contra falhas do produto. E o produto com defeito não é prejuízo ao consumidor, é responsabilidade do fornecedor. Nós seguimos com o nosso programa Som do Céu, agora vamos ouvir uma linda canção, vamos ouvir Kellen Bianca, Foi a Tua Mão.

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2: Opa, tamo de volta aqui com você no seu programa Som do Céu na Rádio Paz, a rádio da família. Agora são 2:25.
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2: E nós seguimos com você aqui na sua Rádio Paz até as 4 horas. E lembrando que daqui a pouquinho nós teremos nosso momento de oração, oração da hora nona, com o nosso amigo pastor Seba Ribeiro, que é no momento de interceder em prol do seu milagre. 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Fazer bonito aí na brasa, no lar do churrasqueiro. Ó, chegou sexta-feira. Sexta-feira é dia de organizar tudo pra fazer aquele churrasco. Segunda-feira tem jogo do Brasil, 2 horas da tarde. E aí, Seba? 2 horas da tarde o jogo. Ei, Jesus, 2 horas da tarde tem jogo do Brasil. Tem a galera que já vai pra casa, vai fazer o churrasco pra assistir o jogo. Aí, faz o seguinte: vocês vão assistir o jogo ouvindo a Rádio Paz, ouvindo o programa Som do Céu. Vamos fazer esse combinado, hein? É, desse jeito. A gente aqui vai passando o placar pra você, tá? E ó, vamos voltar pra cá, vamos falar sobre o churrasco, que é melhor. 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E agora nós vamos mandar aquele abraço para os meus amigos que já estão participando aqui conosco, estão interagindo aqui no nosso WhatsApp, no 63-984-20-6868. Ó, quem está participando aqui, deixando o seu abraço, deixa eu ver o nome aqui, ó, é o Uriel, meu amigo Uriel, ótima tarde para você. Deus abençoe a sua vida, respondendo aqui a pergunta da nossa promoção, respondendo corretamente. Lucas Holanda também já participando, o presbítero Edson lá da D32 também já participou aqui conosco, minha irmã Elisete lá de Brejinho, minha amiga, Deus abençoe toda a sua família. Ela diz: boa tarde, a paz do seu irmão Alex, excelente sexta-feira, um ótimo final de semana e peço oração por mim e minha família. E também essa questão aqui, ó, tinha que estar em primeiro lugar. É, tinha que estar lá no início. Pela passagem do meu aniversário. Que é isso? Feliz aniversário, minha irmã. Muitos anos de vida. Que Papai do Céu conceda pra você muita saúde, muitas felicidades. É o nosso desejo, minha irmã. Muitos anos de vida. Feliz aniversário. Rapaz, ó, chegou pra mim aqui também, falando que tem uma galera sintonizada com a gente, a Elizabeth, nossa irmã Elizabeth, nossa irmã Nelma, a Lourdes, o Gerson também, são lá na Fazenda Bom Jesus, acompanhando a nossa programação. Quanta honra ter vocês, rapaz. Essa galerinha falou que vai fazer um churrasco ali também, vai nos convidar, né? Tô esperando o convite. Pastor Seba, o convite é a carona é com o pastor Seba. Ele que já sabe o caminho, já sabe chegar por ali, então tá mais fácil, né? Um abraço pra vocês, meus amigos. O César, lá em Iporá, também tá acompanhando. Fala, moro em Goiás. Valeu, meu irmão. Ó, tô participando do sorteio. Pergunta: eu moro em Goiás. Meu amigo, o senhor mora em Goiás, mas já pensou, o senhor ganhar um Pix no valor de R$300? Esse aí, ó, chega rapidinho chega pra você. Um Pix aí no valor de 250, não tem várias coisas que não tem problema se eu morar fora aí do estadão do Goiás, morando, do estadão do Tocantins, morando em Goiás, morando em qualquer lugar. Então, independente de onde a galera tá acompanhando, pode participar conosco. É, manda aí o seu alô. A depender também aí do seu prêmio, você conversa ali com o pessoal das lojas parceiras, né? Paga ali apenas o transporte pra chegar pra você também. E aí, ganhar um vale compras ali nas lojas de economia. Conversa, ó, ganhei aí R$250. Tem como a gente negociar uma forma aí de vocês mandarem pra mim? Tudo é conversado, né? Tudo é conversado. Então, vamos participar. Manda aí o seu abraço, manda o seu alô e responda também a pergunta da nossa promoção. E quem está participando aqui? é a Idelmara. Idelmara tá deixando aqui o seu recado, tá participando do sorteio. A irmã Rosa lá no Flamboyant também tá participando. Mandar a paz, senhor irmão. Passando para deixar o meu alô, também oferecer a próxima música. Deus abençoe, irmã Rosa lá no Flamboyant. A pastora Elismar lá em Porto Nacional também tá participando conosco. Falando boa tarde, Alex, a paz do senhor Jesus. Uma ótima tarde, excelente final de semana, abençoado para você e toda a sua família. Ó, cheguei aqui agora em casa, fui deixar as meninas lá no colégio. Hoje é festa lá no colégio, né? Ah, já vão entrar de férias, né? Pra semana que vem, só aquela galerinha que fica, né? Aquela que ainda não passou de semestre. Aí tá fazendo aquelas provas, tá aí juntando mais umas notinhas, né? Mas a grande maioria já está de férias, já tá curtindo hoje o último dia, tá fazendo aquela festinha na escola, né? Um abraço, minha irmã, pastora Elismar em Porto Nacional. Enquanto isso, as mamães estão pensando, o que é que eu vou fazer durante um mês? A irmã Creuza Pereira está participando aqui com a gente, a irmã Ávila também, a nossa amiga falando boa tarde, a paz do Senhor, deixa eu tentar descobrir aqui o nome, é o Rian, valeu Rian, ótima tarde para você, meu amigo. Ah, Diaconisa Cleonita também participando da nossa promoção, fazendo aqui o seu pedido de oração para a oração da hora nona. Vamos colocar aqui o seu nome também, minha irmã. A irmã Elzir, lá no Taquari, participando aqui conosco, deixando aqui o seu abraço também. Deixa eu ver aqui. Não deixou o nome? Falando, ó, manda um alô. Ah, tá aqui, ó. Manda um alô para o Jefferson, motorista aqui da Ferrotec, e também para o Vitor. Um abraço para vocês. Valeu, meu amigo. Ótima tarde para vocês. Bom trabalho aí, viu? Muito obrigado pela companhia. 2:31. Vamos seguindo agora com uma linda canção para alegrar ainda mais a sua tarde de sexta-feira. Vamos ouvir Davi Sasser cantando Toma o Teu Lugar.

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0: 2:48 aqui na sua Rádio Paz, a Rádio da Família. Uma ótima tarde para você. Você ouviu Gabriela Rocha e Elevation Worship cantando Vida aos Sepulcros, linda canção que você acompanhou aqui na sua Rádio Paz. Você fica agora com Canção e Louvor cantando Comum e Imperfeito. Logo após essa canção, você fica com o nosso amigo Pastor Seba Ribeiro e o momento de oração intercedendo em prol do seu milagre aqui na sua Rádio Paz. Agora são 2:48. Ótima tarde.
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3: Muito boa tarde, a paz do Senhor Jesus, 2h54 aqui na sua Rádio Paz. Hoje encerrando a nossa semana de oração, aqui nossa Hora Nona, a hora do seu milagre, a hora do nosso milagre. Bom que você está aí, gente que está ouvindo aí, irmã Elisete lá de Brejinho, pedindo oração, irmã Cleonita também está pedindo oração aqui. E vamos orar por todos os ouvintes que estiveram ouvindo durante essa semana. Às vezes você só está ouvindo hoje, vai receber a mesma intercessão de sempre. Estaremos sempre orando por você aqui na madrugada, você também pode mandar para cá, como fizeram elas, o telefone é 984-206868. Mande a sua mensagem, seu pedido de oração por qualquer membro da sua família, amigos, pessoas que você quer que sejam abençoados, e nós vamos estar ajudando você que já ora por essa pessoa aqui na sua Rádio Paz. Vamos ler um texto no livro de Neemias, capítulo 1. As palavras de Neemias, filho de Alcalias. E sucedeu que no mês de Quisleu, no ano 20, estando eu em Susa, a fortaleza, que veio Hanani, um de meus irmãos, ele e alguns de Judá, e perguntei-lhes pelos judeus que escaparam e restauram do cativeiro de Jerusalém, e acerca de Jerusalém. Disseram-me: o restante que ficaram no cativeiro lá da província estão em grande miséria e desprezo, e os muros de Jerusalém fendidos e as suas portas queimadas a fogo. E sucedeu que, ouvindo eu estas palavras, assentei-me e chorei, lamentei por alguns dias. Estive jejuando, orando perante o Deus dos céus, e disse: ah, Senhor, Deus dos céus, Deus grande e terrível, que guardas o conserto e a benignidade para com aqueles que te amam e guardam os teus mandamentos, esteja, pois, atento os teus ouvidos e os seus olhos abertos para ouvir a oração do teu servo, que eu lhe faço perante ti, de dia e de noite, pelos filhos de Israel, teus servos, e faço confissão pelos pecados dos filhos de Israel, que pecamos contra ti. Também eu e a casa do meu pai pecamos, de todo nos corrompemos contra ti, e não guardamos os teus mandamentos e estatutos, nem os teus juízos, que ordenaste a Moisés, teu servo. Lembra-te, pois, da palavra que ordenaste a teu servo, dizendo: vós, se vós transgredirei, eu vos espalharei entre os povos, e vós convertereis a mim e guardareis os meus mandamentos, e eu farei então, ainda que o vosso rejeitado esteja no cabo do céu, de lá ajuntarei e os trarei ao lugar de onde tenho escolhido para lhe fazer habitar o meu nome. Estes ainda são os seus servos, o teu povo que resgatastes com a tua grande força e com a tua forte mão. Louvado seja Deus. Nós temos aqui uma oração, diria que tão importante quanto a que fez Daniel, uma oração de um homem que tinha um amor muito grande pela sua nação. Estava ele também cativo, só que como copeiro do rei. E quando seu irmão foi visitá-lo, ele pergunta qual é a situação, e ele lhe dá o relato trágico do que estava acontecendo em Jerusalém. E aqui está a diferença de quem ora para aqueles que só falam um bom dia para Deus, né? Ele sentiu a dor como se fosse sua. E ele se colocou a orar de dia e de noite, em jejum, não pela sua causa somente, porque ele, apesar de estar em cativeiro, mas ele desfrutava de uma posição privilegiada, ele estava no palácio. Mas ele começa então a interceder a Deus, e uma oração muito sábia. Ele foi falando para Deus, logicamente, o que Deus já sabia, mas ele foi trazendo diante de Deus numa conversa de muita humilhação, com muita humildade. engrandecendo o nome do Senhor, lembrando tudo que Deus prometeu fazer. Antes reconhecendo o porquê que estava acontecendo, em momento nenhum ele falou: ah, Deus, o Senhor não pode nos punir. Não, ele falou: nós erramos. E incluiu-se a si mesmo: nós pecamos contra ti. Como Daniel falou, pecamos e procedemos impiamente contra ti. Ele também falou a mesma coisa: nós erramos, desobedecemos aquilo que o Senhor nos ordenou através do seu filho Moisés. Foi nós que causamos isso, estamos realmente em uma situação de calamidade, fora da nossa terra, os que estão lá estão sofrendo, mas o Senhor não é culpado. Nós não estamos dizendo aqui que o Senhor com isso está errado, não, muito pelo contrário, errado somos nós. Agora eu quero te pedir misericórdia, pedir que o Senhor se compadeça e lembre das promessas que o Senhor fez. O Senhor disse que se nós errássemos, o Senhor nos espalharia pela terra fora. Mas também o Senhor disse que, em forma de promessa, que se a gente se arrependesse e convertesse dos nossos maus caminhos, então o Senhor nos ajuntaria, não interessa onde estivéssemos, em qualquer lugar da terra, o Senhor ajuntaria o seu povo. Aqui ele está ligando a sua oração a uma promessa. Não é que ele está lembrando Deus, não, que Deus não se esquece, mas ele está aqui dentro de uma legalidade, dizendo para Deus que Deus havia feito uma promessa. E que eu acho mais importante aqui é porque o fato dele se arrepender, dele reconhecer que toda a nação estava errada, ele já começa a, de certa forma profética, imaginar que todos chegariam à conversão. Mas ele começa a reivindicar de Deus uma promessa, como se todos já tivessem assim. É como se ele dissesse para Deus: olha, nós já estamos arrependidos. E de certa forma, eles já estavam também, porque quem estava no cativeiro estava pagando a consequência do pecado e eles sabiam disso. Eles não eram um povo desinformado, eles eram um povo que eram criados, orientados dentro da lei de Moisés. Eles conheciam a Torá e eles conheciam tudo que Moisés havia deixado escrito para eles, que Deus havia deixado escrito através de Moisés. Então eles estavam sabendo, eles já estavam arrependidos, talvez não tinha muito o que fazer e não sabia como fazer, mas a oração é o primeiro passo para tudo. O primeiro passo na nossa vida deve ser a oração. A oração, ela nos direciona para a ação. E ele então orou, não só um dia, até que chegou o momento em que ele estava diante do rei e ele foi servir o vinho e Deus trabalhou. Deus trabalha olhando de maneira especial para eles, com um olhar de amor, faz com que o rei perceba que ele não estava bem. E o rei, percebendo que ele não estava bem, o rei queria saber, queria uma resposta, por que ele não estaria bem. E como ele não tinha como negar, seu rosto estava triste, seu semblante estava caído, ele então fala para o rei o que estava acontecendo, por que que ele estava triste. Porque os seus, a cidade do sepulcro do seu pai, estava na situação que estava, com as portas queimadas, e ele relata tudo que a Anani tinha trazido para ele. E o rei simplesmente vira para ele e fala assim: o que quer que eu faça para você? Aonde eu entro nessa história? E ele então pede para que ele possa ser liberado do palácio e restaurar os muros, reconstruir o templo, reconstruir a cidade. E o rei não só permite, mas o rei entra com todo o material que precisa, com a segurança para que ele chegasse no local e com tudo que era necessário, porque já tinha havido arrependimento no coração deles. E se já havia o arrependimento, o primeiro passo estava dado para que Deus, que não resiste um coração quebrantado, começasse a agir. Neemias não estava orando por ele só. Neemias estava orando por uma nação. E é por isso que nós somos orientados a orar no coletivo. Oramos em uma nação que precisa muito. Oramos em uma nação que é o país do futebol, é o país do samba, é o país de tantas coisas, mas ninguém não é conhecido como um país do Senhor Jesus. Não é conhecido como um país das bênçãos de Deus. Não. E por isso nós temos também que orar pela nossa nação. Mas se você, a tua mentalidade às vezes não alcançou isso ainda, comece a orar pela sua casa, pela sua família, pelos seus amigos. Comece a ampliar a sua oração. Tem gente que a gente vai conversar com eles, eles falam que não tem muita conversa para orar, não sabe muito por que orar. Ora por si e já desliga, porque não tem ali um objetivo para orar. Mas nós temos, se começarmos a pensar, nós temos por quem orar uma vida inteira, o tempo todo. E Neemias entendia isso. Essa oração de Neemias mudou a história de uma cidade, mudou a história de um povo. Recolocou uma cidade e um povo nos trilhos. Se você lê o livro completo de Neemias, se você lê o livro de Esdras, você vai ver o que essa oração promoveu. Ela promoveu a restauração dos muros, a reconstrução de Jerusalém. E ela religou um povo ao seu Deus. Houve arrependimento total, com lágrimas, com choro. Eles sentiram a dor do seu próprio pecado através da oração de alguém. Alguém que ousou entrar diante de Deus e interceder. Por isso a oração é algo tão importante. Por isso a vida do servo de Deus não pode faltar oração. Tudo começa na oração. Não tem como ser servo e não querer conversar com o seu Senhor. Não tem como a gente saber que tudo que nós precisamos vem do céu, vem do mundo espiritual, e a gente simplesmente dá aquele bom dia e ou boa noite para o nosso Deus. Precisamos estar atento para as coisas grandes que estão acontecendo em volta de nós, para o sofrimento das famílias, para a dor daqueles que estão passando por situação difícil. São tantas pessoas que estão vivendo momentos de ansiedade. Tantos que estão vivendo momentos de depressão, enfermidade física. São tantos que estão vivendo momentos de conflito dentro dos seus lares. São tantas mães sofrendo pelos filhos. São tantas esposas sofrendo com os esposos e vice-versa. São tantos no vício. Para todo lado que nós olharmos, tem alguém precisando da nossa oração. E nós temos motivos para orar. E nós temos incentivos para fazer isso, porque o Deus que nós servimos tem histórias na Bíblia como essa. Não são poucas, que a oração reverteu a situação. Por isso não paramos de orar, por isso não paramos de interceder, porque nós cremos que Deus ouve e de acordo com a sua perfeita vontade, Ele que é todo-poderoso, atende a oração. Às vezes você já teve tantas orações atendidas e nem parou para ver. As coisas acontecem, mas como acontece, você acha que foi normal. É só se lembrar quanto tempo você está orando por algo que aconteceu recentemente. Deus continua ouvindo o seu povo. Deus continua com os ouvidos abertos. A palavra de Deus diz que os seus ouvidos não estão agravados. Ele se inclina do alto dos céus para contemplar a terra. E o que há de mais importante para Deus nessa terra é o ser humano, a coroa da sua criação. Você já desistiu de orar por alguém que você orava antes? Comece hoje de novo. Você já desistiu de orar pelo nosso país? Cada vez que você ora parece que está pior? Comece a orar de novo. Você nunca orou pela nossa nação? Comece a orar hoje. Comece a falar com Deus. Você pode estar pensando, mas Deus está vendo tudo, Ele sabe todas as coisas. Sim, mas Ele é um Deus que tem prazer em se relacionar, e a oração é relacionamento com Deus. Oração é conversa com Deus. Oração é através das palavras a gente provocar a ação de Deus. E nós estamos precisando muito de ações de Deus em prol da nossa família, da nossa cidade, do nosso estado, da nossa nação. Não deixe de orar. Não pare. Não desista. E você que não é de oração, comece a orar. Ah, mas eu não tenho muito tempo de ficar parado de joelho, orando, fazendo campanha. Não precisa, se você não tem tempo. Se você não consegue tirar tempo, ore onde você estiver. Ore fazendo o que você estiver. Conecte-se ao céu. Se você não tem como estar orando com palavras, Deus entende pensamentos. Ah, se você não sabe orar direito, fica tranquilo. Porque o Espírito Santo de Deus, ele intercede por nós com gemidos inexprimíveis. Se eu estou orando e a minha intenção é atingir o céu, mas as minhas palavras não estão conectadas com isso, o Espírito Santo, ele vai discernir, ele vai interpretar. Se fizermos a oração em nome de Jesus, o próprio Jesus é o intercessor que está à direita do Pai, diz a sua palavra, intercedendo por nós. Não deixe de orar. Não continue sem ser alguém que ora. Comece a orar e você vai ver as mudanças de Deus na vida das pessoas ou das causas que você interceder. Todos que oram têm testemunhos. Todos que oram têm a sua fé avivada. Todos que oram, eles têm um relacionamento mais íntimo com Deus. Quem vive em oração não se desespera facilmente. Sabe que o nosso Deus não se desespera, não se deixa influenciar por situações ruins, por catástrofes ou coisas parecidas. O nosso Deus é o mesmo sempre, ontem, hoje e eternamente. O seu Filho Jesus nos ensinou a orar a oração do Pai Nosso, mas ele também diz: pedi e dá-se-vos-á, buscai e encontrarei, batei e as portas vão se abrir. Hoje, nesta sexta-feira, final de semana de oração, nós vamos sim bater na porta dos céus. Nós vamos sim pedir, nós vamos buscar a face do nosso Deus a respeito daquilo que nós precisamos, com fé, com esperança de que Deus se compadeça de nós, de que o Espírito Santo vai traduzir essa nossa oração em palavras da linguagem do reino, para que Deus possa atender. E ele sempre faz isso com muita alegria, porque ele é o nosso Pai. E qual Pai não quer dar boas coisas aos seus filhos? Nós, disse Jesus, que somos falhos, que somos errados às vezes, damos coisa boa aos nossos filhos, quanto mais o nosso Pai que está no céu. Pai nosso que estás no céu, tu que és santo, que é todo poderoso, que é grande e misericordioso, maravilhoso, cheio de ternura, cheio de amor, cheio de bondade, cheio de misericórdia. Tu és o Deus das misericórdias que renovam-se a cada manhã. Obrigado porque sabemos que elas se renovaram hoje a respeito de nós. Sabemos que não temos, ó Deus, nenhum mérito em nada que o Senhor faz. O Senhor não faz porque nós merecemos. O Senhor faz porque o Senhor é bom, porque o Teu amor é infinito, porque o Teu amor, Senhor, ele chegou ao nível de enviar o Teu Filho na cruz para nos resgatar do pecado. Eu oro a Ti, ó Deus, pela irmã Elisete, lá em Brejinho, pela irmã Cleonita, e por todos os Teus servos que neste momento, de alguma forma, estão conectados. Aqueles que estão ligados no rádio, aqueles que estão ouvindo no carro, aqueles que estão no computador, no aplicativo, que o Senhor venha visitá-los nessa forma, nessa tarde, de forma poderosa. O Senhor que conhece a necessidade de cada um. Venha, Senhor, na tarde de hoje, liberar dos céus uma bênção sobre as famílias, trazendo salvação, trazendo libertação às famílias, trazendo comunhão. Senhor Jesus, vencendo por eles e através, Senhor Jesus, da nossa oração, entra, Papai querido, com ações que venham trazer alegria ao coração daqueles que estão tristes, que venha trazer paz onde haja um conflito, Deus. E há muitos conflitos no meio das famílias, há muitos conflitos no coração das pessoas, conflito entre elas mesmas, sem saber o que fazem, sem saber o que fazem para ser feliz. Às vezes, ó Deus, tem tudo o que precisa para ser feliz, mas estão olhando para aquilo que não tem, Deus. estão inconformados, ó Deus, com situações que para outros seriam maravilhosas. Ensina-nos a ter o contentamento, a olhar para os céus e todos os dias vermos que se acordamos já é a grande bênção do Senhor. Dar-nos a vida, o direito de viver mais um dia com saúde, tranquilo, trabalhando, andando, já é um grande privilégio da Tua paz, mas às vezes não agradecemos. Que o Senhor venha trazer aos corações gratidão, e que aonde houver, ó Deus amado, algo para ser feito que só o Senhor pode fazer, nós te pedimos que o Senhor venha agir em prol das famílias, salvando, trazendo a libertação, tirando essa dor, essa enfermidade que incomoda, trazendo o coração a paz, a alegria e a felicidade. Oramos a Ti pela nossa cidade, Deus, pelo nosso estado, pela nossa nação, pelas nossas autoridades, a quem o Senhor confiou essa nação, pelas autoridades que são iminentes, aquelas que serão constituídas por Ti agora. Que cada um venha, Senhor Jesus, entender o papel que foram levantados para fazer. Que cada membro dessa nação, das autoridades dessa nação, se volte para Ti e tema o Teu nome, estejam ao Teu serviço. Abençoa nossas crianças, em nome de Jesus. Muito obrigado pelo carinho da sua audiência. Nós estamos encerrando aqui esta semana, mas em casa também estaremos orando por você. Pode mandar já hoje o seu pedido para segunda-feira, 984-20-6868. E continua com ele, Alex Nascimento, aqui, e o Som do Céu, na sua melhor companhia, 89,9 Rádio Passo, a Rádio da Família. Fique com Deus, tenha um ótimo final de semana e até segunda-feira, se Deus assim nos permitir estarmos aqui. Deus abençoe, em nome de Jesus.
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1: Olá, de volta com a informação. O governo do Tocantins, por meio da Secretaria de Estado da Saúde, ampliou a estrutura de atendimento especializada a pacientes com fissura labiopalatina, com a entrega na última segunda-feira de um novo consultório humanizado no Hospital Geral de Palmas. O espaço integra o serviço de reconstrução crânio-buco-maxilofacial, referência no atendimento a pessoas com fissura labiopalatina e deformidades crânio-faciais no estado e que completa 10 anos de atuação. A entrega ocorre em alusão ao Dia Nacional de Conscientização sobre Fissura Labiopalatina, celebrada em 24 de junho, data que reforça a importância do diagnóstico precoce, do combate ao preconceito e da ampliação do acesso ao tratamento especializado. O Hospital Geral de Palmas é referência no atendimento e conta com serviço de reconstrução crânio-buco-maxilofacial desde 2016. Da Secretaria de Estado da Comunicação, Elô Bassi.
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3:54, linda sequência musical que você acompanhou aqui no nosso programa Som do Céu. Esse programa que está chegando ao final de mais uma edição, a todos que acompanharam, muito obrigado pela companhia. Ó, daqui a pouquinho o nosso irmão Éder Parente vem chegando, trazendo o programa Modão da Paz, trazendo mais alegria nessa sexta-feira. Um forte abraço, fiquem todos com Deus, se Deus permitir, segunda-feira estaremos com você a partir de 1 hora da tarde. Até mais, fiquem todos com Deus, excelente final de semana para você.

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2: Agora em Palmas, 4:13. Boa tarde para você.
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0: Cheguei, Brasil.
1: Brasil!
2: Meu muito boa tarde, na santa e gloriosa paz do nosso Senhor e Salvador Jesus Cristo. Está no ar, está começando mais uma edição do meu, do seu, do nosso
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2: Aqui pela Paz FM, a Rádio da Família. Hoje é sexta-feira, Juju.
0: O quê? Não acredito.
2: Acredita, minha filha.
3: Hoje é sexta-feira. Que adianta? Não tem dinheiro.
2: É porque você não falou com o Caio ali fora, viu? 4 horas 15 minutos, está começando mais um programa Modão da Paz nessa sexta-feira linda que Papai do Céu nos permitiu que chegássemos até aqui. Ele deixando, nós vamos juntos até lá, você sabe, até no ponto final, às 7 da noite, já aquecendo os motores por aqui do trem-bala, ó. Se alguém anotou a placa, já pode mandar para cá no 639-8420-6868. É o zap zap mais movimentado do Estadão do Tocantins. Você que está conectado aí pela rede aberta de rádio, frequência 89,9 para mais de 60 municípios. Você conectado também aí em Araguaína e região, outras cidades da região norte do Estadão do Tocantins, também nos ouvindo pela rede aberta de rádio, só que a frequência 91,3. Para você que nos ouve pela internet, pelo site www.radiopaispalmas.com.br. Você conectado também através do nosso aplicativo. Vambora, meu filho, vambora, vambora. É, eu sempre digo que os mais velhos sabiam das coisas, né? Eles sempre souberam do futuro e eles falavam assim, quando a gente chegava em casa, lá na casa deles, o pessoal montado a cavalo, ou de bike, ou de bicicleta, zapeia, meu filho, zapeia, zapeia aí. Já era sabendo do zap, zap, você não sabia. Então, zapeia pra cá, meu filho, no 639-8420-6868. Esse é o zap zap da Paz FM, mais movimentado do Estadão do Tocantins. Tá conectado de onde? Conta pra gente no 639-8420-6868. Da chácara? É da fazenda? É do assentamento? Cidades próximas, distantes, outros estados da federação? Você de outros países também é ouvindo pela internet? Sejam muito bem-vindos. Chegamos mais uma sexta-feira, graças a Deus por isso, né? Obrigado aí pela audiência. 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Muita coisa boa para acontecer, Modão da Paz chegando, muitas canções abençoadas aqui, ó, sertanejo cristão para você adorar, para você glorificar o nome do Senhor Jesus Cristo. Que bênção, né? Por volta das 6h30, hoje temos o momento da palavra com o pastor João Paulo Arantes e, claro, a sua participação muito importante aqui conosco, né? Semana que vem nós vamos organizar aqui para voltar o quadro A Bíblia Capítulo por Capítulo, tá bom? Estamos passando por algumas adequações aqui para melhorar aí para você que está nos ouvindo, claro, né? O nosso sistema todo digital, coisa boa que está acontecendo aqui nos estúdios da Paz FM. E você ouvindo daí, com certeza, já sentiu a diferença, né? O somzinho tá mais limpo, né? Coisa boa. 4 horas 18 minutos, então vamos abrir o Modão da Paz de hoje com eles, ó, Elias e Eliseu. Com esse medley aqui, ó. Essa canção aqui, ó. Essa aqui é das antigas. Além da Medicina.

De volta por aqui na Paz FM, a Rádio da Família, 4 horas 23 minutos. Vamos fazer o seguinte agora? Deixa eu fazer o seguinte aqui, ó. Dá uma pausa por aqui agora, vamos lá, ó. Quando você ouvir isso aqui, ó.

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de volta, 4h33. Muito boa tarde pra você ligado aqui no Modão da Paz. Chegando 4h34 agora aqui no Modão da Paz. Vamos juntos até as 7 da noite. Você que tá conectado aí com a gente, tá no carro. Tá sintonizado aonde? Meu amigo taxista, motorista por aplicativo, você que tá aí no seu caminhão, levando e trazendo o progresso do Brasil de lá para cá, na 153, ou qualquer outra rodovia que corta o Estadão do Tocantins, sejam muito bem-vindos nessa tarde linda e abençoada, aqui do programa Modão da Paz, que você sabe que vai ao ar de segunda a sexta-feira, sempre a partir das 16h. Muita gente já chegando, rapaz, deixa eu falar para você o seguinte, ó. Tem promoção, nossa promoção ainda está valendo por aqui a sua participação. A pergunta é o seguinte: qual a frequência da Rádio Paz em Araguaína? Minha amiga Alcione Portela respondeu mais cedo um pouquinho por aqui, 91,3. Muita gente sintonizada com a gente. Minha amiga irmã Ana Maria, pastor José Henrique também, participando sempre conosco. Meu amigo Luiz Cleiton, rapaz. Alô, Luiz Cleiton. Estava lá em Goiânia esses dias aí, fazendo um trabalho lá na casa da mana, mas não esquece da gente, o Radinho tá por lá com ele também, né, irmão Luiz Cleiton? Obrigado pela audiência, viu, comandante? Tem mais, pastor José Henrique também passando por aqui, o Mirto Meira, presbítero Valdemar Tabanês, participando da promoção, o Zirene lá do Aurini 3, o Jaston de Paraíso do Tocantins, né, Jaston? Passando por aqui também, sintonizado conosco, participando da promoção. Margarida, minha amiga Margarida Silva da 1206 Sul, rapaz, Deus abençoe, da 122 por ali também sintonizada com a gente. O Janir Fernandes respondendo a promoção da, respondendo a pergunta da promoção. A irmã Maria José, lá do setor Amanda, passando por aqui também, já está sintonizada conosco também, participando da nossa promoção. Ele, o Davi, lá do Jardim Vitória 2. Evangelista Jadson, a paz do Senhor, Evangelista Jadson, Deus abençoe, meu amigo. Abração aí, ó, pro irmão Rodrigues e família da Detaquaralto. Minha amiga Leonete de Castro, Paraíso do Tocantins, também tá ligada conosco, né, mãe Leonete? Deus abençoe. Seu Antônio Luiz também tá lá ligadão, ô, seu Antônio Luiz. Meu amigo José também, frequência 91,3. A irmã Maria de Lourdes do Santa Bárbara também passando por aqui, respondendo a pergunta da promoção. O Ebert também passou por aqui, 91,3 a frequência em Araguaína. Missionária Sebastiana, juntamente com o pastor Edivaldo, respondendo a pergunta da Paz FM aqui da nossa promoção. O JC, também lá do Aurini 3, né, Jota? 91,3. A Creuza Pereira passou por aqui também. Minha amiga Grácia Ramos. Oi, irmã Grácia Ramos, participando da promoção por aqui também. Que Deus abençoe. Olha o Adalho também. Valeu, Adalho. Adalho passando por aqui. A Pai do Senhor Jesus Cristo passando para desejar uma ótima tarde a todos. Que seja uma tarde de muita paz sob a proteção de Deus. Continue ligados no 89,9 Paz FM, a melhor rádio da nossa cidade de Palmas. Ô, irmão Adalho, que coisa boa, meu amigo. Obrigado aí pela sintonia, pela participação conosco por aqui também. Que o Senhor Jesus continue abençoando o senhor, sua casa, sua família. Tá bom, querido? Obrigado pela audiência, meu amigo. É o Adalho, gente, passando por aqui. Muita gente chegando. Olha a Letícia chegando também por aqui, né, Letícia? Oi, boa tarde, sou a Letícia. Passou por aqui, ó, 91,3, a frequência em Araguaína. Minha amiga Raimunda Saraiva, lá do Santa Bárbara. Pai do Senhor, parentinho. As poltronas 5 e 6, pra ela aí, ó, poltronas 5 e 6. Ela e pro meu amigo João de Deus. Vou até o final hoje. Não tem impedimento, vou ficar ligadinha. Tá certo, minha amiga, obrigado pela audiência, viu? Que Deus abençoe a senhora. Essa é nossa amiga, a irmã Raimunda Saraiva, lá do Santa Bárbara. Quem mais? Olha quanta gente ainda por aqui. Daqui a pouco nós voltamos para mandar alô, mais participações. Claro que você não pode sair daí. Não saia daí, não desliga o rádio. Claro, você que está sintonizando agora, vamos juntos até às 7 da noite. 4h38, mais uma canção chegando por aqui, ó. Anderson Baroni vai chegar cantando O Filho Que Voltou. 4h38, muito boa tarde para você.

0: De volta por aqui na Paz FM, Rádio da Família, 4 horas 42 minutinhos, 4 mais 42, o tempo não para, o tempo não para. É, e você que tá conectado aí de onde? De onde? Conta pra gente. Aqui no 639-8420-6868 é o zap zap mais movimentado do Estadão do Tocantins, gente. Coisa boa, coisa boa. Obrigado pela audiência. Você que tá conectado aí, ó, em outra cidade, cidades aí da região norte do Estadão do Tocantins pela frequência 91,3. É muito bom ter a sua companhia. Meus amigos aí de Araguaína e cidades próximas, né? Algumas cidades até do Estadão do Pará também nos acompanhando pela 91,3. Isso é maravilhoso. Você que tá conectado conosco, sejam muito bem-vindos. Hoje é a primeira vez que estou ouvindo, irmão Eric. Então, ó, faça o seguinte, anota o nosso contato aí, 639-8420-6868. E zapeia pra cá, meu filho, zapeia pra cá. Não fique triste, não, não fique triste, não. O negócio não tem tristeza, não. É só alegria. Tá bom? Obrigado pela audiência. Chega pra cá, chega pra cá. Deixa eu mandar um alôzão pro meu amigo irmão Peronci, rapaz. Olha o irmão Peronci por aqui. Que é isso, rapaz? Quanta honra. Tá vendo aí, o Gaguinho? Hã?
1: É zebra, zebra total. Daquele tanto.
0: Tá vendo aí, né, irmão Peronci? Nosso Gaguinho tá por aqui, viu?
1: Onde é que é esse daí, menino?
0: É meu amigo Peronci, rapaz. Nosso amigo Peronci, você esqueceu do Peronci? Tá por aqui, ó. É a paz do Senhor, irmão Éder. Aqui estou acompanhando a rádio e trabalhando na marcenaria. Um abraço forte aí no seu coração, meu amigo. De volta também, meu amigo Peronci. Obrigado pela audiência, rapaz. Quanta honra ter o senhor participando conosco por aqui. É um prazer muito grande, viu? O senhor sabe que o senhor tá no nosso coração. Obrigado pela audiência, viu? Deus abençoe. Vamos lá, né, gente? Vamos lá, porque o tempo não para e você tá conectado aí na Paz FM. De onde? Conta pra mim, conta pra mim. Bora lá então, gente. Olha, deixa eu falar um negócio aqui, ó. Quando você ouvir isso aqui, ó, eu vou chamar aqui meu amigo novamente, que ele tá lá ao vivaço conosco. Deixa eu chamar ele pra cá, ó. Ele vai chegar já aqui. Cadê o homem, gente? Achei o homem, chegou novamente. Vamos que vamos. Chega mais, meu amigo. É, rapaz. O negócio aqui tá rodando. Ah, parece que agora vai. Eu acho que vai. Então vamos fazer o seguinte agora, porque quando você ouvir essa canção por aqui, você já sabe onde vai chegar, ó. Pera aí, rapaz, solta meu braço aí, o...

0: De volta por aqui. Agora vamos soltar o áudio do homem por aqui, rapaz. Bora lá então. Será que o homem tá on? O homem tá on? O homem tá on? Fala, chefe! Direto da Serra Verde Ronda, centrão da capital. Meu amigo pastor Gabriel. Chega mais, meu filho.
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1: 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Está ouvindo agora em Palmas, 89,9. 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Então, todo o estado do Tocantins em breve, sintonizando na Rede Paz para você realmente. 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
5: Giro Minuto News.
6: A escolha de um curso de medicina exige atenção redobrada de estudantes e famílias. A decisão não deve se basear apenas na aprovação no vestibular ou na localização da instituição, já que a formação médica envolve alto investimento, anos de dedicação e impacto direto na segurança dos pacientes. O alerta é do cirurgião oncológico Florentino Cardoso, presidente da Associação Médica Brasileira de 2011 a 2017 e conselheiro titular do Conselho Federal de Medicina de 2019 a 2024.
7: Como é que você começa um curso em que ele pode fechar a qualquer momento? Porque a decisão fica no limbo do que a justiça pensa, acha e decide. Quando se forma maus médicos, nós vamos colocar para atender a população pessoas sem a qualificação adequada que coloquem em risco a saúde das pessoas. Além disso, todas as vezes que nós temos maus médicos atendendo as pessoas, o custo aumenta.
6: Alguns cuidados ajudam a tornar a escolha mais segura. O médico Florentino Cardoso destaca os principais critérios que devem ser observados.
7: Primeiro, precisa ver se a faculdade de medicina está regularmente autorizada pelo MEC. Segundo, é conhecer bem a estrutura física, se tem salas de aulas adequadas, laboratórios adequados, se os professores são dedicados e competentes. Também saber desde quando aquela faculdade funciona, que nível está formando. E outro, quer saber qual a entidade mantenedora daquele curso de medicina.
6: Dados da Associação Médica Brasileira mostram que o Brasil chegou em 2025 a quase 500 cursos de medicina, após uma expansão acelerada de vagas na última década. O cenário requer ainda mais cautela na escolha da instituição de ensino, especialmente diante de promessas fáceis e pouco realistas. Agência Rádio Web. Produção e reportagem, Valquíria Rios.
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0: Agora em Palmas, 5h03. Boa tarde para você.
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0: Eu já voltei por aqui, gente. Já tô de volta, 5h04. Isso aqui na viradinha do relógio por ali. O tempo passa, o tempo voa. Mas deixa eu falar o seguinte, ó, você que tá conectado aí na Paz FM, Rádio da Família, nós vamos juntos por aqui, nessa carona abençoada que você está concedendo aqui pro programa Modão da Paz, até às 19h. Meu amigo Tião da Caçamba passou por aqui, né, Tião? Ei, Tião, tá lá ouvindo, a paz do Senhor, meu irmão, bota o modão daqueles aí, ó, daquele jeito que eu hoje tô daquele jeito, aqui na benção. Ô, Tião! Obrigado, companheiro. Tamo junto sempre, meu amigo. Esse é o Tião da Caçamba, ouvinte fiel aqui da nossa programação. Valeu, Tião! Ó, que coisa boa. Deixa eu ver quem mais chegou por aqui. Deixa eu dar uma olhada aqui nesse muralzão de recados. Ele tá lotadinho, rapaz. Olha. Ah, minha amiga Lourdes também participando por aqui da promoção, respondendo a pergunta aqui, 91,3 é a frequência em Araguaína. Olha, meu amigo Adão Antônio Carvalho também participou. Ô, Adão, tá por aí, meu querido? Obrigado pela audiência, vamos juntos até às 19h. Ô, Tião, meu amigo Tião, vai ouvir essa aqui agora, ó, Tião da Caçamba, e pra quem gostar também, ó. Kleber e Robson, participação do Eliseu Lima. Escute, moço! Alô, meu amigo pastor José Luiz, lá do Taquarizão de Açúcar, também tá ligado, ele gosta, ó. Mon Raimundo Saladeiro. Ei, dona Valdina, minha mãe tá ouvindo também lá em Porto Nacional. Segura aí, dona Valdina, ó. Aumenta o volume aí, meu filho.

0: Ei, modão aí com Kleber e Robson. Participação de Eliseu Lima, escute, moço. 5:10, muito boa tarde pra você.
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0: Ei, Paz FM 89,9. É bom demais ter a sua companhia. 5:10. Repita, 5:10 agora. Muita gente chegando, muita gente compartilhando com a gente. É, seu Antônio Luiz falou assim: não, é, eu tô na rua, mas a dona Val já não tá lá ouvindo. Então bora lá, né, seu Antônio Luiz? Bora fazer o seguinte agora, gente, ó. Deixa eu fazer, ó. Ah, vamos passar pra cá, vamos passar pra cá. Segura aí, ó. Então vamos passar. Segura, meu filho. Ah, segura aí, ó. Vamos lá, então, ó.

0: É, diretamente lá da Serra Verde Ronda, no centrão da capital, meu amigo pastor Gabriel chegando por aqui. O homem chega, quando ele chega, você sabe, né? Fala, chefe, pastor Gabriel, é contigo. Vamos lá, meu filho. Peraí, que vai dar certo aqui. Peraí, vamos lá, pastor Gabriel. Tá me ouvindo, pastor Gabriel? Tá me ouvindo?
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0: Valeu, meu amigo pastor Gabriel, diretamente da Serra Verde Ronda, no centrão da capital, com muitas ofertas aí. 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Valeu, gente! 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

0: Muito bem, muito bem, muito bem. Você conectado na Paz FM, são 5 horas 14 minutos, 5 mais 14. 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Para maiores informações, você também pode estar acessando o site www.institutoicog.com.br. 5 horas 16 minutos, deixa eu procurar aqui o nosso muralzão de recados. Nosso muralzão de recados está lotado por aqui. Deixa eu ver por aqui quem chegou por ali, ó. Ah, é muita gente. Quero mandar um alô pro irmão Coqueiro, né, irmão Coqueiro? Tá sintonizado aí com a gente, irmão Coqueiro passou por aqui um pouquinho, mas ó, painel do carro do menino por ali na 89,9, ó, ligado na rádio, que coisa boa, irmão Coqueiro, obrigado, querido, obrigado pela sintonia, pela carona por aí, viu? Deus abençoe, viu? Ah, tá bom, irmão Robson de Miranda, será que tá nos ouvindo por aí, irmã Marlene? Não sei se é meu, se é o irmão Robson de Miranda, se a senhora conhece. Irmã Marlene, da 409 Norte. Se for o irmão Robson de Miranda e a senhora conhecê-lo, digam para ele que acho que o pessoal pegou o WhatsApp dele aí, tá entrando em contato aqui com a rádio, tá bom? Para fazer cadastro aqui no em algum mercado aqui. Não vai dar certo conosco, não. Tá bom? Pode tentar para lá. O negócio tá... É complicado, gente. É complicado, né? Eita, deixa eu mandar um alô aqui pra minha amiga, a irmã Raimunda Saraiva. Disse, irmão Wellington, manda um alô pro meu velho. Ele chegou aqui, ó, tá comendo mamãozinho, tá muito cansado. Hoje é sexta-feira. Aquele mamãozinho de leve, né, irmão João de Deus? Como diz meu amigo Ibanês, pra soltar o intestino aí é bom demais, né, rapaz? Eita, é o João de Deus, esposo da minha amiga irmã Raimunda Saraiva ali do Santa Bárbara. Tá conectado aqui na Paz FM. Manda um alô pro meu amigo Jovem Brito. Alô, irmão Jovem, lá na Vila Agrotins. Conectado aqui na Paz FM sempre, irmão Jovem Brito. Ele, a irmã Maria. Oi, irmão Jovem. Tá com um radinho no bornal, será essa hora, gente? É, deve estar. Um abraço pra ele, que Deus abençoe. Quem mais? Vamos aqui, ó. Meu amigo Fernando Teles, lá da comunidade terapêutica Jovens de Valor, lá em Paraíso do Tocantins. Boa tarde, a paz do Senhor. Estamos aqui, ó, na comunidade terapêutica Jovens de Valor, ligados na Paz FM. Valeu, meu amigo Fernando. Um abraço para todos aí ligadinhos conosco. Quem chegou por aqui? Quem chegou? Ela chegou chegando. Boa tarde, na paz do Senhor. Sextou e para hoje alegrias, bênçãos, muita paz e que Deus nos livre de todo mal. Amém, amém. E ela chegou por aqui dizendo o seguinte, ó, ó, ó.
1: Cheguei. Cheguei, Brasil.
0: É minha amiga Luizinha da Saúde. Obrigado, irmã Luizinha. Deus abençoe. Obrigado, minha amiga, pela sintonia de sempre, de todos os dias. Obrigado pela carona, tá bom? Que Deus abençoe a senhora. Seja muito bem-vinda novamente. Irmão Valdir, diretamente lá do Estadão do Maranhão, lá de Governador Luiz Rocha, no Estadão do Maranhão. A paz do Senhor, estamos aqui ligados. Hoje é o Valdir, rapaz. O Valdimiro e Giovanni. Olha aí. Alô, Valdir, Valdimiro e Giovanni, sintonizados no Modão da Paz através da internet. Manda um modão pra nós aqui, meu nobre. É claro, irmão Valdir, não vai demorar, rapaz, que coisa boa, bom demais. O senhor tá participando conosco aí e ter aí acompanhando também juntinho com o senhor, o irmão Valdimiro, né? E o irmão Giovanni também, Deus abençoe. E mãe Elisete, ela disse

0: aquela festa em família, aquele almoço em família, quem sabe daqui a pouco, né, irmã Elisete? Mas nós, deixa eu falar uma coisa pra senhora, não sei por aí, mas vamos começar uma festa boa por aqui, ó. Quer ver? Quer ver? Chama, meu filho.
1: Parabéns, parabéns, parabéns pra você.
0: É, como diria alguns dos meus amigos lá do Aurini 1, evangelista, é, rapaz, é isso daí. É o evangelista Gil, é ele mesmo. Deixa eu ver quem mais, quem mais, quem mais. A minha amiga, irmã Elisete, ó, que Deus continue abençoando a senhora com muita presença dele, tá? Que nunca te falte essa presença. E a senhora sabe, não faltando essa presença, não falta mais nada, não falta mais nada. Preenche todo, preenche tudo. E ó, com certeza, nós vamos comemorar essa data por muitos e muitos anos, irmã Elisete. Felicidades, minha amiga. Olhe para todos também, para todos os aniversariantes do dia. Quem tá ligada também, irmã Maria Antônia, participando da promoção. E ela, minha amiga Dejanira Reis, de Paraíso do Tocantins, passando para lembrar que estou sintonizada sempre, às vezes não participo, mas estou ligada aqui no Modão da Paz. Obrigado, minha amiga Dejanira Reis, que Deus abençoe, bem-vinda, como sempre, aqui na Paz FM. É, minha amiga Maria de Nalva, lá de Brejinho de Nazaré, também tá ligadinha, né, irmã Maria de Nalva? Deus te abençoe. Bem-vinda, minha amiga. Ela tá sempre, nós somos os companheiros dela e ela é a nossa companheira também de todos os dias. Olha, pastor Edson, presbítero, ó, tô profetizando aí, ó, presbítero Edson da D32, também passando por aqui, deixou seu a paz do Senhor, a paz do Senhor, presbítero Edson. E a frequência da Rádio Paz FM em Araguaína, ele respondeu que é 91,3. Boa tarde, irmão Eder. Ela, minha amiga Alcione Portela, passou por aqui, 91,3, e a frequência também que ela está respondendo em Araguaína. O Ibamã, oi, Ibamã. Ele falou, hoje eu estou aqui na casa da Sofia. Tá bom então, meu amigo. Deixou 4 joias, 20 joias de volta pro Ibamã também. Meu amigo Moreirinha, de Taquaralto, respondendo a pergunta da promoção, e disse primeiro aqui, ó, boa tarde, amigão. Boa tarde, Moreirinha, Pai do Senhor. 91,3 a frequência em Araguaína. Minha amiga irmã Cleonita também participando por aqui, né, Cleonita? Deus abençoe a senhora, a irmã Linda Mar, a Cálita, pedindo aqui umas. A irmã Cleonita, é bom que ela já pede logo a música para a semana inteira, né? Pediu umas 10 aqui. É, pro final de semana e pra semana que vem já, né, irmã Cleonita? Deus abençoe, ela tá ligada, pede umas canções aqui, oferece pra todos que ouvem a rádio no Brasil, fora do Brasil, né? É, pra todos que estiverem ligadinho aí no Brasil, fora do Brasil, deixou 7 mil joinhas ali, ó. 35 mil joias de volta, irmã Cleonita. A poltrona dela do trem-bala é a 7, gente. Já deixa aí, ó, prontinha pra irmã Cleonita, a 7. E ela disse recadinho aqui pra Mariazinha se alimentar da Bíblia Sagrada, porque sem a alimentação da Bíblia já era, né, irmã Cleonita? Obrigado, minha amiga, que Deus abençoe, seja bem-vinda sempre. É, Lucas da Holanda também passou, boa tarde, na paz do Senhor, Luquinha, 91,3, respondendo a pergunta da promoção. Minha amiga Sônia Maria, oi, boa tarde, irmão Éder. Ó, estou aqui mais o Mirton Meira, o meu esposo. Oi, irmão Mirton, ele passou mais cedo por aqui também, participando da promoção, viu? Irmão Mirton Meira, gente fina, gente boa. Obrigado, irmã Sônia Maria e seu esposo, irmão Mirton Meira. Olha quem passou por aqui também, meu amigo André Mota. Ô, Andrezão, boa tarde, irmão Éder Parente. Estou aqui, ó, ligado na Rádio Paz, mais abençoado de Palmas. Estou aqui com meu amigo de trabalho, Elias. Coloca uma moda aí do Nazareno. Claro, meu filho, Nazareno tá por aqui. O Nazareno é ele, é Jesus Cristo. É moda sertaneja cristã, minha gente. Valeu, valeu, André Mota. Quem, ó, a irmã Francinete, lá de Araguanã, norte do Estadão do Tocantins. Alô, irmã Francinete. Tudo bem por aí, minha irmã? Pai do Senhor Jesus, queria pedir um louvor daqueles antigos aí, se possível. E ofereço para todos os irmãos da Denação Madureira de Araguanã e região. Especial para os meus pastores, a Rosineide e o Frank Adriel. Ó, Franks Adriel. Abraço aí para os pastores Franks Adriel e a pastora Rosineide, né? Os pastores da minha amiga, a irmã Francinete, lá de Araguanã, região norte do Estadão do Tocantins. E ela oferece também para os netos, o Valdeci, a Maria Luísa, Samuel, deixa eu ver quem, o Lianópolis, em Ulianópolis, no Estadão do Pará.

Ah, aí, ó. Então tá bom. Depois só informa pra gente se vocês estão conseguindo sintonizar a Rádio Paz por lá, na 91,3, irmã Francinete. Abração pros netos dela, o Valdeci, a Maria Luísa, Samuel, em Ulianópolis, no Estadão do Pará. Francinete Garcia, de Araguanã, nos ouvindo aí, com certeza, pela 91,3. E nos ouvindo também aqui, ó, próximo aqui na Lagoa do Tocantins, minha amiga irmã Isaulina. Alô, irmã Isaulina, Deus abençoe, minha irmã. Seja muito bem-vinda aqui na Paz FM, Rádio da Família. Mãe Isaulina, ótimo finalzão de semana também para a senhora, que Deus continue abençoando. E a próxima moda chegando já, já, viu? Minha querida amiga, vai para a senhora, com toda certeza, viu, minha amiga? Deus abençoe, irmã Isaulina. Tô falando que o Mirto Meira tá por aqui, ó. Tá vendo, irmã Sonia Maria? Passou que participando da promoção. A irmã Elzi do Taquari também. Ei, irmã Elzi, obrigado pela audiência. Meu amigo irmão Manuel de Luzimangue, está com o rádio ligado, né, irmão Manuel? Pediu uma moda por aqui com o Silvan Santos. Vou dar uma olhada com a nossa produção se essa moda tá por aqui. Se não tiver, com certeza o Silvan Santos daqui a pouco vai cantar aqui outra moda, o senhor vai gostar. Tá bom, irmão Manuel, irmã Ana e Luzimangues? Meu amigo Pedrinho da Farinha deve estar nos ouvindo também, Luzimangues aí. Ele não tira o radinho do ouvido. Um abraço para ele. Meu amigo Adonias Almeida também, debaixo do pé de pé por aí, sintonizado com a gente. Deus abençoe. Irmã Cristiane e o Joaquim, rapaz. Casal abençoado aí de Alvorada no Tocantins, nos ouvindo também. Já passou por aqui, ó. Pai do Senhor, irmão Hélio, boa tarde. A irmã Cristiane, aqui de Alvorada, estou aqui ligada e também participando da nossa promoção. Obrigado, irmã Cristiane, todo o povão aí de Alvorada, ligados aqui na Paz FM, e ele dirigindo por aí nas pistas dessas rodovias por aí, levando e trazendo o progresso do Brasil, meu amigo Manuel da Saborelli. Boa tarde, na paz de Deus, Manuel da Saborelli, passando aqui em Rosalândia, indo para Gurupi. Coloca um modão aí para nós e tudo na santa paz de Deus. Amém, meu irmão, que Deus abençoe. Daqui a pouco tem mais participações, tem mais alô, alô, e você pode mandar o seu pra cá no 639-8420-6868. Tá chegando uma moda aqui, ó. Ei, Lázaro e Eduardo, você vai vencer. Pode até parecer que não, mas com Cristo no barco, não temas, meu filho, você vai vencer.

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6: Já estamos de volta por aqui, ó, 5h35. Muito boa tarde para você conectado aqui na Paz FM, a Rádio da Família. De volta por aqui, 5h36, na viradinha do relógio, já foi. Olha, quanta gente aqui no nosso WhatsApp, gente. É, um muralzão de recado, tá lotado, tá daquele jeito aqui, ó. 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Olha, a Uzirene do Aurini 3 participando, deixou sua resposta aqui. Frequência em Araguaína 91,3. O Benedito, meu amigo, lá de Primavera do Leste, Mato Grosso, também tá por aqui. Ó, quanto tempo, hein, Benedito? 3 joinhas ele colocou aqui. 15 de volta pro senhor. Obrigado pela audiência. Minha amiga Lucilene, lá de Cristalândia, né, irmã Lucilene? Pai do Senhor para todos os ouvintes. Bom final de semana para todos nós. Amém, amém, irmã Lucilene. Diretamente de Cristalândia. Olha o Matheus Lima também participando da promoção A Rávila. O Damião também, ó. Paz de Deus esteja com todos. Amém, Damião. Obrigado pela audiência. Grácia Ramos também chegou por aqui, a nossa parentinha. Parentinha da Paz FM. E ela deixou aqui a resposta da promoção, né, irmã Grácia? Olha, a Cristiana da Silva, lá de Vanderlândia. Vanderlândia também, região norte do estado do Tocantins, está ligada conosco. Ah, hoje aniversário é de minha filha, a Jéssica. É, não tem comemoração, acabei de chegar de viagem, mas depois faremos algo por aqui, viu? Tá fazendo 33 anos. Eita! Então, um abraço aí para a irmã Jéssica, né? Completando mais uma primavera. Obrigado, irmã Cristiana da Silva, direto aí de Vanderlândia. Não sei, não teve festa por aí, mas a gente faz uma festa boa por aqui também, olha aí, ó.
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6: Muitas felicidades, muitos anos de vida aí pra Jéssica, né? Que Papai do Céu, que a presença do Papai do Céu não falte sobre a sua vida, e essa presença não faltando, não falta nada. Com toda certeza, nós iremos comemorar essa data por muitos e muitos anos. Felicidades, obrigado, minha amiga, por ter compartilhado conosco. Irmã Marlene da 409 Norte, já passou por aqui, tá lá ligadinha, né, irmã Marlene? Daqui a pouco vou ouvir o áudio dela em off por aqui, mas já antecipadamente um alusão para ela. Os meus amigos também da 409 Norte, tem a irmã Lucinete, tem minha amiga Marlene que acabou de chegar por aqui, tem a irmã Tereza, meu amigo Ailton Carreteiro, quem mais? A irmã Maria Amélia, lá da Fazenda Nova Promissão, também chegando. A Pai do Senhor, que Deus abençoe sempre, nos livre de todas as ciladas do inimigo, e que Deus dê forças e amparo à família que perdeu seu filho, né, em um acidente, muita dor, que Deus conforte. É verdade, minha irmã. Deus abençoe aí essa família, né, enlutada, que Papai do Céu, o Espírito Santo, possa consolar os corações. Obrigado, irmã Maria Amélia, Fazenda Nova Promissão, sintonizada também na Paz FM. Ayrton Oliveira, lá de Buritirana. Ô Ayrton, quanto tempo, rapaz, a paz do Senhor, joia, tranquilo? Ah, aqui quem fala é o irmão Ayrton. Tá bom, irmão Ayrton, seja bem-vindo mais uma vez. Abraço para os irmãos aí de Buritirana, sintonizados na Paz FM. Mas Jani Fernandes também chegando por aqui, boa tarde, na paz do Senhor. Seu Antônio Luiz falou que acabou de chegar por lá, tá lá ligado, ligou o radinho. Ei, seu Antônio Luiz, a Adonias Almeida também chegando diretamente de Luzimanga. Sete joias, né, Adonias? 35 de volta, meu amigo. Obrigado pela audiência aí, comandante. Daqui a pouco tem muito mais, viu? Eita, coisa boa, ó. Eles ouvem a rádio sim, irmão, pelo aplicativo da rádio. Ah, tá bom. A irmã Francinete tá dizendo que os netos dela lá de... Deixa eu dar uma olhada, de... O Lianópolis, Estadão do Pará, ouve a rádio lá pelo app. Tá bom, obrigado, minha irmã. Em nome do Senhor Jesus, obrigado pelo feedback aí, viu? Daqui a pouco tem mais alô, mais participações. Você pode participar no 639-8420-6868. 5 horas 40 minutinhos. Quem tá chegando por aqui para cantar uma canção linda é o Luciano Camargo. Ligado no céu. Daqui a pouco nós voltamos.

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5: Já voltamos por aqui, 5:51. Muito boa tarde para você, ligadinho aqui na Paz FM. Estamos de volta por aqui, obrigado pela sintonia, obrigado pela participação. Agora você, ó, deixa eu dar uma olhada aqui no nosso muralzão de recados aqui. 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Deixa eu dar uma olhada agora, uma passeada no nosso muralzão de recados. Ah, rapaz, olha só. Minha amiga pastora Elismar, lá de Porto Nacional, já passando por aqui. A paz do Senhor Jesus Cristo, irmão Hélio, parente, amigo da gente. Ótima entrada de noite aí. Abençoado, excelente final de semana. Abençoado para você, sua família e os ouvintes da Rádio Paz FM aqui em Porto Nacional, rapaz. O tempo tá bom. Tá friozinho, com ventinho, aquela brisa suave. Hoje tem culto aqui à noite na igreja. Eu e a Manu vamos arrumar a igreja aqui, mas já estamos aqui ouvindo o modão da paz. Sempre. Que Deus abençoe sempre você e todos aí, em nome do Senhor Jesus Cristo, minha amiga pastora Elismar. Olha o meu amigo Jorge também chegando por aqui, Jorge Luiz, Poços Artesianos. Ô Jorge, tá tudo bem por aí, queridão? Pai do Senhor, seja bem-vindo. Quanto joia, mandando uma porção de joinhas aqui, 3, 4, 5, 6, 7, 8, 9, 10, uns 20 joias aqui, 100 joias de volta para ele e o painel ali, o sonzão do carro na 89,9. Obrigado, Jorge, pela sintonia, pela carona. Pastor José Henrique, também ligado conosco. Ai, mano, Lucinete Braga da 409 Norte. Pai do Senhor Jesus Cristo, Moelha Parente, com certeza estamos aqui, ó, ligadinhos aqui na melhor. É, já matei o frango aqui, está na panela cozinhando. Fica na paz do Senhor, na paz do nosso Deus. Obrigado, irmã Lucinete. Olha aí, rapaz, coitado do franguinho, ó. Bichinho não tinha nada a ver com a situação e foi pra panela, né? Obrigado, minha amiga, Deus abençoe. Um abração aí na família, no meu amigão Antônio Tavares, né? Que tá sintonizado com a gente também, Deus abençoe. Quem mais, quem mais? Ah, rapaz, deixa eu dar uma olhada por aqui, ó. É, mano, Leonete de Castro também. Mano, Leonete, obrigado pela audiência. Mandando aqui uma porção de joinhas, 18 joinhas, mais ou menos, 16 joinhas, 70 joias de volta, minha amiga. Obrigado. Participando também da nossa promoção, respondendo a pergunta aí, a frequência da Rádio Paz em Araguaína, 91,3. que coisa boa, né? Já já tem mais alô, mais participações por aqui. Você chegando por aqui, ó, não fique de fora. 639-8420-6868. Vamos aqui tocar uma moda boa aqui? Ah, vamos lá então, ó, essa aqui é boa. Ismael, essa aqui é Ismael Mendes, com a participação de Kleber e Edilson. É ele o nome dessa moda aqui. Alô, minha amiga Liande, lá do Jardim Laila, sempre ligadinha conosco também.

0: isso. É isso aí, cantor Ismael Mendes. É um prazer estar louvando a Deus com você nesta canção.
1: Vamos adorar.

Chegando mais uma moda sertaneja cristã com Silvan Santos, Círculo de Oração. Alô, irmão Manuel de Luzimangues, meu amigo Eliezer Araújo, irmã Maria de Lourdes do Santa Bárbara. Daqui a pouco nós voltamos com muito mais.

0: Agora em Palmas, 6h04. Boa noite para você.
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0: De volta por aqui na Paz FM, a Rádio da Família, 89,9, 6h05, 6 mais 5. Você que ainda não participou, dá tempo, vamos até, afinal de contas, vamos até as 7, ó. Trembala aquecendo os motores por aqui ainda. Muita gente já de carona aqui, você não pode ficar de fora. 6398420-6868. É, rapaz, muitas participações por aqui, participando da nossa promoção. Sinomar também participando, né, Sinomar? Obrigado pela audiência, viu? Seu Antônio Luiz também, olha aí, gente, olha aqui. Que é isso? Muita gente aqui participando da nossa promoção. Frequência da Paz FM em Araguaína, 91,3. É muito bom ter a sua companhia. Você que tá chegando por aí agora, tá no carro. Onde é que você tá? Tá no trânsito? Ligado aqui na Paz FM? Então bora juntos por aqui. Mais uma moda boa, sertaneja cristã chegando por aqui com Marcos e Mateus. Marcos e Mateus chegando. Deus em mim. Daqui a pouco nós voltamos. Alô, presbítero Raimundo, do Taquarizão de Açúcar, deve estar na escuta também. Deus abençoe.

Ei, Marcos e Mateus, Deus em mim. Roda linda demais, né, gente? 6:09, muito boa noite pra você ligado aqui na programação.

0: Você ligadinho aqui na Paz FM, Rádio da Família, 6:10. O tempo não para, o tempo não para. E olha só, minha amiga Grácia Ramos também passando. A paz do Senhor, meu parente, passando aqui para te desejar um abençoado final de semana. Por cá, ó, na escuta, sempre, sempre na melhor. Vamos juntos até o ponto final e muitíssimo joias aí para você. Obrigado. Devolve aí muitos joinhas também para minha amiga Grácia Ramos, a parentinha da Paz FM. Ela disse para as meninas também. É, já pode dizer boa noite. Tá vendo o Mariazinha, Juju? Já pode dizer boa noite aí, viu? Segundo ela, claro que já pode, né? É isso aí, ó.
1: Boa tarde.
0: Tá, não sai do boa tarde. Obrigado, irmã Grácia Ramos. Quem mais, quem mais? Ó, pastor José Henrique também passando por aqui. Olha o painel do pastor José Henrique ali, ó. Alô, pastor José Henrique. Obrigado. Pela audiência, comandante. Olha o painelzão ali, ó. Todo iluminado. 91,3 em Araguaína. 89,9 a Paz FM aqui para mais de 60 municípios. Ele passou a paz do Senhor, irmão Eric. Deus abençoe. Pastor José Henrique, meu amigo. Um abraço pro senhor, pra esposa, irmã Ana Feitosa. Olha o painel do carro do homem, quanto é chique lá. 89,9. Paz FM, a rádio da família. E você que ainda não chegou, olha só, mandar um alô pro meu amigo presbítero Rony, lá de Goiânia, né, presbítero Rony? Sempre lá na escuta, esse horário, deve estar voltando para casa no trânsito, acompanhando a nossa programação aí ao vivo, né? Através da internet. Presbítero José de Arimateia também chegando. Alô, presbítero José de Arimateia, tudo jóia? Tudo em paz? A paz do Senhor Jesus Cristo, meu amigo. Obrigado pela audiência, viu? É, rapaz. Ó, quem mais? O Cássio Antunes. Olha o Cássiozão aqui, gente. Ô, Cássiozão. É o motorista por aplicativo mais completo da capital, né? Chegando por aqui. Boa tarde. Vamos falar pra ele aqui. Mariazinha, que falou que era boa tarde, né? E Mariazinha que disse esse negócio que era boa tarde aí.
1: Boa tarde.
0: Valeu, meu amigo Cássio. Boa noite. Excelente noite de sexta-feira. Papai do céu te abençoe. Bom trabalho. Obrigado pela audiência de sempre, meu amigo. Tamo juntos, viu? Tava com saudade da sua participação por aqui. Você tava sumido, hein? Quem tá ligada também é minha amiga Denise Souza, lá do Piabanha. Oi, irmã Denise. Eu também aqui ouvindo. Ainda deixou 3 joias. 15 joias de volta, minha amiga. Obrigado pela audiência, viu? É, sempre aí, ó. Irmã Creuza Pereira também. Paz do Senhor, irmã Creuza, tudo bem? Ah, com certeza tá participando por aqui da nossa promoção. A frequência em Araguaína, 91,3. É, você e o Chicão vão participar do campeonato de beach tênis aí? Não. O Chicão é profissional. O Chicão tá profissional. Eu não. Esse esporte aí é pros dois Francisco, tá? Francisco Andrade e o Francisco, mais conhecido como Chicão. Ei, meu querido amigo Cássio Antunes, Deus abençoe, meu amigo. Ana Feitosa também, pessoal participando da nossa promoção. Continua as participações por aqui, vamos lá, vamos lá, vamos lá, meu filho. Não sa... Ó, daqui a pouquinho tem pastor João Paulo Arantes trazendo o momento da palavra e você não pode perder. Combinado assim, tem palavra de Deus, tem oração, tudo isso para abençoar a minha, a sua, as nossas vidas. Em nome do Senhor Jesus, vamos trazer uma moda aqui com esse menino aqui, ó, Zé Marque Adriano. Quem é ele? O nome dessa moda que você ouve agora aqui no Modão da Paz.

Já estamos de volta por aqui na Paz FM, a Rádio da Família. Esse é o programa Modão da Paz, que você sabe, que faz companhia de segunda a sexta-feira, sempre a partir das 16h no seu rádio. Gente, é muito bom ter a sua companhia, você que está conectado, você que está conectada de qualquer região aí, está nos ouvindo? Então bora lá, meu filho. É, Paz FM é isso, frequência 89,9. Para mais de 60 municípios e também na região norte do estadão do Tocantins, em Araguaína e região, com a frequência 91,1.

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Vamos para um breve intervalo comercial. Daqui a pouquinho tem mais moda sertaneja cristã, tem pastor João Paulo Arantes e também trazendo o momento da palavra. Não saia daí.

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4: Eu já tô de volta por aqui na Paz FM 6:25. Muito boa noite.
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4: Ei, coisa boa, muito bom ter a sua companhia, você que, ó, 6:25, o tempo não para, já tem pastor João Paulo Arantes trazendo o momento da palavra, mas antes eu quero abrir novamente o nosso muralzão de recados, aqui não vai ficar ninguém pra trás, é claro, mandar um alô aqui pra minha amiga Rose, a Rose do Taquarizão de Açúcar. Oi, irmão Éder, boa noite, demorei, mas cheguei, é uma ótima noite.

E pra você. Obrigado, irmã Rose. 70 joias, é 350 joias de volta pra irmã Rose. Meu amigo pastor Lindomar de França, de Gurupi, e Sadão, ó, tá por aqui na capital, pastor Lindomar, que coisa boa. Ele falou, o programa está uma bênção, ligado aqui em Palmas hoje, viu? Mora em Gurupi, Tocantins, pastor Lindomar de França. Pastor Lindomar de França, que prazer imenso, rapaz. Companhia abençoada, agradável aí, ó, satisfação imensa ter a companhia do senhor. Obrigado, guerreiro, pela companhia. Faça sempre assim, viu, pastor Lindomar de França. Tá nos ouvindo? Manda um joinha que a gente vai saber que o senhor tá ligadão aí. A gente devolve esse alô com muito entusiasmo, porque, ó, obrigado mesmo pela audiência. E um abraço em nome do pastor Lindomar de França para todos os irmãos aí de Gurupi, sintonizados na Paz FM, ou pelo aplicativo, ou pelo site, né? Daqui a pouco, mês que vem, chegando em rede aberta de rádio pela frequência 102,7. Deus abençoe. A irmã Cleonita participando novamente por aqui, é, da nossa promoção. Pastor Edivaldo Medeiro também participando da promoção. A irmã Maria Antônia também. É, o Luiz Donizete do Lago Sul tá passando por aqui também. Obrigado, irmão Luiz Donizete. Deus abençoe. E ele, meu amigo Patrício do Armorim 3. Alô, Patrício. Deus abençoe, rapaz. Passou por aqui. Boa noite, irmão Maria Parente. Que Deus abençoe cada um de nós. Em nome do Senhor Jesus Cristo. Ótimo final de semana, abençoado. Tô aqui ligado sempre nas programações, viu? Da Rádio Paz. É, tá na paz, tá bom demais. Três joias? Então faça o seguinte, 15 joias de volta pra ele. Ei, irmão Éder Parente, saudade de mandar o meu áudio, viu? Ei, rapaz, vou passar aqui o seu recadinho pra nossa diretoria. Obrigado, meu amigo, Deus abençoe sua vida. É o Patrício do Aurene 3. Daqui a pouquinho tem momento da palavra com o pastor João Paulo Arantes. Mas antes, vamos mandar uma moda boa aqui pro ar. Nada mais, nada menos que Silvano e Adoni. O nome dessa moda é o seguinte, A Fita, 6:28. Muito boa noite para você.

Chegando mais uma moda por aqui com Dinamite Barros. Participação de Kleber e Robson, nós é Caipira. 6h32, na sequência, Momento da Palavra.

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1: Meus irmãos, a paz do Senhor, uma vez mais nós estamos aqui reunidos para orarmos uns pelos outros e meditarmos na palavra de Deus. Eu quero te convidar você a abrir a sua Bíblia no livro do profeta Joel, capítulo de número 2, verso 32. A Bíblia Sagrada diz da seguinte maneira: e há de ser que todo aquele que invocar o nome do Senhor será salvo, porque no monte Sião e em Jerusalém haverá livramento, assim como o Senhor tem dito, e nos restantes que o Senhor chamar. Esse texto traz uma reflexão para as nossas vidas, porque nós vivemos dias de medo, dias de incertezas, e muitas vozes, muitas pessoas anunciando e oferecendo soluções vazias para os seres humanos. Interessante que o profeta Joel, ele já falava a um povo que vivia uma profunda crise, e ele traz uma mensagem que vai atravessando gerações e alcança as nossas vidas. E essa mensagem é muito clara e objetiva, que há salvação disponível para todos. Não é simplesmente para alguns, não é simplesmente para os fortes, para os inteligentes ou para os religiosos. O profeta Joel traz uma mensagem de alerta para nós, que a salvação é para todo aquele que invocar o nome do Senhor. O profeta Joel, ele está profetizando e trazendo essa reflexão em meio a um povo que vivia o juízo de Deus, a escassez, e um povo que necessitava de arrependimento. E especificamente no capítulo 2, Joel chama esse povo ao arrependimento, e Deus, por meio do profeta, faz uma promessa de restauração e de derramar o seu espírito, como nós vemos no capítulo 2, verso 28: e há de ser que depois derramarei do meu espírito sobre toda a carne. Nós precisamos entender que no meio do caos, no meio da dificuldade, no meio das lutas, Deus sempre revelará um escape às nossas vidas. Mesmo quando o mundo todo está em colapso, Deus continua oferecendo salvação para as nossas vidas. E nós precisamos entender que essa salvação, ela é universal, que não há distinção de pecador, de passado, de presente, de idade ou de condição social. Porque a salvação, ela não é por mérito, a salvação, ela é pela graça de Deus. Romanos capítulo 10 e verso 13 diz: porque todo aquele que invocar o nome do Senhor, esse será salvo. E assim como Joel está dizendo, todo aquele que invocar, ninguém está longe demais, ninguém está sujo demais, ninguém está perdido demais para que não possa ser salvo pelo nome do Senhor Jesus Cristo. Pastor, mas o que é invocar? Invocar não é repetir frases, invocar é reconhecer a nossa necessidade. Invocar, como está nos alertando o profeta Joel, é arrepender-se-nos dos nossos pecados, é confiar totalmente em Deus e nos rendermos ao Senhor Jesus Cristo. O escritor aos Provérbios, no capítulo 18, no verso 10, ele já dizia que torre forte é o nome do Senhor e que o justo corre para ela e está em segurança. Talvez você ainda não entendeu essa palavra. Talvez você ainda não conseguiu viver essa palavra. Somente o Senhor Jesus Cristo pode trazer a salvação nas nossas vidas. Somente Ele é a segurança necessária para as nossas vidas. Mas por que eu preciso entender isso, pastor? Porque a salvação é o perdão dos nossos pecados. Porque pela salvação nós temos nova vida, somos nova criatura em Cristo. Porque a salvação nos liberta da condenação eterna. E isso não é apenas uma possibilidade, um talvez. Isso é uma certeza. E nós não podemos deixar de lembrar do texto talvez que mais fala de amor na Bíblia Sagrada, João 3:16, porque Deus amou o mundo de tal maneira que deu seu Filho unigênito para que todo aquele que nele crê não pereça, mas tenha vida eterna. Jesus te convida hoje, a você que ainda não conhece ao Senhor Jesus Cristo, a invocar o nome do Senhor, não apenas para escapar do juízo, da condenação eterna, mas para receber uma nova vida, receber uma nova história. Jesus te convida a uma chamada, a viver em novidade de vida. E eu acho interessante que Joel, ele não termina com uma ameaça esse versículo, mas ele diz: e nos restantes que o Senhor chamar. O Senhor está te chamando. Você que se encontra perdido, invoque ao Senhor. Você que se encontra cansado, invoque ao Senhor. Você que se encontra preso, quem sabe no pecado, preso, quem sabe em situações adversas da vida, invoque ao Senhor Jesus Cristo. porque o Senhor Jesus Cristo, ele traz a paz necessária, ele traz a salvação às nossas vidas. Para quem que ele traz, pastor? Para aquele que invoca, para aquele que clama, para aquele que se rende aos pés do Senhor Jesus Cristo. O Senhor te chama, invoque ao Senhor e ande em novidade de vida, em nome do Senhor Jesus. Vamos orar? Pai, nós oramos a ti nessa tarde. Nós te agradecemos, meu Deus, por mais um dia. Te agradecemos pela oportunidade, meu Deus, de elevar as nossas vozes, os nossos corações a ti. Quantas pessoas, meu Deus, que me ouvem nesse dia, nesse momento. Quantas pessoas que talvez se encontram perdidas. Quantas pessoas que se encontram cansadas. Quantas pessoas, meu Deus, que se encontram presas no mundo do pecado, no mundo dos vícios. Pessoas que talvez não sabem como agir, não sabem como conduzir as suas vidas. Pessoas que não encontram solução para as suas vidas. Pai, mas assim como o profeta Joel disse às nossas vidas, aquele que invocar o nome do Senhor será salvo. Pai, ajude eu e meus irmãos nesse dia a invocarmos o teu santo e adorado nome, a buscarmos, Espírito Santo, verdadeiramente viver pelos teus princípios e os teus valores, não pelo medo da condenação eterna, mas pelo prazer e alegria, meu Deus, de andarmos em novidade de vida, de termos o nosso nome escrito no livro da vida. Pai, ajude a cada um de nós nessa tarde, aqueles que estão angustiados, aqueles que estão tristes, abatidos, aqueles que estão desesperançosos, meu Deus, da sua própria vida, aqueles, meu Deus, que já não acreditam mais, que estão desanimados pelo caminho, fortalece eles. Aos enfermos, o Senhor é o médico dos médicos. Visita, meu Deus, a cada um dos teus filhos, dessa geração, dessas pessoas que me ouvem, a cada um deles, meu Deus, possa ser alcançados pelo poder da palavra, e que o Senhor Jesus Cristo possa alcançar a cada um de nós, que assim como foi nos dias de Joel, meu Deus, seja nos nossos dias, que o Senhor derrame do teu Espírito sobre nós, que toda carne, que todo filho, meu Deus, possa vivenciar as maravilhas das coisas dos céus. É o que nós oramos e te pedimos, em nome do Deus Pai, do Deus Filho e do Deus Espírito Santo. Seja conosco, meu Deus, em nome do Senhor Jesus. Deus abençoe sua vida, Deus abençoe sua casa. Eu sou o pastor João Paulo Arantes e agradeço a Deus essa oportunidade, em nome do Senhor Jesus.
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9: Estamos de volta, 6:51 agora. Seis horas 51 minutos, você conectado aqui na Paz FM, Rádio da Família. Vamos juntos até as 7 da noite, olha ele aí, ó. Anotou a placa, anotou a placa? Ah, eu sei que sim, é a estação certa, 89,9. Esse é o programa Modão da Paz, nós estamos quase nos finalmente por aqui. Mas eu quero mandar um alô pro meu amigo Luiz Donizete, né, irmão Luiz Donizete? Também quero mandar um alô pro evangelista Jatos, a Socorrinha. Evangelista Jatos, a paz do Senhor, irmão Wender Parente. Deus abençoe o final de semana de todos. Abraço aí, estamos aqui sempre juntos na Paz FM, no Modão da Paz. Evangelista Jatos. Obrigado, companheiro. Deus abençoe sua vida, viu? Sempre, sempre, em nome do Senhor Jesus Cristo. Seja muito bem-vindo. Deixa eu ver quem mais, gente. Ah, irmã Grácia Ramos, amém, glórias a Deus pela palavra. Missionária Mari Ruth, também passando por aqui, participando da nossa promoção. E a irmã Creuza, lá diretamente da Vila Regina, em Paraíso do Tocantins, juntamente com ele, meu amigo irmão Lucimar. Mandaram por aqui, ó, meia dúzia de joinhas. 30 joias de volta para eles. Que Deus abençoe em Cristo Jesus, meus amigos. Deus abençoe mesmo, viu? Deixa eu dar uma olhadinha. Ah, sim, quem mais? Ah, Esther Santos, lá do Aurini 3. Alô, Esther, tudo bem? Tudo tranquilo? Tudo em paz? Esther Santos, do Aurini 3. Quero participar dos brindes aí. Respondeu aqui a frequência da Paz FM em Araguaína, 91,3. Obrigado, minha amiga. Que Deus abençoe sua vida. O modão da paz, gente, tá chegando bem no finalzinho mesmo. É, e ó, já sentindo aquela saudade no coração do finalzão de semana. Finalzão de semana aí parece longo, né? 2 dias aí sem o modão da paz, né? Mas vai dar certo no final. Vamos tocar mais uma moda aqui? Vamos tocar aqui com... É Louvor Rural, o pistoleiro que gostava dos irmãos. Alô, JC! Presbítero Raimundo do Taquari, segura isso aí, ó. E eu volto só pra me despedir aqui.

0: essa que é a Rádio da Família. Não tem outra, meu filho. Não tem outra, não. 6h56, ó. O Pai do Céu nos permitindo. Já desejando pra você um ótimo finalzão de semana. Que ele te abençoe, te guarde, te proteja, te livre de todos os males, tá bom? E ó, na segunda-feira, Papai do Céu deixando, ele permitindo, estaremos de volta por aqui em mais uma edição do Modão da Paz. Ótimo finalzão de semana, que Deus te abençoe. Não posso deixar de dizer tchau.
1: Brasil!
0: Fiquem todos na paz. Sabadão, domingão, e que venha uma segunda abençoada. Tchau, gente! Vamos fechando com chave de ouro por aqui com Aguinaldo e Daniel. Só o amor de Jesus. Fiquem com Deus. Até a próxima, se Deus quiser.

0: E presidente destaca a geração de empregos na indústria naval.
1: Por que que não compra da China? Porque a China não paga salário do povo brasileiro.
2: E ainda, desemprego no menor patamar desde 2012.
0: Dados do IBGE apontam que taxa de desocupação ficou em 5,6% no trimestre encerrado em maio. Luana Karen.
3: Outro destaque foi a queda na taxa de subutilização, que atingiu 13,3%, o menor nível da série histórica.
2: E queda também na evasão escolar.
0: Censo da Educação mostra que abandono da escola diminuiu 61% entre 2022 e 2025.
2: Índice de reprovação no ensino médio também caiu 65% no período. Pablo Mundim.
4: De acordo com o Ministério da Educação, os resultados refletem um conjunto de políticas voltadas à permanência dos estudantes na escola. Entre elas, o programa Pé de Meia.
0: Hoje, na apresentação da Voz do Brasil, Mariana Jungmann e Luciano Seixas.
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0: O presidente Lula acompanhou hoje o andamento da construção de 16 barcos da Petrobras em Itajaí, Santa Catarina.
2: O programa Mar Aberto prevê a renovação da frota da companhia, com previsão de entregar 98 embarcações nos próximos 7 anos.
0: Lula também participou do lançamento ao mar de uma fragata da Marinha, a primeira de 4 unidades que estão sendo construídas para aprimorar a defesa marítima do país.
5: O presidente Lula visitou as construções de barcos de apoio marítimo da Petrobras em Itajaí, Santa Catarina. Mais de 2 mil profissionais estão envolvidos nas obras de 16 embarcações. A iniciativa faz parte do programa Mar Aberto de renovação e ampliação da frota do sistema Petrobras. Com previsão de entrega para julho, uma das embarcações em construção no estaleiro Detroit, em Itajaí, é a Starnave Electra, de transporte de suprimentos. O barco conta com sistemas de geração e distribuição de energia, além de novas tecnologias de pintura e de sistemas anti-incrustação, contribuindo para menor consumo de combustível e menor nível de emissões de poluição. Segundo a presidente da Petrobras, Magda Chambriard, os empreendimentos se alinham com a política verde da empresa.
6: Esses barcos têm tecnologia atual embarcada, respeitam o nosso Acordo de Paris, respeitam as nossas intenções de sustentabilidade, apoio ao meio ambiente.
5: O presidente Lula destacou o fortalecimento da indústria naval brasileira.
1: A coisa custa 10 milhões mais barato. Por que que não compra da China? Porque a China não paga salário do povo brasileiro. Mas quando você compra de lá, você não desenvolve a indústria nacional. Quando você compra de lá, você não desenvolve tecnologia aqui. Quando você compra de lá, você não gera emprego aqui.
5: O programa Mar Aberto prevê a construção de 96 embarcações até 2032, com investimentos estimados de R$ 32 bilhões na indústria naval brasileira. Mais cedo, o presidente Lula participou em Itajaí da cerimônia de lançamento ao mar da fragata Cunha Moreira. Com 107 metros de comprimento, com vés de voo e hangar para helicópteros, a fragata conta ainda com radares, sistemas de armas avançados e sensores integrados. Nesse projeto, o governo do Brasil está construindo 4 navios de guerra, com investimentos de quase 14 bilhões de reais do Programa de Aceleração do Crescimento, o novo PAC. Reportagem Graziele Bezerra.
2: A taxa de desocupação entre março e maio desse ano foi de 5,6%, menor patamar da série histórica.
0: E o rendimento médio do brasileiro aumentou.
2: Dados mostrados pela PNAD Contínua, divulgada hoje pelo IBGE.
7: O número de brasileiros procurando por uma oportunidade de trabalho retornou ao menor patamar da série histórica, iniciada em 2012. A taxa de desocupação no trimestre encerrado em maio foi de 5,6%. O índice ficou estável na comparação com o trimestre anterior e teve queda de 0,6 pontos percentuais em relação ao mesmo período do ano passado. Outro destaque da Pesquisa Nacional por Amostra de Domicílios Contínua foi a queda na taxa de subutilização, que atingiu 13,3%, o menor nível da série histórica, como explica o analista do IBGE, William Kratochwil.
8: Mais importante é quando observamos a subutilização do mercado de trabalho, ou seja, aqueles que

0: trabalhavam menos horas do que gostariam, aqueles que estavam desalentados, aqueles que estavam fora do mercado de trabalho, mas estão potencialmente ligados a ele, que apresentaram reduções nos seus contingentes, e isso diminuiu a taxa de subutilização do mercado de trabalho, o que é um fator importante, mostrando que o mercado ele continua absorvendo a mão de obra que não estava sendo utilizada.
1: No caso dos empregados com carteira de trabalho assinada, o índice se manteve estável, com quase 40 milhões de pessoas formalizadas. No começo do ano, a gerente Fabiana Barros foi contratada em uma loja no centro de Brasília. Para ela, o cargo com carteira assinada representa tranquilidade.
2: Eu acredito que a vantagem ela é muito boa, porque além de ter os benefícios que a própria empresa fornece, que é o 13º, as férias, então assim, é muito bom.
1: O rendimento médio do brasileiro também subiu, como explica o subsecretário de Política Macroeconômica do Ministério da Fazenda, Rafael Ramires Leão.
3: O rendimento médio real dos trabalhadores no trimestre foi de R$ 3.726, uma alta de 4% em relação ao mesmo período do ano anterior. E na comparação com 2022, esse rendimento está 20% mais alto, um avanço que mostra que a queda no desemprego veio acompanhada de ganho real no bolso do trabalhador.
1: A taxa de ocupação medida pelo IBGE leva em conta empregados com ou sem carteira assinada, funcionários públicos, trabalhadores domésticos e trabalhadores que atuam por conta própria. O número de brasileiros ocupados chegou a 102 milhões e 700 mil, uma alta de 0,5% em relação ao trimestre anterior, o que representa 558 mil pessoas a mais incluídas no mercado de trabalho. Reportagem Luana Karen.
4: O governo do Brasil trabalha para tentar atualizar o teto dos microempreendedores individuais.
5: Durante participação no programa Bom Dia Ministro, produzido pela empresa Brasil de Comunicação, o ministro do Planejamento e Orçamento, Bruno Moretti, explicou que um projeto de lei será enviado ao Congresso e prevê atualização entre 2027 e 2028.
6: A gente está trabalhando aqui com a perspectiva de atualizar esse teto para um patamar aí entre 130 e 140 mil, que é mais ou menos a reposição da inflação. Isso é absorvível desde que isso seja feito de maneira escalonada, entre 2027 e 2028. Fazendo isso de forma escalonada, a gente consegue absorver nas contas públicas, a gente consegue inclusive cumprir todo o nosso regramento orçamentário e fiscal.
4: Criação de gado irregular, garimpo ilegal e desmatamento em área de conservação.
5: Todos esses crimes foram desarticulados em uma operação do ICMBio no estado do Pará, que terminou essa semana.
4: Durante a ação de fiscalização, o órgão encontrou fortes indícios de criação clandestina de gado dentro da estação ecológica da Terra do Meio.
7: Uma área de proteção ambiental que abriga diversas plantas e animais, como o macaco-aranha da testa branca, que está em perigo de extinção. Essa é a Estação Ecológica Terra do Meio, localizada entre os rios Xingu e Iriri, no Pará. Foi nessa importante área de proteção ambiental que o Instituto Chico Mendes de Conservação da Biodiversidade realizou a Operação Pasto Nulos para acabar com o desmatamento ilegal, a criação de gado irregular e o garimpo ilegal. A ação começou no dia 3 de junho e foi marcada por resistência dos invasores, que ameaçaram policiais, destruíram pontes e tentaram furtar o gado apreendido. Ao todo, foram aplicados 6 milhões e 500 mil reais em multas, além de bens retidos, como escavadeiras, trator, motocicletas e motores estacionários. Fiscais também apreenderam ouro ilegal e mercúrio, que é um metal altamente tóxico que contamina água, peixes e seres humanos, e 436 cabeças de gado, que agora terão outro destino, como explica o presidente do ICMBio, Mauro Pires.
8: E esse gado depois foi destinado para programas sociais, né? Para combate à fome, para a merenda escolar, né? De escolas municipais, também para hospitais, é importante dizer.
7: De acordo com Mauro Pires, os criminosos eram reincidentes, já tinham sido multados e foi encontrada uma grande rede de atividades ilegais.
8: Que não se trata ali de um pequeno produtor que tinha duas, três vacas de produção leiteira ou para sua família. A gente estava falando de uma rede clandestina de criação de animais em áreas protegidas e prejudicando aqueles produtores que seguem as regras. Aquele produtor que vacina os seus animais, registra os seus animais no órgão sanitário estadual.
7: Além do ICMBio, a Operação Pasto Nulos contou com o apoio da Força Nacional, Polícia Federal, Polícia Militar do Pará e IBAMA. Reportagem Raquel Mariano.
5: O INSS inaugurou hoje a 7ª unidade do PrevBarco, a agência flutuante da Previdência que leva atendimento a comunidades afastadas dos centros urbanos.
4: O novo PrevBarco foi inaugurado em Belém, no Pará, e vai atender municípios do arquipélago do Marajó e do Amapá.
9: Uma nova agência flutuante do INSS foi inaugurada nesta sexta-feira em Belém, no Pará. O PrevBarco Belém 2 vai levar serviços previdenciários e assistenciais a comunidades ribeirinhas, indígenas e quilombolas de difícil acesso no Marajó e no Amapá. Os atendimentos ocorrem de forma direta, sem a necessidade de agendamento prévio. Durante a solenidade, o ministro da Previdência Social, Wolney Queiroz, revelou o impacto pessoal que a iniciativa causou em sua gestão.
10: Esse PrevBarco, desde quando nós tivemos o primeiro contato na Previdência Social com a política do PrevBarco, foi uma coisa que me emocionou, chamou minha atenção e fez com que eu quisesse me dedicar a aumentar o número de PrevBarcos e a fortalecer essa política.
9: A presidente do INSS, Ana Cristina Silveira, defende que a nova estrutura flutuante consolida uma previdência social mais inclusiva e acolhedora.
11: O PrevBarco é, acima de tudo, um símbolo. Símbolo do Estado que através abrimos para chegar às pessoas. Símbolo de uma gestão que não espera o cidadão. Que vale para ele. E garantindo que nenhum brasileiro fique para trás.
9: O modelo operacional destaca-se por ser resolutivo, ou seja, ele permite que o cidadão saia com o resultado do requerimento na hora. O tratorista Isaías Rosário da Silva, de 65 anos, conseguiu a concessão da aposentadoria diretamente no barco e celebrou a agilidade do serviço.
12: Foi feliz porque já estou com a carta já aposentado. Vai ajudar bastante, tem nem palavra, né? E agora foi maravilhoso.
9: Com a chegada do Belém 2, o Ministério da Previdência Social eleva para 7 o número de PrevBarcos em atividade simultânea nos rios da região norte. Reportagem Pedro Sardinha.
5: O Ministério das Relações Exteriores confirmou as mortes de uma brasileira e um brasileiro entre as vítimas dos fortes terremotos que atingiram a Venezuela na última quarta-feira.
4: O Itamaraty afirmou em uma rede social que está prestando assistência consular às famílias das vítimas.
5: Hoje, uma missão humanitária do Brasil partiu de Guarulhos, em São Paulo, com destino a Maracay, na Venezuela.
4: Foram enviados cães farejadores e equipamentos especializados para busca e resgate urbano, além de equipes e materiais médicos para cuidado das vítimas.
13: O Brasil enviou nesta sexta-feira ajuda humanitária para a Venezuela. A aeronave KC-390 Millennium da Força Aérea Brasileira decolou de Guarulhos, em São Paulo, com destino a Macaray, na Venezuela. Foram enviados médicos, cães farejadores e equipamentos especializados para apoiar a Venezuela após os terremotos da última terça-feira. São 12 toneladas de material de apoio e uma equipe de busca e resgate urbano, que reúne profissionais da Secretaria Nacional de Promoção e Defesa Civil, de militares do Corpo de Bombeiros de Minas Gerais, São Paulo e do Paraná, além de especialistas da Agência Nacional de Telecomunicações, a Anatel. A missão humanitária brasileira é coordenada pela Agência Brasileira de Cooperação do Ministério das Relações Exteriores. Priscila Machado, para a Voz do Brasil.
5: De acordo com o último balanço divulgado pelo governo da Venezuela, 920 pessoas morreram e mais de 3 mil ficaram feridas.
4: Ainda segundo o governo venezuelano, mais de 4 mil pessoas estão desalojadas e mais de 300 edificações foram afetadas.
5: Agora há pouco, a Força Aérea Brasileira informou que um hospital de campanha da Marinha do Brasil será transportado neste sábado para apoiar a Venezuela após os terremotos registrados na última quarta-feira.
4: A FAB disse que a aeronave KC-390 Millennium vai transportar, além de estrutura do hospital, equipe médica que prestará apoio aos venezuelanos.
5: A decolagem está prevista para as 8 horas da manhã, horário de Brasília, na base aérea do Galeão, no Rio de Janeiro.
4: Um estudo promovido entre pacientes com obesidade grave ou associada a outras comorbidades, como hipertensão, vai medir os impactos de canetas emagrecedoras à base de semaglutida sobre o Sistema Único de Saúde.
5: Anunciado hoje pelo ministro da Saúde, Alexandre Padilha, o estudo vai ser feito ao longo dos próximos 2 anos, com 250 pacientes do Grupo Hospitalar Conceição, do Rio Grande do Sul.
4: O ministro explicou que um dos objetivos é observar as vantagens da aplicação da medicação para o SUS e para os pacientes que, por vezes, não estão aptos à cirurgia bariátrica, por exemplo.
14: Pessoas que estão esperando na fila de cirurgia bariátrica, mas que não têm condições clínicas sequer de fazer a cirurgia. Então, se pacientes que estavam esperando conseguem reunir as condições clínicas para fazer a cirurgia bariátrica, ou mesmo se tem um impacto a ponto de reduzir a necessidade de fazer a cirurgia bariátrica. Como também nós vamos observar pacientes que têm obesidade e comprometimento cardíaco. Então, o que isso tem de impacto nesses pacientes?
5: Padilha destacou também que a adoção das canetas emagrecedoras como protocolo permanente do SUS contra a obesidade e outras doenças depende da produção da medicação no Brasil.
14: Mais da metade da população brasileira tem sobrepeso a partir da pesquisa feita pelo Vigitel do Ministério da Saúde, que faz a vigilância nas capitais do país, e um quarto da população brasileira que estão obesas. Então, nós estamos falando de dezenas de milhões de pessoas. Toda vez que você fala medicação para larga escala de uso no SUS, você tem que conseguir produzir no Brasil, ou senão você não tem sustentabilidade dessa oferta.
4: A pesquisa será realizada com recursos transferidos ao hospital pela Fundação de Apoio da Universidade Federal do Rio Grande do Sul, provenientes de aporte financeiro da produtora do medicamento.
5: A educação pública brasileira avançou em indicadores importantes.
4: A taxa de reprovação no ensino médio e de abandono escolar caíram em torno de 60% em 3 anos.
5: Por outro lado, aumentou a taxa de aprovação dos estudantes.
4: Resultados do censo escolar divulgados hoje pelo Ministério da Educação
5: contribuíram para o resultado um conjunto de políticas públicas, com destaque para o programa Pé de Meia.
15: Mais estudantes permanecendo na escola, passando de ano e concluindo o ensino médio. É o que mostram os dados do censo escolar divulgados pelo Ministério da Educação nesta sexta-feira. Entre 2022 e 2025, a reprovação no ensino médio caiu 62%. O abandono escolar diminuiu 61%, enquanto a distorção idade-série, indicador que mede o atraso escolar, foi reduzida em 28% em 3 anos. No mesmo período, a taxa de aprovação aumentou 11%. Uma revolução na educação brasileira, avaliou Leonardo Barchini, ministro da Educação.
16: Para todos os indicadores, a gente teve uma melhoria significativa que a gente há muito tempo não via. E pela primeira vez, esses três indicadores estão juntos. Diminuição do abandono, diminuição da repetência e diminuição da distorção. A gente, em história recente do Brasil, nessa revolução que a gente fez nas últimas décadas de botar todo mundo para dentro da escola, a gente não tinha visto que esses fatores concomitantemente melhoraram no país.
15: De acordo com o Ministério da Educação, os resultados refletem um conjunto de políticas voltadas à permanência dos estudantes na escola. Entre elas, o programa Pé de Meia, que oferece incentivo financeiro para que alunos do ensino médio frequentem as aulas, concluam os estudos e participem do Enem. Foi o que destacou o ministro Leonardo Barchini.
16: A retomada dos programas do MEC, dinheiro direto na escola, a melhoria da alimentação escolar, do recurso para alimentação escolar, para o transporte escolar, tudo isso contribui para um conjunto de melhorias que nós vislumbramos nos últimos 4 anos. Mas eu poderia dizer que o Pé de Meia é o carro-chefe dessa política toda de melhoria que foi implementada desde 2023.
15: O censo também aponta avanços em outras áreas da educação.
17: As inscrições de concluintes da rede pública no Enem cresceram 46% entre 2022 e 2025. A educação em tempo integral passou de 15% para 25,8% das matrículas, atendendo quase 9 milhões de estudantes. E o número de escolas com internet para uso pedagógico aumentou 43,7%, beneficiando cerca de 24 milhões de alunos. Os resultados são confirmados pela PNAD contínua do IBGE. Em apenas um ano, aumentou o número de jovens de 15 a 17 anos matriculados no ensino médio e caiu a proporção de estudantes fora da escola. Reportagem Pablo Mundim.
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4: Quando obras visuais não são cuidadas,

0: coração para recuperar suas cores, formas e a identidade artística originais. O mural Educação fica no 9º andar do edifício sede do MEC em Brasília. Produzido nos anos 60, a convite de Oscar Niemeyer, um mural de 15 metros quadrados integra o projeto original do prédio e retrata desigualdades sociais brasileiras, destacando a educação como instrumento de transformação. A obra é da artista carioca Gilda Reis Neto. A filha de Gilda, Marta Reis, participou da cerimônia de entrega do painel restaurado. Ela não conhecia o painel pessoalmente, mas relembra que ouvia a mãe se queixar do estado em que a obra se encontrava.
1: Ela sonhou em ver esse painel restaurado. Ela passou muitos anos fora do Brasil. Quando ela voltou, ela veio a Brasília e ela disse: alguém tem que fazer alguma coisa, não pode deixar.
0: A restauração do painel contou com a participação de mais de 30 pessoas da Universidade Federal de Pelotas. Um trabalho complexo que envolveu muita pesquisa e inovação, como lembra a professora Karen Caldas, que atuou ativamente durante o processo.
2: Esse é um painel que tem uma simbologia gigantesca. Ele fala de inclusão, ele fala de educação, ele tem tudo a ver também com um projeto de pensar a educação como base.
0: João Ribeiro, servidor do MEC, se impactou em encontrar a obra desgastada quando entrou para o quadro do Ministério há mais de 20 anos. Desde então, acompanhou e defendeu a ideia de ver a restauração acontecer. Agora, ao acompanhar o resultado final, João conta que a emoção falou mais alto.
3: Essa utopia de Brasília, essas realidades que são mostradas aqui, nessa inclusão, nessa tentativa de inclusão, de construir uma sociedade democrática, essa ideia da democracia que a gente precisa construir diariamente, né?
0: O processo de restauro do mural preserva uma obra que atravessa décadas e ajuda a contar parte da história do Ministério e também de Brasília, como destaca o ministro da Educação, Leonardo Barchini.
4: Essa reinauguração dessa obra de arte é um dia muito marcante, especialmente para mim, e desde o começo vim aqui visitar o 9º andar e ficava matutando por que que esse painel estava tão escondido e tão maltratado. Hoje é um dia de muita emoção para nós e para todos aqui que são servidores do MEC, que estão aqui há muito tempo.
0: A reinauguração encerra uma trajetória de abandono da obra que chegou a ficar coberta por tapumes. Em 1992, técnicos do IFAM redescobriram o mural já deteriorado. Na época, uma tentativa de restauração não avançou e o Ministério optou apenas por proteger o mural com portas de vidro. O processo de restauro começou em 2025 e foi concluído este ano com suas características originais. Reportagem Thaís Antônio.
5: E essas foram as notícias do Governo do Brasil.
6: Uma realização da Secretaria de Comunicação Social da Presidência da República.
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6: E agora com as notícias do Poder Judiciário e do Congresso Nacional. Boa noite, um bom fim de semana.
5: A gente volta na segunda-feira. Boa noite.
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9: Justiça em números 2026, estoque de processos cai e ano de maior demanda da série histórica.
10: STJ determina a criação de plano para atuação da PM paulista em manifestações públicas.
9: Justiça do Trabalho determina que a empresa recontrate tratorista demitido após voltar de internação psiquiátrica.
10: Boa noite, eu sou o Arthur Filho.
9: E eu sou Walter Lima.
10: O Poder Judiciário encerrou 2025 com 75 milhões e meio de processos em tramitação, segundo dados consolidados do relatório Justiça em Números 2026, apresentados pelo Conselho Nacional de Justiça.
9: O resultado representa redução de 3 milhões e 400 mil processos em relação ao ano anterior e deixa o acervo em patamar inferior ao registrado entre 2020 e 2023, período em que chegou a 84 milhões e 300 mil processos.
10: Os dados evidenciam que a redução do estoque processual ocorreu de um ano de alta demanda. Em 2025, ingressaram 40 milhões e 900 mil processos judiciais, 1 milhão e 400 mil a mais do que em 2024. Esse foi o maior volume de casos novos da série histórica iniciada em 2009.
9: O relatório também

0: traz dados sobre a presença do judiciário no território nacional. Dos 5.571 municípios brasileiros, quase metade são sedes de comarca na Justiça Estadual.
1: STJ determina que o Estado de São Paulo apresente protocolo para a atuação da Polícia Militar em manifestações públicas.
0: O plano deverá ser apresentado em 60 dias corridos após a elaboração de diagnóstico inicial. Fátima Uchoa.
2: Entre as diretrizes do plano está a proibição do uso de armas de fogo fora das hipóteses legais. Caberá ao juízo da execução aprová-lo e acompanhar a implementação. A decisão da primeira turma do STJ atendeu a pedido da Defensoria Pública de São Paulo, que apontou abusos da PM durante manifestações como detenções indevidas, uso excessivo da força, de bombas de efeito moral e balas de borracha sem justificativa. O colegiado concluiu ser legítima a intervenção judicial no caso, pois a omissão do Estado em regulamentar e controlar eventuais excessos da PM e não há protocolo atual com parâmetros de atuação policial em manifestações públicas. O relator foi o ministro Paulo Sérgio Domingues.
1: A empresa deve recontratar tratorista demitido após voltar de internação psiquiátrica.
0: Para a Justiça do Trabalho, a demissão foi discriminatória. Marla Lacerda.
3: O trabalhador foi afastado das atividades por orientação médica, após quadros severos de depressão. 8 dias após retornar ao trabalho, foi dispensado. O reconhecimento de demissão discriminatória foi negado em primeira instância, mas o TRT reconheceu a gravidade da doença e condenou a empresa ao pagamento de R$ 6.000 de indenização e a reintegrar o tratorista. A discussão foi levada ao TST. O colegiado manteve a condenação, porque teria havido preconceito por parte da empresa, o que já é de entendimento do TST sobre casos que envolvam doenças psiquiátricas graves, como é o caso do trabalhador.
1: Estão abertas as inscrições para a 30ª edição do curso para candidatas eleitorais Edição Brasil, voltado à formação de mulheres que vão disputar as eleições gerais de 2026.
0: A ideia é fortalecer a participação feminina na política. Adriana Carrara.
4: O curso será realizado em formato híbrido. Nos dias 8 e 9 de julho, as atividades presenciais acontecem em Brasília. Já a etapa virtual será realizada no dia 17 de julho. Ao todo, serão selecionadas 480 candidatas para a modalidade online e até 100 participantes para a etapa presencial. O curso para candidatas eleitorais é promovido pela Comissão Interamericana de Mulheres da Organização dos Estados Americanos, em parceria com a Escola de Governo da OEA e a Associação Nacional das Defensoras e Defensores Públicos, com apoio do Tribunal Superior Eleitoral e do Governo da França. A abertura do evento será transmitida ao vivo pelo canal da Justiça Eleitoral no YouTube e pela TV Justiça. As inscrições podem ser feitas até o dia 30 de junho por meio de formulário que está disponível no site tse.jus.br.
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1: A você, uma boa noite.
0: Bom fim de semana e até segunda-feira.
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7: Eu sou Paula Groba.
8: E eu sou Ricardo Nakaoka.
7: E estes são os destaques de hoje do Jornal do Senado, que começa agora.
8: Avançam medidas para combater evasão escolar de pais e mães jovens.
7: Projeto sobre atendimento médico em instituições para idosos gera debate no Senado.
8: Senadores manifestam solidariedade às vítimas de terremotos na Venezuela.
9: Boa noite.
10: Boa noite.
9: A evasão escolar provocada pela maternidade, paternidade e parentalidade precoce pode ganhar um novo enfrentamento no país. Avançou no Senado um projeto que estabelece uma série de medidas para garantir a permanência de estudantes na escola nessa situação.
10: Entre as ações previstas está a obrigação de as instituições de ensino oferecerem condições adequadas para o aleitamento materno. O repórter Bruno Lourenço traz os detalhes.
11: O projeto de lei aprovado na Comissão de Direitos Humanos impõe às redes de ensino o dever de criar condições específicas de acolhimento para que a gestação ou a chegada de um filho não signifiquem o fim dos estudos para jovens. A proposta prevê a formação de uma rede de proteção para evitar que mães, pais ou mesmo pessoas próximas responsáveis por crianças pequenas sejam privadas da formação escolar. A relatora, senadora Ivete da Silveira, do MDB de Santa Catarina, defendeu as medidas.
12: A falta dessa proteção, sabemos bem, cria pessoas que algumas das capacidades mais necessárias para a vida social, entre as quais se contam o aprendizado de padrões éticos, universais e racionais, algo diferente daqueles aprendidos no ambiente familiar, bem como a educação científica necessária como fundamento da qualificação da mão de obra, o que será imprescindível para que o futuro adulto possa adquirir bom padrão de vida.
11: O projeto, que já havia sido aprovado na Comissão de Assuntos Sociais, seguiu para a Comissão de Educação.
9: E o tratamento da hemofilia no Brasil ainda esbarra em desafios importantes, especialmente nas desigualdades de acesso a medicamentos e terapias mais avançadas entre as diferentes regiões do país.
10: Esse foi o tema de uma audiência pública realizada na Comissão de Assuntos Sociais do Senado, que buscou discutir formas de ampliar e qualificar o cuidado oferecido aos pacientes. Repórter Marcela Diniz.
13: O tratamento preventivo básico é oferecido no SUS e recentemente foram incorporados medicamentos mais tecnológicos e menos invasivos para alguns tipos de hemofilia, doença que afeta a coagulação do sangue. O Brasil é referência internacional no tratamento da doença, mas o acesso ainda não é equitativo. Pessoas que vivem longe de capitais ou regiões metropolitanas são as mais prejudicadas, segundo a presidente executiva da Associação Brasileira de Pessoas com Hemofilia, Indianara Galhardo.
14: Chega lá, olha, não tem a dose total do mês, tem a dose da semana e volta para casa e tem que ir toda semana. E geralmente o hemocentro não notifica antes o paciente.
13: A inclusão da hemofilia na Política Nacional de Doenças Raras e a construção de uma linha de cuidados no SUS foram outras reivindicações apresentadas durante a audiência. O senador Flávio Arnes, do PSB do Paraná, se comprometeu a elaborar um documento sistematizando essas demandas.
15: Nós vamos elaborar no Senado, como desdobramento dessa audiência pública, também um documento da linha de cuidados, ciclo da vida. Ciclo da vida é o acompanhamento de políticas públicas e precisamos avançar para coisas novas.
13: O Programa Nacional de Coagulopatias Hereditárias acompanha atualmente 35.852 pacientes. 34% deles têm hemofilia do tipo A, a mais comum, e 6% hemofilia do tipo B.
9: E o projeto que garante atendimento médico em instituições de longa permanência para idosos foi tema de debate na Comissão de Direitos Humanos do Senado. A proposta, já aprovada pela Câmara dos Deputados, recebeu críticas de todos os participantes da audiência.
10: As preocupações giram em torno da forma como o texto foi construído e dos impactos da medida na rede de cuidados aos idosos. Repórter Márcio Maturana.
16: O projeto foi criticado por todos os debatedores. O texto determina que esses estabelecimentos atuem em conjunto com o Sistema Único de Assistência Social e com o Sistema Único de Saúde. Foram apontados problemas pela representante do governo, Daniela Jenkins, do Ministério do Desenvolvimento e Assistência Social.
17: Caso isso passe, a gente vai ter um resultado absurdo, desastroso, né? E também aumentar a desigualdade. Por quê? Porque se a gente não tem um serviço público, quem depende de serviço público não vai ter acesso. Agora, quem pode pagar, vai ter.
16: A presidente da comissão, Damaris Alves, do Republicanos do Distrito Federal, quer debater mais o assunto.
18: Escrever um texto sem ouvir realmente quem precisava ser ouvido. E eu tô sentindo o peso da minha responsabilidade agora.
16: Depois da Comissão de Direitos Humanos, o texto precisa ser analisado ainda na Comissão de Assuntos Sociais.
9: E está pronto para ser analisado pelo plenário do Senado um projeto que obriga órgãos públicos de proteção e defesa do consumidor a oferecer atendimento à distância, preferencialmente pela internet. Pelo texto, o poder público fica obrigado a garantir à população acesso a esses serviços para o recebimento e processamento processamento de representações e denúncias.
10: De acordo com a relatora da medida, senadora Damares Alves, do Republicanos do Distrito Federal, a falta de atendimento digital eficiente dificulta a proteção do consumidor no cenário do comércio eletrônico. A parlamentar ainda pontua que a proposta fortalece a cidadania, amplia a transparência e garante que os direitos do consumidor sejam protegidos na prática.
19: A ausência de canais digitais eficientes de atendimento público compromete a efetividade da proteção do consumidor. É necessária uma solução urgente, pois a cada ano mais e mais brasileiros são afetados e o fluxo de comércio continua a crescer aceleradamente.
9: O plenário do Senado fez um minuto de silêncio em homenagem às vítimas dos terremotos que atingiram a Venezuela. Senadores também manifestaram solidariedade às famílias e defenderam o apoio humanitário do Brasil ao país vizinho.
10: O presidente da Comissão de Relações Exteriores, senador Nelsinho Trade, do PSD de Mato Grosso do Sul, destacou a participação de equipes brasileiras na missão de ajuda e ressaltou a importância do fortalecimento dos corpos de bombeiros para atuação em emergências e resgate.
9: O Capital Moto Week, encontro de motociclistas, música e gastronomia que acontece todos os anos em Brasília, pode passar a fazer parte do calendário turístico oficial do Brasil.
10: Um projeto apresentado no Senado reconhece o evento como de relevante interesse turístico nacional. Repórter Henrique Nascimento.
20: Brasília já é parada obrigatória para motociclistas de várias partes do país durante o Capital Moto Week. O evento reúne motos, shows, gastronomia, camping e programação cultural todos os anos na capital federal. A Vanderleia de Oliveira acompanha de perto essa movimentação e diz que o encontro já virou tradição.
21: É um evento maravilhoso, tem gastronomia, tem como você pagar e montar sua barraca para dormir, tem show, tem de tudo.
20: Um projeto da senadora Leila Barros, do PDT do Distrito Federal, reconhece o Capital Moto Week como evento de relevante interesse turístico nacional e inclui um encontro no calendário turístico oficial do Brasil. Esse calendário foi criado para divulgar festas e eventos capazes de atrair visitantes e movimentar a economia local. Durante a discussão da proposta que criou o calendário, o então senador Fernando Farias de Alagoas destacou o potencial turístico da medida.
22: São festas e eventos que marcam os diversos calendários municipais e que poderão atrair mais turistas, desenvolvendo inclusive regiões menos conhecidas desse nosso país de dimensões continentais.
20: O projeto que reconhece o Capital Moto Week como evento de relevante interesse turístico nacional ainda vai passar pelas comissões do Senado.
10: Edição de Paula Groba e trabalhos técnicos de João Lira, o Jornal do Senado fica por aqui. Acompanhe agora as notícias do Tribunal de Contas da União e da Câmara dos Deputados. Boa noite.
9: Boa noite e um bom fim de semana.
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23: O Tribunal de Contas da União avaliou o programa Agora Tem Especialistas, do Ministério da Saúde. A iniciativa busca ampliar o acesso da população a consultas, exames e cirurgias com especialistas pelo SUS, o Sistema Único de Saúde. O principal ponto analisado foi a estrutura para reduzir a espera por consultas, exames e outros atendimentos. A auditoria apontou que falta integração e eficiência nos sistemas de tecnologia que deveriam gerenciar as filas e os recursos da política. Em 2025, o programa não conseguiu manter o desempenho dos anos anteriores na realização de cirurgias. Uma das razões é a falta de monitoramento, que impede que as informações sejam acompanhadas de forma adequada. O tribunal fez recomendações ao Ministério da Saúde para aprimorar a gestão do programa. 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
24: Comissão aprova infiltração policial em apuração de exploração sexual.
25: Avança projeto que impõe medidas mais rígidas ao acusado reincidente.
24: Deputados estudam manter auxílio alimentação nas férias do trabalhador.
25: Proposta define atendimento para pessoas com deficiência em desastres.
24: Boa noite. Comissão aprova projeto que estabelece protocolo para pessoas com deficiência em casos de desastre ambiental. A repórter Júlia Lopes tem detalhes sobre a proposta.
0: Segundo o Serviço Geológico do Brasil, quase 4 milhões de pessoas vivem atualmente em áreas de risco no país. Dentro desse grupo estão cidadãos com algum tipo de deficiência ou dificuldade de mobilidade, que se encontram entre os mais vulneráveis. Diante desse cenário, a Comissão de Integração Nacional e Desenvolvimento Regional aprovou o projeto que estabelece regras específicas para o atendimento de pessoas com deficiência ou com mobilidade reduzida em situações de emergência. O texto aprovado incorporou as modificações da Comissão de Defesa dos Direitos das Pessoas com Deficiência e define que o Sistema Nacional de Proteção e Defesa Civil será responsável pela coordenação, implementação e monitoramento desses protocolos. O relator da proposta, deputado Thiago De Joaldo, destaca que essas pessoas enfrentam barreiras físicas, comunicacionais e sociais que dificultam a evacuação e o acesso à ajuda e que a adoção desses protocolos é fundamental para garantir mais segurança.
1: A gente sabe da dificuldade que as pessoas com deficiência principalmente têm, né, de participar do processo de evacuação, do processo de resgate, e esse projeto de lei ele busca exatamente trabalhar antecipadamente, né, a política nacional voltada a se prever, inclusive a identificação de mapas, onde é que existem pessoas com deficiências, lugares de riscos, para que antecipadamente a Defesa Civil possa preparar planos de evacuação específicos, que aqueles lugares que poderão servir como local de concentração das pessoas evacuadas e resgatadas tenham acessibilidade, enfim, de uma forma que essas pessoas sofram menos quando essas situações difíceis acontecerem.
0: De acordo com o IBGE, o Brasil tem mais de 14 milhões de pessoas com deficiência, o que representa 7,3% da população com 2 anos ou mais. Esses números reforçam a necessidade de políticas públicas específicas para garantir segurança e atendimento adequado em momentos de emergência. Entre as medidas previstas na proposta estão a identificação e o cadastramento de pessoas com deficiência que vivem em áreas de risco, a inclusão de um capítulo específico nos planos de contingência, a capacitação de agentes para atendimento especializado, além de garantia de acessibilidade em abrigos e centros de assistência. O projeto também prevê a divulgação de informações em formatos acessíveis e a criação de mecanismos de coordenação entre órgãos públicos, a sociedade civil e instituições especializadas. O projeto, que busca melhorar os protocolos de segurança e atendimento das pessoas com deficiência ou com dificuldade de mobilidade no âmbito da Política Nacional de Proteção e Defesa Civil, agora aguarda análise na Comissão de Constituição e Justiça. Da Rádio Câmara de Brasília, Júlia Lopes.
5: Meio Ambiente.
2: Felipe Beccari, do Podemos de São Paulo, apresentou o projeto que institui a Virada Nacional da Castração de Cães e Gatos. A iniciativa prevê a realização anual de mutirões gratuitos de esterilização em todo o país, com prioridade para famílias de baixa renda e animais em situação de rua.
3: Segundo Felipe Beccari, a proposta busca reduzir a superpopulação e o abandono de animais, além de prevenir doenças que podem afetar a saúde pública. O texto também prevê a ações de educação para guarda responsável e integração com campanhas de vacinação e proteção animal.
5: Transportes.
2: Comissão aprova projeto que aumenta a segurança de pedestres com deficiência. A repórter Maria Neves tem mais informações sobre o texto.
4: A Comissão de Viação e Transportes da Câmara aprovou o projeto do deputado Murilo Galdino, do Republicanos da Paraíba, que visa aumentar a proteção da pessoa com deficiência ou com mobilidade reduzida no trânsito. A proposta prevê expressamente que condutores de qualquer tipo de veículo serão sempre responsáveis pela segurança dos pedestres, especialmente das pessoas com problemas de locomoção. Como ressalta o relator, deputado Alexandre Guimarães, do MDB do Tocantins, o Código de Trânsito já determina que os motoristas são responsáveis pela segurança dos pedestres, mas não faz menção específica à proteção das pessoas com deficiência.
6: O projeto visa alterar o artigo 29 do Código de Trânsito Brasileiro, que é um artigo que visa a proteção dos carros maiores para os menores, dos menores para os ciclistas e motocicletas, dos ciclistas e motocicletas todos para os pedestres. Traz uma condição declaratória de proteção ainda maior para as pessoas com vulnerabilidade e deficiência no trânsito. Então essas pessoas com capacidade reduzida e deficiência são inseridas agora no corpo desse texto.
4: Alexandre Guimarães ressalta que o Brasil já conta com normas que reforçam a proteção das pessoas com deficiência no trânsito, como a Lei Brasileira de Inclusão. O deputado sublinha que essa legislação impõe ao poder público e aos particulares o dever de garantir a acessibilidade e segurança no uso das vias públicas e dos serviços de mobilidade urbana. No entanto, na opinião do deputado, ainda assim, as mudanças na lei são fundamentais por dar ênfase ainda maior à responsabilidade dos motoristas. Segundo ele, sem isso, a proteção dos pedestres com deficiência ou mobilidade reduzida permaneceria prejudicada. A proposta, que reforça a proteção de pessoas com deficiência ou mobilidade reduzida no trânsito, ainda será analisada pela Comissão de Constituição. Constituição e Justiça. Da Rádio Câmara de Brasília, Maria Neves.
5: Direitos Humanos.
24: Comissão aprova infiltração policial para investigar exploração sexual de crianças e adolescentes. A repórter Mônica Tati explica a questão.
7: Projeto aprovado pela Comissão de Segurança Pública e Combate ao Crime Organizado da Câmara dos Deputados prevê medidas de reforço contra o tráfico, a prostituição e a exploração sexual de crianças e adolescentes. O texto reconhece essas práticas como atividades típicas de organizações criminosas e permite a adoção de instrumentos legais, como a infiltração de agentes policiais. Segundo o autor do projeto, o deputado delegado Paulo Bilinski, do PL de São Paulo, a infiltração já está prevista na Lei das Organizações Criminosas, mas é preciso prever uma nova legislação no caso específico de crimes sexuais contra crianças e adolescentes. Paulo Bilinski ressalta que muitos aliciadores e intermediadores operam por meio de redes sociais, fóruns fechados e plataformas de comunicação criptografadas, de difícil acesso para investigação.
8: A característica do crime de pedofilia, de tráfico de crianças, a característica, principal característica é que são ambientes extremamente fechados. Como você investiga um lugar da onde não sai informação? A única forma de investigar é com a infiltração. O Brasil tem uma dificuldade de fazer infiltração policial, porque é um ambiente sem a prática e sem o costume. É um método de produção de prova que existe no Brasil, na legislação, faz tempo, mas não é empregado dessa forma, com essa facilidade.
7: O texto também amplia as medidas de proteção aos agentes infiltrados e aos seus familiares, como escolta, alteração de identidade, mudança de domicílio e eventual inclusão em programas especiais. A proposta busca ainda aprimorar a cooperação internacional, facilitando o intercâmbio de informações e operações com outros países. O projeto, que reforça o enfrentamento ao tráfico e à exploração sexual infanto-juvenil, será analisado pelas comissões de Previdência, Assistência Social, Infância, Adolescência e Família e de Constituição e Justiça e de Cidadania. Depois seguirá para a votação no plenário da Câmara. Da Rádio Câmara de Brasília, Mônica Tati.
5: Saúde.
2: Josivaldo JP, do União do Maranhão, defende a aprovação de projeto que cria uma política nacional de apoio a crianças e adolescentes neurodivergentes. Autor da proposta, ele explica que o objetivo é ampliar o acesso a diagnóstico, terapias e apoio escolar, com prioridade para famílias em vulnerabilidade.
24: Josivaldo JP também aponta que o projeto prevê a criação de um fundo nacional para financiamento de centros de atendimento, serviços itinerantes e formação de profissionais especializados. De acordo com o congressista, a maior parte dos recursos será destinada a famílias inscritas no CadÚnico.
5: Segurança Pública.
2: Proposta em debate na Câmara impõe medidas mais rígidas para acusados que cometam novos crimes. Saiba mais na reportagem de José Carlos Oliveira.
11: A Câmara dos Deputados analisa a proposta que altera o Código de Processo Penal para impor regras mais duras para criminosos reincidentes. O texto do deputado Domingos Sávio, do PL de Minas Gerais, permite à Justiça decretar a prisão preventiva de acusado preso novamente em flagrante após ter sido liberado em uma primeira audiência de custódia. Domingos Sávio argumenta que a medida vai prevenir a repetição de crimes cometidos por pessoas que já possuem histórico criminal e processos pendentes.
12: Prendeu uma vez, teve audiência de custódia, você tem o direito de ficar livre para responder em liberdade, mas foi preso pela segunda vez, houve uma reincidência, ele fica preso preventivamente enquanto tramita o seu julgamento para decidir qual é a pena. Ou seja, acaba com esse prende e solta. Isso está desmoralizando a polícia e incentivando o crime. Portanto, o meu projeto de lei que irá contribuir nessa guerra contra o crime.
11: A proposta foi aprovada na Comissão de Segurança Pública, inclusive com novas regras para facilitar a ação policial nas prisões em flagrante. Uma das alterações valida o flagrante baseado em denúncia anônima ou fundada suspeita, desde que haja descrição detalhada das circunstâncias objetivas que levaram à ação policial. O texto aguarda a análise da Comissão de Constituição e Justiça, onde já recebeu apoio da relatora. A aprovação definitiva na Câmara depende da apreciação do plenário. Da Rádio Câmara de Brasília, José Carlos Oliveira.
13: Comissões.
24: Relatório de comissão externa sobre feminicídios no Rio Grande do Sul, aprovado neste primeiro semestre, propõe diversas medidas para combater o problema. A repórter Daniele Lessa nos conta as medidas sugeridas.
14: O feriado de Páscoa do ano de 2025, com 12 assassinatos de mulheres, foi o motivo de criação da comissão externa sobre feminicídios no Rio Grande do Sul, que após realizar 43 reuniões e ouvir mais de 300 pessoas, aprovou seu relatório final com um diagnóstico da violência e com 95 propostas para o Estado e para uma política nacional de enfrentamento. A coordenadora da comissão, deputada Fernanda Melchiona, do PSOL Gaúcho, disse que o trabalho continua, agora levando as propostas a diferentes órgãos e cobrando medidas efetivas.
15: E a ideia não é um relatório final da comissão, é um relatório parcial para que a gente possa, até o ano de 2026, final do ano, a nossa comissão tem até janeiro de 2027, cobrar o que está sendo feito.
14: Entre as propostas estão o aumento da estrutura de atendimento à mulher, especialmente em pequenas cidades rurais e no litoral norte, que não conta com nenhuma delegacia da mulher, ampliar o alcance de ações que funcionam, como colocar tornozeleiras eletrônicas em agressores, garantir o aumento de recursos federais para o combate ao feminicídio nos estados, por meio de aprovação de projeto de lei, e também ações de educação e comunicação que possam alterar a cultura de violência.
17: Que esclareça, que enfrente, não apenas que anuncie tantos feminicídios. Não basta para nós apenas a contabilidade macabra e perversa. Nós queremos que se fale da vida dessa mulher, que se humanize, que se diga que ela era mãe, que se diga que ela era filha.
14: Em 2025, no Rio Grande do Sul, foram 80 feminicídios consumados e 264 tentativas. Da Rádio Câmara de Brasília, Daniele Lessa.
13: Justiça.
2: A Comissão de Relações Exteriores aprovou o projeto que restringe a prisão preventiva de policiais investigados por ações em serviço. A reportagem é de Luiz Cláudio Canuto.
26: A Comissão de Relações Exteriores e de Defesa Nacional da Câmara aprovou o projeto que restringe a prisão preventiva e medidas cautelares contra agentes de segurança investigados por atos praticados durante o serviço. O texto altera o Código de Processo Penal. Segundo o projeto, juízes só poderão determinar prisão preventiva ou medidas cautelares daqueles profissionais se houver demonstração inequívoca de que a conduta não ocorreu em legítima defesa ou no estrito cumprimento do dever legal. O autor da proposta, deputado Coronel Assis, afirmou que o objetivo é proteger quem atua em situações de alto risco. O relator, deputado General Girão, do PL do Rio Grande do Norte, recomendou a aprovação do texto. Na avaliação dele, a proposta não afrouxa o controle penal, mas exige uma motivação mais robusta para que não haja a prisão do policial.
27: Esse poder de polícia nunca foi tão desmoralizado no nosso país. Nós precisamos tratar com rigor a criminalidade. E é claro, e precisamos dar respaldo aos nossos policiais que combatem a criminalidade para que eles não sejam perseguidos. O que se vivencia hoje no Brasil é isso. Muitas decisões são tomadas derrumpante por magistrados, condenando policiais, às vezes até mesmo dentro da própria corporação, tirando da rua, proibindo promoções policiais, policiais que foram envolvidos em algum tipo de atuação de enfrentamento ao crime, já considerados no carimbo na testa como sendo culpados. Não. Não é assim que deve se tratar o policial. A gente tem que dar respaldo para que ele possa ter, sim, a autoridade de defender a sociedade.
26: A regra valeria para policiais, militares, policiais penais e, por sugestão do relator, também para os integrantes de polícias legislativas. Segundo o texto, para decretar a prisão, a autoridade judicial deve comprovar que o ato do agente não se enquadra em duas situações específicas: excludente de ilicitude prevista no Código Penal, como legítima defesa, e estrito cumprimento do dever legal. E também contexto de risco iminente ou ameaça grave à ordem pública ou à integridade física, inclusive de outra pessoa, em que o uso da força tenha sido necessário e proporcional. O projeto que restringe a prisão preventiva de agentes de segurança em serviço está na Comissão de Segurança Pública e Combate ao Crime Organizado. Em seguida, vai à Comissão de Constituição e Justiça antes de seguir para o plenário. Da Rádio Câmara de Brasília, Luiz Cláudio Canuto.
13: Trabalho.
24: Câmara debate proposta que garante a manutenção do auxílio alimentação durante as férias. O texto já está sendo analisado pelas comissões, como informa a repórter Sofia Peçanha.
9: A legislação trabalhista considera que o auxílio alimentação não integra a remuneração do empregado. E com isso, muitas empresas descontam o valor do vale quando o trabalhador sai de férias ou de licença, por exemplo. Esse entendimento, no entanto, pode mudar se avançar na Câmara dos Deputados o projeto sobre o assunto. O autor da proposta, o deputado Acácio Favacho, do MDB do Amapá, entende que quando a empresa concede o auxílio alimentação, o empregado passa a contar com o valor no orçamento, não sendo justo reduzi-lo em situações justificadas de ausência, como férias, uso de banco de horas, motivo de doença comprovada, acidente de trabalho, licença maternidade e licença paternidade. O projeto já foi aprovado pela Comissão de Trabalho, onde o relator, o deputado Ricardo Maia, do MDB da Bahia, reforçou que a alimentação é um direito social essencial à dignidade e ao bem-estar do trabalhador. Ele concordou que a manutenção do benefício em períodos justificados de ausência é uma forma de garantir segurança alimentar e proteção social.
10: A finalidade principal do auxílio alimentação é promover a segurança alimentar, um pilar que não pode ser removido justamente quando o trabalhador mais precisa da tranquilidade para o seu descanso e recuperação.
9: Segundo a proposta, a regra não vale para afastamentos com recebimento de benefício previdenciário, como nos casos de auxílio-doença pago pelo INSS. O projeto, que proíbe o desconto do auxílio alimentação durante as férias e outras faltas justificadas, será analisado agora pela Comissão de Constituição e Justiça. No entanto, o deputado Jorge Guitten, do Republicanos de Santa Catarina, apresentou um requerimento de redistribuição para que o texto também seja analisado pela Comissão de Finanças e Tributação. Esse pedido ainda aguarda a decisão da Câmara. Da Rádio Câmara de Brasília, Sofia Peçanha.
13: Votação.
2: Glauber Braga, do PSOL do Rio de Janeiro, reclama da demora do Senado para votar o fim da escala 6-1 já aprovado na Câmara. O parlamentar cobra que os senadores avancem na análise da matéria sem novos adiamentos.
24: Glauber Braga argumenta que o fim da escala 6-1 dará mais tempo de descanso e melhores condições de vida para os brasileiros. O parlamentar afirma que o modelo atual prejudica trabalhadores submetidos a jornadas exaustivas, especialmente em atividades de maior desgaste físico.
2: Termina agora o Jornal Câmara dos Deputados, produzido pela Rádio Câmara, com trabalhos técnicos.
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1: Um projeto de lei tem chamado a atenção dos caminhoneiros no Brasil. A proposta de número 2736, do ano de 2021, permite aos caminhoneiros o pagamento de pedágio por meios eletrônicos, como por exemplo o Pix, e não apenas dos meios previstos pela Agência Nacional de Transportes Terrestres, ANTT. O texto é de autoria do senador Wellington Fagundes, do PL do Mato Grosso. Para Janderson Massaneiro, que é conhecido como Patrola e que é uma das lideranças dos caminhoneiros, o projeto de lei é prejudicial à categoria.
2: À primeira vista parece maravilhoso, né? Receber no Pix direto na conta, mas na verdade, pessoal, esse PL retira direito do caminhoneiro. A gente lutou muito lá atrás para ter o vale pedágio observado fora do valor total dos fretes, com fiscalização, conciliação bancária e multa aplicada pela NTT. Ainda assim, em algumas situações, a gente não consegue receber. Imagina se mandar por Pix, sem conciliação bancária, sem fiscalização e sem possibilidade do caminhoneiro cobrar seus direitos.
1: Ainda conforme destaca a Patrola, atualmente, mesmo com a lei em vigor determinando a separação e o pagamento de valores específicos para o custeio dos pedágios, cerca de 30% dos caminhoneiros não recebem o pagamento do vale pedágio. O projeto de lei 2736 está em tramitação na Comissão de Serviços de Infraestrutura do Senado Federal. Agência Rádio Web, produção e reportagem, Diego Abrião.

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0: 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Boa noite.
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0: Muito bem, boa noite, muito boa noite na paz do Senhor Jesus para você que está sintonizado na Rádio Paz FM, a rádio da família 89,9 Palmas, Tocantins, Brasil, pelo 89,9, né, ou pela internet pelo www.radiopazpalmas.com.br, www.radiopazpalmas.com.br ou também pelo nosso aplicativo, né, Rádio Paz Palmas, onde quer que você esteja, aonde tiver sinal de internet, você pode estar em outro país, em outro estado, onde você estiver, tiver sinal de internet, conectou pelo site, pelo aí, o nosso aplicativo também, você vai ouvir a gente em alto e bom som, tá bom? E a felicidade é toda nossa em saber que você está aí conectado com a gente no 89,9, sintonizado na Rádio da Família. Em Araguaína e região, pelo 91,3, né? Lá você pode também, quem mora aqui no estado do Tocantins, tem familiar que mora fora ou amigo, né, que mora em outros estados, outros países, pode estar compartilhando aí o nosso site e o nosso aplicativo também, tá bom? Para que possam estar ouvindo a palavra de Deus falada e cantada aqui pelo sonzão da Rádio da Família. Hoje, sexta-feira, né? Finalzão de semana abençoado. Chegou hoje, 26 de junho de 2026. Seu irmão, seu amigo Hilton Andrade por aqui te fazendo companhia excepcionalmente hoje, né? Aqui na missão quase impossível, né? De substituir aqui a... a cantora Elianai Carvalho, né? Que por motivo de força maior não pôde estar presente. Mas o irmão Hilton está por aqui para te fazer companhia até as 10 da noite, tá bom? Com o programa do povo mais feliz da terra, o programa Toca Toca da Paz. Este programa que tem aí é a proposta de atender o seu pedido musical, né? Você passou a semana tentando, né, aí participar, solicitar aí aquela canção. Não deu certo, de repente hoje você pode estar participando e nós vamos ter a maior alegria em atender o seu pedido musical, tá bom? Pelo 639-8420-6868, você vai mandar sua mensagem de texto para mim e eu vou fazer questão de te atender com certeza, com muito carinho, tá bom? Então você já pode encaminhar sua mensagem para o 639-8420-6868. Daqui a pouquinho vai ter o momento de alô, alô, e eu vou estar mandando aquele alô todo especial para você e atendendo o seu pedido musical. Nós vamos abrir o programa de hoje, agora são 8 horas e 7 minutinhos, com o Silvan Santos cantando aqui O Chão Vai
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1: Chegando o Delino Marçal, Corre do Pecado, 8 horas e 11 minutos. Daqui a pouquinho eu volto para mandar aquele alô especial para você que está nos ouvindo aí, por sua casa, no trabalho, no trânsito, onde quer que você esteja.

Muito bem, agora são 8 horas e 18 minutinhos. 8:18 aqui na Rádio Paz FM, a rádio da família. E eu quero aproveitar, antes da gente ir para a próxima canção, mandar um abraço especial para uma galera legal que está ouvindo a gente, né? Todo mundo conectado com a gente. Na chácara, assim, fazendo assentamento, também nas cidades circunvizinhas, né? Aqui próximo a Palmas e toda a região de Palmas. Nós temos a Evanice, né, que está ouvindo lá na região norte, na capital Palmas mesmo aqui, ouvindo a gente lá pelo 89.9. Ela e também a sua filha, né, a Emily, está lá ligada, a amiguinha do Isaac, né, está ouvindo a gente lá. Ligado, acompanhando a programação da Rádio Paz nessa noite linda de sexta-feira. E também quero mandar um abraço especial para minha prima, né, lá no Estadão do Pará, lá em Dom Eliseu, no Estadão do Pará, a Vaneide, né, e toda a sua família também conectados na Rádio Paz pela internet, pelo www.radiopazpalmas.com.br. Também a Alexandra lá em Taquaralto, ouvindo a gente em alto e bom som, na região sul de Palmas. E também a Ana, né, que tá ligada com a gente pelo 89.9. Agora são 8 horas e 19 minutos, tá chegando mais uma canção. Daqui a pouquinho eu volto com muito mais canção e muito mais alô pra você aqui na Rádio da Família. Como será o amanhã? Linda canção pra você aqui no Toca Pó.

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89,9 Palmas Tocantins para todo o Brasil. 8:27, 8:27, quero falar para você, gente, olha, a Rádio Paz FM tá presenteando você com prêmios

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1: É
0: top demais. E aqui no Toca Toca da Paz você ouve música boa também. 8:30. Daqui a pouquinho eu vou mandar alô pra você que tá participando comigo pelo 639-8420-6868, tá bom? Tô aqui ligado acompanhando a sua mensagem. Não fica triste, não desanima, que eu volto já já após essa canção e já vou mandar pra você na faixa aquele alô pra você que tá participando comigo pelo WhatsApp da Rádio Paz. 8:30. Matos Nascimento, abre a porta pra mim. É aqui no Toca Toca.
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2: Muito bem, 8 horas e 34 minutos, 8 e 34 aqui na Rádio Paz FM, a Rádio da Família. Vou mandar aquele alô especial para todos os nossos irmãos que estão participando com a gente pelo 639-8420-6868, né? É, e tem muita gente participando com a gente, mandando mensagem aqui pelo nosso WhatsApp, já está liberado aqui. Pelo 639-8420-6868. Olha quem passou deixando um recadinho pra gente. Mirto Meira, né? Tá sintonizado na Rádio Paz, respondendo a pergunta referente aí à promoção, né? Da Rádio Paz e seus parceiros nessas férias, cheio de prêmios aqui na Rádio Paz. Ele mandou aqui a frequência da Rádio 91.3. Tá certinho, respondeu corretamente, tá participando, tá? Parabéns, irmão Mirto Meira. Sempre ligado na Rádio Paz, ouvinte assíduo, né? Da Rádio Paz FM, a Rádio da Família. Quem mais, hein? A irmã Ouzirene, lá do Aurenir 3, também participando e respondendo aqui. Olha, tá ouvindo, tá ligado com a gente e tá, além de acompanhando a programação, tá participando também da promoção e tá concorrendo aí, né? Esses prêmios abençoados aqui com a gente. Olha, a irmã Margarida Silva, também da 1206 Sul, é a região sul de Palmas em peso, né? Conectada com a Rádio Paz. Tá ligado com a gente, tá participando e tá concorrendo, viu, minha irmã? Deus abençoe, obrigado pelo carinho da sintonia, tá certo? A diaconisa Cleonita também tá aqui com a gente, sintonizada, ligada, né, na Rádio Paz FM, como sempre, minha irmã Cleonita, obrigado pela participação, tá ligada e tá participando com a gente, respondendo também a frequência da Rádio Paz lá na região norte da capital, do estado do Tocantins, lá em Araguaína e região, na verdade, né? Tá certinha a resposta, muito obrigado, Deus abençoe. Tá participando aí da promoção da Rádio Paz, férias abençoadas. Só aqui, olha só, a irmã Leonete de Castro também, de Paraíso Tocantins, tá aqui com a gente participando. Tá sintonizada na Rádio Paz, ela e toda a família lá em Paraíso Tocantins. Manda um abraço especial para todos os nossos irmãos lá de Paraíso do Tocantins, sempre ouvindo a Rádio Paz, acompanhando a programação. E ligados, né, com a Rádio da Família, ouvindo canções abençoadas. A palavra de Deus falada e cantada através da Rádio Paz FM, a Rádio da Família. Irmão Leonete de Castro, obrigado pela participação, tá bom? O irmão João Carlos, do Aurenir 3, também tá ouvindo a gente nessa noite, né? Acompanhando a programação da Rádio Paz. E a minha trilha do Alô Alô parou, não sei porquê, vai tocar de novo, porque eu sou teimoso. Que é isso, hein? O que aconteceu? Ai, ai. E a gente continua por aqui porque tem muita gente participando ainda. Quem passou também, a irmã Creuza Pereira, ela tá sempre ligada na Rádio Paz acompanhando. Ela é ouvinte assídua da Rádio Paz e exclusivamente aqui do programa Toca Toca da Paz com a cantora Elianai Carvalho, né? Hoje com o Hilton Andrade por aqui na sua companhia até as 10, tá bom? Obrigado, irmã Creuza Pereira, também tá participando da promoção. E o irmão José Henrique e a irmã Ana Feitosa também são ouvintes assíduos da Rádio Paz. E mandou pra gente aqui o painel do carro, né? O rádio do carro, do veículo, conectado na Rádio Paz FM, a Rádio da Família, né? Sintonizados com a gente. E a gente fica feliz da vida, o coração saltitando de alegria, viu, meu irmão? O pastor José Henrique e a irmã Ana Feitosa, ouvintes da Rádio Paz, ouvintes assíduos da Rádio Paz FM, tá bom? Tá ligado? E também tá participando da promoção. A irmã Ávila também tá ligada com a gente, acompanhando a programação nesta noite do Toca Toca da Paz, participando da promoção também. Que Deus abençoe grandemente a sua vida, tá, irmã? Obrigado pela sintonia e pela audiência abençoada. Deus abençoe quem passou por aqui também. Além da irmã Ana Feitosa, que também está participando da promoção, foi o irmão, o evangelista Jadson, a irmã Socorrinha e a Sara e o Joel, essa família abençoada que sempre estão conectados com a gente no 89.9. Deixou aqui a paz do Senhor. Quem mais aqui? Cadê, onde é que está aqui a mensagem dele? Eu não sei porquê aqui, mas ele me chamou de pastor Edgar Messias. Ai, ai, é que eu vi um louvor com Eliane Fernandes. Gera de novo, né? Ofereço a todos os plantonistas, evangelista Jadson, é o irmão Hilton Andrade, tá bom? A irmã Ana Maria e o pastor José Henrique também passou por aqui deixando um recadinho, participando da promoção, tá ligado na Rádio Paz, tá ligado no Toca Toca da Paz nessa noite linda de sexta-feira. A Rose, olha só, a irmã Rose Silva lá do Taquari de Açúcar, como diz o irmão, ela é parente, né? Tá ligado com a gente aqui também, acompanhando a programação da Rádio Paz. É você, boa noite, sou eu, Rose, obrigado pela sintonia, tá? Um grande abraço, como é que você tá? Como é que tá aí o nosso Taquarizão de Açúcar? Tá tudo na paz? Tudo bem? Obrigado por estar participando com a gente, tá ouvindo a programação aí da Rádio Paz, tá bom? Fica aí até as 10 horas. Daqui a pouco, acredito que depois das 10 o pastor Juraci estará por aqui, né? Com o programa Conexão de Líderes e hoje aí com a prévia da EBD, né? Acredito que seja ele hoje. Estou por aqui. Ah, o João Cássio Antunes, motorista de aplicativo também, né? Tá conectado com a gente. Falou assim: olha, boa noite. Pode tocar a música Me Ajuda Deus com o Silvan Santos? Vamos providenciar agora, meu irmão, já. Vamos estar tocando pra você aí, Me Ajuda Deus, né, Silvan Santos. Obrigado, irmão Cássio, bom trabalho pra você. Inclusive, quero aproveitar e estender esse abraço a todos os nossos queridos irmãos ouvintes que são motoristas por aplicativos e sempre estão trabalhando na noite, nos dando essa carona abençoada, né, ouvindo a Rádio Paz, compartilhando a palavra de Deus aí com os passageiros, tá bom, meu irmão? Obrigado, Deus abençoe a sua noite de trabalho, que seja bastante produtiva, abençoada e protegida por Deus, tá bom? Ah, o irmão Antônio Luiz passou por aqui também, deixando a frequência da Rádio Paz em Araguaína e região, é 91.3. Pô, coisa boa, hein? Obrigado, irmão Antônio Luiz. Olha, nós vamos para o louvor. Daqui a pouquinho a gente volta com mais. Não, vamos pro intervalo. Já pro intervalo eu volto já com mais louvor e mais alô para você. Não saia daí, o intervalo é rapidinho. Eu volto já. É só tomar uma água. É o pelar e pecar. 8h40 eu volto já.

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4: Chegando, Jonas Vilar, desfaça as maras, participações

0: mudar a sua vida. E agora 8 horas e 44 minutos aqui na Rádio Paz FM, a Rádio da Família. Você vai ouvir aqui na íntegra agora, né? Linda canção com Silvan Santos, tá chegando aí, Me Ajuda Deus, né? Solicitada aí pelo nosso querido irmão Cássio Antunes. 8h45.
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0: Aí Elias Melo, Bondade de Deus, 8h54.
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0: bem, agora são 8 horas e 55 minutinhos. 8h55, nós vamos mandar alô também para todo mundo que tá ligado com a gente lá na região norte, né? Região norte do estado do Tocantins, Araguaína e região, todo mundo que tá ligado com a gente, olha. No norte do estado do Tocantins, nós estamos aí com sinal de boa qualidade, de excelente qualidade, né? Nas seguintes cidades, olha, Araguaína, Nova Olinda, Vanderlândia, Filadélfia, Babaçulândia, Santa Fé do Araguaia, Xambioá, Aragominas, Carmolândia, Araguanã, Bandeirantes do Tocantins, Muricilândia, Darcinópolis, Piraquê e outras mais, né? Araguaína aí, nossa frequência 91.3, todo mundo por lá sintonizado com a gente, coisa boa, né? É a Rádio Paz indo muito mais longe para ficar muito mais perto de você, levando a palavra de Deus falada, cantada, cumprindo o Ide, né? Abençoando a sua família também, né? Da região norte do estado do Tocantins, e a gente fica feliz da vida em saber disso, viu? Que você tá conectado com a gente. Quero aproveitar e mandar um abraço todo especial para os nossos pastores, né? Presidentes lá e membros também dos campos, né? Na região norte, olha, pastor João Milton, presidente do campo de Araguaína, pastor José Maria Gomes da Silva, presidente do campo de Babaçulândia, o pastor Gleidione Lourenço, né? Cirilo Borges, presidente do campo de Filadélfia, né? E também pastor Nelson Med Nascimento Alves, presidente do campo de Santa Fé do Araguaia, José Anderson Alves, presidente do campo de Vanderlândia, e pastor Gaspar Turíbio Martins, presidente do campo de Xambioá. Essa turma abençoada, esses homens de Deus que estão levando a palavra de Deus e lá acompanhando juntamente com os seus membros, né, a Rádio Paz FM pelo 91.3 na região norte do estado do Tocantins. 9 horas e 57 minutinhos. Nós vamos ouvir mais um louvor e eu volto já já para mandar alô para você que está participando comigo pelo 639-8420-6868. Tá chegando para você, Aline Barros, ao erguermos as mãos.
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